0: Não, você me derrubou, você me derruba até na distância.
1: O pior que quebrou meu rádio.
0: Quebrou o rádio, é? Rapaz, um pouco eu tô devendo esse rádio até hoje, né? Mas olha, bom demais, mas que alegria saber que você ouvia o Brasil Caminhoneiro. Nas manhãs tinha a oração do amanhecer, era tão bom, né? Eu gostava demais. Pois é, mas que alegria, viu? E um dia, se Deus quiser, eu ainda quero lá na fazenda, cabeceira do São Martim, lá comer um pé de frango junto com você lá, o Edson, e levar o Edmilson também para ele ir conduzindo aí nos caminhos aí. Se Deus... Minha mãe mora lá perto, minha mãe mora em Formoso do Araguaia, no Tocantins, ali perto de Gurupi, né? Minha mãe tem três irmãos que moram lá também, minhas sobrinhas, minhas cunhadas, minha família toda tá lá no Toca, viu? Lá
1: naquela cidade tem um...
0: Só tem um irmão meu que mora em Unaí.
1: Tem
0: só.
1: Lá naquela cidade tem um. Tem um irmão da minha mulher.
0: Formoso do Araguaia?
1: É. Nós descobriu ele lá há pouco tempo, né?
0: Rapaz,
1: tem tempo que ele mora lá.
0: Lá tem muitos maranhenses lá, muitos, né? Trabalhadores. Fica na ilha do Bananal, lá. Um mundaréu de água, de pássaros, de bichos e também de produção de arroz, de melancia. Lugar muito bom para lavoura, muito bom para criação de gado, né?
1: Ele já está lá, acho que uns 30 anos.
0: 30 anos. Já tem um tempo,
1: esse
0: né?
1: Esse ano, agora esse 31 de julho, ele completou noventinha.
0: Noventinha?
1: Eles que fizeram uma festa. O menino meu, o Ednan, foi...
0: Foi, da né?
1: O Dinamo mora no assentamento,
0: cabeça boa ainda, tranquilo, né?
1: Com o resto com ele, de olho em quanto,
0: tá firme, né?
1: Mesmo sabendo de
0: sabe de tudo, boas, né? Que... Viu a mulher bonita parceira, observa, opa, bom dia!
1: Da dona Lourdes, rapaz.
0: Pois é, você tá querendo ir embora, eu não tô querendo, fica à vontade, você quer mandar mais um alô pra alguém que você falou, quer mandar mais um alô?
1: Só para ir lá no Formoso do Araguaia, o Donato.
0: É o Donato,
1: Dona
0: né?
1: Dona Lourdes.
0: Dona Lourdes.
1: É, tem mais um filho lá, mas...
0: É o Donato que tá com 90 anos, né?
1: É, tem 90 anos agora.
0: Donato, né? Uhum. Mas bom, e o que que ele é seu, que você falou? Um amigo.
1: É cunhado.
0: Cunhado, irmão, irmão da Dona Maria. Ah, o Donato e a Dona Lourdes,
1: Lourdes,
0: né?
1: Maria de
0: lá,
1: Lourdes
0: lá, dentro da cidade de Formoso do Araguaia? Lá dentro da cidade, né?
1: Eu vou lá, não sei o setor, mas é lá dentro.
0: É lá dentro, né? É, tá certo. Setor Aliança, talvez, né? Tá bom demais. Te agradeço muito, viu? E agradeço por você já ter me ajudado tanto no meu passado e estar aqui me ajudando, me dando alegria hoje aqui no Eu de Cá, Você de Lá, viu? E apesar de eu ter derrubado seu rádio lá e espedaçado ele, mas daqui um tempo nós temos mais rádio aí, se Deus quiser, não é?
1: Sempre a gente adquire, não
0: é? É, com certeza.
1: Dá defeito, mas...
0: Resolve, né? O que que não tem defeito nessa vida, mas tem muito mais qualidade, né, né, seu Manel?
1: Eu só quero improvisar uma vaquejada aqui.
0: Pois não, é com você. Então, a vaquejada do Manuel Carneiro. Bota pra moer aí, rapaz.
1: Pra minha maior riqueza nesse mundo de ilusão, montar em cavalo ligeiro pra corrida de morão, namorar moça bonita em festa de apartação. Faz 17 anos que eu deixei de campear. Foi a minha profissão, muitos anos no Nordeste. Se eu pudesse voltar, voltava no meu cavalo, montava novamente vaquejar. Ei, tempo que eu...
0: Vai rasgando, rapaz, eu gostei. Da próxima podia ter gravado ele cantando, né, rapaz? Quando é que você vai voltar aí de novo, rapaz?
1: Agora eu faz com diesel. Eu não tô... Tanta correria.
0: Não, tá não. A vida tá ganha, tranquila.
1: Tá ganha, o que eu tive de ganhar já ganhei.
0: É, mas ainda tem muita lenha pra queimar.
1: Já trabalhei.
0: Ainda tem muita água pra passar debaixo dessa ponte ainda. Né?
1: Tem quatro filhos que ficam por aqui nessa região.
0: Aham.
1: Tá bom. Vir,
0: tem que vir, com certeza. Tô me esperando o senhor aí. Oh, obrigado, obrigado.

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1: Minha gente do Brasil, 21 horas mais 5, mais 15, 21 horas e 15 minutos. Meu amigo, o doutor Ricardo Matos, que está lá em Bom Sucesso das Minas Gerais, está dizendo que o tio dele, o doutor Vicente Rômulo, está preparando um litro de uma boa lá para ele trazer para mim. Ô, rapaz, aí você falou do lado que eu escuto, viu? Muito obrigado, doutor Ricardo Matos. Doutor Vicente Rômulo, apareça por aqui para ensinar o caminho para nós e o caminho do sucesso, viu? Obrigado, doutor Vicente Rômulo. Tô aguardando aí essa boa que você vai mandar para mim, viu? E ele tem até um vídeo aqui, rapaz, tem um vídeo. Deixa eu dar uma olhada no vídeo aqui. É aqui, rapaz, também é tanto telefone aqui que eu me perco. Opa! Fala aí, opa! Ó! Ih, rapaz, olha o barulhinho daqui, tá vendo?
2: Maurício, mim, essa pinga é muito boa. Ai, ele comprou ali numa cachaçaria que tem nas margens da Fernão Dias. Isso é uma cachaça João Mendes. Depois você faz uma pesquisa na internet pra você ver. Cachaça boa demais, olha aí. Tô preparando aqui com carinho pra mandar pra você, viu?
1: Bom,
2: um abraço.
1: Homem, pelo amor de Deus, essa é lá da Fernão Dias, né? João Mendes. Obrigado, obrigado, doutor Vicente Rômulo. Mandando um a João Mendes aí pra mim, lá da Fernão Dias, em Minas Gerais, nos caminhos de São Paulo. Muito obrigado, viu? Então vou ficar rico com ela aqui, pode aguardar, viu? Muito obrigado. Ah, tem o outro caboclo aqui com o olho comprido aqui, eu vou dividir com ele aqui, pode deixar, viu? Já nem que seja uma garrafinha pequena aqui, eu enfiar nele aqui, viu? Um abraço grande, doutor Vicente Rômulo. Obrigado, meu amigo doutor Ricardo Matos, um abraço. Tem mais aqui. Opa! 61 Brasília falando. Alô, boa noite.
3: Ô Maurício, muito obrigado. Eu tô ouvindo aqui, tranquilo aqui.
1: Ah.
3: Eu amo essa rádio, todos os locutores da Rádio Nacional.
1: Fenelon.
3: De Brasília e da Amazônia. Eu sou fã dessa rádio, entendeu?
1: Fenelon lá dos americanos.
3: Muito obrigado por tudo.
1: Rapaz.
3: Eu tenho vontade de conhecer.
1: Não,
3: um bocado de locutor tá tendo aí novato, porque os mais velhos eu conheço um bocado.
1: Já conhece.
3: Faltou, Edelson Moura, Márcio Ferreira, Astemisa, você, eu conheço um bocado.
1: Conhece
3: mesmo. E muito obrigado, eu agradeço você ter atendido aí, eu tô esperando passar a música para eu ouvir. Nós estamos aqui, é isso mesmo, é onde você falou mesmo, na saída de Luziane. Pra fazenda do Juscelino,
1: é isso
3: bem
1: mesmo.
3: Bem, eles aqui nos americanos.
1: Qual a música que ele pediu,
3: noite.
1: Você lembra? Lorena e Rafaela que ele pediu, né? Tá esperando. Então, vamos botar essa moda pra ele logo aí, né? Lorena e Rafaela, foi você. Obrigado, obrigado, meu amigo Fenelon, nos americanos. Um abraço grande, viu? Muito obrigado. Um abraço para todos aí dos americanos, de Luziânia, no estado de Goiás. Muito obrigado. Um abraço para todos daí. Tem o Átila também, tem a Ana também, Ana de Fátima. Muito obrigado. E a moda é essa aí. Segura! Cantando para o Brasil. Lorena e Rafaela, foi você!

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1: No sonzão da Rádio Nacional, cantando bonito, Oswaldir e Carlos Magrão, Querência Amada, pro povo do Rio Grande do Sul, para os admiradores dessa música tão bonita, gauchesca.

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1: E a gente boa agora, 21 horas e 25 minutos no Eu de Cá, Você de Lá, tocando a música boa, pedido de um pai, Lourenço Lorival, foi pedida para todos que gostam, essa música é muito boa, toca para nós aí, meu amigo Zé Alves.

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12: Boa noite, meu amigo Balício Cabelo, como vai você aí? Toca a música, Chilinho Choró, Fogão de Lenha.
13: Ah, Fogão de Lenha.
12: Passou bem.
13: Obrigado.

0: ela continua sentindo muita dor, porque não fraturou nada, mas levou uma pancada muito forte em um dos rins. E está fazendo todo tipo de exame. Amanhã cedinho o médico vai novamente ver o que, que deu essa ressonância que foi feita agora. Eu estou chegando em Palma, acabei de chegar em Palma agora. Eu tenho um amigo lá em Araguaína, que você sabe quem é. E eu vinha e ele falou, não, mandar um avião te levar lá. E eu vim aqui preparar os documentos para ela e vou voltar amanhã cedinho de novo, no mesmo voo.
1: Ah,
0: só tenho que agradecer a Deus, viu, Maurício Rabelo, pelas amizades que tenho, igual a sua.
1: Obrigado.
0: E de mais uns dois ou três aí, tá bom, meu irmão? Eu agradeço muito pela sua preocupação, pelas orações.
1: Obrigado,
0: e Deus o abençoe sempre, você e sua família. Um abraço.
1: Tá
0: e toda
1: obrigado.
0: A família nacional.
1: Valeu. Muito obrigado, meu querido amigo. Nego Lima, é o Sebastião Lima, mas eu gosto de chamar ele de Nego Lima, ele é conhecido assim mesmo, né? Todo mundo conhece assim, é um delegado da polícia, mas todo mundo o chama de Nego Lima, ele dá essa liberdade pra gente. Meu amigo, olha então, cuida bem aí dessa moça que lhe acompanha há 56 anos juntos, todos os dias, né? Minha amiga, Dona Olinda Lima, ela vai ficar bem, graças a Deus, não fraturou osso algum, né? Sentindo dores, mas ela vai se recuperar para a alegria de todos nós, né? Grande abraço, meu amigo. Cuida bem da sua moça aí, tá? Muito obrigado, amigo. Saúde, que Deus abençoe. Tem mais aqui. Oi, o que, que foi? Esqueceu de bater o cartão. Vem cá, 87, lá do estado de Pernambuco. Alô, Pernambuco, boa noite.
2: Fala, meu amigo Maurício Rabelo.
1: Ô, Breno.
2: Maurício Rabelo, tudo bom? Bom. Aqui diretamente de Petrolina, em Pernambuco. Brasil! Uma boa noite para você, para Fátima, também para o Celsão e para todo mundo. E segue o líder, Maurício Rabelo.
1: Segue o líder, né?
2: Segue o líder.
1: Vai escutando.
2: Maurício Rabelo, eu gostaria de parabenizar aí o Wesley. Hoje é o aniversário do Wesley. Parabéns, Wesley, que Deus abençoe, muitos anos de vida, saúde, paz e felicidade. Um alô pra você, Maurício Rabelo.
1: Alô, acabou.
2: Pra Marília Andi, pra Nildinha, Milena, Valéria também. Um alô para todos que estão acompanhando esta programação maravilhosa. E aqui hoje fez um calor reinado, viu? 37 graus hoje foi aqui, viu, Maurício?
1: Petrolina, foi Pernambuco.
2: E um abraço a todo mundo da Nacional do Alto Solimões, um abraço a Nacional da Amazônia, um abraço a todo mundo que acompanha há 90 anos a Nacional. Sem fronteiras, não há distância que separe. E se for possível, eu gostaria de ouvir uma música sua, Maurício Rabelo. Qualquer uma música sua aí, viu?
1: Você falou em Fica Olhos Negros
2: critério.
1: Aí?
2: E vou oferecer para todos.
1: Tá pedindo aqui.
2: Aquele abraço do tamanho do Brasil! Valeu, Maurício Rabelo!
1: Falou, muito obrigado, amigão, moço de Petrolina, Pernambuco. Meu amigo Breno, um abraço, parabéns pela sua alegria contagiante, viu? Isso chega de sua norte do Oiapoque ao Chuí, a sua alegria. Obrigado, Breno, um abraço. Daqui a pouco nós vamos tocar Olhos Negros do Maurício Rabelo e Dani Miller. Teve alguém que pediu essa música aí, né, Fatinha?
3: Heleninha, lá de Itaquera, São Paulo.
1: Heleninha de Itaquera, São Paulo, né? E obrigado, Heleninha, também pedindo Olhos Negros do Maurício Rabelo e Dani Miller. Já, já, nós vamos tocar, viu?
3: E a Inês Cabral, de Fortaleza, no Ceará, também está na escuta. Maurício, estamos dando um abraço para a equipe. E está pedindo para cantar os parabéns para os aniversariantes de hoje, que são Marco Gaúcho, presidente do Sindicato dos Ex-Atletas do Ceará. É aniversariante também de hoje, o Elmo Moreno, da Federação Cearense de Futebol. Maria Laio, que é lá de Caracanga, no Ceará. Aniversariante também de hoje é o Guto Ferreira, treinador de Fortaleza. Também Antonieta Madeiro, de Fortaleza, todos os aniversariantes de hoje. Vamos cantar os parabéns.

0: E ela está mandando um alô para o Glaudenir Mendes em Fortaleza, para o Dudu Novo Maranguape no Ceará, também para Maio Souza em Sobradinho 2 aqui em Brasília, Yolanda Salino no Bandeirante aqui também no DF, e as Teodoras. Manda um abraço para as Teodoras e para o senhor Antônio Nunes do Sotô Pessoa.
1: Tem mais aqui do estado de São Paulo, de Taubaté. Taubaté, eu acho que é a terra do Mazzaropi, né? Não é? Eu acho que sim. Maurício Rabelo, meu nome é Otávio, sou de Taubaté, São Paulo, estou na escuta, ouvindo aqui pela internet. Maurício Rabelo manda um alusão para meu amigo Raul da Rádio Escuta. Raul, Rádio Escuta, né? Muito obrigado. Um abraço, Otávio, em Taubaté, no estado de São Paulo. E ele mandou um vídeo aqui, deixa eu ver como é que é o vídeo. Opa! Mostrando que tá ouvindo a gente. Cadê o som? Pode abrir. O somzão chegando lá em Taubaté, São Paulo. Aí, senti firmeza. Muito obrigado. Obrigado, meu querido amigo Otávio, em Taubaté, no estado de São Paulo. Um abraço pro Raul. Rádio Escuta, ouvindo eu de cá, você de lá.
0: Tem também o Manuel Messias, aqui do Setor Pessoa, está ligadinho no programa. Ele está pedindo para o Geraldo e a esposa Alcena, para Nel e a esposa Dona Creuza, e também para o João Manuel e a esposa Alcinate, lá em Pedro Canaro, Espírito Santo, que entra em contato com ele. O telefone do Manuel Messias, gente, anote aí, é o 61-98288-0412. 61-98288-0412.
1: Beleza pura, eu acho que é o Pedrinho lá de Patos de Minas, é o Pedro, né? Alô Pedro, boa noite!
2: Ô Maurício Rabelo, boa noite, boa aqui no... é o Pedrinho Neto de Patos de Minas. Maurício,
1: Pedrinho Neto.
2: Se dá Maurício, eu quero que você roda pra mim, 8 de setembro, do Civil de Silveirinha, eu quero mandar pro meu sobrinho que tá fazendo aniversário, lá no... Aqui na Mata de Fernandes, chama Gilson, tô fazendo aniversário hoje. E eu quero mandar para ele, se dá pra você rodar uma música de parabéns também.
1: Não roda.
2: E 8 de setembro você roda, poder rodar para nós.
1: Tranquilo.
2: Aí se você quiser gravar um áudio aí para mim, para passar para ele, que às vezes eu não pego lá, eu passo o áudio para ele depois. Falou, Maurício?
1: Vou te passar aí, pode deixar comigo.
2: Que é o Pedrinho de Patos de Minas, Pedrinho Neto. Que tá pedindo, registrando o aniversário do sobrinho dele, do
1: Gilson. Gilson na Mata dos Fernandes.
2: Na Mata dos Fernandes, às vezes eu não escuto lá.
1: Beleza.
2: Meu amigo Maurício Rabelo, boa noite, Maurício Rabelo, todo. Boa noite a todo mundo da Rádio Nacional também. Ô Maurício, não, Pedrinho Neto aqui de Patos de Minas, você rodar. Aqui é a música do
1: Silveira, Silveirinha.
2: Do menino, do 8 de setembro.
1: Silveira, Silveirinha.
2: O 8 de setembro eu quero mandar pro Gilson lá.
1: Na Mata dos Fernandes.
2: Na Mata dos Fernandes.
1: Aham.
2: O Gilson, meu sobrinho, tá fazendo aniversário hoje. Você dá também, seu.
1: Não, tranquilo. Dá
2: uma música de parabéns pra ele. Grava o áudio pra me passar pra ele. Tá vendo? Escuta, viu?
1: Bom, tranquilo. Obrigado, Pedrinho Neto, na cidade de Patos de Minas, em Minas Gerais. Ele está participando, pedindo a música 8 de setembro, com a dupla Silveira e Silveirinha, especialmente para mandar pro seu sobrinho, Gilson, na Mata dos Fernandes, aniversariando hoje. Parabéns, Gilson, muitos anos de vida. É a Rádio Nacional que lhe cumprimenta, o Eu de Cá, Você de Lá, e especialmente o seu tio, Pedrinho Neto, de Patos de Minas. Parabéns, Gilson! Felicidades, muitos anos de vida. Já fui aí na Mata dos Fernandes, joguei um truco, dei um corno no João Dortelino no truco aí. Eu e o... nós batemos, eu e João Dortelino, o Faustino, irmão do João, viu, no truco. Um abraço grande, Gilson! Parabéns, felicidades!

0: Pode falar, Fátima.
1: E o Juarez Pedito de Itaguaí, no Rio de Janeiro, também está ligadinho no programa.
0: Ah.
1: É, e ele está pedindo para rodar a música Porta Fechada com Silveiras e Barrinha. Eu acho que não tem ali. No... Depois você puxa aí, Maurício.
0: Porta Fechada.
1: Porta Fechada com Silveira e Barrinha. E oferece para Maria Helena no Rio de Janeiro, para a Heleninha, para a Laurência, também para a Dona Maria, Poliana. E oferece para a Teodora de Sobradinho e para todos os ouvintes.
0: Tá bom demais, muito obrigado. Tem mais aqui, é Gustavo de Pouso Alegre, Minas Gerais. É, Gustavo de Pouso Alegre, sul de Minas, é, mandando um abração para todos da Rádio Nacional AM, manda um alusão para nós em Pouso Alegre, Minas Gerais, os parentes, os amigos, em Borda da Mata, Minas Gerais. Obrigado, Gustavo, um abraço grande.
1: E o Antônio Nunes, setor Pessu, também está ligado no programa. Maurício está mandando um abraço para a equipe, um abraço também para Jane Moura, para Mercedes, Teodorinha, Fabrício, Zezé, Lencouto. Para todos os ouvintes. Está lembrando o pessoal, o próximo encontro dos amigos do rádio.
0: Sim.
1: Vai ser dia 11 de outubro no Parque da Cidade, estacionamento 3. Não esqueça, dia 11 de outubro é o próximo encontro dos amigos do rádio.
0: Tranquilo. Tem mais aqui, Maria Erandi, do povoado de Mercês, Novo Horizonte, Bahia, dizendo boa noite, amigo Maurício Rabelo, boa noite, Fatinha, boa noite também ao Zé Alves, boa noite a toda a equipe do Eu de Cá, Você de Lá. Maurício, eu quero que você cante os parabéns aí para o Wesley, seu colega de trabalho e nosso amigo aí de Brasília, que está aniversariando hoje, desejando tudo de bom para ele, que esta data se repita por muitas e muitas vezes, por muitos anos. Felicidade sempre, que ele continue sendo sempre esse amigo maravilhoso. Um alô especial para todos os amigos e amigas de AZ. Quem manda? Maria Erandi, do povoado de Mercês, Novo Horizonte, Bahia. Parabéns, Wesley! Felicidades, muitos anos de vida. Quem manda é a Maria Erandi.

0: Parabéns, Wesley. Tudo de bom para você, muita felicidade, saúde aí para você e sua família. Estamos aguardando aqui um pedacinho do bolo, tá? Não esqueça não, aquela raspinha, aquela sobrinha.
1: Você quer só o resto?
0: Pra nós.
1: Não quero o resto, não. Eu quero um pedaço, mesmo.
0: Tem muita gente lá participando, gente que ele é muito querido, muito amigo, né? Verdade. Deve estar cheia a casa lá, o povo fazendo festa. Então, aquele pedacinho do bolo. Você tá guarda bom. Pra gente que lanchar amanhã, né, Maurício?
1: Pronto.
0: Ataque com um cafezinho.
1: Pega
0: que
1: bem,
0: beleza.
1: Né? Que beleza.
0: Tudo de bom pra você, Wesley. Muita paz.
1: Beleza pura. Parabéns mais uma vez, meu amigo Wesley. Um abraço pra Nice e também para o Eduardo, viu? E olha, Gleibe Oliveira dizendo boa noite. Tô ligado aqui em Caiapônia, Goiás. Melhor programa do rádio brasileiro sem medo de errar. Eu de cá, você de lá. Obrigado, Gleibe Oliveira aí de Caiapônia. Tá dizendo um abração, meu amigo doutor Maurício Rabelo. Obrigado. E a todos os ouvintes do Eu de cá, você de lá. Obrigado, Gleibe Oliveira, o moço de Caiapônia para o mundo.
0: E a Heleninha lá de Itaquera, São Paulo, também está sempre ligadinha no Eu de Cá, Você de Lá. Maurício, está mandando um abração para você.
1: Sim, Heleninha.
0: E ela está pedindo para ouvir a música Olhos Negros.
1: Já está no ponto.
0: Diz
1: aqui.
0: Que essa música é linda, ela gosta demais e ela liga lá em São Paulo. Está rodando muito lá em São Paulo.
1: É?
0: Porque ela disse que liga para as rádios pedindo para ouvir Olhos Negros.
1: Puxa, que legal.
0: Isso é boa, né?
1: Bom demais. Obrigado, Heleninha, Itaquera, São Paulo.
0: E ela oferece para Maria Helena, no Rio de Janeiro, para o Juarez Expedito, para Luiz Vizinho Belém,
1: uhum.
0: Para os irmãos dela que moram aqui no Valparaíso, né? Aqui uhum. No Goiás, e para todos os ouvintes.
1: Então podemos tocar Olhos Negros? Podemos? Então vai para o meu amigo Gustavo, lá em Pouso Alegre, Minas Gerais. Muito obrigado. Alô, Gustavo, um abraço grande. Vai para a Heleninha de Itaquera, no estado de São Paulo. Muito obrigado lá na cidade de São Paulo. Olhos Negros, Maurício Rabelo e Dani Miller, no sonzão da Nacional para todo o Brasil. E depois, Flores em Vida, Zezé de Camargo e Luciano.

Ricardo Matos, lá em Bom Sucesso de Minas, está dizendo que o Paraná vai fazer um show daqui a pouquinho na cidade de Bom Sucesso de Minas, comemorando 153 anos de emancipação, né? Mandando um abraço para todos. E olha, então um abraço, bom show, viu, doutor Ricardo Matos? Um abraço para todos aí da sua família. O homem que mandou a pinga para mim também, muito obrigado. E a música... Flores em Vida, cantando bonito. Zezé de Camargo e Luciano, pra Dona Geralda, lá em Minas Gerais. Segura, Dona Geralda.

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7: Olha, gente, agora 22:02. Eu quero mandar uma saudação para um grande comunicador rádio do Brasil, meu amigo Tony Reis, da co-irmã Brahma FM, aqui em Brasília. Alô, meu amigo Tony Reis, como vai você, meu amigo? Bom demais, tranquilo, feliz da vida, quem pode, pode, né? E quero aproveitar e mandar uma saudação para um grande comunicador, um grande radialista lá em Goiânia, é o Cássio Lima. Alô, Cássio Lima, como vai? Tranquilo? Ele acompanha o Eu de Cá, Você de Lá também, muito obrigado, viu, Cássio Lima? Ele tá dizendo que a esposa do Cássio, a Ana Lúcia, nos ouve desde que era criança. Ela e o pai dela sempre curtiram o nosso trabalho. Obrigado, Ana Lúcia. Obrigado ao seu pai também, Ana Lúcia, ao seu marido Cássio Lima, grande comunicador aí de Goiânia, e o povo de Nova Crixás em Goiás, muito obrigado. Obrigado, Tony Reis, sempre com surpresas positivas. Me aguarde, eu quero topar contigo para nós dois acertar aquela continha velha, viu? Um abraço, meu amigo Tony Reis. Opa, tem mais um alô aqui, eu quero falar, é o meu amigo DJ Edson, é o Edson lá em Santo Antônio Descoberto, no estado de Goiás, ele que está nos ouvindo, ele pediu uma música, Quem Será Seu Outro Amor, do Chico Rei Paraná, que ele gosta muito, tá em casa ouvindo Eu de Cá, Você de Lá, mandando um abraço para toda a galera, para mim, muito obrigado, o Zé Alves, a Fatinha, o Celso Ribeiro do Amorim, muito obrigado, DJ Edson, um abraço grande, viu? Que prazer receber a sua ligação, muito obrigado, Maria do Rosário.
8: Um abraço, Edson, tudo de bom pra você. Vamos ali ouvir agora uma vinheta.
7: Uma vinhetinha? Opa!
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7: Minha gente do Brasil, 22:04, 90 anos de Rádio Nacional. E a Fatinha, quando cada um dos comunicadores aqui, dos produtores, ela vai contar um momento marcante que ela teve aqui durante esses anos todos que ela trabalha aqui no Eu de Cá, Você de Lá. Fala, Fatinha.
8: São vários, né, Maurício? Todo dia nós temos momentos aqui especiais, marcantes.
7: Hoje eu tive um muito marcante aqui, um inclusive.
8: Marcante,
7: né?
8: Inclusive. Pois é, mas é assim, que eu recordo bem, que não esqueci, que eu continuo todo dia, né? foi falar pela primeira vez assim no microfone, né? Que sempre dava só um bom dia, boa tarde, né? Que eu sempre trabalhei em estúdio.
7: Trabalhou sempre com o Luciano Barroso, com o Walter Lima e outros mais.
8: Com
7: o
8: Fátima Santo e outros,
7: e com a tia Leninha, né?
8: Mas eu não gostava muito dos microfones, não. Gostava só mesmo fazer produção. Sem participar no microfone.
7: Tanto o tempo todo com os entrevistados.
8: Né, sim, mas, porém, contudo, todavia.
7: No entanto, entretanto, né?
8: Não, eu de cá, você de lá, Maurício Rabelo, como assim gosta, né, de conversar. É um professor muito bom, muito interessante, muito comunicador.
7: Tá bom, obrigado.
8: Uma vez eu fui passar os recados para ele, né, que eu sempre anoto tudo aqui, passava para ele ler. E ele, não, dá uma boa noite, não fui entregar os recados para ele. Ele falou, não, Fatinha, hoje você mesmo vai ler os recados. Eu não quero, não gosto. No ar, né, eu não ia discutir. Eu dei boa noite e li os recados, né, foi tranquilo. Foi nem um bicho de cabeça, fiquei nervosa.
7: Fácil, né?
8: Mas depois eu fui falando, né? Agora
7: e
8: como
7: hoje
8: ele diz,
7: você tem uma facilidade
8: demais.
7: Que se eu não ficar duro aqui, eu fico calado o tempo todo. Ela toma conta do horário todinho, porque é boa de serviço e as pessoas gostam do trabalho dela. Mas é bom quando a gente trabalha, os operadores todos. O Zé Alves não quis falar nada hoje, porque ele não gosta de falar, não gosta de jeito nenhum.
8: Mas na hora ele vai falar. É, mas como
7: não
8: Maurício
7: gosta, o bicho é bruto lá da Paraíba, um homem bruto.
8: O
7: Celso não falava nada. E agora ele faz a questão de falar. Mas é bom quando é bom para todo mundo, né? E até para os nossos ouvintes conhecerem pessoas que atuam aqui para levar o melhor do rádio, a alegria do rádio, o melhor do recado, da música, né?
8: É isso mesmo, foi um momento marcante. E depois, né, veio a recompensa, os ouvintes, tudo. Quando num dia que eu não falava, os ouvintes também, ai, cadê a Fatinha? Não falou hoje, a voz dela é bonita, né? Aquele que os nossos ouvintes são ótimos, né?
7: Nossa, eles estão querendo até que você cante aqui, né?
8: Pra elogiar.
7: Pra gravar uma música, né?
8: Eles também me ajudaram, né? Que eles ficavam procurando.
7: Vai, né?
8: Põe Fatinha pra falar, não sei o que, quero ver a voz dela, a voz bonita. Então isso foi me incentivando e assim,
7: você se sente bem, né?
8: Me sinto bem falando. Agora só falta cantar, né? Mas você que eu falei, vamos gravar uma música. O Maurício que não quer, gente, que ele
7: não,
8: sabe
7: não é
8: cantar
7: que eu não
8: bem,
7: quero,
8: né?
7: É que eu não quero. Mas, rapaz, que.
8: Eu vou cantar aqui uma música para os nossos ouvintes, que eles merecem. Né?
7: Merece, com certeza.
8: Então tá, foi
7: né?
8: Esse, Maurício. Agora faça o seu aí.
7: Olha, um momento marcante, além de tantos, né? Todos os dias, hoje mesmo, teve um senhor que não me conhecia, veio aqui me conhecer, nos conhecer a todos. Ele sabe tudo da Fatinha, sabe o nome dela completo, inclusive. Sabe, do Celso, lembra do Peruca, do Luiz Alberto, do Titio Gilvan, o meu amigo Manuel Carneiro, que veio lá de Silvanópolis, no Tocantins, o filho dele, veio trazê-lo aqui para conhecer a minha pessoa, principalmente, segundo ele, porque ele já esteve aqui numa outra oportunidade e eu não estava aqui, estava o José Nery apresentando o programa. É o Manuel Carneiro, lá da Fazenda Cabeceira São Martins, Silvanópolis, no Tocantins. Mas hoje foi muito importante, ele falou coisas muito bonitas para mim aqui, fora do ar, dizendo que... eu falei com ele, não pode falar em política, viu? Não pode. Eu não gosto de política. Eu só já votei numa pessoa sem conhecer ela. Conheci ela pela foto, entendeu? Aí eu descobri quem era a pessoa, né? Mas eu não vou nem revelar aqui, mas eu fiquei muito emocionado e agradeci muito a ele. Muito obrigado, Manuel Carneiro. Que alegria receber você aqui. Eu quero que volte muitas vezes aqui. Mas um momento importante do Eu de Cá, Você de Lá foi quando teve, há 2 anos atrás, aquela chuva forte no Rio Grande do Sul, aquelas enchentes muito, muito fortes que inundou Porto Alegre,
8: pegou,
7: desabrigou
8: surpresa,
7: muita gente. Teve pessoas que perderam a vida, perderam a casa, perderam tudo. E nós aqui, teve um rapaz de Anápolis que passou uma mensagem falando do sofrimento do povo do Rio Grande do Sul. E eu transmiti a mensagem dele de Anápolis, Goiás, ele se solidarizando com o povo.

0: no Rio Grande do Sul. E aí aproveitei, tive a ideia de tocar a música que nós tocamos hoje. Querência Amada, uma música do Teixeirinha, hoje foi cantada pelo Oswaldir e Carlos Magrão. Mas aí eu tive a ideia de tocar a música no ar. Na mesma hora que eu estava vendo, eu nem sabia quem ia participar, mas ele entrou no ar falando do sofrimento do povo do Rio Grande do Sul. E eu tive a ideia de tocar a música, o Celso achou a música na hora e até demorou um pouco a achar. Querência Amada, quem quiser saber quem sou, olha para o céu azul e grita junto comigo, viva o Rio Grande do Sul. E a gente tocou a música, prestando a nossa solidariedade ao povo do Rio Grande, e tinha muitas cidades que não tinha energia, não tinha nada, e no meio de um mundaréu de enchente, um rapaz captou o som da Rádio Nacional e eu falando justamente naquilo. Então, e ele gravou, porque ele tinha um celular com bateria, gravou o radinho de pilha ligado nas ondas curtas da Rádio Nacional, e até foi importante, foi o ministro da época, e ele fez questão de direcionar mais ainda as antenas da Rádio Nacional para prestar solidariedade, para comunicação de qualidade para o povo que estava ilhado, sem energia, com muita desabrigado, direcionou o trabalho da Rádio Nacional. Teve um programa só falando das enchentes toda tarde. Então aquilo mostrou a importância da Rádio Nacional. Até o presidente Lula esteve aqui na época e foi mostrado para ele, né? A gravação que chegou até nós, foi lá no Rio Grande, gravou lá no meio da enchente a nossa fala, a música Querência Amada, e mostrou a importância da Rádio Nacional em ondas curtas, e graças a Deus foi um momento marcante para mim que eu não jamais vou esquecer, viu, Fatinha?
1: É isso mesmo, gente. Amanhã tem mais, né? Amanhã tem mais momentos marcantes.
0: Falando em momento, vamos trazer música, né?
1: Vamos trazer uma musiquinha.
0: Você falou qual, Porta Fechada?
1: Porta Fechada, quem aí é com pediu? Silveira. Diz que é Silveira e Barrinha, mas você falou que é Silveira e Silveirinha, né?
0: Quem é que pediu?
1: Quem pediu foi o Juarez Expedito, lá de Itaguaí, no Rio de Janeiro.
0: Juarez, a música é essa aí. Segura! Porta Fechada, Silveira e Silveirinha.

Bom demais, Silveira e Silveirinha cantando Porta Fechada aqui no Eu de Cá, você de lá. Muito bom. E olha, tem aqui, só mandar um alôzinho, já já tem o Chico Rei Paraná, Quem Será Seu Outro Amor, a pedida do meu amigo Edson, DJ Edson de Santo Antônio, do Descoberto Goiás. Tem aqui, lá do estado do Pará, Marli Batista, dizendo boa noite, amigo Maurício Rabelo, manda um alô pra nós aqui, uma ótima noite pra você. Toca os parabéns para o meu amigo Wesley, pelo aniversário dele, muitas felicidades, quem manda, Marli Batista de Altamira, no Pará. Parabéns, Wesley, felicidades, muitos anos de vida. A música, cantando Chico Rei Paraná, Quem Será Seu Outro Amor, a pedida do Edson, lá em Santo Antônio do Descoberto, é o DJ Edson, um abraço.

0: Pois é, gente, agora 22 horas e 22 minutos. Essa dupla é de Brito e Samuel, canta bonito, viu? Muxa. Ah, tem, né? Tem eles e o Rick Renner, né? Eu acho que foi o Rick que descobriu ele, que deu uma força grande para eles no começo, né? Opa! Bom, 20. É, Deus me livre, um perigo, né? Gosta de comer chumbo, aí não dá certo, não. 22 horas e 23, olha, o Bruno Leonardo de Guaraí, no Tocantins, quer falar. Alô, Bruno Leonardo, Brunão!
1: Alô, colegas e amigos.
0: Opa! Homem, pode falar, homem.
1: Do programa Eu de Cá, Você de Lá, sim, passando aqui para cumprimentar todos e desejar uma ótima noite. Uhum. A todos os radio-ouvintes que estão sintonizados nessa programação. Rapaz. Meu amigo Maurício Rabelo, sim, se puder tocar uma música oferecida a todos os radio-ouvintes, em especial a minha esposa Ana Cristina, minha filha Ana Clara, ao meu pai Carlos Alberto e todo mundo que está sintonizado nessa programação. Uma música dos Filhos de Goiás, qualquer uma delas, tá bom? Uhum. Valeu, Maurício, uma ótima noite para você e para todos os radio-ouvintes. Valeu!
0: Muito obrigado, meu amigão Bruno. Bruno Leonardo é o Brunão da cidade de Guaraí, no Tocantins. Ele, a sua esposa Ana Cristina, a sua filha Ana Clara, o seu pai, o Carlos Alberto. Muito obrigado. Uma excelente noite, ele pedindo os Filhos de Goiás. Tem cada uma mais bonita que a outra. Vê se você acha aí, eu não sei... Não, né? Igrejinha da Serra... acho que eles não gravaram a igreja, só o Praião e Prainha mesmo. Mas eu vou marchar uma boa do Filho de Goiás. Manuel Baiano falando assim. Alô, Manuel Baiano.
2: Boa noite, Maurício Rabelo.
0: Homem.
2: Tô ouvindo aqui o seu programa aqui, passando aqui no Uruçuí.
0: Piauí.
2: Ouvindo o seu programa aí na FM 99,5. Aqui no Uruçuí.
0: Vitoral Martins.
2: Tô ouvindo você e a

0: Carlinhos aí falando aí.
1: É,
0: tudo de bom, que Papai do Céu dê muita saúde pra nós aí. E você com essa voz bonita aí. Um alusão aí pra minha família, minha esposa Raquel, minha filha Ana Clara, minha filha Ana Rafaela. Que Papai do Céu dê saúde a eles. Passando aqui no Uruçuí, sentido Bahia, Luiz Eduardo, contigo.
1: Muito bom. Valeu, muito obrigado, amigão Manuel Baiano, passando por Uruçuí, no Piauí, ouvindo através da FM lá da cidade de Uruçuí, um sonzão da Rádio Nacional. E eu me lembro dele que nos deixou, ele trabalhou tanto pra gente transmitir o programa, pra nossa rádio entrar em outra rádio lá em Uruçuí, o Abidoral Martins, que Deus o tenha no reino da sua glória. Tem poucos dias, né? Não tem nem um mês que ele faleceu e deixou tanta saudade e deixou a sua marca lá, o seu amor, o seu carinho pela Rádio Nacional. Olha, muito obrigado. Obrigado, Manuel Baiano. Um abraço para você, Manuel Baiano, a sua filha Ana Rafaela, você buscando o estado da Bahia. Muito obrigado, Manuel Baiano. Um abraço grande. Tem aqui o Luciano Bezerra dizendo boa noite. Boa noite, Maurício. Estamos por cá. Formoso do Araguaia, terra abençoada. Luciano Bezerra, um amigão Luciano Bezerra, em Formoso do Araguaia. Tô quase chegando aí em Formoso, esse dia tô ainda aí, viu? Quero ver minha mãe, ver minha irmã, meus irmãos, meus amigos, minhas sobrinhas, minhas comadres. Quero ver meus amigos aí, se Deus quiser. Muito obrigado, Luciano Bezerra. Quer topar contigo aí, viu, Luciano? Aí nós topa lá no Garoto, viu? O Garoto é um dono do mercado, um homem bem sucedido. Quando eu vou aí em Formoso do Araguaia, que não dá tempo de ir lá, ele seca na hora de ir embora. Maurício, você não veio aqui? Eu falei, rapaz, eu tenho que vir rápido, eu tenho que voltar e ver minha mãe. Você não veio aqui, rapaz? Eu falei, pois é. Não, rapaz, então, ó, eu vou perdoar dessa vez, mas deixa menos um lobo guarazinho aí pra nós, um lobozinho pra ajudar. Eu falei, conversa de lobo, rapaz. Lobo é uma nota de 200. Ah, rapaz, esse é o meu amigo Garoto, né? Você deve conhecer a peça rara aí, né, Luciano? Ele que pode emprestar muitos lobos pra gente. Ele tá, não, deixa menos um lobo guarazinho aí de lembrança. Eu falei, não, senhor, deixa eu quieto, deixa eu com esse lobo. Eu não tô tendo lobo, não. Nem um peixe eu não tô tendo, né? Nem uma onça pintada eu não tô tendo. Um abraço grande, meu amigo Luciano Bezerra, Formoso do Araguaia, Tocantins. Muito obrigado. Quero mandar aqui também pro meu amigo Alencar, é comunicador dos bons aqui em Brasília. Meu amigo Alencar tá dizendo, para refletir, Jesus, o único caminho, o resto é beco sem saída. Puxa, muito forte, viu? Então, meu amigo Alencar aqui de Brasília escreveu assim, Maurício, Jesus é o único caminho, o resto é beco sem saída. Puxa, para refletir. Homem. Geraldo Neto tá dizendo, Maurício aqui é do Rio Grande do Norte. Carneiro é sobrenome de gente valente, viu? E no Maranhão também é, né? E tá perguntando se no Maranhão também é. Carneiro é o meu amigo Manuel Carneiro, que esteve por aqui. Gente boa. Tá pedindo uma música dos Nonatos. Linda demais. Acha os Nonatos aí pra nós. Ele é o diretor Geraldo Neto, lá da rádio do Instituto Federal do Rio Grande do Norte. Se não é o diretor, tá quase, né? Obrigado, amigão Geraldo Neto. Um abraço. Ele prestigia a gente. Ele valoriza. Coloca o som da Nacional nos quatro cantos lá de Natal, uma das mais lindas capitais do Nordeste e do Brasil. Muito obrigado, amigão Geraldo Neto. Ele é parente dos Carneiros Valentes, né? Carneiro é sinônimo de valente. Beleza pura. Pediu os Nonatos. Linda demais. Beleza pura. Achou? Nonatos, linda demais? Não, e linda demais? Tem não? Pelo amor de Deus. Né? Será que é a mesma música? Minha amiga Milena Caroline falou assim, alô Milena Caroline, oi!
2: Eu sou a Milena de Brasília, tô aqui ligada na rádio, passando rapidinho só pra dar um salve e dizer que tô na escuta.
1: Uhum.
2: Ontem eu ouvi seu programa, peguei nos finalmente, mas peguei, mas enfim, eu ouvi o programa ontem, Hoje é aniversário do Wesley e eu queria mandar pra ele qualquer música do Bruno Marrone, que ele adora Bruno Marrone. Ah. É nóis.
3: Uhum. É nóis.
2: E bueno, de paso me gustaría mandar un saludo todos los hermanos de los países de lengua hispánica que escuchan la radio por el...
1: Só um minutinho.
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0: Pois é, gente, 22 horas e 34 minutos, eu de cá, você de lá. A minha amiga Milena Carolina começou a falar em espanhol lá e nós tivemos que interromper, viu, Milena Carolina, porque teve horário eleitoral aqui, não é? Então, Milena Carolina, fala aí, moça.
1: Os irmãos de los países de língua hispânica que escutam a rádio por el sistema de onda corta em las frecuencias de 11.780. Uhum. 6.180. Tá. 25 e 49 metros. É isso.
0: Obrigado.
1: É isso aí, Maurício. É nóis.
0: É nóis. Obrigado, Milena Caroline, do Recanto das Emas.

0: Tá bom demais.
1: Pois é, Maurício, estou ligado aqui no teu programa. Homem. Pedi a música, que tá frio, deu uma chuvinha boa. Agora de tarde.
0: Vai ser bom, hein, Raimundo? Imperatriz Maranhão, muito obrigado, muito obrigado. Pedindo às Irmãs Freitas, Toalha Branca é o nome da música. Tem mais aqui o Roberto Ramos da Costa. Alô, Roberto, boa noite.
2: Boa noite, Maurício.
0: Boa noite.
2: Aqui quem fala é Roberto Costa, Feira de Santana, Bahia.
0: Roberto Costa.
2: Eu sou a Rádio Nacional há muito tempo, mas não sou muito aí de passar WhatsApp, não, e nem me comunicar. Que eu acho que o único pecado da Rádio Nacional é não ter uma emissora aqui na Bahia, ou em Feira, ou em Salvador, ou cidade mais próxima aqui. É o único pecado que a Rádio Nacional tem, não ter uma emissora na Bahia.
0: Obrigado, Roberto Ramos da Costa, Feira de Santana, Bahia. Pois é, eu também gostaria muito que tivesse uma que retransmitisse o nosso programa aí, viu, meu amigo Roberto Ramos da Costa, Feira de Santana, Bahia. Muito obrigado, muito obrigado. Lá de Plácido de Castro, no Acre, é o Manuel, tá na escuta. Alô, Manuel, bom! Dizendo boa noite, Maurício, quero fazer amizades com mulheres do Brasil de 20 a 40 anos. Você tem que ter bala na agulha aí, viu, Manuel? Isso não é fácil, não, viu? É de qualquer lugar do Brasil. Sou de Plácido de Castro, no Acre, sou Manuel. O número do meu telefone é 68-DDD-68, depois 99922-1189. 99922-1189. Você acha que o Manuel tem munição para tudo isso, meu amigo? Olha, que é isso, rapaz? Eu acho que não. Eu acho que o homem tem segurança no que ele fala, tá seguro, né? Será? Então, o Manuel de Plácido de Castro quer conhecer mulher de 20 a 40 anos. Diz que garante. É 68-DDD-999-22-1189.
3: E a Elisete, lá de São Miguel, Rio Grande do Norte, tá mandando um abraço, uma alusão pra Pretinha Soares, na Bahia, né?
0: Em Formosa do Rio Preto, Bahia, Pretinha Soares.
3: Pretinha Soares. Ela mandou um áudio, inclusive, depois se dá uma olhadinha aí, Maurício.
0: Quem mandou?
3: A Elisete.
0: Elisete, lá do Rio Grande do Norte, né?
3: São Miguel,
0: Elisete, lá de São Miguel, no Rio Grande do Norte. Uai, não tem aqui, não. Elisete, só se for com S aqui, né? Vamos ver. Elisete. Não tem aqui não.
3: Tem não, nem com Z, nem com S. Nem Rio Grande do Norte, nem São Miguel.
0: Não, aí depois eu vou dar uma olhada.
3: Então tá. Então vamos lá. Boa noite, Maurício Rabelo. Estou ouvindo a Rádio Nacional aqui em Taubaté. Uhum. Maurício, manda um abraço pro meu amigo da Rádio Escuta, Raul, lá de Canadá. Olha aqui, é o Otávio Castro, tá ouvindo aqui em Taubaté. Olha aí.
4: Um abraço. Seu amigo Felipe,
3: do Chegando bem lá em Taubaté, né?
0: São Paulo, né?
4: Tudo de braço grande, viu? Muito obrigado.
0: Opa! Beleza.
3: Ele tá mandando um abraço pro amigo dele, que é o Raul, né? O nosso ouvinte lá do Canadá, que também está lá na escuta.
0: O Raul é o colombiano que mora no Canadá, não é?
3: Raul Guerreiro.
0: Guerreiro, muito obrigado, muito obrigado. O homem aqui tem o Geraldo Neto, lá de Natal, tá dizendo, Maurício, os nonatos são os compositores dessa que você tocou. Mudar ela aqui.
5: Mudar pra quê?
0: Aquela é a de Brito Samuel, né? É o refrão. Morro de medo de você mudar, a outra pessoa não me apaixonar e tal. Obrigado, Geraldo Neto. Os nonatos que são os nonatos. Todos eles lá que participaram e fizeram essa música muito boa. O Luciano Bezerra, dizendo, sei sim quem é. Luciano Bezerra, ele está dizendo que conhece, lá de Formoso do Araguaia. Obrigado, Luciano Bezerra, um abraço.
3: Vamos ouvir aqui a mensagem do Vone.
0: Opa!
3: Eu acho que é bom.
6: Olá, boa noite, Maurício Rabelo, boa noite a todos.
0: Boa noite.
6: E da equipe do Rede Cabo de lá, Maurício Rabelo, o que que fala o Vone aqui? É um Falcão. Quero que você cante parabéns para minha esposa, Maria de Fátima. Estou lhe ouvindo aqui pelo aplicativo.
3: Mas
6: minha filha Ariel,
3: Ariel,
6: minha sobrinha Vânia. Uhum. Valeu, rapaz. Maurício, eu conheci a rádio aí com o Luiz Alberto, aí o Peruca e a Sula no ponto de encontro.
0: Aham. Pois é, o meu nome dele
3: é o Vone.
0: Deixa eu ver, só um minuto.
6: Boa noite, Maurício Rabelo, boa noite a todos.

0: Carlos. E da equipe do Rio de Cabo de lá, Maurício Rabelo, que falou, Rony aqui, é um Falcão. Quero que você cante parabéns para minha esposa, Maria de Fátima. Estou lhe ouvindo aqui pelo aplicativo.
1: Beleza, um abraço para a esposa dele, Maria de Fátima, aniversariando, né? É, o nome dele é Ivone
2: Rony.
1: Falcão, né? Um abraço grande, parabéns, Maria de Fátima. Felicidades.

0: mais. Tem o Francisco Veríssimo dizendo aqui, é o Chiquinho, locutor de Vanderlândia no Tocantins, toca o milionário José Rico, Migalhas de Amor, mandando pro meu amigo, estou na escuta pelo celular, limpinha transmissão. Obrigado, Chiquinho, locutor Vanderlândia, Tocantins, muito obrigado. A Exirene, lá de Formoso do Araguaia, tá dizendo assim, alô Exirene, cadê você, moça? Fala comigo aqui, eu treino. Eu treino que ia dar certo aqui. É, Zirene, é você mesmo que eu quero falar, viu? É, pera aqui. Rapaz, tá bem aqui. É, boa noite. Boa noite, Maurício. Tô aqui na escuta, radinho ligado, viu? Amo ouvir esse programa, ouvir você, a Fatinha, ela é muito gente boa. Abraços da Exirene de Formoso do Araguaia, no Tocantins, na Fazenda Barrinha, muito obrigado. Ela e o Newton também, muito obrigado.
1: Fala. É Irene o nome dela?
0: Exirene.
1: Exirene, obrigado Exirene pelo carinho, um abração para você também.
0: Opa!
1: E mandar um abraço também para Beatriz, para o Benício lá em Tabatinga, estão sempre ligados, eu de cá, você de lá. Um abração para vocês.
0: É,
1: e tem... também para o João Macbrau, né, que está se recuperando, tá cada dia melhor. Que inclusive já começou a ouvir, né, os programas aqui da Rádio Nacional.
0: Coisa boa.
1: É, graças a Deus, está melhorando.
0: Que, rapaz, o quê? 12 por 8, rapaz.
1: É, muitas correntes de orações, né? É, pedido de orações.
0: Cada dia melhor, né?
1: Cada dia melhor, graças a Deus, gente.
0: João Macbrau, saudade de você, rapaz. É, muita saudade aqui das brincadeiras, né? O quê, rapaz, querendo bater no peruca todo dia. Ah, no peruca não, bater no Celso todo dia, né? Todo dia queria bater no Celso aqui, mas de brincadeira. Opa!
1: Estamos esperando, viu, John?
0: John Macbrau. E aqui tem Joanildo falando assim, alô, tá dizendo Maurício, boa noite, aqui o Joanildo Leite, de Uruçuí, no Piauí. Eu tô fazendo aqui, tô aqui na Fazenda Barra do Corrente, manda um alô para nós aqui, pro meu pai Félix e a minha mãe Rita Leite, o meu irmão Janailton Leite. Mas ele mandou um áudio. Fala, meu amigo Joanilton.
2: Boa noite, programa Eu de Cá, Você de Lá.
0: Boa noite.
2: Ocultor Maurício Rabelo. Boa noite, você, como é que tá?
0: 200%
2: e você? Boa noite aí, todos os ouvintes aí da Rádio Nacional, do programa Eu de Cá, Você de Lá, beleza? Estou aqui na Fazenda Barra do Corrente.
0: Aham.
2: Estou aqui com meu pai Félix, minha mãe Rita Leite e meu irmão Janaildo Leite, beleza?
0: Beleza.
2: Manda uma moda boa pra mim aí de Bruno Marrone, pode ser?
0: O rapaz, o tempo
2: pode ser apaziguar, beleza?
0: Apaziguado, né?
2: Valeu.
0: Tranquilo.
2: Suí. E aí, beleza?
0: Pra amanhã. Né?
2: Valeu, boa noite.
0: Valeu, muito obrigado, amigão Joanildo Leide de Uruçuí, no Piauí. Um abraço para todos aí na Fazenda Barra do Corrente, seu pai o Félix, a mãe a Rita Leite, o irmão Janailton Leite, muito obrigado, muito obrigado. É, a Exirene ainda mandou um áudio aqui ainda. Exirene, pode falar, menina? Pode falar!
3: Oi, Maurício, boa noite, meu querido. Maurício, eu queria que você mandasse um alô pro meu cunhado, José Antônio, lá em Palmas, o Samuel. O Samuel ama aquela música Bate o Pé, não sei quem é que canta aí. Ele gosta demais, aquele Bate o Pé, não sei como. É um trem assim. Ele tem 6 anos de idade, né? Mas ele ama, essa música, né? Uhum. Aí você manda lá um abraço pro meu cunhado, José Antônio, né? Que eu e o Neutro estão mandando um abraço para ele.
0: Tá, deve ser tiro
3: ele
0: pé,
3: tá
0: bota
3: sempre
0: aí com
3: ouvindo vocês um aí.
0: Alô, galera. Não, nessa aí não. Essa, ele gosta, é capaz de ser tiro pé com a Mauri Júnior. É a Mauri Júnior, ou se não, com aquele lá de Braslândia, como é o nome dele, rapaz? Eu esqueci, Aguinaldo Silva? Não, é Guilherme Silva. Guilherme Silva. É que tira o pé. É. Obrigado, Exirene. É, bate o pé ou tira o pé? Depois você me fala aí, viu? Se é essa aí do Rio Negro Solimões, é o Samuel que está lá em Palmas. Alô, Samuel! Em Palmas, é o filho do José Antônio. Um abraço pro Zé Antônio, um abraço pro Samuel. Gosta da música? Tira o pé ou bate o pé? Ela tá mandando aqui, vamos ver, né? É, um abraço grande, muito obrigado, muito obrigado. Eu quero mandar então para o Neutinho, para o José Antônio, para o Samuel e para a Exirene. O Neutinho e a Exirene em Formoso do Araguaia, e também o Samuel e ainda o José Antônio é lá em Palmas, no Tocantins, né? Que coisa boa, o Odiro de Nossa Senhora, Livramento de Nossa Senhora, pedindo o Roberto Carlos detalhes, hoje não dá mais tempo. Muito obrigado, um abraço grande, Odírio, foi um prazer. Aliás, ele está pedindo Cascatinha, Inhana, ele está em Livramento de Nossa Senhora, Bahia, muito obrigado. Milena Carolina está dizendo, eu acho que é do Guilherme Silva, a Rafaelinha gosta muito, tira o pé do Guilherme Silva, né? Bom demais, obrigado. Homem, você tá olhando pra mim pra quê, rapaz? Dá tchau. Deixa eu mandar um alô aqui pra Cida Vieira. Cida Vieira, falou assim. Cida, fala aí, moça. Boa noite.
4: Opa. Boa noite, Maurício.
0: Boa noite. Ah, mas tá baixo demais. Na Cida Vieira, Tangará da Serra, Mato Grosso. Olha, tá no finzinho, acabou o programa. Obrigado, amigo José Alves. Obrigado, Fatinha. Obrigado a todos. Fiquem com Deus. Minha mãe, Dona Gasparino, benção, mãe. Durma com Deus. Marlene, um beijinho. Meu pai que está no céu, a sua benção, meu pai. Tchau, Brasil.

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Olá, ouvintes! Começa agora nosso boletim cultural da Rádio Nacional da Amazônia, transmitindo em ondas curtas de Brasil para o mundo. Hoje vamos a comemorar uma fecha muito importante para a história de nosso país. Você escutará o primeiro episódio de uma série especial de 4 episódios sobre os 90 anos da Rádio Nacional. Vamos a celebrar juntos este hito em la radiodifusão de Brasil. La historia de la Radio Nacional comienza en 1936. Brasil vivía un momento de profundas transformaciones políticas y culturales. Fue exactamente en ese escenario, el 12 de septiembre de aquel año, que los micrófonos de la Radio Nacional de Río de Janeiro se abrieron por primera vez. Poucos sabiam os ouvintes de aquella noite que estavam presenciando o nascimento do meio que moldearia a identidade cultural do país.

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4: Olá, ouvinte da Rádio Nacional, muito obrigada pela sua companhia com a gente aqui na nossa programação. Eu sou Márcia Dias e vamos juntos trazendo música que você gosta de ouvir. É música brasileira em primeiro lugar, tocando para você Tati Bitati, Rita Lee, de Rita Lee e Roberto de Carvalho.

0: Você ouviu Panizete Circenses, Marisa Monte, de Caetano Veloso e Gilberto Gil. Pode me chamar Ana Rato, de Fábio Trummer.
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0: Agora a gente ouve Marina Lima. Na sequência tem Celso Fonseca e Sandra Sá. E fechando o bloco, de...

0: Ouvimos aí Milton Nascimento, música dele, Fernando Brant, Maria Maria. Gonzaguinha, dele, Lindo Lago do Amor.
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0: Música brasileira em primeiro lugar, vamos tocar Fagner, Revelação.

0: Você ouviu Só, com Luiz Melodia, dele e Perinho Santana. Revelação Fagner, de Clodo Ferreira e Clésio Ferreira. 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Agora a gente ouve Martinho da Vila, Canta, Canta, Minha Gente.
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Você ouviu Espanhola 14 Bis, de Flávio Venturini e Guarabira? Ouviu Canta, Canta Minha Gente, Martinho da Vila, de Martinho da Vila? Agora a gente ouve Rosa de Hiroshima, com Secos e Molhados, de Gerson Conrad e Vinícius de Moraes.

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2: A sua hora certa em Brasília, 00h01. Valorizar a paz. Nada pode ser mais importante do que estar em paz. Aí você me pergunta, mas o que significa mesmo estar em paz? Podemos ver esse estado de paz de duas formas: estar em paz consigo mesmo e com os outros. E às vezes, um depende do outro. Estarmos em paz com os outros é difícil, pois nem sempre depende só de nós. Às vezes, as outras pessoas te provocam, te xingam, te faltam com respeito. E esses conflitos teimam em tirar a sua paz. Mas o mais importante é procurar manter a calma, mesmo em meio a situações desconfortáveis e desagradáveis. Muitas vezes, é difícil manter a serenidade. No entanto, devemos sempre analisar. Isso vale a minha energia? Vale perder uma noite de sono? Vale eu perder os meus limites? Aí nessa hora o melhor é escolher a tranquilidade de quem deita a cabeça no travesseiro sem questões ou perplexidade. Assim se conquista a paz interior e, consequentemente, a saúde mental e espiritual. Pense nisso.

0: Meia-noite, 3 minutos, estamos no ar com mais um programa Madrugada Nacional. E aqui, pela sua Rádio Nacional AM de Brasília, 980 kHz, de pura potência. Transmitindo também pela sua Rádio Nacional da Amazônia, Rádio Nacional do Alto Solimões e emissoras parceiras da nossa Rede Nacional de Comunicação Pública. Também via internet para o mundo, através dos nossos aplicativos de rádio. E a nossa equipe, que é muito profissional, já está aqui com tudo pronto, ligadinha para fazer esse programa incrível para você, trazer muita informação, música, papo bom, gostoso. E a gente fica aqui na companhia um do outro até as 3, né, pessoal? Muito gostoso. Então vamos apresentar cada um? Na mesa de som e sonoplastia, Paulo Meirelles. É um gatinho, é? Na central técnica, Ageu. E na produção e apresentação do Madrugada Nacional, eu, Luziane Xavier.
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0: É isso aí. Meia-noite, 5 minutos na sua Rádio Nacional.

Você é o amor da minha vida. É a pessoa que me faz querer ser melhor a cada novo dia. Você é o motivo maior de eu ser feliz e querer viver e explorar o mundo. Seu sorriso ilumina meus dias e seu carinho aquece meu coração. Nos seus braços encontro paz e felicidade. Você é meu apoio, minha alegria e meu amor verdadeiro. Não só hoje, mas sempre. Por cada momento incrível que compartilhamos, por saber que não estou só e que eu pertenço a você. Seu amor é como um sonho do qual jamais quero acordar. Sem você, a minha vida não teria o mesmo valor e eu jamais iria descobrir quão colorido pode ser o mundo. Eu e você lado a lado para sempre. O teu toque, o teu cheiro, a tua voz, a tua essência envolve o meu coração de sentimentos de aconchego e segurança que jamais pensei sentir. Te amo. 6:06 está no ar o seu Madrugada Nacional.

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1: Meia-noite, 19 minutos. Olha aí, o pessoal já tá dançando com o Solov Solov nessa animação. A gente vai saber como tá o tempo nessa quarta-feira, 9 de setembro de 2026. Região Sul, o tempo volta a mudar por causa da atuação de um cavado em níveis médios associado a um sistema de baixa pressão entre o norte da Argentina e o Paraguai, aumentando a instabilidade sobre parte da região. Há previsão de pancadas de chuva de moderada a forte intensidade desde as primeiras horas entre o Paraná e o norte de Santa Catarina, com possibilidade de temporais isolados no Paraná ainda pela manhã, avançando pelas áreas catarinenses durante a tarde e a noite. No Rio Grande do Sul, a chuva mais intensa se concentra no noroeste e na faixa norte do estado, enquanto o restante do território permanece com tempo firme, embora não se descarte chuva isolada ao longo do dia. Uma nova incursão de ar frio mantém as temperaturas mais baixas em parte do estado gaúcho, enquanto Santa Catarina e Paraná registram a elevação gradual das temperaturas, com calor mais intenso no norte paranaense. Região Sudeste, a circulação de ventos úmidos vindos do oceano mantém maior nebulosidade e pancadas de chuva no litoral de São Paulo, Rio de Janeiro, Espírito Santo e faixa leste de Minas Gerais. Além disso, um cavado em baixos níveis da atmosfera associado ao sistema de baixa pressão aumenta as condições para pancadas de chuva desde as primeiras horas do dia entre o interior paulista, o Triângulo Mineiro, sul de Minas e outras áreas mineiras. As pancadas ocorrem de forma irregular, com intensidade moderada a forte, podendo vir acompanhadas de trovoadas e temporais localizados, principalmente entre a tarde e a noite em São Paulo. Há alerta para temporais

0: Alerta para temporais no oeste, sul, litoral norte, nordeste e região central paulista. Além do extremo sul e do Triângulo Mineiro, com perigo para elevados volumes de chuva no litoral paulista. As temperaturas seguem mais amenas no centro-sul paulista, zona da mata, sul de Minas e áreas centrais e leste de Minas Gerais. Enquanto o interior mineiro e o norte de São Paulo voltam a registrar aquecimento durante a tarde. Região centro-oeste. Ainda pode ocorrer chuva isolada no começo da manhã no leste de Mato Grosso, faixa central e sul de Goiás e sul de Mato Grosso do Sul, com intensidade moderada a forte. Ao longo do dia, a atuação do cavado, combinada ao sistema de baixa pressão, ao calor e à umidade disponível, favorece novas áreas de instabilidade sobre o centro-leste e norte de Mato Grosso, metade leste de Mato Grosso do Sul, Distrito Federal e centro-sul de Goiás. A chuva ocorre de forma irregular, mas pode ser moderada a forte, acompanhada de trovoadas com alerta para temporais no sudeste de Goiás e em Mato Grosso do Sul. No norte goiano, o tempo permanece mais firme. As temperaturas sobem em praticamente toda a região, aumentando a sensação de calor e abafamento. As rajadas de vento variam entre 50 e 70 km por hora no oeste de Mato Grosso do Sul. Região Nordeste. A circulação de umidade marítima mantém pancadas de chuva no sul da Bahia, com intensidade entre moderada e forte e risco de temporais isolados. Entre o litoral do Rio Grande do Norte e Sergipe, a entrada de umidade do oceano favorece chuva fraca a moderada ao longo do dia, podendo ganhar força entre o litoral potiguar e Alagoas. Nas demais áreas, predomina o tempo firme, com sol e poucas nuvens. As temperaturas permanecem elevadas na maior parte da região, com sensação de abafamento e baixos níveis de umidade relativa do ar no interior. Há alerta para a região central do Piauí, onde a umidade pode cair para níveis de emergência, abaixo de 12%. Apenas o sul da Bahia registra temperaturas mais agradáveis devido à maior nebulosidade. As rajadas de vento variam de fraca a moderada intensidade, podendo atingir até 70 km por hora em pontos isolados. Por último, a região norte. A previsão indica pancadas de chuva entre o norte e oeste de Rondônia, grande parte do Amazonas, Pará, norte do Tocantins e Roraima, com intensidade moderada a forte e risco de temporais no norte amazonense, favorecidos pelo calor e pela umidade disponível. Nas demais áreas de Rondônia, a chuva ocorre de forma fraca. No restante da região, o tempo permanece mais firme, com predomínio de sol e temperaturas elevadas. No leste e sul do Tocantins, a umidade relativa do ar volta a atingir níveis de atenção entre 20% e 30%. Agora que você já sabe como será o tempo na sua região, vamos voltar àquela nossa homenagem que nós estamos fazendo nesta semana em comemoração aos 90 anos da Rádio Nacional, que será neste sábado, dia 12 de setembro. Mas durante toda essa semana, cada programa vai abordar momentos marcantes da sua história. Hoje temos mais uma locução do nosso querido João Mark Brown, uma recordação muito especial. Vamos ouvir.
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2: Em outubro de 2005, João Mark Brown abriu o programa com uma mensagem de superação, falando das tristezas que enfrentamos todos os dias. Uma reflexão sobre aceitar nossas imperfeições, reconhecer que todos nós temos um pouco de maluco e, principalmente, entender que é preciso seguir em frente, acreditar na vida e nunca deixar de sonhar.
3: Agora em Brasília, 6:07, horário brasileiro de verão.
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Que maravilha! Estamos vivendo mais um novo dia. Obrigado, Papai do Céu, por mais esta dádiva de vida. E hoje? Hoje é dia 27, mês outubro, ano 2005. No caminho da felicidade, existe um obstáculo poderoso a ser superado: a tristeza. Ela existe em todo ser humano e só pode ser superada pela autoestima. Autoestima é sorrir, é cantar, é amar, é ter um pouco de maluco sabendo que se é normal. O homem nunca pode parar de sonhar porque só uma coisa torna um sonho impossível: o medo do fracasso. Feliz é aquele que das coisas consideradas negativas conseguiu tirar algo de positivo para a sua vida. Com muito amor e alegria, estamos começando pela Rádio Nacional de Brasília mais um programa de muito alto astral. Simplesmente Madrugada Nacional. Assim sendo, ei você, renove-se a cada manhã. Sinta-se que os dias são feitos para você e que a vida está a seu favor e que grandes alegrias lhe estão reservadas para hoje. Dificuldade na vida não impede ninguém de ser feliz. Se algo não saiu bem ontem, com certeza hoje sairá. Pode acreditar. Por quê? Hoje é hoje. Amanhã é amanhã. Agora em Brasília, 00h15. Repete, Mike Brown. Pois não, Brasília, 00h15, horário brasileiro de verão.

Cada dia que nasce traz novas oportunidades de aprendizado e crescimento. Nunca julgue pequena demais a tarefa que estiver realizando. Quando damos valor ao nosso trabalho, fortalecemos a nossa autoestima. O homem nunca pode parar de sonhar. O sonho é o alimento da alma, assim como a comida é o alimento do corpo. Só uma coisa torna um sonho impossível: o medo do fracasso.

0: a nossa equipe de trabalho, que é muito profissional. Olha aí, aqui no estúdio, na mesa de som e áudio, trabalhando com muita responsabilidade, ele, Celso Amorim. A chefia da Central Técnica de Operações é de José Lente e trabalhos técnicos é de Arailson Santos. A produção musical é de Benil Garcia. A chefia do departamento de rádio é de Márcia Detone. Chefia de rádio AM é de Walter Lima. Chefia de coordenação de produção é de Carlos Sena. A todos vocês, o meu bom dia, mas um bom dia mesmo. E na apresentação e na produção aqui do programa Madrugada Nacional até às 3 horas, com muita alegria e com muito alto astral, eu, João Maquerão.
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2: Meia-noite e 31 e nenhum apostador acertou as 6 dezenas do concurso 3.055 da Mega Sena, realizado nesta terça-feira. O prêmio acumulou está estimado em 76 milhões para o próximo sorteio. Os números sorteados foram 01, 11, 1, 36, 36, 43, 43, 48, 48 e 49, 49. 54 apostas acertaram 5 dezenas e vão receber 34.793

0: R$ 3,09 cada. 2.787 apostas acertaram 4 dezenas e vão receber R$ 1.111,21 cada. Próximo sorteio será na quinta-feira. Quem for jogar, boa sorte! É isso aí, din-din! E o feriado prolongado que a gente teve agora, né, que acabou de terminar na segunda-feira, registrou 66 mortes e mais de 1.000 feridos nas estradas. A reportagem é de Priscila Mazenotti.
1: Fim do feriadão e da operação da Polícia Rodoviária Federal nas estradas. De sexta-feira até esta segunda-feira foram 1.031 ocorrências, 66 pessoas morreram e 1.074 ficaram feridas. O foco, mais uma vez, foi o combate à dupla álcool e direção. Quase 1.000 motoristas, 993 para ser exato, foram autuados, ou porque estavam bêbados ou porque se recusaram a fazer o bafômetro. Dos que fizeram, 69 precisaram ser detidos. Detalhe é que esse foi o primeiro feriadão já de regra nova para a lei seca. É que agora é feita tipo uma triagem, uma verificação preliminar. Outra coisa que apareceu muito nesse feriadão, excesso de velocidade. Quase 25 mil veículos foram flagrados acima do limite, mas teve também mais de 5 mil autuações por ultrapassagem irregular e 2.600 por não uso do cinto de segurança. Da parte da apreensão de drogas, foram 602 quilos de cocaína, 8.800 quilos de maconha e a prisão de 432 pessoas. Esses dados não podem ser comparados com o 7 de setembro do ano passado, porque em 2025, o dia da independência caiu num domingo, não houve feriado prolongado. Da Rádio Nacional em Brasília, Priscila Mazenotti.
0: 12:33. E não esqueça, no próximo bloco tem a participação do ouvinte. Aquela hora que você manda o seu recadinho, dá parabéns para o aniversariante, abraço para o amigo. E não esqueça, os nossos telefones é o 361-99674-1536. Você manda o seu recado em áudio ou em texto para o nosso número 61, código de Brasília, 99674-1536.
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0: No nosso quadro História da Música de hoje, nós vamos falar sobre a música Jéssica. Fez grande sucesso na voz de Biro do Cavaco em 1989 e também ficou conhecida na interpretação de Bebeto. Na época, muita gente acreditava que a personagem da canção era esposa ou filha de Biro, mas a história é outra. A música foi composta pelo músico Tatá, que se chama Ocimeire Lima dos Reis, para a irmã de um grande amigo do cantor. A letra usa a metáfora de uma pequena flor que nasce indefesa e sem nome, para representar o nascimento de uma criança que deve ser regada desde cedo com amor e carinho. O famoso refrão, o nome dela é Jéssica, eu já falei para vocês, ajudou a transformar a canção em um verdadeiro fenômeno. Infelizmente, Tatá faleceu antes de ver a sua composição fazer sucesso. Anos depois, Biro do Cavaco incluiu Jéssica em seu álbum Trocando Olhares como uma homenagem póstuma ao amigo. A música acabou se tornando um dos maiores sucessos de sua carreira e um clássico do pagode paulista. O sucesso foi tão grande que entre o fim dos anos 80 e o início dos anos 90, Jéssica ajudou a popularizar o nome entre milhares de meninas brasileiras. Uma canção que nasceu como uma homenagem, carregava uma história de amizade e saudade, e acabou eternizando não apenas uma menina chamada Jéssica, mas também um dos grandes clássicos do pagode brasileiro. Então vamos ouvir agora Jéssica com Biro do Cavaco.

Quem você ouve em seguida? Cose della Vita com Eros Ramazzotti e A Rosa com Djavan. Meia-noite 41, daqui a pouco a gente volta.

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1: Meia-noite e 50 minutos e vamos para a nossa participação do ouvinte. Repetindo nosso telefone, 619-9674-1536. E vamos para a primeira participante de hoje, que é a minha amiga Sandrinha, de Nova Iguaçu, Rio de Janeiro. Vamos ouvir o áudio da Sandrinha.
2: Boa noite, Luzu. Tudo bem, minha querida? Tá eu aqui de novo, hein?
1: Coisa boa.
2: Tá muita friagem aqui, Luciana. Muita friagem. Muita friagem. Aí tá não, né?
1: Não, tá não.
2: Olha, querida, um dia também abençoado pra você e pra toda a sua. Mandar um alô para Francisca Estrela, Maná Messias, Cafifa, Juarez, Luiz Fernando, Braga Júnior, Edgar, como eu morreu, Marco, Alderina, Teodora, Josélia, Milena, Inês, Teodorinha, Valdineia, Rubens, Zé Roberto, João Bezerra, Luzimar, Mariana, irmão Gilvão, Casa André, Antônio Ribeiro, José Carlos. A música que eu gostaria de ouvir é de Amado Batista, Mulher Carinhosa. Tá? Aí eu ofereço para você, para toda a sua equipe, para todos os meus amigos, esse teu nome, tá, querida? Beijo, amanhã eu volto de novo, tá?
1: Tá certo.
2: Beijo, meu amor, tchau, tchau, fica com
1: Beijo, minha
2: Deus.
1: querida. Agora vamos para o nosso segundo participante, que é o meu querido Antônio Nunes, embaixador dos Encontros dos Amigos do Rádio.
3: Bom dia, Brasil Rural. Bom dia,
1: Não,
3: Luciana.
1: peraí que eu botei errado. Vou botar o certo aqui.
3: Bom dia, Luziânia Xavier. Bom dia, Otávio. Bom dia, Geu. Bom dia, Boró. Bom dia, equipe Madrugada Nacional. Antônio Nunes, aqui do Pessoa. Abraço aí a vocês. Abraço aí para o Edgar, né? Fabrício. Tá, o Gabriel lá de Cianorte, Paraná, né? O Rubens Ayrton de Uruaçu, o Cláudio lá de Quarantã, Zé Roberto, a Ellen Couta, Mercedes, a Zezé, as Teodoras, né? E essa galera toda que tiver na sintonia aí, né? Os meninos lá da padaria, né? Lucas Frazão, João Magnato, Tchotchoca, né? E essa galera toda aí que tiver na sintonia, né? Dos meninos todos aí, né? Não sei o nome de todo mundo, mas grande abraço aí a todos vocês. Luziane, acha pra nós aí. Vamos hoje de Velha Porteira aí. Grande abraço, Luziane.
1: Grande abraço, meu querido Antônio Nunes. Já tá anotado o seu pedido aqui, tá bom, meu querido? Vamos agora para o próximo ouvinte que manda o seu recadinho. Breno, meu querido cearense que mora em Petrolina, Pernambuco. Vamos ouvir.
4: Uma ótima noite, boa madrugada, Luziânia, para você e para todo mundo ligado no Madrugada Nacional. Tudo bom, Luziânia?
1: Tudo certo.
4: Hoje, nessa madrugada de quarta-feira, eu vou pedir uma música hoje com Os Incríveis, pode ser o Milionário, tá bom? Ela é instrumental. Mas se não tiver o Milionário, pode colocar qualquer outra deles aí que tá valendo, tá certo? Aí vou oferecer para você, Luziânia, vai pro AG, o Otávio, Milena, todo mundo que tá aí sintonizado no Madrugada Nacional, tá bom? Um abraço, bom dia com alegria. Alegria, alegria, Luziânia. Boa quarta-feira.
1: Boa quarta-feira para você também, Breno. Breno sempre animado, alto astral. Ele pediu uma música com Os Incríveis, O Milionário. Só que a gente já tocou essa música ontem, para não ser repetitivo, né? Que a gente aqui gosta disso, como diz meu amigo Mark Brown, do programa Dinâmico. Então a gente vai tocar Era um Garoto que, como eu, amava os Beatles e os Rolling Stones com Os Incríveis. Então, a primeira música vai ser Mulher Carinhosa com Amado Batista, pedido da Sandrinha. Velha Porteira com Lourenço Lorival, pedido do Antônio Nunes. E Era um Garoto com Os Incríveis, pedido do Breno. Vamos lá ouvir, daqui a pouco a gente volta. Meia-noite e 56 minutos.

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2: 1:08 e voltamos aqui com a participação do ouvinte. Vamos ouvir a minha querida Alderina, que mandou o seu recadinho hoje.
3: Depois os artistas...
4: Olá, Luziânia, bom dia aos ouvintes do programa Madrugada Nacional. Estou passando para desejar uma ótima dia para todos, um ótimo dia, que o Senhor possa nos abençoar, derramar a sua misericórdia também a todos os aniversariantes. A gente não sabe, mas o Papai do Céu sabe de cada um. Ah, quero mandar aqui meus parabéns a Alice, que está de aniversário em Floriano, Piauí. Muita saúde, muita felicidade, que o Senhor possa derramar a sua misericórdia sobre ela e sobre todos os aniversariantes do dia 9. Chame aí a turma dos parabéns, Luziânia, para cantar para Alice em Floriano, Piauí. E também mandar aqui o meu bom dia aos nossos amigos e amigas, ao Francisco Estrela, em Palestina do Pará, aí para as duas Teodoras, Manuel Messias, também ao José Arlindo, a Milena, Maria de Jesus, a João Bezerra, a esposa Luzimar também, Antônio, a esposa Cleonice, para Francisco do Céu Azul, para Edgar, Marcos da Plantação do Alho, Carminha de Roraima, o Antônio Ribeiro, no Rio, Sandrinha Adilson, também ao Cafifa, a Marli, no Rio Grande do Sul, e aqui para a Josélia, Luísa Maria, para a Lúcia Alves, Zé Roberto, Heleninha Gomes, o Sidney, e para todos que estão ouvindo. A música que eu queria pedir hoje para cantar para todas... turma, é Hit, Um Homem em Volta do Mundo. Se não tiver, pode ser qualquer uma dele, ou chame também, tem a música também que fala em parabéns também, você pode botar também a Valdineia no Rio. E para todos que estão ouvindo o programa, ao Rubens e a você, e também aí a pessoa aí que está trabalhando com você, e a todos uma quarta-feira abençoada.
2: Muito obrigada, Alderina, pela sua mensagem. E aí a gente achou aqui um parabéns para você do Hit. É bom que contempla aí os aniversariantes aí do dia, né? E o Rubem, meu querido Rubem Marcondes, lá de Pires do Rio Goiás, mandou sua mensagem. Bom dia, Luziane, bom dia, Boroge. Posso dizer que eu virei todo o programa porque estou de acompanhante do meu tio, que está internado. Um abraço para Antônio Nunes e esposa Edgar, Francisco Estrela, todos das padarias, o Gilberto Avelo, que é lá do Rio Grande do Sul, Santa Maria, né? O pessoal do Tareco Lanches, também Santa Maria, e as donas Sandrinha e Valdineia. Passa aquela música que o Edgar gosta, No More Troubles. Um abraço e bom programa. Obrigada, Rubem, que bom que você está com a gente hoje. O Rubem, que trabalhava à noite, né, foi transferido para o dia. E aí ele ouve o programa quando ele pôde, né? E hoje ele está aí acompanhando o tio, né, que está internado.

e aproveitou para ficar ouvindo a gente, né? Ficar juntinho, coisa boa ter você aqui com a gente, viu, Ruby? Agora, o terceiro ouvinte é o Aldenor. Bom dia, gostaria de ouvir esta bela canção com Gerry Adriani, Indiferença. Ofereço a todos os ouvintes da Rádio Nacional. Então, vamos ouvir agora Hit cantando parabéns para você para os aniversariantes do dia. Pedido da Alderina. Segunda música, No More Troubles, de Sheriff Jean. Pedido do Ruben, também agrado Edgar. Indiferença, com Gerry Adriani, pedido do Aldenor. Vamos ouvir.

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1: Uma hora 23 minutos e vamos ouvir mais alguns ouvintes para a gente ir para o nosso lanche, né, pessoal? Vamos ouvir aqui a Joana, lá de Minas Gerais.
2: Oi, bom dia, tudo bem? Eu falo de Almenara, Joana, Almenara, Minas Gerais. Dá para você passar para mim, Marcos Antônio, eu vou ter sempre você. Fica com Deus, bom trabalho. Eu ofereço essa música para você e para todos que estiverem na escuta. Todos que gostaram da música. Tenham um bom dia. Bom trabalho.
1: Obrigada, Joana. A Joana só se enganou um pouquinho que não é Marcos Antônio, é Antônio Marcos. Tá bom, pessoal? Só deu uma trocadinha nos nomes, mas isso aí a gente conserta, não tem problema nenhum. Antônio Marcos, eu vou ter sempre você. Música lindíssima. Vamos agora ouvir o Antenor Felipe.
3: Boa noite, Luziano Xavier, boa noite, o Antenor aqui de Brasilinha, Goiás. Eu quero mandar um abraço para um amigo meu que ontem eu comecei com ele à noite. Ele está lá no Maranhão, lá perto do Piauí. Ele está carregado com material, está dormindo lá. Cício Carretinho. Nossa, tem uns 20 anos, tem mais de 20 anos que Cício trabalha na rodagem. Conheci ele. A morada dele é a Carreta. Então ele está lá ouvindo. Hoje ele estava, umas 8, 9 horas, eu liguei para ele, estava fazendo o ranguinho dele. Ele falou que não come em restaurante não, que gasta muito, né, na estrada. Aí se for comer no restaurante, o dinheiro, o salário não dá para sobreviver. Ele falou que come, mas come muito bem, faz um arrozinho, saladinha. Então ontem ele estava lá no Maranhão, às 6 horas da manhã, hoje ele para uma serra de novo. É a vida dele é assim. Abração, Cício, que Deus te abençoe. Eu quero pedir uma música de Gal Costa, Festa do Interior, oferecendo para todo o pessoal da rodagem, pessoal que está na rodagem, que o Senhor abençoe todo mundo. E vamos que vamos. Obrigado, Luziano. Um abraço para você também.
1: Obrigada, Antenor, por estar ligadinho aqui com a gente. Coisa boa. Você e todos os amigos da rodagem, como você falou, que bom que esse pessoal tá na nossa companhia, né? Então vamos agora ouvir o João Magnata.
4: Bom dia, minha grande amiga rainha da madrugada, Zênia Xavier. Quem fala é João Magnata, São Sebastião do Boa Vista, Marajó, Pará. Estamos aqui no nosso trabalho, graças a Deus, como é de rotina, todo dia. E nós já terminamos só de preparar a massa, né? Terminamos de preparar a massa. Mais tarde nós vamos cortar a massa e já estamos por aqui. Nosso grande amigo Padeiro Ferrinha, Padeiro Tchotchoca, meu irmão Padeiro Dinho, Padeiro João Magnata. E mandar um abraço para os nossos amigos também de profissão, nosso grande amigo Puraqué, nosso grande amigo Lucas Frazão, Tonhão, Marquês, nosso grande amigo Toco, né? Wesley, Chocolate, Elbe, toda essa galera esperta de trabalho aí, graças a Deus, que Deus continue dando força para nós trabalhar. E também que nós queríamos pedir a música para vocês, se fosse possível você mandar para nós a música Nikita, com Elton John. E agora com nós, a participação do nosso grande amigo Padeiro Ferrinha, que vai mandar um alô para as outras equipes, como Edgar, como eu morreu e o resto da galera aí. Vai, Ferrinha, é com você mesmo.
5: É isso aí, João Magnata. Bom dia, Luzinha Xavier. Aqui é seu grande amigo Padeiro Ferrinha. Gostaria de mandar um abração a todos vocês aí no estúdio. E para os nossos outros amigos, Edgar, como eu morreu, é o Rubem, Marco Duarte, Tripinha, Natanael do Crato, Ceará, os três Antônio, Milena de Brasília, as duas Teodora, o Francisco Estrela, toda essa galera abençoada aí, viu? Um abração, que Deus nos abençoe. Um abraço ao seu grande amigo Padeiro Ferrinha.
4: É isso aí, Ferrinha. Um abraço para você, Luziane. Que Deus abençoe. Um abraço para nosso grande amigo João Marcos Brau, que é, foi um comunicador nota mil da madrugada também, junto com você. Tchau. Que Deus nos abençoe.
1: Tchau, meu querido. Magnata, Ferrinha. Só gente querida. Então vamos agora para o João Bezerra. Garotinho João Bezerra.
6: Bom dia, garotinha Luziane, a João Bezerra chegando. Como é que tá você, garotinha? Tudo tranquilo? Eu quero mandar, começar hoje, mandar um abraço pro garotinho Maqui Brau, que ouvi a voz de longe.
1: E hoje também.
6: Saudade do garotinho. Maqui Brau também. Abraço, garotinho. Se você estiver ouvindo. Boa noite, querida. E Luziane está lhe substituindo muito bem. O programa está bem entregue na mão da garotinha Luziane.
1: Obrigada,
6: e agora eu vou mandar os abraços, né, garotinha? Ah, primeiro pedir a música. Hoje eu quero ouvir com Zeca Pagodinho. Deixa a vida me levar. Oferecer para Luzimar, para você, garotinha, e para todos os ouvintes. E vai meus abraços agora para a esposa Luzimar, que está aqui do meu lado, Beto Padeiro, Araílson, Erigá Comeu Morreu, Antônio Ribeiro, Antônio do Pessu, Francisco Estrela, Ivanildo, Juarez São José dos Campos, Ademar Saboia, Zé Roberto e Teresina, Sandrinha, Milena, Alderina, e para você, garotinha, Otávio, aquele abraço. E até amanhã, garotinha.
1: Aquele abraço.
6: Luzimar tá mandando um abraço.
1: Um abraço para ela.
6: Todos os ouvintes.
1: Valeu, meu querido.
6: Até a próxima, garotinha.
1: Até a próxima, com certeza. Um abraço para você, para Luzimar. Aquele abraço, né? Pro garotinho e pra garotinha, né? Então agora vamos fazer aquele nosso lanche maroto. Cadê a vinhetinha do lanche, Agil? Você conhece ela? É aquela. Comer! Ela mesmo!
7: Comer!
1: Hora maravilhosa que a gente vai com todo prazer fazer esse lanche incrível, internacional. Estamos na Alemanha, continuamos na Alemanha, hoje na região de Bremen, e o nosso lanche é Frischbrötchen, é o sanduíche de peixe, é isso aí, muito comum lá nas áreas portuárias. Fish, peixe, brotcha, deve ser sanduíche. Estou aqui adivinhando. E a

sobremesa é o Butterkuchen. Isso, que é um bolo simples, amanteigado, coberto com pedaços de manteiga e amêndoas fatiadas. Então, a gente vai fazer esse lanche maravilhoso. E vocês vão ficar nesse intervalo, vão lanchar também com os pedidos dos ouvintes. A primeira, Joana, pediu Antônio Marcos, eu vou ter sempre você. A segunda, Antenor, pediu Festa do Interior com Gal Costa. Terceira, Nikita com Elton John, pedido do João Magnata e Padeiros. Quarta, Zeca Pagodinho, Deixa a Vida Me Levar, pedido do João Bezerra, garotinho. E daqui a pouco a gente volta, 1h33.

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1: Uma hora e 50 minutos.
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O Boca Juniors venceu São Paulo por 1-0 na noite desta terça-feira pelo jogo de ida das quartas de final da Copa Sul-Americana. Merentiel marcou o único gol da partida realizada na Bombonera, em Buenos Aires. O São Paulo fez uma boa primeira etapa e teve domínio das ações nos primeiros minutos. No entanto, caiu de produção no segundo tempo, foi dominado pelo adversário e acabou derrotado. A partida de volta será na próxima terça-feira, às 21h30, horário de Brasília, no Morumbis. Em noite inspirada de Hulk e Paulo Henrique Ganso, o Fluminense dominou o Platense da Argentina nesta terça-feira no Maracanã e venceu por 2-0 no primeiro jogo das quartas de final da Copa Libertadores. Com isso, o tricolor está bem perto da semifinal. Hulk e Nonato marcaram para o tricolor para confirmar o excelente resultado. A equipe carioca vai tranquila para decidir a vaga em Buenos Aires. O tricolor tem desvantagem por ter feito pior campanha na primeira fase e decidirá fora uma eventual semifinal. Quem avançar deste confronto pega o vencedor do duelo entre Palmeiras e LDU do Equador. O Vasco empatou com o Santa Fé por 0-0 na altitude de Bogotá na ida das quartas de final da Copa Sul-Americana. A equipe carioca criou, mas desperdiçou chances e não tirou o zero do placar. No fim, os donos da casa pressionaram e só não terminaram em vantagem porque Léo Jardim fez dois milagres que garantiram o empate. A decisão será em São Januário, na próxima terça-feira, às 19h, horário de Brasília, quando um dos dois clubes ficará com a vaga nas semifinais. No confronto entre os líderes da Série B do Campeonato Brasileiro, o Juventude levou a melhor sobre o Criciúma na noite desta terça-feira, no estádio Heriberto Ulce, no sul de Santa Catarina, e venceu o confronto válido pela 20ª rodada por 2-0. Depois de um primeiro tempo dominado pelo Tigre, o time gaúcho foi mais eficiente na etapa final. Balançou a rede com Allan Kardec e Marcos Paulo e fez a festa diante de 13.400 torcedores. O resultado colocou o Ju na liderança isolada. O Cuiabá venceu o Atlético por 3-0 na noite desta terça-feira na Arena Pantanal. Fábio Gomes abriu o placar no primeiro tempo, enquanto Lorenzo e Jean Dias marcaram na segunda etapa para completar a vitória do time mato-grossense. Com a vitória, o Cuiabá chega aos 39 pontos e sobe momentaneamente para a 9ª posição. O Atlético permanece na 12ª colocação com 37 pontos. Essas foram as notícias do futebol pentacampeão mundial Brasil Zil Zil.

0: 10h54, voltamos com a participação do ouvinte. Vamos agora.
1: Bom dia, minha amiga Luziane Xavier. Luziane, esse é um momento marcante, isso que nos alegra nessa madrugada aqui, esse é um momento bonito que a dona de João Marco Brau, né, faz esse programa abençoado aí. A senhora também, é um programa muito bonito, graças a Deus. Autoestima, né, como o João Marco Brau fala, de alto empreendimento, que Deus abençoe o João Marco Brau, que Deus continue dando a sua saúde, a sua recuperação, em nome de Jesus. Luziane, nós temos aqui o Dani Luque Frazão, seu amigo aqui está falando por aqui, o Nicolau, o Tonhão, o Márcio Clay, Juca, que é nosso Juca Mototáxi. Estamos ligadinhos aqui no programa, né? Madrugada Nacional, como diz o nosso amigão João Marques Brau. E nossos colegas de profissão, João Magnata, aí, Ferrinha, Dinho, Tchotchoca, Chocolate, Toco, Elbi. Estão ligadinhos. E nossos colegas também aqui da nossa cidade, aqui que nós ouve aqui, em São Sebastião da Boa Vista, aqui na Ilha do Marajó, no estádio do Pará, aqui pela Veneza do Marajó, do nosso amigo Pinho de Ouro, do Zênio, nosso amigo aí Edgar, como eu morreu, né? Nosso amigo aí Cafifa, o Del Caminhoneiro, Tripilha, que tá aí nessas estradas, nosso Brasil afora, que Deus abençoe. Todos os caminhoneiros, nosso amigo Rubens, Natanael do Craque Ceará, nossos dois Francisco aí, abençoado, Francisco do Céu Azul, Francisco do Cinco Estrela, e a Carminha, nossa amiga Milena de Brasília, que Deus abençoe, e tudo de zero assim para não esquecer ninguém, né, que nossos amigos, que Deus abençoe em nome de Jesus. E Luziane, eu, quando o João Marques Brau estava fazendo o programa, eu pedi esse hino aí, ofereci para os nossos colegas da madrugada, ele colocou lá, eu acho que tem aí, um fio agiu até que colocou aí, Valdecer Guiar, vai dar tudo certo. Esse hino eu ofereço de coração para a senhora e para o nosso amigo João Marques Brau, que já deu tudo certo na sua recuperação aí, em nome de Jesus. Valdecer Guiar, vai dar tudo certo, já deu tudo certo, em nome de Jesus Cristo. E para todos os nossos amigos aí da madrugada que estão ligadinhos nessa manhã abençoada já de quarta-feira. É nóis, Luziane, tchau.
2: Fala, minha amiga Luziane Xavier, que fala aqui é o Lucas Frazão, Luziane. Já estamos aqui na padaria já, graças a Deus, trabalhando. Lindo dia, Luziane. Então já vamos cortar a massa aqui já, para fazer uns pavios, para depois salvar e arrumar nos esquifes aqui. E Luziane, quero mandar um abraço para você e para sua equipe maravilhosa. E um abraço pro meu amigo João Marques Brau. Eu acho que ele faz aniversário dia 22 de setembro.
0: Acertou!
2: João
0: Marques
2: Brau, se estiver ouvindo o áudio aí, fica encostado no meu. Faço dia 23 de setembro, agora eu vou fazer 30 anos, Luziane.
0: Que legal! Parabéns!
2: 30 anos de carreira. E quero mandar um abraço para todo mundo aí de A a Z, esse Brasilzão grande aí. Quero mandar um abraço aí para meus amigos de profissão, como João Magnata, Padeiro Tchotchoca, Anjo Gabriel, nosso amigo Ferrinha, Dinho, João Marques Brau aí, que é o xará do

0: O João daqui da cidade, né? E João Macbrau, você é o cara, tu, cara. Vou te falar uma coisa pra ti, se estiver ouvindo a rádio aí. Às vezes a gente ia pra padaria, né? E, cara, na abertura do programa, sempre tu falava uma palavra positiva, sabe? Que às vezes a gente podia estar até com o astral abaixo, mas tu levantava nós, entendeu? E é uma coisa que sinto sua falta de ouvir a sua voz aí. Mas eu sei que o senhor tá se recuperando, como disse meu amigo Puraquê aqui. Nosso chefe aqui, vai dar tudo certo, já deu tudo certo para sua recuperação. Eluzen, tô enrolando muito aí. Quem que você mandasse uma música hoje pra gente aí? É do. Pode ser, deixa eu ver aqui. Los Hermanos, da banda Los Hermanos, é. Deixa eu ver o nome dessa música aqui. Vou tentar lembrar aqui, Luzene, mas acho que eu esqueci o nome dessa música aqui. Eu vou pedir uma aqui, deixa eu ver aqui. Uma bacana. É bem se esquece, Luzene, tá? Uma do Tim Maia aí. Uma boa do Tim Maia, qual é essa noite aí pra nós?
1: Tá certo, meu amigo Lucas Frazão. Como vocês pediram no mesmo WhatsApp, eu já falei, tem que pedir em números diferentes para a gente poder considerar dois pedidos, tá? Então, essa do Tim Maia eu vou deixar lá pro final do programa. Caso falte o pedido, a gente coloca, tá bom? Porque já tá o pedido do Puraqué, já tá programado aqui, vai dar tudo certo. Só que a gente só tem com o Zezé Di Camargo e Luciano. A gente vai rodar, tá bom? Agora vamos para o nosso Tripinha. Vocês falaram por aqui aí, falou no Tripinha. Vamos colocar aqui o áudio dele que ele mandou aqui pra gente.
2: Bom dia, madrugada nacional. Tripinha de remanso por aqui. Campina Grande é o palco do momento aqui, aguardando para a descarga do milho. Um bom dia abençoado a todos os amigos da rodagem aí do grão. Tudo de bom.
1: Tudo de bom, Tripinha. Deus abençoe sua viagem. Agora vamos aqui para o José Ferreira, ouvinte novo aqui no programa.
3: Bom dia, Luziânia. Eu me chamo Neto,
1: É
3: eu moro
1: Neto.
3: em Águas Lindas de Goiás. Eu sempre ouço
1: Tá
3: esse
1: escrito José
3: maravilhoso
1: Ferreira no
3: programa, o
1: WhatsApp dele.
3: Madrugada Nacional, o qual você apresenta. E eu, como você é cearense, né? Você é de Fortaleza, que a
1: Isso.
3: minha família também é de Fortaleza, né? Quer dizer, a minha família, a minha mulher e a família, né? Eles são nascidos na Uruoca, você deve conhecer, né? Tem
1: Conheço.
3: Uruoca e Meruoca. E aí vieram pequenos, né, para Fortaleza, foram criados em Fortaleza. Aí eu vejo a sua comunicação, né? Muito bonita, a participação dos ouvintes, né? E hoje eu resolvi também, participar do maravilhoso programa. E se possível, eu quero ouvir a música com Gilberto e o Gilmar. Para todos os problemas existe uma solução. Eu quero agradecer e desejar uma boa quarta-feira para você, a sua equipe aí, e muito obrigado.
1: Obrigada pelo seu carinho, sua audiência, tá bom? É Neto que ele falou, aqui tá escrito José Ferreira, deve ser José Ferreira Neto, né? Ele mora aqui perto aqui de Brasília, acho que é Águas Lindas, né? E é cearense, né? Aliás, a família da esposa dele, né? Do Ceará. Essa música que você pediu do Gilberto Gilmar, o nome dela é Tá Ruim, Mas Tá Bom. Não é esse nome que você falou, tá bom? Mas a gente toca mesmo assim. Tá certo? A Milena Caroline, nossa querida nutricionista, disse que hoje vai 300 quilos de purê azul com liga, 30 de pimenta bodinha e 100 de lanche normal pro Antônio do Pessoa. 200 quilos de cenoura ralada, 200 de alho, do Marcos do Alho e 100 de lanche normal. É nóis! De música quero ouvir La Barca com Luiz Miguel. Sou a Milena de Brasília. E tô na escuta, e sei, Milena. Vamos agora tocar aqui o áudio do Francisco do Céu Azul.
4: Bom dia, Luziânia Xavier. Como é que tá a nossa madrugada nacional? Tô aqui hoje de novo participando para desejar Uma boa quarta-feira para todos os ouvintes. Uma boa quarta-feira. E deixa eu te falar, eu falei com o Zé Roberto ontem de Teresina. Ele me ligou, o Zé Roberto. Ele me ligou agora de tarde. Aí falou comigo. Aí ele falou que não, que ele tá todo dia escutando o programa Madrugada Nacional no rádio, lá na casa dele, lá em Teresina. Mas ele tá escutando, ele disse que não tá participando, mas ele tá ouvindo todo dia o programa Madrugada Nacional, ok? Pois é, aí ele ficou muito feliz, que eu falei pra ele, olha, quando começar o programa, eu vou mandar um áudio e vou falar pra Luziane que você tá escutando o
1: que
4: programa
1: bom.
4: Dela. Ele ficou muito agradecido. Então tá, um alô pro Sidney, Teresina, viu Sidney? Que tá te ouvindo também. Ele também tá te ouvindo, Sidney. Um alô pro Ademar Saboia, né Saboia? Lucas Frazão, trabalha aí no pão aí, camarada, que o pessoal de manhã tá esperando pra comer pão com café. Um tchotchoca, um alô pro Anjo Gabriel, um alô pro... Eu esqueci o nome dos outros, mas eu vou anotar o nome
1: muito padeiro.
4: E vou pra mim não esquecer. Viu? O Puraqué, que mandou um alô pra mim esses dias, o Puraqué. Gostei, viu, Puraqué? Obrigado. E o Antônio do Pessoa. Dia 11 de outubro, nós estamos lá no parque. Dia 11 de outubro. Pois é. E amanhã eu mando mais alô amanhã. Amanhã eu prometo que mando mais.
1: Tá certo, meu querido. Francisco do Céu Azul mandou seu recadinho. Agora vamos tocar, viu, Gil? Vamos tocar os pedidos. Vai dar tudo certo com o Zezé de Camargo. O desejo que o Puraqué, o Lucas Frazão e todo mundo lá das padarias é o desejo que dê tudo certo para o nosso querido João Mark Brown. Mensagem de otimismo, né? De alto astral para o nosso querido João Mark Brown. O José Ferreira, o Neto, pediu Gilberto e Gilmar, tá ruim, mas tá bom. E a Milena pediu Luiz Miguel cantando La Barca. Então vamos ouvir 2 horas e 6 minutos e daqui a pouco a gente volta.

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2h17 e vamos ler aqui o recadinho do nosso querido Odílio Reis, que tá aqui sempre ligadinho no programa. Ele é que é de lá de Livramento, de Nossa Senhora Bahia, tá desde o comecinho com a gente, dançou aqui ao som de Claudinho e Buchecha, Solov no começo do programa, e tá acompanhando toda a programação. Ele pediu de

0: Paulo Sérgio, o amanhã espera por nós dois. E a gente vai tocar, é claro, porque é que você que manda ter na música, a gente toca, não tem nem dúvida, né? Depois do Odílio, temos aqui o Nilsonei, que é um ouvinte que começou aqui a participar, né? Ele que mandou os parabéns aqui para a esposa dele, a Tina, pelo aniversário dela. Ele pediu Fogão de Lenha com Chitãozinho e Chororó. Vamos tocar Nilsonei de Tabatinga, no Amazonas. E o terceiro é aquele figurinha difícil chamado Edgar com Meu Morreu.
1: Bom dia, meu amigo Luluzinho, entra bem com você, ó, que benção, né? Graças a Deus, tô na paz, né? Hoje eu quero Fábio Júnior, Desejo. Se não tiver, 14 bis, todo o azul do mar. Tem? Ah, que benção, obrigado. Tá bom, é. Quer ver? Fala que não tem. Aí vai pra paixão da minha vida, a mulher que eu amo. É Mariana. Liga pra eu. Aí vai pro. Um abraço pra todos os aniversariantes, muitos adivinhos, muitas bênçãos e muitas felicidades. Eu não tenho minha lista, não, mano. Os criadores sabem de todos, né? Aí vai pro pessoal do Tarecos Lanches, Gilberto Alvelo, a Divina Raquelzinho, o Cafifa, o Adilson, Ademar Savoia, Juarez São Paulo, Juarez de Janeiro, Dadal Willi França, Del Camelê, Tripim Vaga Não Quebra Gaio, Beto Padeiro, Lau Jacó, o Enéder Marinha, Nós é Caminha, Inês Cabral, Manelzinho, Manel Messias, Zé Carlos, Zé Roberto, Zé Eduardo, Zé Noé, Zé Carlos Beitioga, Zé Noé, o Simval, o Natanael, que tá sumido. É, tá tudo aqui, ó. É, o João Bezerra e a patroa, a dona patroa, o Vital e a patroa, o Gil e a dona Sueli, patroa também, João com João Comara, João da Cruz, quem? Francis Trã, Francis Mendes, Céu Azul, Antônio Ribeiro, Antônio Pessoa, gente boa. É, tá tudo aqui, ó. O Alemão Repolho, Aninha Negra, Milena Conceição, Wilton Boy, Jean de Bruxelas, Diana de Bruxelas, o Eduardo da Austrália, Dudu do Rio de Janeiro, Wilson do 99, Nails Dona Vera, Gambé Dona Vera, quem é isso aqui? Dona Beatriz, José Alves, ó. Tá tudo aqui, já não empurra não, velho. Já falei a minha nega Milena Conceição, falei já, né? É a minha nega Milena Conceição, a Lourdes Costa, o Ailton Goiás, Claudinha, o Marquinhos Botafoguense, a Claudinha Botafoguense do Rio de Janeiro. Aí, quem é isso aqui? A Alderina, Sandrinha, Antonildo, Valdileia, Valéria, Alcivaldo, o Gabriel Neto, lá do Paraná, agora lembrei, Gabriel Neto, Natanael, o Carlos Moreno, o Luiz Carlos, Luiz Fernando, Luiz Cláudio, as duas da Ana Alessandra Cela, 57, vou votar, olha o gol! Achei o papel do Dilma Magnata, Lux Frazão, Puracaxi, Clepti, Tonhoco, Tchotchô, o Rubens, o Marcos, o Puraquel, o Ferrinho que se ferrou, o Laerte, Já Socorro, Pará de Minas, achei que agora, quase que eu fui embora, olha o gol!
0: Esse é Edgar. Então vamos agora, vou passar aqui um recadinho do Anderson, que ele é lá de São Paulo, falou que tá pegando muito bem a Rádio Nacional por lá.
2: Bom dia, aqui é o Anderson, eu sou Bernardo Campos, São Paulo. Tô aqui na escuta aqui pelo computador, tá? Pelo um SDR aqui no computador. Tô na escuta aí, uma boa noite a todos, tudo de bom. Todos aqueles que escutam a Rádio Nacional. Então aqui eu gosto muito aí da rádio. Sempre gostei dela aí. Desde quando a gente era mais novo aí. Ok, tudo de bom e de belo a todos por aí, tá bom? Pegando sinal aqui em São Paulo, ALC. Pelos 980 de Brasília. Direto mesmo. Não é nem ondas curtas, é pelo AM mesmo. 980, estou aqui pelo 980 kHz. Ou seja, AM. ALC chegando aqui. Sinal bom. Chegando sinal aqui em Itapeva, viu? Itapeva, São Paulo.
0: Coisa boa, né? Que o Brasilzão pode curtir a Rádio Nacional, o programa Madrugada Nacional, preferido do nosso povão. Não é isso aí? Então vamos agora tocar essas três músicas, né? Que o pessoal pediu. O Amanhã Espera por Nós Dois, com Paulo César.

Reagiu o pedido do Odílio Reis, lá da Bahia. Fogão de lenha com Chitãozinho e Chororó, pedido do Nilzonei, lá de Tabatinga, Amazonas. E a terceira música, 14 Bis, Todo Azul do Mar, pedido do Edgar, Como Eu Morreu, de Uberlândia, Minas Gerais. 2h23, vamos ouvir, daqui a pouco a gente volta.

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0: 2h34, e agora você vai ficar bem informado. O estado do Amazonas vai ganhar 4 novas reservas de desenvolvimento sustentável. O repórter Gésio Passos conta essa e outras ações na área do meio ambiente. Vamos conferir.
1: Nesta terça-feira, dia da Amazônia, 4 novas reservas de desenvolvimento sustentável foram criadas por decreto presidencial no estado do Amazonas. Juntas, elas somam quase 670 mil hectares. Essas áreas buscam proteger a biodiversidade e o modo de vida das populações locais. Além disso, esse tipo de categoria de proteção permite o uso sustentável dos recursos naturais pelos moradores. O ministro do Meio Ambiente, João Paulo Capobianco, destacou a importância dessas novas áreas.
2: Daremos mais um passo fundamental nessa direção, com a assinatura dos decretos de criação de 4 reservas de desenvolvimento sustentável no Amazonas: Tupana e Igapó-Açu 1, Tupana e Igapó-Açu 2, Canaã e Mirarê. Serão mais 668 mil hectares para fortalecer a proteção da região da BR-319.
1: As reservas Tupana e Igapó-Açu 1 e 2 e as reservas de Canaã e Mirari ficam na região de influência da BR-319, no sul do Amazonas. Também durante o evento foi assinada a ampliação do Parque Nacional de 7 cidades, no Piauí, em quase 7.200 hectares, totalizando agora aproximadamente 13.500 hectares. O Serviço Florestal Brasileiro assinou contratos de concessão florestal de 2 unidades de manejo da Floresta Nacional de Humaitá, também no Amazonas, pelo prazo de 40 anos. Os contratos prevêem R$ 240 milhões de reais em investimentos ao longo da vigência, além de permitir extração legal de mais de 2 milhões de metros cúbicos de madeira e a geração de quase 1.000 empregos diretos e indiretos. O BNDES anunciou aportes de 50 milhões de reais do Fundo Amazônia ao projeto Naturezas Quilombolas, voltado ao apoio à gestão ambiental em mais de 16 territórios, por meio da Fundação Guamá. O banco também financiará 180 milhões de reais para a restauração ecológica de 10 mil hectares da área de proteção ambiental Triunfo do Xingu, no Pará, pelo Fundo Clima. Da Rádio Nacional em Brasília, Gésio Passos.
0: 2h37, temos aqui um ouvinte que é o professor Ednilson. Bom dia, passando para desejar uma quarta-feira abençoada para você, sua equipe e todos os ouvintes sintonizados no programa. Um alô para Edna Alves, em Minas Gerais, Penha, Esley, Maria Erandi, todos os aniversariantes do dia. Que a graça e a paz do Senhor nos alcance nesse dia. Gostaria de ouvir Juan Luiz Guerra, Romance Rosa. Ofereço para todos que gostarem da música, gosto muito do seu programa porque tocam as músicas que nos traz nostalgia e saudades. Essa mesmo é uma. Obrigada pelo carinho de atender, seu programa está cada vez melhor.

Sintonia, a Tessie Diniz, o Manezinho, que fez uma cirurgia de catarata e tá aqui mandando um alô para o Edgar, como eu morreu, Mariana, Bernadette de Parnamirim, e disse aqui que o Edgar esqueceu da Ana Célia. É, tá dizendo que fez uma cirurgia de catarata e tá aí de molho em casa, né? Tendo a gente aqui como companhia, né? Em seguida tem o Éder João, que pediu a música do Rafael Silva. A gente vai tocar Tribunal do Amor com Rafael Silva e Leandro. Ele mandou aqui um bom dia, né? Disse que tá toda a família ligadinha. Ari Moisés, Éder João, Celeste Ramos, Toninho Ramos, Anderson Ramos e Dele Ramos, todos em Ceilândia Norte. Então agora vamos ouvir Romance Rosa com Juan Luiz Guerra, pedido do Edi Amarante, lá de Tabocas do Brejo Velho, Bahia. Segunda música, Jesus Cristo com Roberto Carlos, pedido da Mariana, e Tribunal do Amor com Rafael Silva e Leandro, pedido do Éder João. 2h40, daqui a pouco a gente volta.

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1: E 52 e já estamos aqui na reta final. Vamos anunciar mais três músicas para encerrar aqui a nossa programação. Medo da Chuva com Elimar Santos, Canteiros com Fagner e Telefone com Tim Maia. Daqui a pouco a gente volta só para se despedir, tá bom, pessoal? Beijão!

0: E logo mais, à meia-noite, a gente volta a se encontrar, né, pessoal? Fique triste, não. A gente se encontra de novo, se Deus quiser, e Ele quer, porque Ele é Pai. Bom dia, Brasil. Bom dia, planeta Terra.
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1: Lenine, dele e Dudu Falcão, agora é que são elas.

Bossa Cuca Nova e Cris Delano, de Haroldo Barbosa e Janô de Almeida, Eu Quero um Samba. Flávia Bittencourt, Coco. 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Loborges, Gilô e Márcio Borges, Um girassol da cor do seu cabelo.

0: Clara Nunes, de Candeia, o Mar Serenou, Pepeu Gomes, dele, Fazendo Música, Jogando Bola.
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0: Geraldo Azevedo, dele, Capinã, Sabor Colorido.

Luiz Melodia e Gal Costa, de Melodia, Presente Cotidiano. Márcia Castro, dela e Arruda, Atalhos. 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Zé Cabaleiro, música dele, Flores no Asfalto.

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1: Mariana Lima, Deli Antônio Cícero, Fulgaz.

0: Ed Mota dele e Rita Lee, Fora da Lei. Seu Jorge, de Seu Jorge, Tive Razão.
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0: Roberta Campos, dela, Pro Mundo Que Virá.

Criolo de Criolo, Fermento para Massa. Maria Bethânia e Omara Portuondo, de Rubens Campos e Henricão, Só Vendo Que Beleza. 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Ed Mota e João Donato, de Chico Buarque e Menescal, Bye Bye Brasil.

Rita Benedito, de Vânia Borges, a Mulheres. Mariana Aidar e Chico César, de Barro e Ed, O Futuro Já Sabia. 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Diogo Nogueira e Hamilton de Holanda, de Pixinguinha e Vinícius de Moraes, Mundo Melhor.

0: Marisa Molchanski, dela, não percebeu ainda. Rita Lee, de Rita, Menino Bonito.
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0: Simone e Ivan Lins, de Ivan Lins, Dandara.

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Olá, ouvintes! Começa agora nosso boletim cultural da Rádio Nacional da Amazônia, transmitindo em ondas curtas de Brasil para o mundo. Hoje vamos a comemorar uma fecha muito importante para a história de nosso país. Você escutará o primeiro episódio de uma série especial de 4 episódios sobre os 90 anos da Rádio Nacional. Vamos a celebrar juntos este hito em la radiodifusão de Brasil. La historia de la Radio Nacional comienza en 1936. Brasil vivía un momento de profundas transformaciones políticas y culturales. Fue exactamente en ese escenario, el 12 de septiembre de aquel año, que los micrófonos de la Radio Nacional de Río de Janeiro se abrieron por primera vez. Poucos sabiam os ouvintes de aquella noite que estavam presenciando o nascimento do meio que moldearia a identidade cultural do país.

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6: 5 e 2, Brasil, bom dia!
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6: Alô, Brasil! Vamos começando mais um programa. A partir de agora, o seu Brasil Rural, nosso Brasil Rural está no ar. Eu sou Luciano Barroso, a produção da Bruna Alves e Cleo Borges, no estúdio Grande Antônio Carlos. Na mesa de som você tem Fala Claudinho, bom dia, programação musical do Antônio Miranda, a colaboração da Delgrácia Pinto, os colegas que estão no CIA, no Rodeador, e hoje 61996741536, 61996741536. Bom dia, meu Brasil gigante! Bom dia, Nacional Brasília, Nacional da Amazônia Ondas Curtas, Nacional do Alto Solimões em Tabatinga, a IFRN de Natal, obrigado, gente. Alô, Porto FM em Porto Franco, no Maranhão. Bom dia, Portugal. Buenos dias, Colômbia, Espanha, Guiana Francesa e Bélgica, bonjour. Nos Estados Unidos, Canadá, Inglaterra, Guiana Inglesa, good morning. Na Alemanha, moi. No Japão, konnichiwa. Estamos juntos. O Brasil Rural está no ar.
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1: É a nossa voz chegando em AM, FM, ondas curtas. É a nossa voz em todo o planeta. Nós estamos em AM, FM, ondas curtas. Nós estamos no aplicativo Rádios.tbc. Baixou o aplicativo? Lá vamos nós. E hoje, gente, dia 9 de setembro, é dia do cachorro quente. Claudinho, gosta de cachorro quente?
2: Gosto.
1: Mais ou menos. Dia da grávida, dia do administrador e dia do médico veterinário. Hoje, portanto, dia do cachorro quente. E aí, gosta ou não gosta? 30ª festa do morango aqui em Brasília. Hoje é o nosso assunto, a entrevista de hoje às 6h30. Nós vamos falar com o senhor José Yamagata, presidente da Associação Rural e Cultural Alexandre de Gusmão, falando sobre morango em Brasília. Águas da saudade. Vem comigo, milionário José Rico, abrindo o nosso Brasil Rural de hoje. 5 e 6, Brasil.

0: Milionário José Rico, começando o nosso Brasil Rural de hoje. Águas da Saudade, são 5:09, Brasil. Bom dia.
1: Bigodeão.
0: Ô, José Augusto, em Sobradinho. Obrigado pelo carinho da sintonia, José. Luciano, eu gosto muito de Bruno e Marrone. Bom dia. Quero ouvir recordar a música por um minuto. Ofereço para minha mãe das dores que está ouvindo aqui. Ô, dona das dores. Alô, Sobradinho. Obrigado, Jorge. Obrigado, Jorge Augusto, em Sobradinho. Bruno e Marrone, na bigodeada de hoje.

0: A música de Bruno e Marrone na nossa bigodeada de hoje. Aí sim. Meu querido Jorge Augusto, obrigado aí pelo carinho. Sobradinho por um minuto. 5:13. Ah, quem tá aqui?
1: Buenos dias, Luciano Barroso.
0: Buenos dias.
1: Estou aqui na Espanha, na cidade de Vigo. Então, acho que é Buenos Dias, né? Ah, pra gente é bom dia. Então, eu tô na cidade de Vigo, Espanha. Uma cidade bonita, viu, Luciano? Você precisa de ver que coisa maravilhosa. E eu tô passando uns dias aqui, aí volto depois para Portugal, depois eu vou para Madrid. E tô andando, tô descansando, tô aproveitando aqui. Um abração para todos os ouvintes, um abraço para você, Luciano Barroso, Claudinho, Antônio, para todos aí. Tudo de bom, fica com Deus. Um abração.
0: Um abraço.
1: Estou aqui na escuta.
0: Grande José Lins, ele tá na Espanha, José Lins. Bom dia, Zé. Bom dia, Luciano Barroso, bom trabalho. Nesse momento, município de Porto Grande, no Amapá, ligado no Brasil Rural. Eu gostaria de ouvir Chico Rei, Paraná, Cordão de Ouro. Ofereço para todos o grupo Amigo do Amanhecer. Ô Ribamar, grande Ribamar, bom dia para você,
2: bom
0: Ribamar.
2: Bom dia, Luciano Barroso. Bom dia pro grupo do Amanhecer. Bom dia, Galinho. Bom dia, Alemão. Bom dia, Lapiseira.

0: Bom dia, vagalume. Bom dia, carinha. Bom dia, bom dia. Bota aí. As mineirinhas.
1: Como é que é, mano? Quem é? Eu não entendi, não, mas eu trouxe, você entendeu? As mineirinhas? Ah, as mineirinhas. Bom dia, Luciano Barroso. Ótima quarta-feira. Que Deus possa abençoar a todos, tá? Aí, um abraço. Ô, Juraci, eu te agradeço muito pelo carinho da sintonia, tá bom, Juraci? Alguém faturou a Mega Sena? Não. Nenhum apostador acertou as 6 dezenas do concurso 3.055 da Mega Sena. Foi realizado na terça-feira. O prêmio acumulou, vai a 76 milhões. Também puderam, né? 1, 11, 36, 43, 48, 49. Aí acumulou, tá? Ah, mas 54 apostas acertaram as 5 dezenas. Cada um vai receber 34 mil e qualquer coisa, quase 35. Agora, a Mega acumulou mais uma vez. Ô, Miguel, meu querido!
2: Bom dia, bom dia, bom dia, Luciano Barroso.
1: Bom dia, Miguel.
2: Aqui quem fala é Miguel, de Boa Vista, Morada, Luciano Barroso.
1: Ô, Miguel.
2: Luciano Barroso. Estamos aqui junto com o nosso Trovão Azul, ligado à nossa nacional, nosso Brasil Rural, pela Rádio Universitária, Luciano Barroso.
1: Fala, Miguel.
2: Luciano Barroso, um grande abraço para todos vocês no estúdio da Rádio Nacional, Luciano Barroso. Aqui quem fala é Miguel, de Boa Vista, Roraima, Luciano Barroso. Tamo junto, até a próxima, tchauzão, Luciano Barroso, Miguel.
1: Valeu, Miguel, obrigado aí pelo carinho. Dona Jesuíta, em Santa Cruz da Venerada, a senhora pediu Estrelinha com de Paulo e Paulino, tem a participação da Marília Mendonça. Dona Jesuíta, são 5h16. Alô, pessoal da Rádio Cultura. Gente bonita. Bom dia, pessoal.

0: 5h19 no horário de Brasília, uma ótima manhã. Alô, Manaus, 4h19 em Tabatinga, são 3h19 da manhã. Bom dia. O Pedrão Pedro Ribeiro, Recanto do Açaí, Guaraí, Tocantins, pediu trio Parada Dura, Cordão de Ouro. Bom, nós temos Cordão de Ouro com Chico Rei Paraná e trio Parada Dura para amanhã. E aí, vamos atender, vamos rodar amanhã, com certeza, tá? Vai pra Maria, Erandine, Nildinha, Neves, Geralda, Vilma Branquinho, Dona Dirce, Bernadette Divina, Gersinho, Adeilton, Naélio Alves, Zé Flamengo, Hélio Xavier, João Batista, José Alves, Maria Aparecida, Rosângela Vagalume, Lapiseira Alemão, Romualdo. Ô Romualdo, saudade de você, amigo. Etevaldo, Marcelinho, todos do Brasil Rural. Valeu, Pedrão, obrigado. Raimundão Pinto do Brejo, bom dia. Tá tudo bem, Raimundão? E aí, ô Nero?
1: Bom dia, meu amigo Luciano Barroso. Aqui quem tá falando é o Nero Cortez, compositor. Graças a Deus hoje consegui tempo pra falar, Luciano. Tá okay. Corrido pra caramba, começando muito cedo. Um abraço aí pra todo mundo da rádio. Um abraço pra todos que fazem o programa Brasil Rural. E assim que possível, Luciano, toca uma modona aí do Nero Cortez. Valeu,
0: tá bom, valeu.
1: Um abraço.
0: Um abraço. O INCRA, o Instituto Nacional de Colonização e Reforma Agrária, recebeu mais de 2.000 famílias de comunidades quilombolas no Maranhão. Reconheceu, tá? A iniciativa está alinhada às normas que regulamentam a seleção e a permanência de famílias beneficiárias da reforma agrária, incluídas no CadÚnico, Cadastro Único para Programas Sociais do Governo Federal. Alô, Maranhão, processo será feito por meio da Plataforma de Governança Territorial, sistema usado pelo INCRA para o gerenciamento e a execução de ações relacionadas à política agrária. Alô, Maranhão, bom dia a todos os maranhenses. Oi, Luciano, bom dia. Alô, Bahia, ótima manhã de quarta-feira, meu amigo. Tô ligado aqui no município de Presidente Jânio Quadros, Bahia, no pé do eito, para fazer direito. Fala aí, Adeilton. Um bom dia a todos do Grupo Amigo do Amanhecer. Boa quarta-feira, Zé Flamengo, Pedro Ribeiro, Wesley em Brasília, Alemão. O Alemão, inoxidável. Gessinho Topógrafo, cantora Edna Maria, Rosângela Vieira, no conjunto de chácaras em Brasília. Valeu, Adeilton. Josenildo, muito obrigado pelo carinho, muito obrigado pelo vídeo, uma ótima manhã. 5h22, Amaury, tá tudo bem, Amaury?
2: Bom dia, Luciano Barroso, Amaury do Corpo de Cavalcante, estou te ouvindo todo dia, viu?
0: Foi obrigado.
2: Eu estou participando porque é correria, né? Mas estou te ouvindo todos os dias, tá bom?
0: Obrigado, meu querido.
2: Abraço aos meus amigos do Ron de Aula, Ron do Moleque, meu amigo de Vindo da Ceilândia. Esse é o Luciano Barroso, um abraço.
0: Um abraço.
2: Eu vim nesse momento aqui agora.
0: Obrigado. Dom Jesuíta, a senhora ouviu a música, Dom Jesuíta?
3: Bom dia, Luciana, Jesuíta, Santa Cruz, Avanarada. Obrigada por ter passado minha música.
0: Que bom.
3: Amanhã eu quero ouvir Teodoro e Sampaio, Água no Leite.
0: Isso.
3: Quero oferecer para você, que é um ótimo locutor. Pra Cremil, pra Naelo Alves, pra Maciel, pra Zé do Padre, pra Givonete Marlineto, pra o Gaguinho Marilene, pra Genival Lapau, pra Diego Maradona, pra Facebook, pra Dona Edice, Marcelo João, Vecinho Carlos, pra Simone, pra Carminho, pra Marcelinho Carioca. E para todos que estiver ouvindo esse maravilhoso programa, o grupo do Amanhecer. Tudo de bom, Luciano, para você. Um cheiro na carequinha.
0: Obrigado, Dona Jesuíta. A senhora é maravilhosa, Dona Jesuíta. Oi, Luciano, bom dia. O Pedro Ribeiro, lá do Recanto Açaí, Guaraí, Tocantins, está mandando um alô para toda a galera no Residencial Savana. Deus Ivan, Denilza, Samuel, Sirico mesmo, Joana, Mauruzan. Todos os amigos e amigas do grupo Amigo do Amanhecer. Bom dia, bom dia. Fala, Pedrão. Ótima manhã. Ô, Lavozier. E aí, Lavozier?
4: Bom dia, meu amigo. Bom dia, amigo do Amanhecer.
0: Bom dia.
4: Tamo junto, viu? Aqui em Natal, Rio Grande do Norte. Lavozier falando aqui.
0: Fala, querido.
4: Acordei cedo hoje pra dar uma corridinha, cuidar da saúde. Vamos que vamos, que o Machado tem serviço.
0: Isso.
4: Modãozinho bom, viu? Eu tava tocando aqui, estrelinha.
0: É boa, né?
4: Show de bola.
0: É
4: Tamo
0: boa.
4: Junto.
0: É boa demais. Ó, ontem nós tivemos aqui uma disputa, uma peleja.

Rapaz, o João Lemes pediu o telefone mútuo, sapecou 31 votos em cima do Saulo, que pediu Águas da Saudade. Ô, Saulo, vamos lá? Perdeu, mas tá aqui, ó, pra você.

0: Aí sim, são 5h28 em Brasília. Bom dia, Luciano. Passa a música aí, Barquinho de Ouro, do Guilherme Silva. Ah, é a Ângela, Ângela Maria, oferecendo para a mãe dela, Luzia, na Fazenda 2, Real 2, Colinas do Sul. E aqui ela mandou uma foto, bora trabalhar, seringueira. E aonde a filha chora e a mãe não escuta. Caramba, ela já mandou fotos aqui, gente. O trabalho não é fácil não, rapaz. Ela é seringueira, dessas assim, firmes. Valeu, guerreira. Muito obrigado, Ângela Maria. Uma ótima manhã pra você, tá bom? Seja feliz sempre, Ângela. Bom dia.
1: Bom dia, Luciano Barroso, do programa Brasil Rural. Tô passando pra mandar um bom dia pra todos... do amigo do grupo do Amanhecer, amigos e amiga do grupo do Amanhecer, professor Bernardo, o Alemão e todos da Rádio Nacional da Amazônia,
0: certo.
1: Do programa EBC e a
0: que programa é esse?
1: Edileuza Mourão lá em Teresina, Bruna Lima lá em Zedoca, Marcelo Duarte lá em Mirador, para o Luciano, Luciano lá em no Pará, Luciano Gomes.
0: Maria.
1: E para todos que Brasilzão sem fronteira, é o Francisco aqui de Cantar, Roraima.
0: Valeu, Francisco, muito obrigado, tá? Uma ótima manhã para você. O Mocorongo acordou. Bom dia, Vitor Castro, uma ótima manhã. Manda o alô dele, são 5 horas e 29 minutos. Seja bem-vindo. Aí, grande Vitor Castro, engenheiro. Seja feliz. Dá tempo aqui de atender o Germino? Dá. Toda vez que você sente pena do otário, o otário vira você. Então, nesse caso, vai sentir pena do Ota. O líquido mais caro do mundo é a lágrima. 1% de água, 99% de sentimento. Portanto, pense antes de magoar alguém. Grande Germino. Boa, Germino. Pensador, valeu. 61-996-74-1536. Nós vamos formar a rede e voltamos já já. 5h30, Brasil.
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0: Bom dia, meu Brasil. Bom dia, Brasil Rural lindo. André!
5: Bom dia, Luciano Barroso. Já estamos por aqui, Porto Franco, Maranhão. André Luiz, aqui na Rádio Porto FM. Aproveitar e mandar um abraço aqui para todo o pessoal aqui da região Tocantina, aqui na Chapada das Mesas. Especial para o meu amigo Arles Quejeiro, meu amigo Nandes da Caçamba, nossa amiga Neves. Pessoal que está ouvindo a Rádio Nacional aqui através da Rádio Porto FM,
0: beleza.
5: Aqui em Porto Franco, Maranhão. Um abraço,
0: tá,
5: bom certo. Dia.
0: Bom dia, nossa FM de São Rafael, Rio Grande do Norte, Universitária de Boa Vista, Roraima. Bom dia, Serra Dourada, Novo Brasil, Goiás, Rádio Placar de Ortigueira, no Paraná. Alô, Rádio Cidade de Bom Jardim, no Maranhão. Bom dia, a Rádio Alta FM de Lago da Pedra, no Maranhão. A BR FM em São Francisco, Minas Gerais. Rádio Comunitária Alternativa FM de Terra Alta, no Pará. A nossa FM. Bar do Chapéu, São Paulo. Rádio Mais FM, Maceió, Alagoas, Carlos Dias. Bom dia, meu Brasil lindo. E você que gosta de um forrozinho, tem Luiz Gonzaga, Shot dos Cabeludos, aqui é o Brasil Rural. Aí, ô turma boa, menino, segura.
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demais. Grande Luiz Gonzaga, 5h35. Oh, meu Brasil lindo, rapaz. Shot dos cabeludos. Você lembra quando eu tinha cabelo grande? Eu me lembro.

0: Bom dia, meu Brasil, maravilhoso, 5h36. E aí, tá tudo bem, pessoal da agricultura familiar? Você que tá transportando aí, meu amigo caminhoneiro. Após a passagem de uma forte frente fria para essa época do ano, a terça foi marcada pela elevação gradual dos termômetros no centro-oeste e pela distribuição das chuvas, né, pelas demais regiões do país. Ontem caiu aqui alguns carocinhos aqui em Brasília, tá? No centro-oeste, de acordo com o Instituto Nacional de Meteorologia, as pancadas de chuva com trovoadas isoladas ainda são previstas para esta quarta-feira. No norte, leste e sudeste de Mato Grosso, além de grande parte de Goiás. No Distrito Federal, as demais áreas também do Mato Grosso, ocorrem chuvas isoladas. Mínima prevista 17 graus em Campo Grande, máxima 35 em Cuiabá. Temperatura segue amena aqui no Distrito Federal. A máxima para nós aqui pode chegar a 27 graus. Falar em temperatura, são 5h37 em Brasília.
1: Bom dia, Luciano Barroso. Bom dia, Luciano Barroso. Você tá bom,
0: senhor? Tô,
1: senhor. Mandar um bom dia especial pra Cláudia e Benson lá no Catingueira, que ontem ela ligou cobrando. Não, você fica conversando, não manda alô. Dá um alô, ó. Cláudia, um abraço. Benson, um abraço. Você já tá ajeitando pra folia, né? Deixa a chave aí que eu vou pra aí, pra cuidar da fazenda aí, tá bom? E deixa a caminhonete com abastecida pra mim ir pra folia também, quinta-feira. Deixa a chave também aí que eu vou pra aí. Um abração pra vocês e tudo de bom. A Juan e cai no mundo. Um abração pra todo mundo. Manda uma música lá pra Cláudia e Desson.
0: Tá bom.
1: Agora nós vamos lá com o meu requeijão, a galinha caipira lá em Benson.
0: Rapaz, que beleza, hein?
1: Tá bom?
0: Tá bom.
1: E se avisar, nós vamos lá. Um abração.
0: Valeu, Antenor. Bom dia, Luciano. Bom dia a todos. Amazônia Legal. Arlindo Souza, Baturité, Chapadinha, Maranhão. Arlindo, obrigado, hein? Ótima manhã pra você. Oh, o inoxidável chegou.
2: Bom dia, Luluzinho de Jesus. O alemão aqui de Três Corações, minha pedra. É. Sempre de bem com a vida, alto astral, com Deus no coração. Obrigado, Fran. Obrigado, meu amigo Francisco, por o retorno. Tamo junto. Bom dia, Pazé Alves, Dona Maria Aparecida, Dona Geralda, Professor Bernardo, Dona Dirce, seu Ambrolino, Dona Marcilei, Gessinho, Coroa da Pressão, bom dia, Lapiseira, bom dia pra Zé Luiz, Zé Locão, Mago Osto, Zé Davão.

0: Faca, Zé Carga Torta, bom
1: Veja.
0: dia para Fernandão, caminhoneiro aí, Nazaré da Mata, bom dia para Del, caminhoneiro, bom
1: Ah.
0: dia para Jadir Carvalho, biscoito, bolacha, bom dia para todo mundo, Luluzinho, os amiguinhos também do grupo Amigo do Amanhecer, meu santo,
1: Tá certo.
0: bom dia.
1: Bom dia, gente. O Zé mandou aqui, ó, mandou vídeo. Praça bonita, rapaz.
2: Pelas exatas.
1: É. Nossa, ele tá num lugar bonito lá na Espanha. Bonito mesmo. Mandou outra foto aqui, uma cafeteria. Rapaz, aproveite, Zé. Cidade.

0: Pupucá, nessa cidade maravilhosa, Boa Vista, Roraima. E bom dia também para todos os pequenos agricultores e agricultoras daqui do estado do Pará, perdão,
1: Certo.
0: aqui do estado de Roraima e
1: Ok.
0: também do Pará. Bom dia, estamos na escuta desse programa maravilhoso.
1: Obrigado, Doce Lorival. Uma ótima manhã para você. Gente, a festa do morango está acontecendo. Já aconteceu no final de semana. Agora, nesse final de semana, tem mais. E aí é o seguinte: eu vou conversar com o responsável pela festa do morango. Nas 6h30 eu vou conversar com ele. Vou bater um papinho. Nós vamos falar, né, com o José Yamagata. Ele que é o presidente da Associação Rural e Cultural Alexandre de Gusmão. E a festa do morango tá rolando. Você já foi à festa do morango? Ô, alemão, o que que foi, alemão? O que que houve, alemão?
2: Obrigado, seu Lorival, aí de Boa Vista, Roraima. Bom dia, Carminha, o Wesley, Toninha, Toninho e Nildo. E
1: Zé,
2: todos aí de Boa Vista.
1: a bacia amazônica abriga mais de 2.700 espécies de peixes de água doce. Cerca de 15% de todas as espécies conhecidas no mundo. Caramba, que beleza! Ó, tem tambaquis, pacu, matrinchã, área de floresta alagada para alimentar os frutos, podem dispersar melhor. Tá, muito bem. Eu estou falando aqui de tambaqui, de pacu, de matrinchã. Outras espécies transportam nutrientes e energia entre os ambientes aquáticos e terrestres. Redução dessas populações pode provocar efeitos em cadeia sobre a vegetação e sobre animais que dependem dos peixes, como botos, ariranhas e aves, tá? Os dados fazem parte da quarta edição do relatório Peixes Esquecidos da Amazônia. Ó, vou falar um negócio para vocês. Aquele peixe não pode ter pesca predatória, né? Mas aquele peixinho frito, aquele peixinho ao molho, o peixe do jeito que vier, tá valendo. Cru também, claro. Ô,
3: Bom dia, Luciano.
1: bom dia,
3: Bom
1: Domarino.
3: dia a todos os ouvintes. Luciano, eu
1: Oi.
3: quero mandar um alô aí para Carminha. Um abraço, Carminha. Um abraço, Valéria. Deixa eu te falar, Luciano, programa para mim aí, uma música, Telefone no Ar, com Chico Amado e Xodó. Tá? E eu ofereço a todos que gostaram da música.
1: Tá bom, mano.
3: Todos os ouvintes, tá bom? E
1: Tá bom.
3: que Deus abençoe essa quarta-feira
1: Tá
3: a
1: bom.
3: todos nós. Um abraço
1: Um
3: e um bom
1: abraço.
3: dia.
1: Continua aqui no 61996741536. Bom dia, Serra Verde FM em Viçosa, no Ceará. Bom dia, pessoal de Morada Nova, Rádio Liberal de Morada Nova. Bom dia, Raimundo Estrela, Universitária FM de Teresina, no Piauí. Três Rios FM, Uruçuí, no Piauí. Ô, Rádio Antares, Teresina, Piauí. Chiquinho, tá tudo bem? Web Aventura Regional, Belém, Piauí. Rádio Lourenço de Calçoene. Web Brega Music em Belém do Pará. Rádio Mix de Castanhal no Pará. Carlos Felipe, bom dia. Novo Tempo de Uruçuí no Piauí. Vitor Martins, bom dia. Obrigado aí pelo carinho da sintonia, Vitor. E aqui, o pedido de quem é? Giovanni Dias. Amadão Batista, Borboleta Azul. Para você, Giovanni Dias, em Santa Cruz da Venerada. Aí sim, aqui você tem amado. São 5 horas e 44 minutos. Bom dia, meu Brasil Rural.

Amadão Batista, Amado Batista, foi pra quem? Foi pra Givanildo. Quem gosta dessa música também? Ô, meu sertão bonito! Quem gosta dessa música também é o irmão lá do Jacinho. Fala, Joãozão!

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1: Lá vamos nós, meu Brasil Rural, são 5h48, você da agricultura familiar, obrigado pelo seu carinho, muito obrigado. Alô, Associação Mista, bom dia, Luciano, bom dia, ouvintes nacional, é a Carmen, Vila Rica, no Mato Grosso, uma ótima manhã. Fala, meu querido José.
2: Bom dia, meu amigo Luciano Barroso.
1: Bom dia.
2: Homem da Rádio Nacional, como é que está? Tá bem? Tô ali ouvindo aqui, a Deus e você. Tô aqui em Ribeiro Gonçalves. É, mas vou voltar pra casa hoje. Então, você ouvi a música aqui do Luiz Gonzaga, o Caba do Cabelo Grande, Cinturinho de Pilão.
1: Boa.
2: Aqui é o Sanfoneiro Zé Caetano, amigo de todo mundo. Se for possível, você passe o Luiz Gonzaga, Asa Branca.
1: Isso.
2: Pra você e pra todos que estão ouvindo, tá bom?
1: Tá bom.
2: Tá?
1: Tá, Zé.
2: Amanhã, hoje, eu chego em casa.
1: Tá, bom.
2: Vou aqui buscar minha sanfona que tá aqui no concerto, aqui em Ribeiro Gonçalves.
1: Beleza.
2: Tá bom, meu amigo?
1: Tá bom, meu querido.
2: Um abraço.
1: Um
2: bom trabalho.
1: Eu te agradeço, tá?
2: Fica ouvindo essa maravilhosa rádio.
1: Obrigado, José. O Brasil participa de uma pesquisa internacional inédita que busca avançar rumo à cura da hepatite B, já que o vírus da hepatite B, B de bola, é um dos maiores causadores de câncer hepático. A investigação também analisa características genéticas relacionadas à evolução da doença. O estudo global contará com 150 voluntários no país e reúne universidades brasileiras e instituições de outros países. São 5h50 no horário de Brasília, em Manaus, 4h50 em Tabatinga, 3h50 da manhã.
3: Um abraço aí, dona Marilu. Ofereço programa para a senhora, viu? Dona Geralda, dona Alice... Dona Carla, esposa do seu Jessinho. Povo aqui de Boa Vista Roraima. Obrigada aí, seu Lorival. Um abraço, Wesley. Tá aí nas estradas, o Mangulão. Um abraço pro Leonel também, que é do Sindicato dos Pescadores. Um abraço pra Lúcia de Caracaraí. Povo todinho de Boa Vista. Bom dia, Roraima. Miguel, nosso radialista daqui. Cadê Neves? Um abraço, Neves, povo de Porto Franco. E vamos que vamos. Felicidade, Lulu. Abra as porteiras, bota o berrante, bota o buzinar. Bora tomar um cafezinho. É alemão, esse é o lapiseira. Tripinha, simbora.
1: Bora.
3: Lulu, bota a música aí do com Daniel. É. Como é o nome do peão? Peão tatuado.
1: Com Daniel?
3: Simbora, então do Claudinei com Juliana.
1: Ah, tá.
3: Lulu. Tá.
1: Alô,
3: e um abraço, meu amigo.
1: Todo
3: Deus
1: tatuado.
3: Te abençoe. O arquiteto do universo guarde e proteja todos.
1: Ô, gente, dona Marcilei, tô com saudade de dona Marcilei, Ambrolino. Ô, dona Marcilei, não me abandona, não, dona Marcilei. Se a senhora foi embora, eu choro.
4: Bom dia, Luciano Barroso. Bom dia, com muita alegria. Dias e os amigos do amanhecer. Com certeza, toda a rapaziada tá ligada no Brasil Rural. Deus venha abençoar, iluminar, proteger, livrar de toda maldade, toda cilada, tá bom, minha joia?
1: Tá bom.
4: Tamo junto e misturado aqui. Tô aqui na cidade do frio pra caralho, mano. Descendo a serra já aqui no carreiro aqui, devagarote, pra não secar a água do carote nem esquentar a junta do cabeçote.
1: Ó.
4: Beleza, minha joia?
1: Beleza.
4: Deus proteja todos aí. Vamos que vamos, bora que bora.
1: Vambora.
4: Um alô pra minha amiga dona Carmen, alemão. Tá indo aqui nas boas companhias do meu amigo Juderlan, que o operador moral da cidade pra caralho.
1: Aí sim, muito Tudo obrigado. Bom. Valeu, Wesley. Obrigado pelo carinho, são 5h52. O que foi?
5: Ô, Luciano Barroso, bom dia.
1: Bom dia.
5: Eu aqui de novo.
1: Ah, o que houve?
5: Passa aí o nome do Luiz Brito.
1: Ah, tá. Ué, passei ontem pra você. Ele disse que já tá tudo certo, tá bom? Assim espero, né, Antenor? O Mário Bala, bom dia, Luciano Barroso. O homem tá querendo comprar alface, Brito. O Mário Bala mandou aqui uma foto do Motorola dele. Ah, rapaz, nossa, Motorola. Você se lembra do Motorola? Hein? Eu lembro. Tem até hoje, né? Os antigos eram demais. Ó, gente, no canal Rural tem uma informação que diz o seguinte: para evitar bebidas alcoólicas adulteradas, se lembra um tempo atrás aí? Um jeito morreu pra caramba aí tomando bebida aqui. Bom. A ANP exigirá corante e benzoato no etanol. Aí não vai mais ficar aparecendo né? Álcool, cachaça, sei lá o quê. A diretoria da Agência Nacional do Petróleo, Gás e Biocombustíveis aprovou o relatório com duas medidas, uma definitiva e uma provisória, para coibir a adição de etanol hidratado, combustível em bebidas alcoólicas. A solução permanente será a adição obrigatória de benzoato rapaz, que nome esquisito, de denatônio ao biocombustível. Por ser uma substância extremamente amarga, ela seria detectada pelos consumidores em caso de adulteração da bebida. Vixe, quer dizer, vai beber e... ai! Ó, contudo, né, para ser adotada a iniciativa precisará passar por testes de viabilidade que demonstrem a ausência do impacto diverso com relação ao combustível. Tá? E aí, a outra medida é para o combustível ficar colorido, né? Ter que ela ficar numa cor diferente do que tem hoje. Fala, Carmen.
3: Wesley, ele é radialista também.
1: Quem?
3: E um abraço aí para ele, para o Leonel, que é do Sindicato dos Pescadores também, e para o Miguel, e para todo mundo aqui de Boa Vista Roraima. Meu Wesley, obrigado pelo retorno, que Deus te guarde e te proteja, meu amigo. Uhul, isso é comedor de cuscuz.
1: Então tá bom.
3: Luluzinho,
1: oi.
3: Nós chamamos.
1: Ok, minha querida, 61996741536, 61996741536. Meu querido Andrade, tá tudo bem contigo? Ele tá aqui em Sobradinho, a cidade serrana. Grande Andrade, uma ótima manhã pra você. Luciano, eu estou sempre ouvindo o Brasil Rural e eu gosto muito. E eu fico feliz, Andrade. O Cardoso, Cardoso está em Uberaba, Minas Gerais. O João Lemes está aqui em Brasília, tá? Eles pediram a música e aí eu falei, ô, Tony, fala com o Miranda. O Tony falou com o Miranda. Miranda, ontem eu falei, e aí, Miranda, como é que é? Ele falou, rapaz, a música é boa. Eu falei, tem certeza? É Rei Gaspar e Majestade. Então vê se essa música é boa. Belém, Brasília. Cardoso pediu. Aí, Cardoso, João Lemes, aí, ó. Rei Gaspar e Majestade.

0: Menezes, mas que pedrada, menino. Você tá doido essa música? Que é isso? Belém, Brasília, Rei Gaspar e Majestade. Ô Cardoso, beleza, hein? João Lemos? Maravilha, ainda bem. Miranda falou, ó, é uma pedrada aí, é mesmo. Opa!
1: Bom dia, Brasil Rural. Bom dia, Luciano Barroso, Antônio Nunes. Luciano, a música é boa, hein?
0: É boa, hein?
1: Tô soltando aqui a música, ó. Ah. A música é a voz de Tião Carreiro, hein?
0: Rapaz.
1: Mas abração aí a vocês aí. Abração pra Ellen Couto, minha Zana Moura, Mercedes, a Zezé, né? As Teodoras, Osemar, Etevaldo, Manelzinho de Livramento, Alemão, Carminha, é nós, Fabrício, lá em Mato Grosso, Ailton de Uruguai. Sul, Rubens, lá em Pires do Rio, e todos que estiverem ligadinho no Brasil Rural. Grande abraço,
0: meu querido. Abraço, meu querido.
2: Bom dia, meu amigo Lulu Barroso.
0: Aê, menino.
2: Mata a saudade aí do Buraco Horizonte. Bora. Bora que bora.
0: Bora, moleque.
2: Tá com a moda chonada aí pra nós aí.
0: Já comeu.
2: Beleza pra todos os ouvintes aí, pra minha amiga Divina. Toda a galera sintonizada, tá bom, Lulu?
0: Ô, grande Del!
2: Um abraço, meu amigão, tamo junto! Rochando aqui, hein? Você tá doido?
0: Ele mandou um vídeo aqui, moço, na estrada. Bom dia pra você da FM de Alto Boa Vista. Alô, Dagmar Faleiros. Alô, Maciel Souza, Rádio Cultura. Manuel Souza, da Iraquara FM. 6 horas em Brasília.
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7: Que a tristeza te convença que a saudade não compensa e que a ausência não dá paz. E o verdadeiro amor de quem se ama tece a mesma antiga trama que não se desfaz. E a coisa mais divina que há no mundo é viver cada segundo como nunca mais. É Vinícius de Moraes, no poema Tomara, falando dessa questão da saudade, do amor. Drummond escreveu: tenho razão de sentir saudade, tenho razão de te acusar. Houve um pacto implícito que rompeste e sem te despedires foste embora. Detonaste o pacto, detonaste a vida geral, a comum aquiescência de viver e explorar os rumos da obscuridade, sem prazo, sem consulta, sem provocação, até o limite das folhas caídas na hora de cair. E segue o poema de Drummond falando desse quase desespero quando a pessoa amada já não está mais tão próxima. Ela vive em seu coração, e cada um de nós tem uma forma de enxergar e de amar. Cada um de nós tem esta maneira, este meu jeito de sentir. Bruno e Marrone, para você no Brasil Rural. Bom dia, 6:04.

0: São 6h08, o Del é que gosta de Bruno e Marrone, né? Não é, Del? Uma ótima manhã para todos os amigos. Agência Nacional. E, gente, ó, de novo esse assunto aqui, que é o seguinte. A Anvisa aprova genéricos de medicamentos contra diabetes e obesidade. A Agência Nacional de Vigilância Sanitária, que é a Anvisa, aprovou os registros de 2 medicamentos genéricos à base de tiraglutida. É a substância usada nessas canetas para tratar obesidade e diabetes tipo 2. Ambos terão concentração de 6 miligramas por mililitro. As autorizações foram... 6 miligramas, eu quero saber que já foi autorizado. As autorizações foram concedidas à farmacêutica brasileira EMS. Agora, eu sempre peço a você para ter muito cuidado, já que você quer usar, vai dar, que eu vou lá, que eu vou fazer... Vá ao médico, tá? Vá ao médico, faça todas as consultas, faça exames, tudo direitinho, dá uma olhada. Não é só chegar e olhar no olho e não. E aí, tá bem? Ah, tá, tô bem. Não, não, não. É exame mesmo, exame de laboratório e tudo. Que aí o médico vai poder dizer a você, toma aí. Tem gente que fala assim, não, eu tenho um amigo, ele vai ali e traz pra... Meu Deus, cuidado, 6 e 9, tá?
1: Bom dia, bom dia, bom dia, meu amigo Luciano Barroso, Tino Marcineiro de Paraná, no Tocantins. Luciano, tô ligado aqui, meu amigão, tô acompanhando o seu programa. Gostaria de mandar um alô pro Apolinário.
0: Certo.
1: Joaquim do Engenho, Feliciano da Fazenda de Perroche, todos os nossos companheiros da região do Albino, região do Angicá. Um abraço do Tino Marcineiro. Falou, Luciano.
0: Um abraço.
1: É nóis, meu amigo.
0: Ô, Tino, teve um camarada que comprou um carro meu, fiquei sabendo. Ele veio aqui, o carro estava à venda lá, o Denilson vendeu para ele um Fiat. Ele falou, conheço você, tá? Oi, Luciano. Bom dia, Jana. Oi, Jana. Ô, Jana. Me ajuda aqui numa coisa. O ovo tem aquela parte que é branca, né? E tem aquela parte amarela. A branca é a clara. Aquela outra parte amarelinha do ovo, que parte é aquela, Jana? Bom dia, Luciano. Bom dia, bancada. Boa quarta-feira. Abençoada para vocês todos o programa, tá bom? Programa maravilhoso. Te agradeço. Muito obrigado, Jana. Bom dia, Luciano. Cananda e eu mandamos beijos para você e para a equipe, para toda a equipe da Rádio Nacional. São os ouvintes aqui, ó. Para não esquecer ninguém.

Amamos vocês. Beijinhos, beijinhos. Tá certo. Ô, Jane, e aí? O ovo tem aquela parte branca e amarela. Qual é o nome daquela parte amarela? Por favor. Bom dia, meu irmão. Bom dia, família nacional. Grande Wellington. Agradeço aí pelo carinho da sintonia, tá? Vamos falar da arroba do boi agora? Aqui no canal Rural, nós temos aqui que é a arroba do boi. Preço médio, tá? Da arroba do boi. Espera um pouquinho. Ah, a Jana mandou aqui, ó. A Jana mandou aqui. Ô, Jana, qual é o nome mesmo? Jena? Ah, tá, Gema? Então vou gemer. Ai, Jana. Ai. Isso aqui tá sério, Jana. Pronto, já gemi. Tá bom, então é Gema. Tá. Aqui, arroba do boi em São Paulo. Depois, quando chama o programa de hospício, as pessoas dizem que nem é assim não. São Paulo está 348,75. Goiás, 337,86. Isso é arroba do boi, tá? Minas Gerais, 337,35. Mato Grosso, 344,66. Mato Grosso do Sul, tá? 344,66. Mato Grosso, 330,08, tá? Arroba do boi. São 6h12 no horário de Brasília. Regininha, você está bem, Regininha? Um abraço para você, para todos os amigos e amigas, irmão da Lua, amigo das estrelas, Zezé de Camargo e Luciano. Ô, Zezé, vamos lá. Regininha, você que está na Bahia, bom dia. Bom dia, meu Brasil Rural. 6h13.

0: 6h17, o Wellington Brasil virou, botou aqui pra mim: ei, ficou doido, é? Sempre tá doido? Aí botou: tá faltando remédio? Por incrível que pareça, eu não tomei meu remedinho hoje, não. Eu, Wellington, eu esqueci, rapaz, vou ter que ir em casa tomar meu remedinho.
1: Ô, Luciano, tá faltando remedinho também, tá?
0: Tá. Bom dia, Luciano, meu amigo. É o Denilson. Essa aqui quem perguntou foi o Antônio Nunes. Não, tá tudo certo. O Denilson, bom dia, Denilson. O Gessil Topógrafo. Oi, Luciano, Gessil Topógrafo por aqui. Manda um alô pra minha esposa. A esposa dele, a dona Carla. Oi, dona Carla. A mãe é dona Dirce, Pedro Ribeiro, Enio Falso, Alemão, Luiz Lopes, Vagalume, Etevaldo, Adeilton, Hélio do Crixazinho, dona Jesuíta, Clemilton, Lidian, Diego Maradona, Manuel de Helena, Joaquim do Engenho, feliz aniversário para dona Maria José. Aí, dona Maria José, o Gessinho Topolco mandando um feliz aniversário para a senhora. Ô, Gessinho, o seu irmão João Batista, ele pediu Amado Batista, Se Não For Por Amor. Então tá aí, 6h18, grande Amadão.

0: 6h22. Bom dia, meu Brasil Rural. Bom dia. Ô, Raimundo.
1: Renan Raí. Dizer para o esposo, para você, para toda a Rádio Nacional e para toda a Santa Maura. E para quem gosta da música. E uma ótima quarta-feira.
0: Tá
1: eu
0: bom.
1: Gostaria que você mandasse aula para mim todos os dias. Eu sou ouvinte de palavra todos os
0: tá
1: dias.
0: Raimundo do Lago da Pé. Obrigado, dona Raimundo. Muito obrigado. Olambé de Salê, bom dia.
2: Bom dia, Luciano Barroso. Bom dia, ouvinte da Rádio Nacional. Aqui é Luiz Cláudio falando de Brasília. Fazendo aquela caminhadazinha de todo dia cedo. E ouvindo aí a Rádio Nacional. Tô aqui ligado todos os dias, Luciano Barroso.
0: Beleza.
2: Tô ligado, mas eu não revejo. Sei aí, alô, não sei quem, não sei mais quem, não sei mais quem. E aqui do Riacho Fundo, nada. Mas tá bom, posso até nós estar aqui ligado e ouvindo a Rádio Nacional com Luciano Barroso.
0: Alô, pessoal do Riacho.
2: Ouvindo Brasil Rural. Alô, nosso amigo Edgar. O meu morreu. Lá. Uberlândia e todos que estão ligados, ouvindo aí a Rádio Nacional, bora, cuida, faz um minuto, hoje eu passei à frente.
0: Isso.
2: Bom dia, Luciano Barroso.
0: Bom dia.
2: Uma quarta-feira pra você.
0: Bom dia. A Jana botou aqui, ó, tu tava querendo era gemer, era? Ai, meu Deus do céu. São 6h23. Sargento Tel, bom dia, sargento. Uma ótima manhã, sargento. Ó, bom dia para você que está em Portugal. Alô, Colômbia, Espanha, buenos dias. Guiana Francesa e Bélgica, bonjour. Estados Unidos, Canadá. Alô, Jaime, está no Canadá ouvindo a gente. Na Inglaterra, Guiana Inglesa, good morning. Na Alemanha, moi. No Japão, já é kumbawa, já à noite lá no Japão. Então já boa noite aí a todos que estão no Japão. São 6 horas e 24 minutos em Brasília. Você comigo no 61-996-74-1536. Ô, Del, o que foi, Del?
3: Uai, Lulu, eu não entendi. Isso aí era uma gimura. Isso aí era uma... Era um rugido. O que que era isso aí? Não entendi não, viu, Lulu?
0: A Screen Gems orgulhosamente apresenta mais um que não tomou o seu remedinho. Ah, moleque, sim. Põe de novo isso aí. Aqui, ó. A Duendo Center Fox apresenta mais um original a cores. Claudinho, o rei do hospício. Eu adoro. Eu fico feliz da vida quando o cara grava aquela chamada e fala assim: o chão vai tremer. Pelo amor de Deus. Bom dia, Luciano Barroso. Antony Neto, do Lago Oeste, ligado do Brasil Rural. Obrigado, Antony. Uma ótima manhã pra você, tá bom? Seja feliz. Lago Oeste é um lugar maravilhoso aqui em Brasília. Área de chácaras, tá? Ó, deixa eu atender aqui mais um ouvinte que me... João Paulo e Daniel pra você. A loira do carro branco. Segura, menino. Agora vai. Aí sim. Já tomou um remedinho hoje? Ai, ai. Ui, ui. Ai, ai. Ui, ai. Seja bem-vindo. Aí, tá vendo? Um sorriso ilumina o mundo, rapaz. Ixi, rapaz, passou aqui. Vixe, passou um negócio aqui no corredor. Que é isso? Mulher bonita, rapaz. Nossa,

0: João Paulo e Daniel, a loira do carro branco. O Elton falou que já tem um tempinho, né? Aproveitou a piada, né, Elton? Ah, procurar o Elton. E aí, meu amigo Luciano Barroso, bom dia. Tô por cá, abençoada quarta-feira. Oferecendo todas as músicas do programa para o Adeilton, Dona Jesuíta, Edgar, como eu morreu. Wesley. Ô, Edgar, hoje é dia do cachorro quente. Wesley, Pedro Ribeiro, Lindoval, a Sandra, Kátia, Maria Erandi, Gedeon Torres, Gilmar Vasconcelos, todos o grupo Amigo do Amanhecer. Para amanhã, que tal? É, Reginaldo Rossi, quando você foi embora, é isso mesmo? Ô Zé Flamengo, obrigado aí pelo carinho, tá, meu querido? Uma ótima manhã. Ô Rubens, Rubens, bom dia, Lulu. Só tem maluco aí, hein? Ô Rubens, e cada vez chegando mais, tá? Aqui o hospício tá aberto. Aqui o hospício tá aberto. A hora que você quiser, pode chegar, tem vaga. Ó, nós vamos entrar em rede pontualmente agora, 6h30, meu Brasil. Bom dia.
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1: Chegou a hora no Brasil Rural de falar de festa. Festa boa, festa tradicional. Festa que já acontece há muito tempo aqui no Distrito Federal. Nós estamos à linha com o presidente da Associação Rural e Cultural, Alexandre de Guzmão, o senhor José Yamagata. Seja bem-vindo, presidente. Bom dia.
2: Bom dia a todos.
1: 30ª Festa do Morango de Brasília. Já tivemos esse final de semana passado, né? E teremos agora no próximo final de semana. Primeiro, presidente, faz um balanço do que já aconteceu.
2: Então, foi essa semana que tivemos 3 dias, sábado, domingo e segunda agora, né? 7 de setembro. Foi no sistema feira, né? Porque nós não tivemos show à noite. Mas tivemos um excelente público nesses 3 dias. Foi surpreendente. Muito pessoal que passou lá na feira.
1: Perfeito. E isso incentiva cada vez mais a produção do morango, né?
2: Ah, com certeza, né? E aqui na região de Brasília tem mais de 350 produtores de morango.
1: E continua.
2: Continua esse levantamento.
1: Perfeito. E as vendas estão boas? Como é que essa cada vez que acontece uma festa do morango impulsiona ainda mais as vendas?
2: Ah, com certeza, né? Os produtores são muito felizes porque passaram muito público, fizeram boas vendas, um bom faturamento também, né? Isso tem que agregar valor também, porque eles vendem principalmente derivados, né? De morango, isso agrega bastante valor no produto.
1: Agora, nesse próximo final de semana, né? Nós teremos aí 10, 11, 12 e 13, não é? Não é isso?
2: Isso.
1: O que nós teremos?
2: Dia 10 e 11, a festa começa a partir das 18 horas, né? E se estende até as 2 da manhã. Isso aí nós já temos, temos show, né, nacionais, então deve chamar mais público ainda.
1: Certo.
2: Aí sábado e domingo, nós temos a partir das 10 horas da manhã, se estende até 2 horas da manhã com shows.
1: Com shows. E qual é o principal show? O senhor se lembra qual é?
2: Temos na quinta-feira já um dupla renomado agora, que eles estão no mercado, Ícaro e Gilmar, né? Aí na sexta-feira temos a famosa Joelma.
1: Calypso? Calypso,
2: isso.
1: Maravilha.
2: No sábado temos o baiano Joel Santana. E no domingo temos o famoso cantor do Micaré, né, que é o Bel Marques.
1: Bel Marques. Que isso, só atração bonita, atração boa. E com relação aos... Lá nós temos, pode comprar o morango in natura, pode comprar também outros produtos do morango, senhor José?
2: Isso. Não, temos morango in natura de excelente qualidade, apesar de todas as desavenças que teve nesses dias por causa da chuva antecipada, né? Que mês de setembro a gente não tem essa quantidade de chuva que cai esses dias, né?
1: É verdade.
2: Então temos essas desavenças de vez em quando, mas isso acontece. Mas temos morango in natura de boa qualidade ainda, temos polpa, tortas, geleia, certo. Até chope de morango nós temos lá também.
1: E onde fica a festa do morango em Braslândia?
2: Fica no

0: no BR-080, sentido Braslândia, né? É no quilômetro 13.
1: É
0: É fácil
1: perto.
0: de chegar lá.
1: É, tem um parque muito grande. Quando você passa na BR na 080, que você vai em sentido a
0: Isso.
1: Braslândia, você tem assim, tem um platôzinho que é a coisa mais bonita do mundo, a Festa do Morango é lá. Né? Você
0: Isso.
1: subiu, chega
0: Já
1: ali.
0: temos, temos parques de diversões com vários brinquedos. Já de longe você enxerga a festa.
1: Maravilha. Senhor José Yamagata, muito obrigado. O senhor que é o presidente da Associação Rural e Cultural Alexandre de Gusmão, obrigado, hein?
0: De nada, estamos à disposição a qualquer momento, tá
1: Tá
0: ok?
1: bom. Valeu,
0: Muito
1: bom
0: obrigado, eu
1: dia.
0: que agradeço.
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0: 6h39, bom dia, meu Brasil Rural, uma ótima manhã, bom dia, bom dia, bom dia.
1: Luciano Barroso, tocou aí pra nós, moço, eu nem vi.
0: Qual?
1: Eu fui acordar, hoje era 5h40, rapaz, eu acordei 4.
0: Isso.
1: Aí sem querer eu dormi de novo, com preguiça de levantar. Aí quando foi, aí quando foi 5h40 eu acordei.
0: Normal, normal, Érico. Seja bem-vindo. Fala, Divino.
2: Bom dia, galera do Band.
0: Bom dia, pessoal. Uma ótima manhã para todo mundo. Nós estamos juntos aqui no Brasil Rural e você comigo no 61 99674-1536. 61 99674-1536. Este é o telefone para você participar do Brasil Rural. Gente, eu já falei aqui do etanol, não é? Para evitar bebidas alcoólicas adulteradas, a ANP exige corante benzoato no etanol, tá? E falando nisso, quanto é que está o preço aí do etanol? Você tem visto por aí? Porque aqui estava 3,90 e pouco, 3, agora já está 4,25, 4 e pancada, tudo acima de 4 pila. Né? Gasolina nem fala, eu só uso etanol. Porque aí eu fui ao mecânico e falou: você só usa o etanol? Só. Por quê? A gasolina está tão misturada que é mais fácil você botar um etanol logo, né? Que aí já vai mais fácil. Edileuza, tá tudo bem no Piauí, Edileuza? Uma ótima manhã para você, tá? Seja sempre bem-vindo aqui ao nosso Brasil Rural.

0: E aí, gostou de recordar essa? Né? Linda, né? Fala a verdade. É, Willie Nelson, Zezé de Camargo e Luciano, Always on My Mind. Aí ficou Eu Só Penso em Você. Oh, a Edileuza está digitando, a Aldenira Lilita. Bom dia, Luciano. Todos do Brasil Rural, todos os ouvintes, que Deus abençoe sempre. Obrigado, Lilita. Oh, o Germino está falando, aqui em casa gostamos muito de cachorro quente. Eu acho uma delícia. Josué Andrade, bom dia para você, está no INCRA. Rosário, Lulu, etanol em Manaus, 5,29, gasolina 7,29. O etanol está 5,29 em Manaus? Que isso? Tá alto, hein? Caramba, Dona Marilu!
1: Luciano, cachorro quente é tudo de bom.
0: É meu, né?
1: Eu gosto dele com tudo que eu tenho direito.
0: Também.
1: Bem recheado.
0: Isso, Dona Marilu, eu gosto, eu faço o seguinte, eu costumava, né, que agora, nossa senhora, você antigamente não comia porque não tinha dinheiro. Aí você consegue dinheiro, a nutricionista diz, você não come mais não, não pode não. Aí tá, mas eu gosto assim, eu fervo a salsicha bastante antes. Para tirar aquele, né? Porque ela chega e fica colorida. Aí você ferve ela bastante, tal, aquela beleza. Aí, não, é beleza. Aqui, a Jana falou, eu não gosto, não. Luciano, eu sou caipira, eu gosto de ser caipira. Eu gosto de tapioca, gosto também, adoro. Cuscuz, adoro.

0: É disso, pão de queijo, no amo, bolinho de polvilho, uixi, pamonha, curau, angu, essas coisas assim. Jana, gosto de tudo isso também. Nossa, combinamos. A Raimunda mandou aqui um bom dia. O Tony Lopes, o que, que foi, Tony?
1: Bom dia, Luciano Barroso, Brasil Rural, Família Nacional, Tony Lopes, Santos da Bahia. Luciano, ontem eu estava na cidade de Juazeiro, da Bahia, e deu para ver o preço do maxixe em um atacadista da rede. Eu vou mostrar para você o valor do maxixe, viu?
0: R$21,50?
2: Que isso? Aquilo, alguém quer comprar maxixe?
0: Eu não sei, não. R$21,50 o quilo do maxixe? Que é isso? Ó, a Jana tá dizendo o seguinte: eu não gosto de cachorro quente, mas eu sei fazer um maravilhoso. Aqui na rádio, quem sabe fazer é a Lucinha. A Lucinha faz um cachorro quente que é de babar. O que, que foi, cachorro? Eu, hein? Calma. Eu, hein? Ave Maria, Tony. Ai, ai, Jana, cachorro quente. É, eu não sei, assim, eu não posso. É igual feijoada. Feijoada, a nutricionista também falou. É, só uma vez por mês, tá bom?
3: Bom dia, Luciano Barroso. Bom dia a todos, ligadinho na Nacional. Olha o André Martins, o Jacinto do Sertão, diretamente de Goiânia, Goiás, para o Brasil e o mundo.
0: Certo.
3: Na zona da Nacional. Ô, Maurício, eu amo cachorro quente. É isso aí. Queria olhar a música lá na brincadeirinha, a música do Couro de Boi.
0: É bom.
3: Tchau, aí pra mim, tem como?
0: Tem, é claro.
2: Tchururu, é você nos anos 80, ficou muito chique.
0: Ô, Bananinha, vai procurar o que fazer, Bananinha. Gente, ó, hoje é o seguinte, a nossa, eu falei assim, vamos escolher a nossa música, e ontem passou batido, não escolheu. Aí o Claudinho escolheu uma, eu falei, não, essa não é boa não. Aí o Tom escolheu uma, eu falei, Tom, essa não vai dar. Mas aí o Tom apelou, falou, não, hoje é minha vez, tal. E ele é o produtor aqui, ele falou, a Jana tá dizendo, eu também gosto de feijoada. Ô, Jana, vamos preparar uma feijoada? Vamos, Jana, bora. Aí eu falei, Tom, não vai dar não. Ele falou, não, mas hoje é minha vez. Eu falei, mas, ele falou, eu sou o produtor. Eu falei, então tá. Aqui, ó, a nossa aqui de hoje, ó. Nossa, eu adoro essa música. Mas, ô, bora, quem é que vai concorrer com a gente hoje? A nossa é Pé de Milho.
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0: O Antônio Nunes botou água no leite, Teodoro e Sampaio. Então, água no leite. Água no leite é a número 2 de hoje. O Antônio Nunes está tentando ganhar da gente. Água no leite, Teodoro e Sampaio. Teodoro e Sampaio. Ave Maria. Ó, o Natan diz, ó, Luciano, bom mesmo é um cuscuz com buchada de bode. Rapaz, mas que coisa de doido. Não achou água no leite ainda não, moço? Ué, que é isso? Eu, hein? Bota essa água, bota essa vaca pra beber água aí, ué. Água no leite. Isso. Essa é a número 2 de hoje. O Tony diz, meu cachorro, que ele mandou uma foto do cachorro dele. Ah, não é mole não. O Natan tá em Correntina, na Bahia. Gente, essa é a número 2 de hoje. A nossa é Pé de Milho, Leandro e Leonardo. E Água no Leite, Teodoro e Sampaio. Eu sei não. Será que vai dar? João e Eva votou em Pé de Milho. Beleza. Denilson, traidor, já votou em Água no Leite. Simplício.
5: Luciano, bom dia.
0: Bom dia.
5: Pé de Milho, cara.
0: Pé de
5: Número
0: Milho.
5: Um.
0: Isso, essa é boa. Rapaz, Pedro Ribeiro é número 1. Pé de Milho. E a minha caneta tá falhando. Eu vou te falar um negócio. É cada uma. Dona Edith, a senhora apagou, Dona Edith. O Tony Lopes mandou uma foto do cachorro dele. A Edileuza disse que é a número 2. Tá valendo. Antonia Pé de Milho. Tá na frente, Pé de Milho. Será que eu, hein? O Joaquim é a número 2. Beleza, Joaquim. Adriano é número 1, Pé de Milho. Número 2 para o Cleiton Rocha. Tá, a diferença é de um voto, um voto. Empatou geral. O Lindoval empatou geral. Água no Leite tá empatado. Aí, Lindoval. O que foi, alemão?
6: Água no leite, Luluzinho, mas vocês não botam não, que dá problema, viu?
0: Ah, tá, aqui, alemão. Ó, o Wellington Brasil empatou de novo. Valeu, Wellington. Fala, Tino Marcineiro.
7: Bom dia, Tino Marcineiro, de Paraná. Eu vou aí com água no leite,
0: água
7: viu?
0: Água no leite, tá bom, Tino, beleza. Antônio Nunes.

0: É água no leite, tá ganhando água no leite. Fala, meu querido Antônio.
1: Bom dia, Lulu Barroso, tô indo embora, chorando, água no leite.
0: Água no leite, na frente, água no leite. Mário Bala, água no leite, tá ganhando água no leite. Até agora, água no leite, Natan Araújo, água no leite. Ganhando água no leite, Klinger e Rosária, número 2, água no leite. Eu falei, bom, Maria José, número 1, pé de milho. Número 2 pra Jana, água no leite. O Del Caminhoneiro, é água no leite. A Deilton é a número 1, pé de milho. Jacaré, pé de milho. Vai reagir, vai reagir. Dona Dice, é água no leite. Luiz Lopes, é água no leite. Simplório Souza, é pé de milho. Vai reagir. Hipólito, oi Hipólito, seja bem-vindo. Número 1. Ah, valendo, pé de milho. João Batista, pé de milho. Vamos reagir, gente, vamos reagir. Cardoso, pé de milho. Vamos reagir, gente, vamos reagir, gente. Clara, é pé de milho. Lá vamos nós, vamos reagir. André Jacinto do Sertão, é água no leite. Maria Aparecida, é água no leite. Deixa eu ver, Jean Crisler, água no leite. Beleza, tá indo. Antônio Nunes.
1: Ô Luciano, vocês é ruim pra escolher música dele.
0: Foi Tonho.
2: Luciano Barroso, pé de milho.
0: Pé de milho. Flamingo. Aí, pé de milho. Carmen Vila Rica, pé de milho. Ô Antônio Nunes, você tá lascado, hein? Ô Dona Marcelei, eu falei com a senhora hoje, tá com saudade da senhora, Dona Marcelei. Água no leite pra Dona Marcelei. Obrigado, Dona Marcelei. Fala, minha querida Nonata, fala.
3: Água no leite.
0: Água no leite para Raimunda Nonata. Tá ganhando até agora água no leite. São 5 horas e 54 minutos em Brasília. Tony Lopes, é pé de milho. Ô, Joaquim Oliveira, pé de milho. Vamos reagir, gente. Vamos reagir. Quem é aqui?
4: Pé de milho.
0: Lorival, pé de milho. Ih, rapaz, tá reagindo. Aí, tá reagindo. O Tony já foi. Água no leite pro Adalto. Vamos lá, Adalto, deixa eu ver quem mais aqui. Dona Geralda, ô Dona Geralda, é pé de milho. Ó, pé de milho tá reagindo, vai ganhar, vai empatar.
5: Maguinho Luciano Arroz, Dono de Jacareacanga, pé de milho.
0: Pé de milho, ih caramba, vai empatar.
6: Marcos Alves de Monte Alegre, é pé de milho.
0: Pé de milho, rapaz, eu tô falando pra você que essa água. Aí, Adenir, é água no leite. Pera aí, deixa eu botar aqui. 5, 10, 15, 5, 10, 15. Ó, gente, vai empatar, tá por um voto. Eu não acredito. Empatou, Wesley, você empatou. Ih, aí, Antônio Nunes, tá vendo? Aqui, tá vendo? Você foi falar aqui que a gente não sei como é que é lá? Eita, quem nunca colocou água no leite? Eu nunca fiz isso, pro leite render. Não fiz não, Jana. Não vem com essa não. Ó, tá empatada a bagaça. E aí, nós vamos ouvir que... Água no leite, deixa eu ver, 5, 10, 15, 20, 23 votos. Pé de milho, 5, 10, 15, 20, 23 votos. Vamos lá, e aí, como é que faz? Vamos desempatar a bagaça, gente. A Dênia é pé de milho, desempatou. Pé de milho tá na frente. E estamos ganhando. Antônio, você foi falar que a gente escolhe mal aí, o povo, ó, sapecou pé de milho. E agora? Vamos lá, Dênia, 61 99674-1536. 61 99674-1536. Mais um ou dois votos? Tem que rodar tudo aqui. Senão não vai dar. Vai. E aí? Você vai. Essa aí é água no leite. Tá perdendo por um voto. Vamos lá. Vamos nessa. Vamos ver quem chega aqui. Ó, vai ganhar. Aqui, tem gente. Oh, meu querido. Aqui, Alfredo de Sobradinho. Alfredo, bom dia. Escolheu quem? Pé de milho. Pé de milho, 5, 10, 15, 20, 25. 5, 10, 15, 20, 23. Ó, Vitor Cássia digitando. Deixa eu ver quem é. Água no leite. Tá por um voto. Dole uma, dole duas. Dole três, dole pé de milho. Ganhou, pronto. Ô Tonho, por um voto, Tonho. Opa, por dois, José.

0: Band Milho, a grande vencedora de hoje, o Antônio Nunes.
1: Aí, Antônio Nunes, tá vendo? Aqui, tá vendo? Você vai falar aqui que a gente não tem.
2: Eu nunca fiz isso.
1: Aí. E aí, nós vamos ouvir que água no leite. Deixa eu ver, 5, 10, 15,
0: a Jana,
1: 20.
0: A Jana aqui, a Jana falou aqui, ó, tô falando leite da roça, tá? Esse leite industrializado, não. Tá bom, o Zé votou. Ambrolino votou em água no leite, mas nós já ganhamos. A dona Geralda mandou aqui, bateu palmas. O Vitor colocou aqui, não valeu, empatou. Ah, ele botou que o amor dele votou em água no leite. Não, não empatou não. Empatou não, ficou por um voto de diferença então. E água no leite, a Selma Passos Moraes. Gente, até amanhã. Obrigado pelo carinho da sintonia. Ô, Tonho, escapou fedendo hoje, hein? Foi por pouco, hein? Tchau, gente. Até amanhã. Pontualmente, horário de Brasília, 7 horas.
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2: Olá, bom dia, são 7:30 da manhã, um ótimo dia para você, sintonizado na Rádio Nacional em Brasília, São Paulo, Rio de Janeiro, Amazônia, Alto Solimões, São Luís e Recife. Para você que nos acompanha em todo o Brasil, junto às emissoras parceiras da nossa Rede Nacional de Comunicação Pública e também pelo Instagram, segue a gente por lá, não esquece, é o @ Rádio Nacional Notícias. Eu sou Dilson Santa Fé e aqui comigo Priscila Mazenotti, que começa bem o dia trazendo os destaques de hoje, bem movimentado, hein, Pri? Bom dia.
3: Destaques desta quarta-feira, Dilson. Bom dia para você e para os ouvintes. 9 de setembro de 2026. A AGU recorre e pede suspensão da decisão do ministro André Mendonça de afastar o diretor-geral da Polícia Federal. O presidente do Supremo Tribunal Federal, Edson Fachin, dá prazo de 72 horas para que Mendonça se manifeste. E mais.
4: Justiça Eleitoral aprovou até o momento o envio de

0: Aliança Federal para 8 estados no primeiro turno das eleições gerais.
1: No Rio de Janeiro, o TRE oferece transporte gratuito e adaptado a pessoas com deficiência no dia da votação. Projeto piloto acontece em 3 localidades.
2: Teherã bombardeia base militar americana na Jordânia após ofensiva dos Estados Unidos contra petroleiros iranianos.
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4: A gente começa a edição de hoje falando, claro, sobre os últimos acontecimentos vindos do STF. Que terça-feira, hein, gente? Começou com o ministro André Mendonça afastando o diretor-geral da Polícia Federal, Andrei Rodrigues, e o diretor de inteligência, Leandro Almada. Foi um dia de muita tensão, repercussão e aguardo de decisões, né? E aí a terça-feira terminou com a Advocacia-Geral da União recorrendo, pedindo que o presidente do STF, ministro Edson Fachin, suspenda imediatamente essa decisão do André Mendonça. Pedro Lacerda acompanhou tudo no dia de ontem e tem os detalhes.
7: A Advocacia-Geral da União pediu nesta terça-feira, em caráter de urgência, que o presidente do Supremo Tribunal Federal, ministro Edson Fachin, suspenda a decisão do ministro André Mendonça, que afastou 2 dirigentes da Polícia Federal, o diretor-geral, Andrei Rodrigues, e o diretor de inteligência policial da corporação, Leandro Almada. Para a AGU, a decisão causou grave lesão à ordem pública e administrativa. O órgão argumenta que só o presidente da República tem poder para nomear e destituir o comando da PF e que uma troca repentina na direção da corporação pode comprometer investigações em andamento e gerar instabilidade institucional. A AGU também afirma que os relatórios de inteligência usados por Mendonça para justificar o afastamento, com alegações de ter sido alvo de espionagem, já estavam sendo analisados pelo próprio Fachin. Sem citar diretamente o embate entre Moraes e Mendonça, Fachin aproveitou um evento do Conselho Nacional de Justiça em Brasília para afirmar que a justiça brasileira não se afastará dos deveres previstos na Constituição.
8: Os dias de hoje reclamam esse diálogo permanente, reclamam que tenhamos uma resposta à altura dos desafios. E eu estou plenamente convencido de que o Poder Judiciário brasileiro está à altura dos desafios que se lhes apresentam no momento contemporâneo. E a justiça brasileira não faltará à legalidade constitucional, por certo, por seus deveres que decorrem da própria Constituição.
7: Da Rádio Nacional em Brasília, Pedro Lacerda.
4: E além de falar sobre isso na reunião do CNJ, o ministro Edson Fachin se reuniu com o ministro da Justiça, Wellington César Lima e Silva, e com o advogado-geral da União, Jorge Messias, para tratar dessa crise institucional. Encontro sem pauta divulgada, viu? Mas horas antes, ainda de manhã, a segunda turma já tinha confirmado essa decisão do afastamento de Andrei Rodrigues. Foi um julgamento virtual que começou às 10 da manhã. Em minutos, já tinha ele formado maioria a partir dos votos de Luiz Fux e Cássio Nunes Marques, que acompanharam o relator André Mendonça. Julgamento que foi interrompido por um pedido de vista do ministro Gilmar Mendes, que também integra ali a segunda turma. Aí depois ele disse o seguinte, que pediu vista porque entre a inclusão na pauta e o início do julgamento foi pouco tempo, uma hora. Disse também que essa decisão deveria ser decidida pelo plenário e não pela segunda turma, por isso que ele pediu vistas. E falou também em conflito no equilíbrio da disputa político-eleitoral. Quem está aqui com a gente agora é Renato Ribeiro, que acompanhou tudo no dia de ontem, continua acompanhando no dia de hoje, né, Renato? Bom dia para você. Agora tem prazo, Mendonça vai...

0: ter que dar explicações pro André Fachin, pro Edson Fachin, aliás.
1: É isso mesmo, Priscila. Após a Advocacia Geral da União pedir essa suspensão da decisão, né, que afastou o Andrei Rodrigues, o presidente do STF, Edson Fachin, deu aí um prazo de 72 horas para que André Mendonça se manifeste sobre esse pedido da AGU. E tem mais prazo, Priscila. Nesta sexta-feira vence o prazo dado pelo próprio Fachin para que Mendonça e Alexandre de Moraes deem explicações. Aí o presidente do STF vai decidir se leva essa crise entre os dois ministros para julgamento no plenário, em sessão aberta ou fechada. Como você falou, né, Priscila? Você vem falando aí nos últimos dias. Esse caso é considerado a maior crise da história recente do STF. E essa crise ganhou repercussão após a divulgação de relatórios da PF pelos dois ministros, né?
0: Um divulgando o relatório e o outro na sequência
1: Na
0: também,
1: semana
0: né?
1: passada, um foi na terça, o outro foi na quinta. E também os dois pedidos de investigação, né? O Mendonça, ele liberou para julgamento o relatório que indica uma relação de proximidade entre Moraes e o banqueiro Daniel Vorcaro, como você bem disse, né? E já Moraes pediu a Fachin a investigação de Mendonça por supostos crimes de abuso de autoridade, improbidade administrativa e crime de responsabilidade,
0: São
1: Priscila.
0: dois prazos, então. O que termina sexta-feira agora é para o Mendonça e para o Moraes se explicarem com relação aos relatórios da semana passada.
1: É, isso
0: E o
1: mesmo.
0: de 72 horas é com relação, é para o Mendonça dar explicações com relação ao afastamento do Andrei Rodrigues no dia de ontem.
1: É, sobre esse pedido aí da AGU, né?
0: Pois
1: Dessa
0: é.
1: suspensão.
0: E tem repercussão também, né, Renato? Os diretores da Polícia Federal acabaram colocando cargo à disposição, os delegados reagiram. Foi uma terça-feira quente aqui em Brasília.
1: Pois é, Priscila, teve essa reação desses dirigentes aí da Polícia Federal, colocando cargo à disposição, e também as associações nacionais dos delegados e dos peritos criminais da PF criticaram essa decisão de afastamento do líder, né, do chefe da Polícia Federal, e classificaram o momento como uma grave crise institucional. As entidades defenderam que o afastamento do diretor da PF só poderia ocorrer por decisão do Plenário do Supremo e não por decisão monocrática de Mendonça. E Priscila, também aí mais de 20 entidades, entre elas as seccionais da OAB de São Paulo, Rio de Janeiro e Paraná, e a UNE, né, que é a União Nacional de Estudantes, eles lançaram ontem também ainda um manifesto em defesa da justiça e pela reforma do judiciário. O documento defende uma apuração transparente da crise envolvendo a STF e uma reforma do judiciário para fortalecer a confiança da população e as instituições. E teve uma outra repercussão também, né, desses relatórios aí da Polícia Federal, que foram divulgados pelo ministro aí André Mendonça. Aqui em Brasília, a OABDF abriu um procedimento ético-disciplinar contra os sócios do escritório Bassi e Bassi Advogados da família de Alexandre de Moraes, né, que tem como sócio a esposa do ministro Viviane Bassi de Moraes. E essa medida ocorre após a divulgação de relatórios, né, no caso do Mendonça, que mostram mensagens entre Moraes e Daniel Vorcaro. Segundo o presidente da OABDF, Paulo Siqueira, serão garantidos aí o contraditório e ampla defesa, além da oportunidade deles provarem a comprovar a regularidade dos serviços e da contratação que houve entre o escritório Bassi de Moraes e ali o Banco Master, né, para aqueles serviços de consultoria, enfim, que vem sendo investigados aí também. E também a OABDF abriu o procedimento ético-disciplinar contra o advogado Ciro Soares, que aparece nessas mensagens aí trocadas por Vocaro. Priscila, muita coisa e dia de hoje promete, né?
0: Pois é, vamos lá. Força para você aí, bom trabalho. A gente se fala mais tarde. Obrigada.
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0: Vamos falar agora, gente, da agenda dos presidenciáveis. Lula do PT estará em Teresina, no Piauí, participando de ato político marcado para 5h30 no bairro Gurupi. Flávio Bolsonaro do PL em Juiz de Fora, Minas, faz uma motossiata e um comício no centro da cidade. Cinco candidatos vão estar em São Paulo: Augusto Cury do Avante, na Bienal do Livro, depois se reúne com o Sindicato de Cooperativas. Hércio Dias do PSTU faz panfletagem na Vila Leopoldina, depois reunião com apoiadores, entrevista a um site. Renan Santos do Missão participa de ato com apoiadores na Fundação Getúlio Vargas. Ronaldo Caiado, do PSD, tem sabatina, entrevista e visita ao Instituto Resgatando Vidas. E Samara Martins, do Unidade Popular, que estará em ato na Praça da Sé contra o feminicídio. Romeu Zema, do Novo, lança uma carta de princípios cristãos brasileiros. E Wilson Grass, do Democrata, concede entrevista a um jornal do Rio de Janeiro. Clariana Barão, do Democracia Cristã, Edmilson Costa, do PCB, e Rui Costa Pimenta, do PCO,

0: permite o uso sustentável dos recursos naturais pelos moradores. As reservas Tupana e Igapó-Açu 1 e 2 e as reservas de Canaã e Mirari ficam na região de influência da BR-319, no sul do Amazonas. Também durante o evento foi assinada a ampliação do Parque Nacional de 7 cidades, no Piauí, em quase 7.200 hectares, totalizando agora aproximadamente 13.500 hectares. O Serviço Florestal Brasileiro assinou contratos de concessão florestal de duas unidades de manejo da Floresta Nacional de Humaitá, também no Amazonas, pelo prazo de 40 anos. Os contratos prevêem R$ 240 milhões de reais em investimentos ao longo da vigência, além de permitir extração legal de mais de 2 milhões de metros cúbicos de madeira e a geração de quase 1.000 empregos diretos e indiretos. O BNDES anunciou aportes de 50 milhões de reais do Fundo Amazônia ao projeto Naturezas Quilombolas, voltado ao apoio à gestão ambiental em mais de 16 territórios, por meio da Fundação Guamá. O banco também financiará 180 milhões de reais para a restauração ecológica de 10 mil hectares da área de proteção ambiental Triunfo do Xingu, no Pará, pelo Fundo Clima. Da Rádio Nacional em Brasília, Gésio Passos.
1: E no destaque internacional, o conflito no Oriente Médio. Teherã revidou depois que os Estados Unidos atacaram petroleiros. Vamos aos estúdios da Rádio França Internacional em Paris, onde Ana Carolina Pelis tem as informações. Ana, bom dia.
2: Bom dia e bom dia a todos os seus ouvintes. As tensões entre o Irã e os Estados Unidos aumentaram drasticamente nas últimas horas. A Guarda Revolucionária do Irã afirmou, nesta quarta-feira, ter alvejado uma base militar americana na Jordânia e cerca de 20 embarcações no Golfo após a ofensiva confirmada dos Estados Unidos contra 5 petroleiros iranianos. Segundo a agência oficial iraniana IRNA, os mísseis atingiram a base americana de Al-Azraq, a cerca de 100 quilômetros a leste de Amã. A Guarda Revolucionária afirmou que a operação danificou instalações de manutenção e reparo, áreas de posicionamento e abrigos de caças F-35, F-16 e F-15. O exército jordaniano informou que 20 mísseis iranianos foram lançados contra o país, dos quais 18 foram interceptados e 2 caíram em áreas desérticas. No Golfo, a Guarda Revolucionária disse ter atacado 2 navios americanos, 8 petroleiros e outros 10 navios que tentavam atravessar o Estreito de Hormuz. O Irã também ameaçou atacar petroleiros nos portos do Kuwait e do Bahrein, países aliados de Washington, e ordenou que as tripulações deixassem as embarcações. A escalada também se estende ao Iêmen. Os rebeldes Houthis, apoiados pelo Irã, afirmaram nesta quarta-feira que a aviação saudita realizou 32 ataques em diferentes regiões do país. Riad não comentou imediatamente. A Arábia Saudita havia informado anteriormente que ataques Houthis provocaram a interrupção temporária de atividades em instalações petrolíferas e deixaram 73 feridos na terça-feira. A possibilidade de uma interrupção prolongada dos fluxos de energia já repercute nos mercados e provocou uma nova alta nos preços do petróleo. O Brent, que é referência do mercado, voltou a superar a marca dos 100 dólares do barril nesta quarta-feira pela primeira vez desde 24 de julho. Eu volto com vocês aí no estúdio.
1: Ok, muito obrigado pelas informações, Ana Carolina.
3: 7h46, você já ouviu aqui no Repórter Nacional que o presidente do STF, Edson Fachin, deu 72 horas para que André Mendonça se manifeste sobre pedido da AGU para suspender afastamento do diretor-geral da Polícia Federal. E você ainda vai ouvir.
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1: No terceiro episódio sobre os 90 anos da Rádio Nacional, você vai ouvir sobre o pioneirismo do jornalismo da emissora, que contou com a primeira redação voltada ao radiojornalismo no país. Acompanhe na reportagem especial diz.

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1: A imprensa é análise, o rádio é síntese. A imprensa dirige-se aos que sabem ler. O rádio fala, também, aos que são analfabetos. Essas palavras são de Heron Domingues, jornalista que apresentou o Repórter Esso entre 1944 e 1962. O noticiário estreou na Rádio Nacional do Rio de Janeiro em agosto de 1941, com a cobertura da Segunda Guerra Mundial. Um ano antes, em março de 1940, a emissora fundada pelo grupo do jornal À Noite, havia sido estatizada pelo presidente Getúlio Vargas. Numa época em que mais da metade da população brasileira era analfabeta, o rádio conseguiu ampliar o alcance da informação.
2: Na cidade, no campo, no sertão, na beira do rio, no meio da mata, na beira do mar.
3: Minha voz chegando em toda parte, em qualquer caminho, em qualquer lugar.
1: Para João Batista de Abreu, jornalista e professor da UF, o Repórter Esso estabeleceu uma relação de confiança com os ouvintes.
4: Eu acho que a ideia é de credibilidade. Talvez seja a coisa mais importante. Até hoje, né, a gente tem a expressão, deu no rádio. Se deu no rádio, é porque é verdade. Isso é marcante em todas as emissoras, tá? Mas basicamente por conta do Repórter Esso.
1: Com o slogan "O primeiro a dar as últimas", fazendo referência às notícias, o Repórter Esso trouxe a ideia de agilidade e instantaneidade ao rádio, em 4 edições de 5 minutos ao longo do dia. Com o Esso, surge uma linguagem própria de radiojornalismo. Marcelo Abude, pesquisador de rádios e professor do tema na FAAP, em São Paulo, destaca Heron Domingues como referência.
5: É muito interessante ouvir o manual do Repórter Esso na voz do Heron Domingues, porque ele vai dar essas noções. Ele vai dizer, olha, você vai acordar as pessoas dando notícia, então você precisa passar isso com animação. Não pode ser algo que você fale monotonamente, porque senão ninguém vai querer e tudo mais. Isso é uma grande marca.
6: O locutor do Repórter Esso não pode ser um papagaio ou máquina de repetição. Tem que ser um intérprete das notícias que lê. A voz é um dom maravilhoso que deve ser aproveitado em toda a sua extensão.
1: Em 1948, Heron Domingues assumiu a seção de jornais falados e reportagens na Rádio Nacional, a primeira redação voltada ao radiojornalismo no país, com equipe formada por um chefe, 4 redatores e um colaborador do noticiário parlamentar. Atualmente, a equipe da emissora é bem maior. Tem quase 50 pessoas, entre repórteres, editores, produtores, locutores, coordenadores e gerência, que respondem a uma diretoria de jornalismo. São produzidas 3 edições do Rádio Jornal Repórter Nacional, os boletins Nacional Notícias, além dos programas jornalísticos Ritmo da Notícia e Alô Alô Brasil. Em 2007, a Rádio Nacional passou a ter caráter público e não mais estatal, com a criação da EBC, a Empresa Brasil de Comunicação. A diretora de jornalismo da EBC, Miriam Pereira, destaca o compromisso do radiojornalismo com o interesse social e a cidadania.
7: Hoje, como comunicação pública, a nossa missão, claro, é honrar a credibilidade com um olhar atento ao interesse social, aos direitos humanos e, eu diria, principalmente à diversidade. O rádio evoluiu, mas a confiança do ouvinte no nosso compromisso com a verdade, com certeza, é o patrimônio da Rádio Nacional.
1: O jornalismo da emissora de 90 anos segue com a essência da revolução trazida pelo Repórter Esso, testemunha ocular da história, com foco no interesse da sociedade brasileira e o compromisso com a busca da verdade, da precisão e da clareza, o respeito aos fatos, aos direitos humanos e à diversidade de opiniões.
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9: Eleições 2026. 8 estados aqui no Brasil tiveram pedidos aprovados para receber tropas federais que vão atuar na segurança do primeiro turno das eleições agora em outubro. A atuação das Forças Armadas acontece nos locais indicados pelos tribunais regionais eleitorais. Gabriel Correia na linha com a gente. Gabriel, bom dia. Conta pra gente quais são esses 8 estados.
10: Olá, Priscila. Bom dia para você. Bom dia a todos. Priscila, ontem o TSE aprovou mais um, por unanimidade, os novos pedidos de envio de tropas, dessa vez para o estado do Maranhão e também para a 37ª Zona Eleitoral do Piauí. Também já tiveram pedidos de reforço de tropas aprovados outros municípios, no Piauí, no Acre, no Ceará, Rio de Janeiro, Tocantins, Mato Grosso e Mato Grosso do Sul. Entre as cidades estão as capitais Rio de Janeiro, Fortaleza, Teresina e Rio Branco, além de aldeias indígenas, municípios de difícil acesso no interior, regiões de fronteira e localidades ribeirinhas. As Forças Armadas elas têm que assegurar o cumprimento de todas as etapas de votação e apuração e manter a normalidade do pleito. A solicitação de apoio federal ela é regulamentada pelo TSE e já está prevista no Código Eleitoral e no decreto sobre o emprego das Forças Armadas na garantia da lei e da ordem. Já o Ministério da Defesa fica responsável pelo planejamento e execução dessas ações. No caso de ajuda para o transporte, a requisição de Força Federal segue outro trâmite. Está previsto já para esse primeiro turno apoio logístico até o momento em 9 estados, quase todos da Amazônia Legal. Acre, Amazonas, Amapá, Maranhão, Mato Grosso, Pará, Roraima, além de Mato Grosso do Sul e Rio de Janeiro. Só para comparar, na 2018 e 2022, foram mais de 500 cidades em 11 estados que receberam tropas federais. Priscila?
9: Obrigada, Gabriel. Ótimo dia para você.
8: Agora são 7 horas e 54 minutos. Pessoas com deficiência ou mobilidade reduzida terão transporte especial para ir às urnas em 4 de outubro. O TRE do Rio de Janeiro acionou um plano piloto em 2 cidades do estado e também uma das maiores favelas da capital como parte do programa Seu Voto Importa. Priscila Tereza alerta que é preciso fazer a solicitação com antecedência. Bom dia, Pri.
11: Isso, Gilson. Bom dia para você, bom dia a todos. Os eleitores e eleitoras com deficiência ou mobilidade reduzida podem solicitar o transporte gratuito e adaptado para o dia de votação aqui no Rio de Janeiro. O prazo vai até 14 de setembro. A iniciativa é um projeto piloto e faz parte do programa Seu Voto Importa, instituído pelo Tribunal Superior Eleitoral em fevereiro. O serviço estará disponível na Favela da Maré, na zona norte da capital fluminense, e nos municípios de São Pedro da Aldeia, na região dos Lagos, e Itaocara, no noroeste do estado. Segundo o TRE, o pedido de transporte pode ser feito pelos próprios eleitores, por apoiadores ou curadores, através de formulário online. Basta informar os dados pessoais, o endereço onde deseja ser buscado, a necessidade ou não de acompanhante, o tipo de deficiência, se é física, visual, intelectual ou a condição, como a mobilidade reduzida. Não é necessário apresentar laudo médico, basta a autodeclaração. O tribunal ressalta que a solicitação não garante automaticamente o transporte adaptado. Os pedidos vão ser analisados de acordo com a oferta de veículos, o grau de dificuldade de locomoção, a disponibilidade de transporte público acessível na região do solicitante e a distância até o local de votação. A Justiça Eleitoral tem até 48 horas antes das urnas serem abertas para responder às solicitações. A gente lembra que nos dias de votação, os quase 13 milhões de eleitores no Rio de Janeiro contam com transporte público coletivo gratuito, incluindo ônibus, trens, metrô, barcas e o VLT. O primeiro turno das eleições ocorre em 4 de outubro, das 8 da manhã às 5 da tarde. Gilson, volto com você.
8: Ok, muito obrigado pelas informações, Pri.
9: E agora falamos de vacinação para gestantes. Reportagem de Carolina Pessoa.
12: Gestantes podem se vacinar? Existem vacinas que podem ser tomadas e outras que devem ser evitadas? A diretora da Sociedade Brasileira de Imunizações, Flávia Bravo, explica que muitas vacinas devem ser tomadas pelas grávidas, como a hepatite B e a DTPA para difteria, tétano e coqueluche, além da influenza, Covid-19 e vírus sincicial respiratório.
13: A vacinação da gestante é uma estratégia fundamental para a proteção das duas vidas, né? Do binômio mãe e filho e da própria gestação. Garante uma gravidez mais segura, além de poder, a depender da vacina, proteger o bebê durante seu

0: os primeiros meses de gestação.
1: Um exemplo desse efeito positivo da vacinação em gestantes é o da imunização contra o vírus sincicial respiratório, principal causador da bronquiolite em crianças. No primeiro semestre deste ano, houve uma queda de mais de 50% nos casos de síndrome respiratória aguda grave em bebês menores de 6 meses. Flávia Bravo comenta a conquista.
0: Uma notícia para lá de otimista e que traz muito alívio, né? E muita satisfação para todos os pediatras, em termos de saúde pública também, né? Na época do vírus sincicial respiratório, durante a sazonalidade, a sobrecarga dos sistemas de saúde fica muito preocupante.
1: Flávia Bravo critica também a disseminação de fake news sobre a vacinação na gravidez, que incentivam grávidas a não se vacinarem.
0: Aconselho que as gestantes procurem fontes confiáveis, como portais e órgãos oficiais de saúde pública e sociedades médicas especializadas.
1: As vacinas contra a Covid-19, influenza e hepatite B podem ser administradas em qualquer época da gestação, já as demais em outros períodos, conforme a orientação do Ministério da Saúde. Todas as vacinas recomendadas durante a gravidez são oferecidas pelo SUS. Da Rádio Nacional no Rio de Janeiro, Carolina Pessoa.
2: Esportes. Pois é, hoje Carlo Ancelotti, técnico da seleção brasileira, anuncia às 3 da tarde uma equipe renovada para os amistosos contra a Austrália, dias 25 e 29 de setembro, e na Índia, em 3 de outubro. Ancelotti, que é jovem, de 20 e poucos anos, para as posições como meio-campo, ele também está de olho em laterais e goleiros mais novos. É por aí, vamos esperar então. Priscila?
3: 7h59, ficamos por aqui. Trabalhos técnicos de Egberto Martins. Você confere agora Alô, Alô Brasil com Agostinho Teixeira. Uma ótima quarta para você, gente. Nos vemos novamente amanhã.
2: Muitíssimo obrigado pela audiência. Aproveite bem o seu dia. Até amanhã.
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12: Alô, alô, Brasil! Começando nesta quarta-feira, hoje é dia 9 de setembro de 2026... O que foi que aconteceu nas últimas horas, hein? O que está acontecendo? Alguém pode me explicar? Alguém pode colocar a bola no chão, respirar, para a gente entender que rumo estão tomando as autoridades do nosso Supremo Tribunal Federal? Estamos falando do Supremo, hein? A última instância. É a última instância. Já ouvi quem dissesse de forma irônica que o Supremo Tribunal Federal é o último a errar. Até é verdade em alguns casos, mas é o Supremo Tribunal Federal. A gente precisa entender muito bem que caminho estamos tomando, que decisões estão sendo tomadas, porque algumas coisas estão acontecendo de forma inédita. E nem sempre o que é inédito é bom. Tem coisa que é inédita que é muito legal. Novidades, enfim, surpresas, descobertas inéditas. Isso é muito bem-vindo. Agora, decisões tiradas do bolso do colete de forma monocrática, quer dizer, um só decide algo que tem uma extensão muito grande, que atinge de forma drástica um país inteiro e em pleno processo eleitoral, aí a coisa tem que ser analisada com calma. E é isso que a gente vai tentar fazer aqui ao longo desse Alô, Alô Brasil, com muita responsabilidade, para tentar cobrar das pessoas que elas tomem as medidas que se espera delas, hein? Que se espera delas. Interesses outros não nos importam. Interesses outros, cada um tem o seu para usar na intimidade, no momento em que age como pessoa física. Pessoa jurídica é outra conversa, tá certo? Vamos tomar cuidado, então, com isso aí, porque ontem a crise no STF escalou ainda mais com a decisão tomada pelo ministro André Mendonça de afastar o diretor-geral da Polícia Federal, Andrei Rodrigues, e também o diretor da Inteligência da Polícia Federal, Leandro Almada. E isso não aconteceu do nada, veio numa sequência de denúncias de lado a lado, de gravações de lado a lado, de conversas com o Vorcaro de lado a lado, e aí então isso ganha uma dimensão muito séria. A decisão foi tomada de forma monocrática, como eu disse aqui, e provocou uma reação automática de vários setores da sociedade. A Associação Nacional de Peritos Criminais se manifestou contra, a Associação dos Delegados da Polícia Federal também se disse escandalizada. Também diretores da Polícia Federal que prestaram solidariedade ao diretor Andrei Rodrigues se disseram indignados, defendendo a autonomia da Polícia Federal e colocando, inclusive, o cargo à disposição. Isso é muito grave, não é qualquer coisa trivial que estamos assistindo aqui, não, hein? E aí, a gente vai juntando as pecinhas e fica difícil de entender que caminho nós estamos tomando. O mesmo ministro André Mendonça, ontem mesmo, o ministro que afastou o diretor-geral da Polícia Federal, ele ontem decidiu soltar o ex-procurador do INSS e outros 4 suspeitos de envolvimento na fraude do INSS. Ele decidiu soltar essa gente toda, acusada de envolvimento naquela fraude que roubou dinheiro de aposentado e pensionista. Foram soltos o ex-procurador-geral do INSS e outros 4 suspeitos. Em relação ao procurador, o ex-procurador do INSS, solto pelo André Mendonça, esse ex-procurador, só para a gente começar a nossa conversa aqui, a gente vai detalhar isso ao longo do programa, esse ex-procurador do INSS, ele é acusado de receber 11 milhões e 900 mil reais de entidades suspeitas de praticar descontos irregulares em contas de aposentados e pensionistas. Então a gente precisa ver para que lado a gente vai. E aqui não estamos questionando a autoridade que o ministro... Se bem que nesse caso aqui, há quem diga que ele extrapolou. E isso vai parar já no Pleno do Supremo. Mas o que estamos dizendo é o seguinte, o mesmo ministro que ontem mandou afastar o delegado-geral

0: Polícia Federal, ontem também mandou soltar o ex-procurador do INSS acusado de roubar R$11.900.000. Então vamos tentar pôr a bola no chão e entender que caminho nós estamos tomando, tá bom? Bom, enquanto isso, o presidente do STF, Edson Fachin, deu 72 horas para que o ministro do STF, André Mendonça, responda ao pedido do advogado-geral da União, que pediu a suspensão do afastamento do diretor da Polícia Federal, ou seja, a volta do Andrei Rodrigues para o comando da Polícia Federal. É pouca coisa isso? Não é muita coisa. E o duro é imaginar que já, no horário comercial, vai ter mais história para contar, porque isso não para, está escalando dia após dia. Ó, vamos para Brasília? Vamos para Brasília direto, porque o Renato Ribeiro tem informações ainda sobre essa crise institucional no Supremo Tribunal Federal, né, Renato? Bom dia para você.
1: Pois é, muito bom dia, Agostinho, muito bom dia a todos. Uma crise, né, talvez uma das maiores do Supremo Tribunal Federal. Todo dia uma surpresa nova, né, Agostinho? Uma decisão nova aí. E ontem, após essa decisão do Moraes aí de afastar o diretor-geral da Polícia Federal, Andrei Rodrigues, e também o diretor de inteligência da PF, a gente teve aí várias reações, né? A Advocacia Geral da União, como você bem disse, ela pediu ao ministro Edson Fachin a suspensão imediata da decisão de afastar Andrei Rodrigues da direção-geral da Polícia Federal, né? Nesse afastamento foi determinado pelo ministro André Mendonça ainda na manhã de ontem, e a AGU pediu ainda o retorno do diretor de inteligência ao cargo, né? E nesse pedido feito a Fachin, a AGU destacou que a decisão de Mendonça é uma violação à prerrogativa constitucional privativa do presidente da República de escolher e também tirar dos cargos aqueles que vão para a direção da Polícia Federal. E a Advocacia Geral destaca ainda que essa saída abrupta aí do diretor da PF compromete o funcionamento das atividades de polícia judiciária e gera riscos de desorganização institucional. Aí então, após esse pedido, o presidente da STF, ministro Edson Fachin, deu 72 horas aí para que o André Mendonça se manifeste, né? A gente lembra, Agostinho, que agora, na próxima sexta-feira, vence o prazo dado pelo próprio Fachin para que Mendonça e Alexandre de Moraes deem explicações. Fachin vai decidir se leva a crise entre os dois ministros para julgamento no plenário, em sessão aberta ou fechada. E a gente lembra, né, como você disse, essa crise ganhou repercussão muito grande aí desde a semana passada, com a divulgação desses relatórios da Polícia Federal pelos dois ministros, com pedidos mútuos aí de investigação. Teve essa questão do julgamento do plenário, desse caso pelo Mendonça, em que dessa suspensão aí do diretor-geral da Polícia Federal, que já formou a maioria, mas o ministro Gilmar Mendes pediu vista. Né? Mas continua a ordem do Mendonça, né? de afastar a cúpula da integrância da cúpula da Polícia Federal, e tiveram muitas reações, né? Você falou aí dos policiais federais, né? Das ações que teve essa percussão aí com as associações nacionais, dos delegados federais e dos peritos criminais aí da PF, que criticaram a decisão, classificaram o momento como uma grave crise institucional, e defenderam que esse afastamento do diretor da PF só poderia ocorrer por decisão do plenário do Supremo e não por decisão monocrática. Até porque, né, Agostinho, são investigações aí, né, que envolvem ministros do Supremo. E a gente também teve aí um manifesto lançado por mais de 20 entidades, entre elas seccionais da Ordem dos Advogados do Brasil de São Paulo, Rio de Janeiro e Paraná, e também da União Nacional de Estudantes. E nesse documento elas defendem uma apuração transparente da crise e também uma reforma do judiciário para fortalecer a confiança da população e as instituições. Já aqui em Brasília, a OAB-DF abriu um procedimento ético-disciplinar contra os sócios do escritório Bassi e Bassi Advogados da família de Alexandre de Moraes, incluindo a esposa do ministro Viviane Bassi de Moraes. E essa medida aí da OAB-DF ocorre após a divulgação dos relatórios da PF por André Mendonça, que mostram aí mensagens trocadas entre Alexandre de Moraes e o banqueiro Daniel Vorcaro. Segundo o presidente da OAB-DF, Paulo Siqueira, vão ser garantidos aí o contraditório, a ampla defesa, né? E a oportunidade que eles próprios possam comprovar a regularidade de serviços e da contratação do escritório Bastos de Moraes pelo Banco Márcia e por Daniel Borcaro, né? E também foi aberto o procedimento contra o advogado Ciro Soares, que aparece nas mensagens trocadas por Borcaro. E como você disse também, né, Augustinho, 11 diretores da Polícia Federal divulgaram uma carta ontem manifestando total apoio ao diretor-geral André Rodrigues, né? E esse apoio eles colocaram também o cargo à disposição. Então, a crise é que todo momento a gente tem um fato novo, Agostinho, a gente tem esse prazo de 72 horas para o ministro André Mendonça se explicar sobre esse pedido de suspensão aí do afastamento feito pela Advocacia Geral da União, que representa a União, né? E também tem esse prazo aí que vê se na sexta-feira, se o Fachin decide ou não, se leva toda essa crise aí para o plenário, envolvendo os dois ministros, né, Agostinho?
0: É isso aí, Renato Ribeiro falando direto de Brasília. Já já ele volta, já já a Priscila Mazenotti volta, a nossa equipe toda lá em Brasília, que não dorme, porque as informações surgem a qualquer hora. Aliás, ontem eu lembro aqui um trabalho brilhante da nossa Priscila Mazenotti, que em cima do laço, no final do programa, ainda teve tempo de confirmar a decisão até então, que era apenas uma especulação, e se confirmou, na verdade, a decisão do André Mendonça de afastar o diretor-geral da Polícia Federal. Olha, manda mensagem pra gente aí, pra falar do que você quiser falar da crise do STF, de qualquer outro assunto, manda mensagem no 11 974690138. 11 974690138, nosso zap. Aliás, a mensagem aqui já chegou do nosso Leandro, o Leandro de Inimutaba, em Minas Gerais. Conhece, Ricardo Garcia? Inimutaba? Quem nasce em Inimutaba é o quê? Inimutabense? É isso, Vicente? O nosso Zé Paulo de Andrade, saudoso Zé Paulo, diria que é uma pessoa muito feliz. Deve ser. O Leandro parece ser um cara muito feliz e mandou mensagem pra gente aqui. Obrigado, Leandro. Tá preocupado com essa crise toda no STF, enfim, as consequências que isso pode ter de fato, viu, Leandro? Bem preocupante mesmo. Ó, só pra gente quebrar um pouco o clima, hoje é dia do cachorro quente. Cachorro, eu encarava agora. Fácil, fácil. Um cachorro quente agora encara. Eu não sei por que o dia 9 de setembro é dia do cachorro quente, mas é dia do cachorro quente. É isso aí. E acho que é
2: chega
0: um.
2: pra cá, bora.

0: É um pouco repetitiva a letra, mas é isso. O que basta é isso. Comer cachorro quente, né, Ricardo Garcia? Olha só, e tem um ranking de cachorro quente. Tem os 10 melhores cachorros quentes, top, tem de cachorro quente. E aí tem pra todo gosto aqui. Ih, rapaz, agora perdi aqui o cachorro quente, mas vou achar. Ó, é o seguinte, ó, tem o clássico paulista, o cachorro quente clássico paulista, que é simples, mas é clássico. Salsicha, purê de batata, cremoso, purê, ketchup, mostarda, maionese e uma generosa camada de batata palha. Esse é o classicão que agrada todo mundo.
1: Cachorro quente?
2: Eu logo pensei.
1: Será como que é?
2: Coisas engraçadas.
0: Ó, tem também o cachorro quente carioca completo. Carioca, dizem aqui que é inspirado nas praias do Rio, lógico, né, pelo nome. E é o seguinte, leva ovo de codorna, ervilha, milho, queijo ralado, bacon crocante e um molho de tomate temperado com cheiro verde. Esse eu encarava também, eu ia, hein? Esse aqui eu ia facinho. Carioca completo. Tem também aqui, ó, a gente vai fazer um giro pelo país no cachorro-quente. É o cachorro-quente mineiro, com queijo coalho. Você tá louco. Olha só, é salsicha, é abraçada. Imagina a salsicha abraçada, Vicente, por uma tira de queijo coalho grelhado e coberto por molho de feijão tropeiro. O contraste entre o salgado do bacon no tropeiro e o toque lácteo do queijo cria uma explosão de sabores. Cachorro mineiro com queijo coalho. Ó, tem mais.

aqui, cachorro nordestino. Cachorro quente. Hoje é dia do cachorro quente. Eu convido você a encarar às 8h17 um cachorro quente. Pode ser esse nordestino com vatapá. O pão, presta atenção, Vicente. O pão recebe uma camada de vatapá cremoso, salsicha e o vinagrete de coentro. Pimenta de cheiro garante a picância leve.

0: E aí, pra encerrar esse cachorro nordestino com vatapá, você serve com farofa de dendê, polvilhada por cima. Tá bom pra você? É, é isso. Tá louco. Isso é bom demais. Cachorro gaúcho.
1: Fica mais interessante.
0: Com chimichurri. Eu vou com cuidado nessa aqui, porque eu já li antes e quase deu problema. A gente precisa evitar problemas. Eu vou me concentrar aqui. É, no caso do cachorro gaúcho, é o que diz a receita. Não fui eu quem... Foi o chefe aqui que criou. O hot dog é substituído, a salsicha, por uma linguiça parrilheira. Então sai a salsicha e entra a linguiça parrilheira com chimichurri fresquinho, com salsa, alho, orégano e vinagre. Para completar, cebola roxa caramelizada, que dá doçura e profundidade. Cachorro gaúcho com chimichurri. Estamos fazendo um giro pelo Brasil com cachorro quente nos quatro cantos do país. Aí tem o cachorro vegano, tem que ter para atender uma fatia significativa da população. Cachorro quente vegano de grão de bico. É o seguinte, a salsicha é substituída por um embutido de grão de bico temperado com páprica, cominho e fumaça líquida. É bom isso, hein? Molho de tahine, pepino em conserva e salada de repolho roxo completam as camadas, garantindo textura e frescor.
1: Tem queijo derretido.
0: Bem, cachorro mexicano picante. Você gosta, né, Vicente? É bom. Olha só, assim é o seguinte, ó. O protagonista é o chili, com feijão e carne moída bem temperada. Adicione jalapeño fatiado, queijo cheddar derretido e tortilhas trituradas para dar aquela crocância fabulosa. Sirva com limão e coentro fresco.
1: Cachorro quente na mão é pura malícia.
0: Ó, tá terminando. Cachorro oriental, teriyaki. Cachorro oriental, teriyaki. Salsicha de frango, laqueada ao molho teriyaki, coberto com maionese de wasabi, gergelim torrado e cebolinha. O pão é levemente tostado no vapor para ficar macio, lembrando os pães chineses. A gente precisa de um refresco, porque não dá pra aguentar a STF todo dia também. Essa crise do STF também, não há Cristo que se suporte. Pra terminar aqui, mais dois só, pra encerrar o giro do cachorro quente. Tem o gourmet trufado. Pão especial, a salsicha premium vai acompanhada de maionese trufada, cebola caramelizada ao vinho tinto e lascas de parmesão. O pão brioche traz doçura e maciez sem igual. E aí, pra fechar o top 10 do cachorro quente aqui no Brasil, tá dando fome mesmo, é o seguinte, cachorro de chocolate com morango. Aí a sobremesa, eu já tenho um pouco de má vontade, mas vai. Olha só, é o seguinte, pão brioche, ganache de chocolate meio amargo e morangos frescos. No lugar da salsicha, Vicente, entra uma banana grelhada. Que compõe bem ali, né? Que concede textura macia e doce. Textura macia e doce. Finalize com raspas de laranja e castanha picada para dar aquela crocância que é essencial. É isso. Cachorro quente. Hoje o prato vai ser cachorro quente para todos nós, porque nós merecemos. Ó, vamos ao que interessa agora aqui. Já perdemos muito tempo. Tá brincando, né, Vicente? Você, pô, tá de brinca. Mas é bom, cachorro quente é muito bom. 8h22, vamos para

0: São Paulo aqui, o nosso Leandro Martins, que vai encarar um cachorro-quente depois dessa... Disso tudo aqui, não dá para não encarar um cachorro-quente, né, Leandro? Bom dia.
1: Oi, bom dia. Tô salivando aqui, Agostinho. É muito tipo de cachorro-quente, mas eu sou mais tradicional. Gosto daquele com um pãozinho, uma salsicha, um molho ali de tomate com uma cebola, só isso. Quando começa a botar muita coisa, já é complicado. Mas, bom, abriu o apetite. Eu vou trazer um assunto que, se não abre o apetite, tira o sono de muita gente, que é a questão da energia elétrica aqui em São Paulo, Agostinho. Eu explico. É que a Justiça de São Paulo entende que a concessionária Enel falhou na prestação do serviço de energia elétrica durante aquele apagão provocado por fortes ventos em dezembro do ano passado. Pela decisão assinada na última sexta-feira, fica rejeitada a justificativa da concessionária que o temporal significou força maior, afastando a responsabilidade da empresa. Ainda cabe recurso da decisão. Segundo a sentença da Vara Cível do Foro Central aqui de São Paulo, respondendo à ação movida pelo Ministério Público e a Defensoria Pública, uma nota técnica da ANEEL, que é a Agência Nacional de Energia Elétrica, apontou falhas na gestão daquela crise, no plano de contingência, na alocação de equipes, na manutenção da rede e na recomposição do serviço. A agência concluiu que o desempenho da concessionária foi insatisfatório e que a demora no restabelecimento não poderia ser explicada só como um evento climático. Vamos lembrar o caso. O temporal foi em 9 de dezembro do ano passado, com fortes ventos aqui na região metropolitana. Cerca de 4 milhões e 400 mil unidades consumidoras chegaram a ficar sem energia, o dobro do que foi divulgado inicialmente pela Enel. Na manhã do dia 12, portanto, 3 dias depois, cerca de 700 mil consumidores ainda estavam no escuro, segundo o documento da ANEEL. Segundo a sentença, em 10 de dezembro foram registrados mais de 6.700 desligamentos. Quase a metade destes permaneceram por mais de 24 horas, afetando quase 760 mil unidades consumidoras. É muito número, mas resumindo, alguns casos demoraram quase 6 dias para restabelecer a energia. E a restauração completa, todos os clientes de volta com luz, só no dia 16 de setembro. Lembrando que o evento climático foi dia 9 de dezembro. Em nota, agora, o lado da Enel, né? A Enel reafirma que a atuação durante a tempestade naquela data foi compatível com o que ela diz possível naquele momento pela excepcionalidade do fenômeno climático. A Enel alega ainda que, considerando aquele cenário, a companhia apresentou resposta mais rápida do que em eventos anteriores, aqueles de novembro de 2023 e de outubro de 2024, que também foram caóticos, com árvore caindo, derrubando fiação, muita gente no escuro, e que, portanto, no ano passado ainda teria conseguido restabelecer o fornecimento para 2 milhões e meio de unidades consumidoras em 9 horas. E nas 24 horas seguintes, 80% dos clientes impactados já estavam com o serviço normalizado. Mas a Justiça de São Paulo, enfim, finalizando, entende que a concessionária Enel falhou na responsabilidade dela, Agostinho.
0: Ah, falhou, né? A gente tá aqui e sabe muito bem, né? É, uma coisa é dizer um efeito drástico do clima, e tem acontecido mesmo, que é difícil você conter todos os danos. Isso é fato. Agora, a Enel, ela é useira e vezeira em prestar mau serviço. E é o que você falou, para além do estrago no momento, os dias subsequentes foram de terror, de desinformação, de abandono, enfim, é por isso que a Enel tá respondendo como tá. E agora essa decisão da justiça reforça ainda mais a tese daqueles que defendem que o contrato seja suspenso. A gente vai falar já sobre um outro serviço que está padecendo também de um chacoalhão, que é o de transporte público aqui em São Paulo. Está um caos, não só em São Paulo, mas no Brasil como um todo, né? Falar em transporte público, de fato, é dor de cabeça à vista, né? E diária também. Mas, olha, a gente falou sobre essa crise no STF, olha a informação que chega aqui pelo UOL. Olha a dimensão dessa crise que ganhou um capítulo novo com o ministro André Mendonça determinando o afastamento imediato do presidente, do diretor-geral da Polícia Federal. Isso tudo está na mão agora do ministro-presidente do STF, Edson Fachin, que deu 72 horas para que o André Mendonça responda ao pedido feito pelo advogado-geral da União, no sentido de que seja revertido o processo e que o Andrei volte para a direção geral da Polícia Federal. Essa é a decisão que vai ser anunciada em 72 horas pelo ministro André Mendonça, se ele considera retomar, voltar atrás da decisão dele. Isso tudo, no final das contas, tende a ir parar no plenário do STF, né? Essa é a tendência. Mas olha só a informação que o UOL traz aqui. Fontes do governo dos Estados Unidos relataram ao UOL que tem acompanhado no detalhe a crise que eclodiu no Supremo Tribunal Federal na semana passada e que ontem teve lá o afastamento do Andrei Rodrigues. Um funcionário da diplomacia de Donald Trump comentou em tom de celebração que já era hora de Andrei Rodrigues ter sido afastado da Polícia Federal, ato que ocorreu após a decisão do André Mendonça. Além de contar com informações trazidas por sua diplomacia em Brasília, o governo Trump tem sido municiado tanto pelo ex-deputado federal Eduardo Bolsonaro, do PL, quanto pelo comentarista Paulo Figueiredo, que mantém interlocução constante com membros da administração norte-americana. Então é isso. Deu para entender o tamanho da confusão, né? Os Estados Unidos, o mundo, lógico, observa. O Brasil é um país importante. A democracia no Brasil é muito importante. E no mundo é importante. Então é natural que os Estados Unidos acompanhem. Agora, o problema é que no caso do Donald Trump, desse governo Trump, a gente sabe que os interesses dele não são pela defesa da democracia no mundo, né? Então, isso tudo é muito, muito, muito preocupante. Ontem também, o ministro André Mendonça, do STF, o gabinete dele, ouviu o depoimento daquele empresário Antônio Carlos Freixo Júnior. Nós falamos disso aqui ontem. O depoimento dele foi prestado ontem. Esse empresário, ele fez uma delação premiada com a Procuradoria-Geral da República. E ele diz que ele participou de repasses de dinheiro para o Daniel Vorcaro, que teriam sido usados, no relato dele, esse dinheiro para financiar o Dark Horse, o filme, né, da vida do ex-presidente Bolsonaro. E ele contou detalhes, o dinheiro era entregue em malas, enfim, aquela coisa toda. Ele disse que ele recebia as demandas do Daniel Vorcaro por WhatsApp e durante o período de 2020 a 2025, ele chegou a movimentar, nas palavras dele, 1 bilhão e 300 milhões de reais. Isso entre 2020 e 2025, a pedido do Daniel Vorcário. E aí ele fala como é que funcionava todo o esquema, enfim, eram operadoras que conseguiam a grana. Em seguida, eram feitas transferências bancárias para empresas indicadas por essas operadoras. E aí as operadoras conseguiam o dinheiro, que era o dinheiro vivo, né? A ideia era dinheiro vivo, em espécie. E esse dinheiro era entregue por contatos no bairro do Brás, no centro aqui de São Paulo, ligados ao setor de combustíveis. Enfim, um esquema engenhoso para que o dinheiro chegasse em espécie, dinheiro na mão do Daniel Vorcaro, para pagar custos. Segundo esse empresário, conhecido como Mineiro, esse dinheiro vivo era solicitado para o pagamento de comissões e vantagens indevidas. Então, esse depoimento foi confirmado ontem por esse empresário no gabinete do ministro André Mendonça. O ministro André Mendonça e os seus assessores queriam saber se o depoimento dele era espontâneo, se ele tinha sido acuado, obrigado a falar o que estava falando. Ao que consta, o empresário disse que não, que foi de maneira espontânea, livre, sem coação, sem constrangimento. Agora é o seguinte, está tudo no jeito. Precisa homologar esse depoimento aí, aceitar esse depoimento como prova, para que ele, a partir dele, a Polícia Federal, né, se sobrar a Polícia Federal, vá atrás das provas. Agora vamos aguardar se o ministro André Mendonça vai ou não homologar o depoimento desse empresário Antônio Carlos Freixo Júnior, que fala desse esquema bilionário para financiar o filme Dark Horse. 8h32, vamos para a nossa entrevista de hoje? Vamos lá, que é bem importante mesmo. Olha só, há exatos 47 dias, A CPTM, que é a Companhia Paulista de Trens Metropolitanos, foi obrigada a reassumir

0: controle de 3 linhas de trens, após um caos que se instalou aqui na cidade de São Paulo, assim que a empresa Trivia Trens, que ganhou a concorrência para explorar esses ramos, começou a administrar as linhas. Foi no dia 23 de junho desse ano, um curto-circuito na linha 12 Safira acabou provocando um incêndio em um dos trens e aí causou um efeito dominó que paralisou as 3 linhas, 11 Coral, 12 Safira e 13 Jade, que atendem por dia mais de 800 mil passageiros, que foram obrigados naquele dia a abandonar os trens, caminhar pelos trilhos, num efeito dominó que em pouquíssimo tempo acabou provocando a paralisação total da cidade de São Paulo. Passados 47 dias desse fato, nós não temos ainda explicações do governo de São Paulo sobre o que aconteceu, sobre quem foram os culpados e se ao final de 90 dias, que foi o prazo dado para que a CPTM colocasse ordem na casa, se ao final desses 90 dias a companhia, a CPTM, a Companhia de Três Metropolitanos, vai continuar administrando esses três ramais ou se a Trivia Trens vai de fato assumir como manda o contrato. Para falar desse problema e de outros tantos que envolvem o transporte público, aqui em São Paulo está com a gente um especialista em trânsito e transporte público, ex-diretor-presidente do Metrô de São Paulo, ex-superintendente de planejamento da CPTM, ex-presidente do CONTRAN, ex-diretor do DENATRAN, teve passagem também pela CET aqui em São Paulo e atual presidente da Associação Nacional de Transportes Públicos, doutor Ailton Brasiliense. Doutor Ailton Brasiliense, é um prazer tê-lo aqui conosco. Bom dia.
1: Bom dia, muito obrigado. Me permite uma pequena correção. Eu não fui presidente do metrô.
0: Ah, não?
1: Fui funcionário do metrô, trabalhei nas áreas de planejamento, projetos e operação.
0: Mas conhece muito de metrô.
1: Como?
0: Mas conhece muito de metrô, né, doutor Ailton?
1: É, tem obrigação, fiquei lá 46 anos, né?
0: É, aliás, eu estava vendo uma entrevista sua, eu lembro bem quando começou a funcionar ainda em caráter experimental o metrô aqui em São Paulo, foi a linha azul, né, que depois ligaria Santana ao Jabaquara, e eu tenho uma vaga lembrança de que ainda não estava funcionando plenamente o metrô, era ainda um teste experimental, e a gente ia até lá, doutor Ailton, para ir e voltar, a gente embarcava em Santana, ia até não sei que estação e voltava, ia e voltava, ia e voltava, era uma emoção. Era uma sensação para todos nós o metrô instalado aqui em São Paulo. O senhor lembra disso, né?
1: Sim.
0: É, e foi realmente uma vitória muito grande para São Paulo. E o metrô, ainda hoje, apesar de problemas, é uma referência em transporte público de qualidade. Mas falando, doutor Ailton Brasiliense, sobre essa situação da Trivia Trens e das linhas da CPTM, essas linhas 11, 12 e 13... O que aconteceu naquele dia em específico e por que tem dado tanto problema essa privatização do transporte público aqui em São Paulo?
1: Bom, o problema de São Paulo, como de algumas outras cidades, é muito profundo, né? Porque o transporte não é um projeto de trem que vai para lá e vem para cá. É um projeto que procura estruturar, ou que ele pode estruturar, a organização da cidade. Então, não é possível você imaginar que uma cidade, seja ela qual for, você faz uma linha de trem e você fica olhando para ela como se fosse uma linha de trem. Ela não é uma linha de trem. É uma linha que pode organizar toda a ocupação do espaço urbano. Tem que ser entendido dessa forma. Então, toda vez que você faz qualquer coisa imaginando que é um trem que vai para lá e vem para cá, você acaba não resolvendo o problema de transporte e acaba atrapalhando a urbanização da cidade. O Brasil tem hoje mais de uma dúzia de cidades com mais de 1 milhão de habitantes e que tardiamente está pensando em como resolver a questão do deslocamento das pessoas. O problema de transporte é um problema de economia, um problema urbano, um problema de organização social e tem que ser encarado dessa forma. E o Brasil tem feito isso de forma inadequada. O maior exemplo é a própria cidade de São Paulo, que vem tendo problemas de transporte e planejamento de forma desconexa. O que a gente espera é que o que nós temos hoje em termos de planejamento que está proposto para a cidade, que ele possa ser orientaram de tal forma que a sua implantação sirva exatamente como a solução de deslocamento das pessoas. O trem ou o metrô, ele tem que ser pensado dessa forma, e sendo assim, a cidade passa a ter uma solução definitiva para os seus deslocamentos, de forma que isso seja feito de forma orgânica e que possa acarretar junto com ele a solução urbana. O transporte não é um problema de trem ou um problema de ônibus, é um problema urbano que precisa ter uma visão de no mínimo 2 décadas à frente, para que ele possa ser entendido como uma efetiva solução de deslocamento das pessoas.
0: Agora, doutor Ailton, essa privatização, essas concessões que têm sido feitas aqui, não só na área do transporte público, mas vamos ficar vamos nos ater ao transporte público. Elas não têm sido lá muito bem sucedidas, né? Porque essa situação dessas linhas 11, 12, 13 é um caso clássico. Você faz a concessão, escolhe em tese uma empresa como a Trivia Trens, que em tese deveria ter condições de atender a uma demanda. São trechos que transportam cerca de 800 mil pessoas por dia, não é pouca coisa, mas uma concessão, se imagina que ela vai verificar a empresa que tem condição de tocar esse projeto. Consta que a Trivia Trens ficou ainda acompanhando o processo durante um ano, ao lado da CPTM, digamos assim. Em 3 dias que ela assume, vira um caos a cidade e o governo do estado é obrigado a recorrer à própria CPTM. Quer dizer, há problemas com a CPTM, mas aparentemente a privatização trouxe problemas adicionais ainda, né, doutor Ailton?
1: Bom, o sistema de transporte não é um sistema simples, né? É um sistema que mexe com a vida de todas as pessoas. E principalmente em São Paulo, que tem 11 milhões de pessoas distribuídas no seu espaço, e de quebra tem mais 10 milhões no seu entorno. Então a solução de transporte, a solução da cidade, não se resolve pensando na cidade. Você tem que pensar soluções para a região metropolitana. E a solução não é uma questão de ter mais trilho ou menos trilho, mas uma questão de um transporte que tem que ser integrado com, obviamente, os trilhos, os ônibus urbanos e os ônibus intermunicipais. Ou seja, é uma solução que tem que entender todos os modos de transporte, mas mais importante que isso, uma solução para a região metropolitana. Não é uma questão de imaginar uma linha de trem ou de ônibus. E não vale só para São Paulo, vale para qualquer cidade que está se aproximando de 1 milhão de habitantes. E o Brasil tem mais de uma dúzia delas e continua pensando em soluções de trilho ou que a solução é um pensamento pobre.
0: Agora, doutor Ailton, o senhor vislumbra, a gente fala muitas vezes sobre isso, né? A região metropolitana, por exemplo, né? Aqui de São Paulo. Um problema que aconteça no ABC atinge direto aqui a capital paulista e vice-versa. O senhor
1: Eu acho que
0: consegue?
1: você está ligado, né?
0: Não tem dúvida nenhuma, não tem dúvida nenhuma. Isso em todos os aspectos. Eu moro em São Caetano do Sul, doutor Ailton. E os problemas, quando a chuva atinge os córregos, enfim, se não houver uma ação conjunta da Prefeitura de São Paulo com as prefeituras das 7 cidades do ABC, isso não é fácil de acontecer, infelizmente. É isso, um problema lá atinge aqui, um problema aqui atinge lá. O senhor consegue vislumbrar a curto prazo, a médio prazo, uma ação conjunta que una forças das prefeituras, do governo do estado, de um modo geral, para que algumas questões que são comuns consigam ser sanadas no transporte coletivo?
1: Bom, você acabou de citar os rios. Um dos problemas da construção das nossas cidades foi imaginar que o rio seria a solução do esgoto da cidade. Uma imaginação idiota, pobre. O rio é um ser vivo. Ele tem que ser respeitado. Ele tem que ser amparado. Ele tem que ser previsto como ser vivo. Nós estamos chegando a um momento da humanidade em que ter entendido que os rios, entendidos como solução de esgoto, era a solução conveniente. Esse aquecimento vai mostrar, como acabou de dizer no Nepal, aquela catástrofe, ela aconteceu também porque foi entendido que o rio era apenas um local de solução de esgoto da cidade. O rio tem que ser respeitado, as suas margens têm que ser respeitadas

0: Nós estamos conversando aqui na Rádio Nacional com o especialista em trânsito e transporte público, Dr. Ailton Brasiliense, que tem tanta história em vários departamentos, setores federais, estaduais e municipais que tratam da questão do trânsito e atualmente é presidente da Associação Nacional do Transporte Público. Dr. Ailton Brasiliense, falando também dessas ações conjuntas que interferem numa cidade, na cidade vizinha, enfim, em todos os cantos, queria que o senhor falasse um pouco sobre o rodízio de veículos. Em que medida ele precisa ser repensado, revisto? Eu soube recentemente, eu não sabia, de fato não sabia, que os veículos híbridos, por exemplo, estão fora do rodízio. Isso porque o rodízio foi implantado inicialmente, né, doutor Ailton, visando o combate à poluição do ar. Mas depois ganhou uma outra importância, não sei se maior ou tão grande quanto, que é a questão do trânsito, da circulação do trânsito. O rodízio retira 20% dos carros diariamente no horário de pico.
1: Não retira mais.
0: Não retira mais? Qual que é a realidade hoje?
1: A frota cresceu, né?
0: É.
1: A frota cresceu e muita gente comprou um terceiro carro ou um segundo carro com uma placa diferente para poder continuar circulando na cidade, que era uma solução óbvia. Uma solução não, um encaminhamento óbvio que iria acontecer.
0: E aí qual é o caminho para o rodízio então? Ele se justifica ainda? Quer dizer, ele é essencial, não há como abrir mão dele? Como é que ele pode dar mais resultado se o motivo agora continua sendo diminuir a poluição, mas também, principalmente talvez, diminuir os congestionamentos nos horários de pico?
1: O rodízio foi implantado como um esparadrapo, quando nós tínhamos uma grande sangria na cidade. E como esparadrapo ele funcionou em parte. Ele reduziu um pouquinho a questão da sangria. Rodízio não é solução de transporte em lugar nenhum do mundo. Nunca foi e jamais será. A solução de transporte é uma solução integrada de todos os modos de transporte. O que inclui, inclusive, o transporte individual. Mas lá na ponta, quando a demanda é muito grande, você tem que pensar em soluções que atendam a grande demanda. E a grande demanda é atendida por transporte público. Parcialmente é feito por ônibus, mas estruturalmente é feito por trilhos. Isso foi feito assim no mundo todo. Não há solução de transporte que o esparadrapo resolva. Nós tivemos e temos ainda um problema de planejamento urbano muito mal entendido no país, aliás, no mundo. As soluções urbanas têm que ser pensadas de forma complexa, ou seja, pensar o transporte, ou melhor, pensar a cidade como um ser vivo que vai crescendo e precisa ter soluções adequadas. Um dos seus modos de transporte tem que ser pensados e inseridos à medida do crescimento, ou melhor, ele tem que antecipar o crescimento, senão não há planejamento, é uma solução de pronto-socorro.
0: Nesse sentido, a faixa azul, o senhor encara ela como positiva, parecia inevitável, né? Porque o número de motos aumentou demais, enfim, por causa do serviço de motoboy e tudo mais, mas o senhor vê de que forma a faixa azul e qual a sobrevida que ela terá, porque os números já mostram que os acidentes de moto estão crescendo, a velocidade é muito alta mesmo na faixa azul. O que, que o senhor pensa da faixa azul, doutor Ailton?
1: A faixa azul é mais um esparadrapo agora pensando em termos de transporte individual, né? Você não consegue implantar a faixa azul na cidade toda, só consegue algumas regiões, e depois dela, como é que fica? O cidadão, ele precisa de um... Na verdade, nós estamos resolvendo um problema insolúvel. As pessoas precisam ter a moto como sistema de transporte de objetos. É uma boa solução. Como o sistema de transporte de pessoas é uma péssima solução. Ele tem que ser incorporado à cidade, mas tem que ser entendido de uma outra forma. A faixa azul é uma solução urgente para um sistema muito maior do que ele pode oferecer. A sociedade está se acomodando às soluções de transporte e às soluções de deslocamento, como um modo geral. Está faltando uma solução maior.
0: Doutor Ailton Brasiliense, engenheiro especialista em

0: Trânsito e transporte com passagem pelo metrô de São Paulo, pela CPTM, pelo CONTRAN, DENATRAN, pela CET também, lógico. A CET foi uma passagem importantíssima também. E hoje, atual presidente da Associação Nacional dos Transportes Públicos, doutor Ailton Brasiliense, foi um prazer falar com o senhor. Muito obrigado pela atenção e até uma próxima.
1: Eu que agradeço, muito obrigado, um bom dia a todos.
0: Muito obrigado. Palavra de um especialista falando sobre as alternativas, que não são tantas assim, né? Não são tantas assim. E como o doutor Ailton Brasiliense falou, algumas delas que pareciam promissoras, talvez já estejam mostrando alguns sinais de esgotamento. É preciso que haja um trabalho mais conjunto, algo maior mesmo, porque as cidades se juntaram e não dá para pensar, por exemplo, numa decisão na cidade de São Paulo que não vai afetar o ABC Paulista ou vice-versa. Então, há que se sentar as autoridades responsáveis para que se chegue a soluções mais amplas e mais duradouras. 8h49, olha. Estava falando no começo aqui do ministro André Mendonça, que hoje está no proscênio, né? Como diria o nosso Salomão Esper, hoje eu estou nostálgico. O nosso Salomão Esper diria que está no proscênio, o André Mendonça. E há proscênios e proscênios, né? O do André Mendonça é um pouco complicado, porque ontem ele acabou decidindo numa canetada, que depois foi referendada pela segunda turma, mas foi numa canetada que ele decidiu o afastamento do diretor-geral da Polícia Federal, Andrei Rodrigues. E ontem também, ele estava inspiradíssimo, e o André Mendonça decidiu ontem soltar pessoas citadas no, na fraude do INSS contra aposentados e pensionistas. Na convicção do ministro André Mendonça, ele achou que não havia mais sentido de manter preso o ex-procurador do INSS, Virgílio Antônio Filho, e soltou o ex-procurador do INSS, Virgílio Antônio Filho, e não só ele, um contador e mais outras três pessoas suspeitas de envolvimento na fraude do INSS contra aposentados e pensionistas. Duas dessas pessoas suspeitas, ex-integrantes do governo Jair Bolsonaro. E foi o seguinte, no caso desse procurador do INSS, o Virgílio Antônio Filho, estava preso desde novembro do ano passado. Ele está sendo acusado de receber 11 milhões e 900 mil reais de entidades associadas suspeitas de participar de descontos irregulares contra aposentados e pensionistas. O ex-procurador do INSS recebeu autorização de Andrei Mendonça para trocar a prisão preventiva pelo uso de uma tornozeleira eletrônica que ele vai poder usar na casa dele durante o prazo em que o processo estiver em investigação, o caso estiver sendo investigado. Repito, esse procurador do INSS, ex-procurador Virgílio Antônio Filho, que é acusado de desviar 11 milhões e 900 mil reais de contas bancárias de aposentados e pensionistas. 8h51, estamos no Alô, Alô Brasil. Hoje é dia do cachorro-quente, hein? Não vai esquecer. Saindo daqui já sabe, hein? Saindo daqui direto. 8h51, tá com a gente o Odair Brás, direto da Agência Brasil. Fala aí, Odair, bom dia.
2: Oi, Agostinho, bom dia, tudo bom?
0: Tudo ótimo.
2: Agostinho, o presidente Donald Trump dos Estados Unidos, a gente sabe que está numa guerra tarifária com meio mundo, né? Inclusive o Brasil, mas a briga está especialmente feia com o Canadá. O presidente Trump impôs em agosto tarifas pesadíssimas de até 50% a alguns produtos do país vizinho, que era o seu maior parceiro comercial. Daí o Canadá retaliou, impondo também tarifas de 10% a 50% sobre produtos norte-americanos. E agora o Donald Trump respondeu essa medida recente do Canadá. O governo dos Estados Unidos anunciou que a partir de 29 de setembro vai proibir a importação de laticínios, bebidas alcoólicas e motocicletas canadenses. Esses produtos serão proibidos, totalmente proibidos, de entrar nos Estados Unidos. Outros produtos, aqueles taxados em até 50%, podem ainda ser importados pelos norte-americanos, mas com essa taxação gigantesca de 50%. Essa escalada na relação entre os dois países acontece após o fracasso na negociação no mês passado, Agostinho.
0: É isso mesmo. E olha, isso vai dar pano para manga, vai dar pano

0: para a manga. É óbvio que não há nenhuma convicção do governo Trump nessas taxações, não há nada de técnico nisso, é só interesse pessoal, interesse comercial, tanto que recentemente o governo Trump, que taxou, sobretaxou todo mundo, inclusive o Brasil, como disse o Odair, retirou uma parcela da taxação sobre a carne brasileira. Por quê? Porque a carne brasileira é um produto brasileiro, é um produto consumido fartamente pelo governo americano, pelo cidadão americano, né? E então, como a popularidade do Trump está caindo pelas tabelas, está em 33% a aprovação dele, que é um nada, ele achou melhor tirar a taxação da carne para garantir o filé mignon e o hambúrguer do consumidor norte-americano. Então é só conveniência mesmo, não tem nada de convicção. Já vamos para Brasília com a Priscila Mazenotti. Priscila Mazenotti na sequência, mas tem uma informação internacional que é o seguinte, ó, o governo brasileiro decidiu processar a plataforma Discord, lembra dela? Aquela lá que não controla nada, que deixa a molecada conversando e tal, e que foi palco de uma tragédia, uma menina brasileira de 13 anos que cometeu autoflagelação durante 45 minutos até morrer. Foi lá, nessa Discord. E agora o governo brasileiro decidiu processar essa plataforma, pedindo R$500 milhões de indenização por danos morais coletivos após um fracasso de negociação para assinatura de um termo de ajuste de conduta, que não foi aceito pela Discord. Além de tudo, não aceitaram. Aí, então, a decisão foi essa, de cobrar R$500 milhões, que corresponde a R$50 milhões para cada uma das 10 infrações que, segundo o governo brasileiro, foram identificadas, documentadas e incluídas na ação, entre elas de não controlar a idade das pessoas, de não ter um sistema para verificar que caminho está seguindo a conversa, né? Porque essa menina de 13 anos, durante 45 minutos, ficou travando aquela conversa, sendo induzida a autoflagelação até cometer suicídio. Então, agora é isso, é desse jeito. Se eles não querem um termo de ajuste de conduta, então vão ter que pagar esses R$500 milhões, porque aqui no Brasil tem lei para Big Tech também, né? É isso que eles não suportam também na gente, essas leis que o governo brasileiro vai impondo e que são essenciais para a preservação da vida. Já Priscila Mazenotti. Mais uma informação internacional aqui. Vocês viram, né, que a alternativa para a Alemanha, o partido de extrema direitíssima, venceu a eleição estadual na Saxônia. E agora vai ter que ter a maioria para formar lá o Congresso, maioria no Congresso, para indicar o primeiro-ministro. Portanto, o mundo dando uma guinada perigosa à extrema direita. Priscila Mazenotti, você sobreviveu? Você sobreviveu às últimas horas, Priscila Mazenotti? Como é que você está? Bom
1: dia. Então, estamos aqui frenéticos, Agostinho. Imagino. Bom dia para você, bom dia para os nossos ouvintes. Tem uma decisão que acabou de sair agora do Flávio Dino, viu? Ministro do Supremo.
0: Vai.
1: Determinando a volta de Andrei Rodrigues e de Leandro Almada à Polícia Federal, reintegrando os dois, viu?
0: Olha.
1: Uma decisão, a gente ainda está, estou aqui ainda terminando de ler. Mas o que saiu agora é essa. A gente tem aí o prazo de 72 horas para que Mendonça se explique. A petição já foi liberada para julgamento, mas ainda não tem data, não está na pauta de hoje do plenário do Supremo. E agora essa decisão desse minuto do Flávio Dino, determinando então a volta de Andrei Rodrigues e de Leandro Almada. Ainda não tive tempo nem de ler aqui a motivação, já corri logo para te dar a notícia.
0: Mais um
1: capítulo aí. Se a terça-feira foi quente, a quarta-feira vai ser
0: fervendo.
1: Infinito, né?
0: Ah, fervendo.
1: Exatamente.
0: Aliás, ontem a Priscila deu um show. Nossa equipe toda de Brasília, né? Que é fantástica
1: equipe
0: mesmo.
1: Equipe toda, brilhando.
0: Produção e tudo mais. 90 anos de Rádio Nacional é para poucos. Então, ontem a Priscila, aos 45 do segundo tempo, trouxe a informação, naquele momento, do afastamento do diretor-geral da Polícia Federal, e agora traz a informação em primeiríssima mão, não saiu em lugar nenhum, estou procurando aqui, mas está confirmado, Flávio Dino determina a reintegração de Andrei Rodrigues ao cargo da Polícia Federal. Enfim, o que baixa um pouco a poeira momentânea, né, Priscila? Mas mostra uma divisão claríssima dentro do Supremo Tribunal Federal, né, Priscila?
1: Pois é, uma divisão claríssima. O próprio ministro Gilmar Mendes ontem, lembrando que ele pediu vista nesse julgamento, o julgamento virtual ontem que foi rápido, durou 10 minutos, né, liberou, 10 minutos depois já tinha decisão de ministro lá da segunda turma, ele falou, gente, isso é assunto para plenário, estou preocupado com o equilíbrio político e com o eleitoral, né, e aí acaba... que há, então, portanto, essa divisão. Estou abrindo aqui a decisão do Flávio Dino nesse momento, Agostinho, em que ele fala o seguinte, que, né, pede aí uma atitude da Procuradoria-Geral da República, restabelecimento integral das respectivas atribuições funcionais, né, o cumprimento pela Polícia Federal das medidas determinadas sem interrupção decorrente de interferência externa. Né? Ainda pede o seguinte, em caráter preventivo, que não sejam impostas aos delegados o Andrei Rodrigues e o Leandro Almada novas medidas cautelares de natureza pessoal, fundadas exclusivamente em atos praticados ali no exercício de suas atribuições, né? Ainda classificou aí que essas medidas cautelares por parte de André Mendonça de natureza pessoal, com base ali no, nas ações do Andrei Rodrigues e do Leandro Almada, diretor de inteligência da Polícia Federal, né? Fala em perigo de dano concreto, fala em, que mais que ele está falando aqui? Que não cabe o afastamento da função pública, que essa medida não poderia recair sobre o agente público, porque o agente público estava se limitando a cumprir a determinação judicial. O Agostinho, é uma decisão, portanto, de 18 páginas, a gente vai trazer, claro, o detalhamento disso nos nossos jornais, na nossa programação. Olha, outra frase aqui do Flávio Dino nessa decisão. Em momentos de acirradas paixões, como ocorre durante um processo eleitoral, com as pressões que lhe são próprias, o juiz deve zelar para que suas decisões sejam reconhecíveis como derivações do direito e não como resultado de pressões partidárias, ideológicas ou de interesses pessoais. É a conclusão de Flávio Dino nessa decisão de agora, reintegrando, portanto, Andrei Rodrigues e Leandro Almada aos quadros da Polícia Federal, à diretoria da Polícia Federal. Agostinho.
0: Legal. Show de bola da Priscila Mazenotti, da nossa equipe toda em Brasília, que vai seguir assim ao longo desse dia. Tem sido assim ao longo dos últimos dias, sei lá, semanas, meses, enfim. E promete-se assim pelos próximos também. Estamos alerta, sim. Importante decisão do ministro Flávio Dino, que baixa um pouco a bola, está muito quente a fervura, precisa baixar a temperatura disso. Estamos em pleno período eleitoral, isso tem consequências e não é bom, não é bom. Divergência de opinião é saudável, divergência, nada contra. Agora precisa ver os limites das ações, até onde vai a autoridade de cada ente que compõe o Supremo Tribunal Federal. É Supremo, mas não pode tudo. É Supremo, mas tem ordem. E tudo vai cair na comanda do ministro Edson Fachin, que tem 72 horas, agora um pouco menos, né? Porque o relógio está correndo, para tentar encontrar uma alternativa. E que pode ser, sabe Deus, pode ser até ele avocar para ele mesmo a relatoria dos casos mais cabeludos, que são do caso Master e da fraude do INSS. Talvez fosse uma medida de bom senso nesse momento para botar o trem nos trilhos. Priscila Mazenotti, parabéns mais uma vez, você deu show, cumprimente os colegas de Brasília e a gente vai se falando ao longo da programação e amanhã estamos juntos de novo, civicamente, a partir das 8 da manhã. Priscila.
1: Até mais, gente, valeu.
0: Valeu. E é isso, com essa informação exclusiva da Priscila Mazenotti, do jornalismo da Rádio Nacional, de volta, Andrei Rodrigues, à direção-geral da Polícia Federal nessa decisão confirmada agora pela nossa reportagem do ministro Flávio Dino. Você vai ter mais ao longo da nossa programação. Valeu, pessoal. Foi ótimo, hein? Amanhã a gente se vê de novo a partir das 8. Tchau, tchau.
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10: Ritmo da notícia, começando agora aqui nas ondas da Rádio Nacional. Eu sou a Fátima de Mello, na mesa do Egberto Martins, e você aqui com a gente. Daqui a pouquinho, informação para você, edição do Ritmo da Notícia, Daiana Vitor. E a gente começa então agora com Paula Santoro, Perfume de Cebola.

0: Cidade Negra, onde você mora, Cláudio Zola, francesa, de Marina Lima e Antônio Cícero, Paula Santoro, perfume de cebola, de Filó Machado e Cacaso.
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0: Pois é, mais uma reviravolta na crise do STF, o Supremo Tribunal Federal. É que o ministro da corte, Flávio Dino, determinou agora há pouco a reintegração do diretor-geral da Polícia Federal, Andrei Rodrigues, e do diretor de inteligência policial da corporação, Leandro Almada, aos cargos. Priscila Mazenotti está aqui no estúdio e vai explicar para a gente. Bom dia, Priscila.
2: Decisão de agora, viu, Fátima? Bom dia para você, bom dia para os ouvintes. A gente achava que a terça-feira tinha sido quente, a quarta, pelo visto,
0: Tá
2: vai
0: mais
2: ser
0: quentinho.
2: pelando, né? Pois é. Flávio Dino, então, determinou aí a reintegração do Andrei Rodrigues, que é o diretor-geral da Polícia Federal, e do Leandro Almada, que é o diretor de inteligência aos cargos. Atendendo aí a um pedido deles mesmos, né? Foi uma decisão urgente, liminar, ainda outras coisas que ele determina, né? Que não sejam impostas em caráter preventivo nenhuma medida cautelar de natureza pessoal contra eles, enquanto eles estiverem no exercício da função. O que que aconteceu, né? Vamos só explicar. O Flávio Dino entendeu o seguinte, que primeiro, o Partido Novo, que é quem tinha entrado com pedido para que os dois fossem retirados da Polícia Federal, não tem competência para fazer esse tipo de pedido porque ele não é parte processual. Então, não deveria um partido político não possui, segundo ele, legitimidade para pedir essas medidas cautelares em investigações criminais. Ponto 1. Ponto 2, que a gente vive numa democracia, que as instituições, no entendimento do Flávio Dino, as instituições precisam funcionar com independência e autonomia para trabalhar. Na conclusão dessa decisão, que determinou, portanto, a volta de Andrei Rodrigues e de Leandro Almada à Polícia Federal, o Flávio Dino ainda fala em seguinte: o juiz deve zelar para que suas decisões sejam reconhecíveis como derivações de direito e que não sejam resultado de pressões partidárias, ideológicas, da mídia ou de interesses pessoais, especialmente nesse momento de processo eleitoral que a gente está vivendo, momento, segundo Flávio Dino, de acirradas paixões. Essa decisão aí do Flávio Dino agora vai para plenário também para ser corroborada aí pelo plenário da Suprema Corte, Fátima. Enquanto isso, corre aquele prazo de 72 horas para o Mendonça dar explicações dessa decisão que acabou tirando os dois da Polícia Federal.
0: Ok, obrigada Priscila
2: É
0: Mazanotti pelas
2: muito vai-vem, a
0: informações.
2: gente tenta explicar, mas acho que deu para entender, né? O principal é que o Dino determinou que o Andrei Rodrigues e o Leandro Almada voltem para a Polícia Federal, e assunto que vai agora para confirmação do plenário, porque é uma decisão liminar.
0: Não, do jeito que você explicou, tá, dá para entender.
2: É muito vai-vem.
0: E o rádio jornalismo acompanhando tudo, né?
2: Tudo, gente.
0: Tá bom,
2: Até
0: Priscila,
2: mais.
0: obrigada. Ritmo da notícia, seguimos com o Céu Comadi.

0: Titãs Marvin, de Nando Reis e Sérgio Brito, Gonzaguinha dele Galope, Céu do Céu e Beto Vilares, Comadre.
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0: Pois é, faltam 25 dias para o primeiro turno das eleições deste ano, que vão ocorrer no dia 4 de outubro. Para reforçar a segurança, 8 estados brasileiros tiveram pedidos aprovados pelo TSE, Tribunal Superior Eleitoral, para receber tropas federais. A atuação das Forças Armadas acontece nos locais indicados pelos tribunais regionais eleitorais. Não é mesmo, Gabriel Correia? Bom dia.
2: Olá, Fátima. Bom dia para você e bom dia a todos. Pois é, Fátima. Ontem o TSE aprovou por unanimidade novos pedidos de envio de tropas, desta vez para o estado do Maranhão e para a 37ª Zona Eleitoral do Piauí. Também tiveram pedidos de reforço de tropas já aprovados outros municípios, no Piauí, no Acre, Ceará, Rio de Janeiro, Tocantins, Mato Grosso e Mato Grosso do Sul. Entre as cidades estão as capitais Rio de Janeiro, Fortaleza, Teresina e Rio Branco, além de aldeias indígenas, municípios de difícil acesso no interior, regiões de fronteira e localidades ribeirinhas. As Forças Armadas têm que assegurar o cumprimento de todas as etapas de votação e apuração e também manter a normalidade do pleito. A solicitação de apoio federal é regulamentada pelo TSE e está prevista no Código Eleitoral e no decreto sobre o emprego das Forças Armadas para garantia da lei e da ordem. Já o Ministério da Defesa fica responsável pelo planejamento e execução dessas ações. No caso de ajuda para o transporte, a requisição de Força Federal segue outro trâmite. Está previsto para esse primeiro turno apoio logístico até o momento em 9 estados, quase todos da Amazônia Legal. Acre, Amazonas, Amapá, Maranhão, Mato Grosso, Pará, Roraima, além de Mato Grosso do Sul e Rio de Janeiro. Fátima, nas eleições de 2018 e 2022, foram mais de 500 cidades em 11 estados que receberam tropas federais. Eu volto contigo.
0: Obrigada, Gabriel Correia, pelas informações. Ritmo da notícia, trazendo Adriana Calcanhoto, Inverno.

0: Tereza Cristina, o Grupo Semente, para que discutir com Madame? Maria Bethânia, Caminho das Índias e Adriana Calcanhoto, Inverno dela e Antônio Cícero.
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0: Bom, ouvintes que estão grávidas e têm dúvidas sobre vacinação, quais vacinas eu devo tomar nesse período e quais não devo tomar. Nossa repórter Carolina Pessoa ouviu a diretora da Sociedade Brasileira de Imunizações, Flávia Bravo, para tirar essas dúvidas.
2: Gestantes podem se vacinar? Existem vacinas que podem ser tomadas e outras que devem ser evitadas? A diretora da Sociedade Brasileira de Imunizações, Flávia Bravo, explica que muitas vacinas devem ser tomadas pelas grávidas, como a hepatite B e a DTPA para difteria, tétano e coqueluche, além da influenza, Covid-19 e vírus sincicial respiratório.
3: A vacinação da gestante é uma estratégia fundamental para a proteção das duas vidas, né? Do binômio mãe e filho e da própria gestação. Garante uma gravidez mais segura, além de poder, a depender da vacina, proteger o bebê durante seus primeiros meses de gestação.
2: Um exemplo desse efeito positivo da vacinação em gestantes é o da imunização contra o vírus sincicial respiratório, principal causador da bronquiolite em crianças. No primeiro semestre deste ano, houve uma queda de mais de 50% nos casos de síndrome respiratória aguda grave em bebês menores de 6 meses. Flávia Bravo comenta a conquista.
3: Uma notícia para lá de otimista e que traz muito alívio, né? E muita satisfação para todos os pediatras, em termos de saúde pública também, né? Na época do vírus sincicial respiratório, durante a sazonalidade, a sobrecarga dos sistemas de saúde fica muito preocupante.
2: Flávia Bravo critica também a disseminação de fake news sobre a vacinação na gravidez, que incentivam grávidas a não se vacinarem.
3: Aconselho que as gestantes procurem fontes confiáveis, como portais e órgãos oficiais de saúde pública e sociedades médicas especializadas.
2: As vacinas contra a Covid-19, influenza e hepatite B podem ser administradas em qualquer época da gestação, já as demais em outros períodos, conforme a orientação do Ministério da Saúde. Todas as vacinas recomendadas durante a gravidez são oferecidas pelo SUS. Da Rádio Nacional.

0: Márcia Castro, pois é, seu Zé de Gonzaguinha, Zeca Pagodinho, Deixa a Vida Me Levar, de Serginho Meriti e Eri do Cais. 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Bom, agora quase 670 mil hectares no sul do Amazonas são parte de quatro novas reservas de desenvolvimento sustentável. Essas áreas foram criadas por decreto presidencial e vão permitir que os moradores usem os recursos naturais de forma a manterem o meio ambiente protegido. Nosso repórter Gésio Passos explica.
1: Essas áreas buscam proteger a biodiversidade e o modo de vida das populações locais. Além disso, esse tipo de categoria de proteção permite o uso sustentável dos recursos naturais pelos moradores. O ministro do Meio Ambiente, João Paulo Capobianco, destacou a importância dessas novas áreas.
2: Daremos mais um passo fundamental nessa direção com a assinatura dos decretos de criação de quatro reservas de desenvolvimento sustentável no Amazonas: Tupana Igapó-Açu 1, Tupana Igapó-Açu 2, Canaã e Mirarê. Serão mais 668 mil hectares para fortalecer a proteção da região da BR-319.
1: As reservas Tupana, Igapó-Açu 1 e 2 e as reservas de Canaã e Mirari ficam na região de influência da BR-319, no sul do Amazonas. Também durante o evento foi assinada a ampliação do Parque Nacional de Sete Cidades, no Piauí, em quase 7.200 hectares, totalizando agora aproximadamente 13.500 hectares. O Serviço Florestal Brasileiro assinou contratos de concessão florestal de duas unidades de manejo da Floresta Nacional de Humaitá, também no Amazonas, pelo prazo de 40 anos. Os contratos prevêem R$ 240 milhões de reais em investimentos ao longo da vigência, além de permitir extração legal de mais de 2

0: milhões de metros cúbicos de madeira e a geração de quase 1.000 empregos diretos e indiretos. O BNDES anunciou aportes de R$ 50 milhões do Fundo Amazônia ao projeto Naturezas Quilombolas, voltado ao apoio à gestão ambiental em mais de 16 territórios, por meio da Fundação Guamá. O banco também financiará R$ 180 milhões para a restauração ecológica de 10 mil hectares da área de proteção ambiental Triunfo do Xingu, no Pará, pelo Fundo Clima. Da Rádio Nacional em Brasília, Gésio Passos.
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2: A Rádio Nacional AM de São Paulo foi inaugurada em 1952 por Vitor Costa e rapidamente se tornou uma importante emissora, seguindo o modelo da matriz carioca e revelando nomes como Silvio Santos e trazendo a voz de Hebe Camargo em sua vinheta principal.

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0: Porém, mais de 60 anos depois, com a chegada da FM estendida na capital paulista e com o interesse da gestão da emissora em solicitar um canal na cidade, essa espera chegou ao fim.
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3: A Rádio Nacional, aqui em São Paulo, nesse formato atual que ela tem, ela surgiu em 2021 no processo de expansão da rede da Nacional FM, mas na época ela era retransmissora do sinal de Brasília apenas. Em 2023, eu e o Guilherme Strozzi viemos para São Paulo para a gente estruturar a programação local da rádio aqui, essa programação que entrou no ar em outubro de 2023 com o Manhã Nacional, programa que é ao ar de 8 às 10. Só que a gente, na passagem do ano de 2023 para 2024, a gente avaliou que, tecnicamente, seria melhor que o programa fosse feito à tarde.
1: Aos poucos, a emissora começou a ser conhecida pelos ouvintes na cidade. Marcelo Abude, pesquisador de rádios e professor do tema na Universidade FAAP, em São Paulo, conta como foi o seu primeiro contato com a nova FM.
4: Bom, a primeira curiosidade é que eu tenho um radinho AM/FM e esse radinho, ele pegou a Rádio Nacional, ele não tinha faixa estendida, mas como está em 87,1 e a faixa tradicional do rádio começa em 87,5, tem uma margenzinha ali. Então os rádios normais, sem faixa estendida, muitos, eu já fiz essa pesquisa, pegam a Rádio Nacional.
0: E então, a partir de abril de 2024, entra no ar o programa Tarde Nacional São Paulo, exibido de segunda a sexta, das 3 às 5 da tarde, ao vivo, direto dos estúdios da Nacional na cidade.
4: Até que um dia, nessas zapeadas, eu caí no Tarde Nacional. Aí foi a revolução, porque quando eu ouvi o Tarde Nacional ali no ar, eu achei aquilo muito, muito mágico. Porque eu estava ouvindo a Rádio Nacional com um programa que tocava MPB, mas que era vivo e que não só tocava música, né? 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
3: Olá, muito boa tarde para você. Pode chegar aqui, a sua companhia é sempre muito bem-vinda. Eu sou Vitor Ribeiro e a partir de agora ficamos juntos aqui na Rádio Nacional 87,1 FM na Grande São Paulo.
1: Atualmente apresentado por Vitor Ribeiro, coordenador da emissora em São Paulo, e por Roberto Camargo, o Tarde Nacional reúne entrevistas, reportagens, prestação de serviço, agenda cultural, informações sobre trânsito e tempo.
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2: Olá, muito bom dia, Tabatinga! Bom dia, Tríplice Fronteira! Está começando a programação local da sua Rádio Nacional do Alto Solimões. Está começando o nosso programa Alô Fronteira! E sejam todos bem-vindos, você de Atalaia do Norte até o último município aqui na região do Alto Solimões, Fonte Boa, né? Subindo, gente, aqui para onde estamos em Tabatinga, Fonte Boa, Tonantim, Jutaí, Santo Antônio do Içá, Maturá, São Paulo de Olivença, Benjamim Constant, Atalaia do Norte, Tabatinga e as inúmeras comunidades, famílias que trabalham na agricultura, nossos queridos pescadores, que também acompanham a programação nessa imensa região ali, às margens dos rios e seus afluentes. Sejam todos bem-vindos. Muito bom dia! População indígena que está aí na sua comunidade, na sua aldeia, Neomangue, população indígena Ticuna, Iranacuema, população indígena Cocama, Tiandequema, né, a toda a população indígena Cocama, Cambeba e de todas as outras etnias que acompanham a Nacional. Muito bom dia para vocês. Pessoal em Belém dos Solimões, muito bom dia a todos vocês aí na comunidade Belém dos Solimões que sintonizam a programação, que acompanham a programação da Nacional. Mais uma vez, sejam todos bem-vindos. Está começando o nosso Alô Fronteira, que tem aqui na apresentação e produção sua amiga, Kátia Franco. Na mesa de som e trabalhos técnicos está Mislene Ferreira, que também está na coordenação da nossa Rádio Nacional do Alto Solimões. Bom dia, Miss! Bom dia, bom dia. Tá, gente, bom dia.
3: Bom dia pra vocês.
2: Aí, o bom dia pra todos vocês. Na gerência da Rádio Nacional está Bianca Petená e Carlos Sena, que está na gerência executiva. Já aviso a todos que vamos até às 10 horas. 2 horas de programa com muitas informações, com muitas músicas, tem previsão do tempo, tem nível do Rio Solimões, tem as notícias locais, notícias nacionais, não é? Nós temos também, para você, o nosso Voz Nacional, mais uma voz estará aqui conosco. Hoje teremos a participação, não é, do Valmir Barbosa, que é presidente da Associação dos Pescadores aqui de Tabatinga, que tem aí um amor muito grande pela Rádio Nacional, acompanha toda a programação e você sabe, o Voz Nacional é em comemoração aos 90 anos da nossa Rádio Nacional. Acerte aí o seu relógio, são exatamente 8 horas e 13 minutos. Nossa seleção hoje está top demais. Começamos trazendo aí para você a música Confidente com Douglas e Vinícius.

Maravilha, gente! Começamos muito bem aí com o sucesso de Douglas e Vinícius, Confidente. Daqui a pouquinho tem mais música pra você. Confere aí, ó. Oh, tem, gente, Chimbinha e Banda com a música Ficar Sem Você. Tem Luan Santana, tem Roberta Miranda, tem Amado Batista com a música Princesa. E, claro, músicas regionais também. Raízes Caboclas com a música Cheiro Bom. Deixa aqui o nosso WhatsApp para sua participação. Nosso zap é o 97984071680. Você tem aí? Já escreve um oi aqui pra gente ou mande um áudio. Eu gosto de ouvir vocês aqui na programação. Mande um áudio dando bom dia, falando de como tá o seu dia, os planos para hoje, hein, pessoal? É alguma fofoca que você quer compartilhar aqui conosco também? Eu quero, em segredo, tá bom? Pode contar aqui. Só para mim, só eu vou ficar sabendo. Então, envia aqui as informações, né, de como tá aí na sua cidade, no seu bairro, na sua rua, como tá o seu dia, tá bom? Nosso zap 97984071680. Se você preferir, é claro, que você está convidado para vir aqui na Rádio Nacional. Ficamos aqui em Tabatinga, ao lado do cartório eleitoral, na rua Rui Barbosa, bairro Rui Barbosa. É bem fácil de encontrar, tem ali a nossa placa na frente com o nome da nossa rádio e também, né, ao lado da nossa rádio ali para a direção da avenida, tá? Você é nosso ouvinte aí das comunidades, muitos, né, vêm aqui para Tabatinga, né, com a ideia e o pensamento de passar aqui na rádio, mas por timidez, né, ficam com vergonha e não vêm aqui na rádio. Pode parar com isso, viu, pessoal? Estamos sempre aqui de manhã, de tarde, para receber você com muito carinho que você merece. Obrigada a você que acompanha a gente pela internet também. Ah, não tem um radinho, deu problema no rádio. Pode ouvir a gente no celular, sabia? Ali, né, na página radionacional.ebc.com.br, ao ladinho tá programa ao vivo, né, e você vai procurar por rádio.

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Se você tiver aí com a internet, em qualquer lugar você vai poder continuar a acompanhar a programação da Rádio Nacional. Por aqui, 8h19. Tem mais um sucesso para você. Vamos ouvir Chimbinha e Banda com a música Ficar Sem Você.

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1: Hora da previsão do tempo, segundo o Instituto Nacional de Meteorologia, segundo IMET. Informações para o município de Atalaia do Norte. Atalaienses, mais uma vez, muito bom dia a todos ali pela região, né, do Vale do Javari, Rio Ituí, Itacoaí. Muito bom dia para todos. A previsão para o município de Atalaia do Norte é de 30 graus, temperatura máxima. Tá calor, hein? Calorão em Atalaia do Norte, pessoal, não esqueçam de sempre estar ali com a sua garrafinha, com água, se hidratando.

tá? Use um boné, um chapéu, também já previne, né? Os raios solares, né, gente? E manga comprida, mototaxistas, o pessoal que está trabalhando aí nas suas roças, plantações agora nas praias, não é? Costumam plantar melancia, feijão, né? O pessoal que está indo para as suas plantações, né? Usem sempre manga longa, manga comprida, viu, pessoal? Já ajuda. E bastante água. Temperatura máxima, então, de 30 graus, mínima de 21 graus, com... Agora pela manhã tá bastante sol, ensolarado, muitas nuvens, nuvens claras, né, branquinhas. Pela parte da tarde não é diferente, né? Então hoje uma quarta-feira bastante ensolarada, né? Bastante ali com muitas nuvens para o município de Atalaia do Norte, tá, gente? Noite tranquila também. Segundo o IMET, sem previsão de chuva para hoje. E em Benjamin Constant, em BC, não está diferente, não, hein? 34 graus é o que mostra aqui o termômetro, né? Temperatura máxima de 34 graus, mínima de 22 graus. Está bastante calor também, muito seco, né, pessoal? E agora pela manhã, bastante sol. O sol tá bonito, dá para secar um monte de roupa, né? Quem precisa aí sair para resolver alguma situação ali, também aproveite, viu? Porque hoje o dia tá bom. Temperatura de 30 graus, 34 graus, como eu disse para vocês. A previsão é de um tempo bastante ensolarado. Nuvens até ficam carregadas ali pela parte da tarde, entre as 14 e 16 horas. Mas sem possibilidade de chuva. É o que é uma previsão, tá, gente? Não é algo preciso, o que vai mesmo acontecer, tá? Essa é a informação para Benjamin Constant, segundo o Instituto Nacional de Meteorologia. E aqui para nós, 32 graus, tá um pouquinho mais suave por aqui, hein? Mas continuam as mesmas orientações, alertas para você se manter sempre prevenido do sol, né? Com a sua garrafinha ali de água, sempre se hidratando, principalmente idosos, crianças, aquele idoso que tá acamado, deixa ali a água ao lado, né? Para ele sempre estar tomando, se possível. A criança também, viu, pessoal? Ah, lembrei de algo importante, animais, né? Os cachorros, cãezinhos, gatos, né? Estão morrendo de sede. Então, se você puder deixar ali uma bacia, uma panela, um balde com a água para eles ali na sombra, já vai ajudar muito, principalmente aqueles, né, que vivem nas ruas, tá? Então, a temperatura máxima aqui para Tabatinga é de 32 graus, mínima de 23, muitas nuvens, já aqui para Tabatinga é diferente da previsão para Benjamim e a Atalaia do Norte. Muitas nuvens com chuva para hoje, há pancadas de chuva para Tabatinga, principalmente pela parte da tarde. Acompanhada de trovoadas? Não. Segundo o IMET, só muitas nuvens, né, com pancadas de chuva para esta quarta-feira. Quero aproveitar, gente, eu sei que não tem aqui alerta de temporal, de vendaval para hoje, mas você sabe que nós estamos vivendo o fenômeno El Niño, não é isso? Temporal aí, do nada aparece, ventania, e a Defesa Civil está solicitando para que a gente alerte, né, oriente, recomende sempre vocês, nossos ouvintes, né, a enfrentar esse período de temporal, de chuva, de ventania, não é? Da melhor forma possível, se prevenindo, verificando, não é? O destelhamento aí de suas residências, vê se está tudo certinho, se destelhou, chame alguém que entenda para fazer o trabalho, tá, pessoal? Né? Verifique as árvores também ali próximas, né? Se, quem sabe, numa ventania pode cair, não é? É importante podar essas árvores, né? Manter as calhas e os sistemas de drenagem sempre limpos, isso é uma recomendação importante também, tá? Objetos que possam ser levados pelo vento, recolham, tá? Aquela folha de zinco que tá ali, né? A tampa da caixa d'água, enfim, tá? O que mais? As telhas, né, e coberturas soltas, eu acho importante, muito necessário nesse momento vocês verificarem, já recomendei, mas é sempre bom lembrar, tá, gente? E aconteceu algo, chame o quê? A Defesa Civil, Corpo de Bombeiros, tá? Nada, uma fiação que caiu, árvore que derrubou a fiação elétrica, não é? Chame alguém.

Que entenda do assunto, pessoal. Não se meta principalmente a ser eletricista nesse período, nesse momento, e vai que acontece alguma coisa, né? Ou sobe ali numa árvore, pega uma escada e cai da escada, né? Tem que ter o conhecimento, pessoal, né? Muitas das vezes a gente quer dar uma de herói e resolver a situação, acaba que passando, vivendo um momento muito difícil, num acidente, num incidente, enfim. Eu falo isso porque em São Paulo de Olivença aconteceu na semana, no final de semana, na verdade, um acidente com um senhor que foi justamente ajeitar o telhado da casa dele, não é? Né? Colocou a escada, subiu e na descida a escada virou, gente. Então ele machucou a perna, machucou também a cabeça. Então não faça isso sozinho e não faça se você não tiver conhecimento, tá bom? Por favor. Vamos lá, seguimos com o nosso programa. São exatamente 8 horas e 30 minutos de intervalo, não é isso, Miss? E na sequência tem Luan Santana cantando pra gente Amar Não É Pecado.

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Perfeito, minha gente. Seguimos com o nosso programa, registrando aqui as participações, o carinho especial, né, da Eliana, que está acompanhando a Nacional do Alto Solimões. Lembrei da dona Adriana também, não é, Miss? Que sempre acompanha a Rádio Nacional aqui, o nosso programa. Abraços, viu? Dona Adriana, Eliana, nossas ouvintes. Um alô todo especial para o Valmir Barbosa, que está acompanhando a Nacional lá na Associação dos Pescadores. Inclusive hoje, né, no nosso Voz Nacional, daqui a pouquinho, iremos ouvir o Valmir Barbosa. Muito obrigada pela companhia. Hoje ele compartilha conosco uma mensagem que eu compartilho com vocês também, que diz: Pai, abençoe o nosso dia. Dai-nos força, fé e sabedoria para vencermos os desafios. Nos ampare nas dificuldades e nos afaste de todo o mal. Amém. Obrigada, Valmir, pela mensagem. Obrigada pela participação aqui no programa. Tenho também a nossa querida ouvinte Michele, que mandou mensagem, né, desejando um bom dia para todo mundo. Muito obrigada. Queria saber se você está melhor, né, está se recuperando. Michele, que passou aí por uns dias bem difíceis, não é? O seu esposo, Rojackson, entrou em contato conosco, pedindo para que doassem sangue para ela. Graças a Deus, né, muitas pessoas apareceram, né, doaram sangue. E a gente quer notícias, viu, Michele? Espero que você esteja bem. Abraços, minha querida. Muito obrigada pelo carinho de sempre. Nós temos aqui também a participação do Lemar, direto de Benjamin Constant. O Lemar, meu amigo, muito bom dia. Deixa eu ver se eu consigo ver aqui a sua mensagem, mas quero agradecer muito carinho. E a mensagem que hoje, né, ele compartilha com você, nosso ouvinte, diz: que hoje seja um dia de conquistas, boas escolhas, portas de oportunidades e muitas bênçãos para nossa casa e família. Muito obrigada, Lemar. Muito bom dia para você, viu? Aqui chegou um bom dia de quem? Professor Jairo. Se eu não me engano, é o professor Jairo que está acompanhando sempre, também acompanha a Nacional, professor Jairo, do bairro Rui Barbosa. Acertei, olha. Muito bom dia, muito bom dia. Ele escreveu: já ligado na melhor da fronteira. Kátia, envia um alô para os meus filhos, Hillary, Isabelle, João Lucas e meu sobrinho, Jora Felipe. E para o casal Osmarina, seu tião, lá na comunidade Urumutuntacana, aos meus irmãos, amigos na comunidade Monte Sinai 2, lá na Estrada Norte 1. Obrigada, professor Jairo, pela participação, pelo carinho. Abraços para a família, para os filhos que são ouvintes da

0: internacional, né? Aqui a nossa programação que alcança aí todas as faixas etárias, viu, gente? Muito obrigada pelo carinho ao seu sobrinho. Dona Osmarina, seu tião lá no Urumutum Tacana, abraços, hein? Deus abençoe grandemente vocês, com muita saúde, bênçãos para a família toda, né? Aos irmãos e amigos do professor Jairo na comunidade Monte Sinai 2, na Estrada Norte 1, brigadão aí pelo carinho também, pela companhia, né? Fiquem bem, se cuidem, por favor. E aqui a participação do... Opa! A participação hoje do Breno. É isso, o Breno enviou um áudio aqui para gente. Vamos ouvir. Olá, Breno. Bom dia. Como está sendo esta quarta-feira, hein, Breno? Bom dia.
1: Bom dia, bom dia, bom dia, bom dia, Cátia Franco. Bom dia, Mislene. Bom dia para o Otto. Bom dia para todos da Nacional do Alto Solimões. Aqui é Breno que está falando diretamente de Petrolina, em Pernambuco, Brasil. Aqui tá um sol para cada um aqui. Meu Deus do céu, aqui tá um sol para cada um.
0: Eita,
1: mas
0: calor.
1: Estamos gratos a Deus por estarmos aqui vivos.
0: Sim.
1: Olha só, hoje a minha participação, ainda falando sobre ontem, quero mandar um alô para todo mundo aí do Alto Solimões, para todos que curtem a Nacional do Alto Solimões, que desde 2006 está aí no ar, levando informação, música, o esporte, que é a marca mais preciosa da Nacional, é o esporte, o futebol, desde a época em que tivemos José Carlos Araújo, Heraldo Leite e Denis Menezes foram um dos principais repórteres esportivos que estiveram presentes nos grandes eventos esportivos. Na verdade, o microfone da Nacional esteve presente nos principais eventos esportivos da época. Copa do Mundo, o microfone da Nacional esteve lá presente. Denis Menezes, Heraldo Leite, José Carlos Araújo, a Rede Nacional de Rádios e uma centena de emissoras parceiras estiveram presentes cobrindo a Copa na Espanha. A Nacional tem uma história muito grande na música brasileira por conta do Adelson Alves, o amigo da madrugada. O Adelson era um dos diretores da gravadora Odeon, que fez um sucesso extraordinário gravando grandes artistas. Grandes artistas saíram dali, daquela gravadora Odeon. Na época, a Nacional AM de Brasília tinha também o Forró Mania, com Enéas de Oliveira, que ia das 3 da madrugada, né? Depois do Madrugada Nacional com João Mac Brown. João Mac Brown já está há muito tempo na Nacional. E naquela época era a época de carta, né? E aí o pessoal sempre escrevia, sempre teve as boas inspirações para escrever carta, e chegava muita carta lá. E em 2004, na Nacional da Amazônia, teve o Jornal da Amazônia, no dia 14 de junho de 2004, teve o Jornal da Amazônia com a apresentação da Magda Calipo, edição do Daniel Costa e do Flávio Peixoto, e a mesa de áudio do Nonato Santos, que já faleceu em 2007. Então, é uma história maravilhosa. Naquela época tinha também uma série chamada Caminhos do Brasil, com Eduardo Macais, que foi uma série importantíssima, que passou na boleia do caminhão. Ele estava na boleia do caminhão do Raimundo Nonato Alves da Silva. Esse episódio foi ao ar no dia 12 de novembro de 2004, 5 meses de estreia do Jornal da Amazônia, e ele, Eduardo Macais, esteve lá na boleia do caminhão do Raimundo Nonato Alves.

0: 15 anos. E o Walter Lima fez um programa especial naquela época. E também eu falei do Bate-Bola Nacional, que era apresentado pelo Astrid Nick ao meio-dia e meia, né? O José Carlos de Oliveira, que é a voz aí que fala a chamada do Alô Fronteira e faz a chamada das programações aí na Nacional, em Brasília, na Amazônia, e gravou aí para o Alto Solimões. O José Carlos Oliveira também ele também participa algumas vezes na Voz do Brasil como apresentador do Jornal da Câmara. Também o Luciano Seixas, que foi apresentador do Nacional Jovem por muito tempo. Nome dele, na verdade, era Lucas Seixas, né? Mas depois foi que se consagrou mesmo como Luciano Seixas, porque foi um grande profissional que se destacou e vem se destacando até hoje, porque ele continua trabalhando na EBC. E outro também que a gente lembra com muita saudade é o Apolinho, né? Washington Rodrigues. O nome Apolinho por causa da nave espacial Apolo, né? Que foi utilizada pelos astronautas. Aí, o Apolinho era repórter da Nacional, na equipe esportiva, e ele andava com o microfone sem fio na beira do campo. E aí, por isso que naquela época o âncora dizia: lá vem o Apolo, lá vem o Washington Rodrigues com o seu Apolinho, e pegou. Inclusive, o Washington Rodrigues foi o treinador do Flamengo. Na época, o Washington Rodrigues foi treinador do Flamengo e até conseguiu alguns resultados. O trabalho foi bom. Mas era um comentarista respeitado. Ele era torcedor do Flamengo, mas era um comentarista respeitado por todos os clubes, Vasco, Fluminense, Botafogo, porque era um cara categorizado naquilo que sabia. E é isso aí. Um abraço a todos.
1: Obrigada, Breno, pela participação. Gente, o Breno aqui é uma voz nacional, né, Miss? Que conhece muito da programação, dos apresentadores, né? Ali as transmissões, dos jogos, né? Da Copa, gente. Né? A Rádio Nacional transmitiu várias Copas do Mundo ao longo de sua história, com participações marcantes, algumas dessas, né? Clássicas, inclusive, que aí citadas pelo nosso ouvinte Breno. Que maravilha, hein, Breno? Abraço para você, muito obrigada pela participação, pelo carinho, pela companhia, audiência. Ele que fala conosco direto de Petrolina, é isso? Petrolina, Pernambuco. Muito obrigada, Breno, tudo de bom para você. Como foi maravilhoso, hein? Estava atenta, acompanhando aí a sua fala, né? Você fazendo esses relatos, trazendo essas lembranças, né? Esses momentos inesquecíveis, marcantes da nossa Rádio Nacional. Ó, além dele. Oi?
2: Esse menino é cheio de truques.
1: Verdade, hein, Miss? Que memória! Que memória! Além dele, o Ferreira aqui participando, dizendo: Kátia, estou todos os dias ligada no programa. Ando esquecida, né, amigo? Ando esquecida, eu sei. Muito obrigada pelo carinho, pela companhia, pela atenção, hein, gente? Ferreira, meu amigo flamenguista. É hoje que tem Flamengo? Será? É hoje, Miss, que tem Flamengo? É amanhã, gente. É amanhã que tem Flamengo. E o Vasco? Como ficou a situação do Vasco, hein, Ferreira? Você que acompanha sempre os jogos, como ficou a situação do Vasco ontem? Foi no 0-0? Nossa, gente, olha que eu até torci para o Vasco. Mas ficou no 0-0 o jogo de ontem. E o próximo vai ser sábado, né? Sábado, dia 12. Vasco da Gama e Grêmio. Ei, Vasco, vamos mudar essa realidade aí, hein, Vasco? Flamengo joga amanhã, é verdade, com Independiente del Valle. Eu acertei, eu acho, meu portunhol. É, amanhã tem Mengão, hein? E depois domingo, dia 13, Flamengo e Corinthians. Seguimos, minha gente.

Aqui eu perguntei, né? Quis saber notícias da Michele. Michele mandou aqui, respondeu. Deixa eu compartilhar com vocês. Não é? A Michele escreveu: Oi, minha amiga, graças a Deus estou melhor e já estou em Tabatinga, na casa da minha sogra. Obrigada a todos que doaram sangue, estava em oração. Deus abençoe a todos. Estamos ouvindo o melhor programa, minha sogra Antônia e meu sogro Francisco. Oh, meu Deus, que bom que você está melhor. Se recuperou bem, que assim você permaneça, viu? Obrigada por você responder aqui, porque a gente acompanhou aí a sua trajetória, né, dessa sua recuperação, e graças a Deus, como Deus é maravilhoso, viu, minha querida? Um abraço para a dona Antônia, seu Francisco, que eu sei que são ouvintes daqui do programa. Muito obrigada. Abraços para vocês. Fiquem bem também, por favor. Vamos seguindo, gente. Tem música. Vamos ouvir Roberta Miranda com a música Mistérios.

0: 8:58. Ouvimos a música Te Amo Demais, de Marília Mendonça, saudosa Marília Mendonça, na voz, na interpretação de Marcela Mendes.
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0: E chegou a hora de compartilhar com você, nosso ouvinte, né? Deixar sempre você muito bem atualizado, informado. É uma das missões da Rádio Nacional, hein, pessoal? E da Rádio Agência Nacional, informação de Gabriel Correia. 8 estados terão reforço na segurança no primeiro turno das eleições. Forças Armadas vão assegurar a segurança da votação e apuração.
2: 8 estados brasileiros tiveram pedidos aprovados para receber tropas federais que atuarão na segurança no primeiro turno das eleições gerais de 2026. A atuação das Forças Armadas acontece nos locais indicados pelos tribunais regionais eleitorais. Nessa terça-feira, o TSE aprovou por unanimidade novos pedidos de envio de tropas, desta vez para o estado do Maranhão e para a 37ª Zona Eleitoral do Piauí. Também tiveram pedidos de reforço de tropas aprovados outros municípios, no Piauí, no Acre, no Ceará, Rio de Janeiro, Tocantins, Mato Grosso e Mato Grosso do Sul. Entre as cidades estão as capitais Rio de Janeiro, Fortaleza, Teresina e Rio Branco, além de aldeias indígenas, municípios de difícil acesso no interior, regiões de fronteira e localidades ribeirinhas. As Forças Armadas têm que assegurar o cumprimento das etapas de votação e apuração, além de manter a normalidade do pleito. A solicitação de apoio federal é regulamentada pelo TSE e está prevista no Código Eleitoral e no Decreto sobre o Emprego das Forças Armadas na garantia da lei e da ordem. Já o Ministério da Defesa fica responsável pelo planejamento e execução das ações. No caso de ajuda para o transporte, a requisição de Força Federal segue outro trâmite. Está previsto para esse primeiro turno apoio logístico, até o momento em 9 estados, quase todos da Amazônia Legal: Acre, Amazonas, Amapá, Maranhão, Mato Grosso, Pará, Roraima, além de Mato Grosso do Sul e Rio de Janeiro. Nas eleições de 2018 e 2022, foram mais de 500 cidades em 11 estados que receberam tropas federais. Da Rádio Nacional em São Luís, Gabriel Correa.
0: Vacinação na gravidez protege mãe e bebê. SUS oferece gratuitamente as vacinas recomendadas na gestação. As informações você confere na reportagem de Carolina Pessoa.
3: Um tema importante para as mulheres grávidas e que muitas vezes gera dúvidas é a vacinação durante este período. Gestantes podem se vacinar? Existem vacinas que podem ser tomadas e outras que devem ser evitadas? A diretora da Sociedade Brasileira de Imunizações, Flávia Bravo, explica que muitas vacinas devem ser tomadas pelas grávidas, como a hepatite B e a DTPA para difteria, tétano e coqueluche, além da influenza, Covid-19 e vírus sincicial respiratório.
4: A vacinação da gestante é fundamental, uma estratégia fundamental para a proteção das duas vidas, né, do binômio mãe e filho e da própria gestação. Garante uma gravidez mais segura, além de poder, a depender da vacina, proteger o bebê durante seus primeiros meses de gestação. Então, os benefícios são da própria gestante por transferência de anticorpos, que a gente chama de imunidade passiva, uma proteção nos primeiros meses da vida do bebê.
3: Um exemplo desse efeito positivo da vacinação em gestantes é o da imunização contra o vírus sincicial respiratório, principal causador da bronquiolite em crianças. No primeiro semestre deste ano, houve uma queda de mais de 50% nos casos de síndrome respiratória aguda grave em bebês menores de 6 meses. Flávia Bravo comenta a conquista.
4: Esse resultado é recebido com muita satisfação, uma notícia para lá de otimista e que traz muito alívio, né? E muita satisfação para todos os pediatras, em termos de saúde pública também, né? Na época do vírus sincicial respiratório, durante a sazonalidade, a sobrecarga dos sistemas de saúde fica em ponto muito preocupante.
3: Flávia Bravo critica também a disseminação de fake news sobre a vacinação na gravidez, que incentivam grávidas a não se vacinarem, e ressalta a importância de consultar fontes confiáveis sobre o tema.
4: Eu lamento muito que falsas informações e mesmo recomendações equivocadas permaneçam. Aconselho que as gestantes procurem fontes confiáveis, como portais e órgãos oficiais de saúde pública e sociedades médicas especializadas e que estão atualizadas em relação à imunização.
3: As vacinas contra a Covid-19, influenza e hepatite B podem ser administradas em qualquer época da gestação, já as demais em outros períodos, conforme a orientação do Ministério da Saúde. Todas as vacinas recomendadas durante a gravidez são oferecidas pelo SUS. Da Rádio Nacional no Rio de Janeiro, Carolina Pessoa.
0: Amazonas ganha 4 novas reservas de desenvolvimento sustentável. Áreas buscam proteger biodiversidade e modo de vida da população local. Informações você confere com Gésio Passos.
5: Nesta terça-feira, dia da Amazônia, 4 novas reservas de desenvolvimento sustentável foram criadas por decreto presidencial no estado do Amazonas. Juntas, elas somam quase 670 mil hectares. Essas áreas buscam proteger a biodiversidade e o modo de vida das populações locais. Além disso, esse tipo de categoria de proteção permite o uso sustentável dos recursos naturais pelos moradores. O ministro do Meio Ambiente, João Paulo Capobianco, destacou a importância dessas novas áreas.
6: Daremos mais um passo fundamental nessa direção, com a assinatura dos decretos de criação de 4 reservas de desenvolvimento sustentável no Amazonas.

0: Tupana e Igapó-Açu 1, Tupana e Igapó-Açu 2, Canaã e Mirari. Serão mais 668 mil hectares para fortalecer a proteção da região da BR-319.
1: As reservas Tupana e Igapó-Açu 1 e 2 e as reservas de Canaã e Mirari ficam na região de influência da BR-319, no sul do Amazonas. Também durante o evento foi assinada a ampliação do Parque Nacional de 7 cidades, no Piauí, em quase 7.200 hectares, totalizando agora aproximadamente 13.500 hectares. O Serviço Florestal Brasileiro assinou contratos de concessão florestal de 2 unidades de manejo da Floresta Nacional de Humaitá, também no Amazonas, pelo prazo de 40 anos. Os contratos prevêem R$ 240 milhões em investimentos ao longo da vigência, além de permitir extração legal de mais de 2 milhões de metros cúbicos de madeira e a geração de quase 1.000 empregos diretos e indiretos. O BNDES anunciou aportes de R$ 50 milhões do Fundo Amazônia ao projeto Naturezas Quilombolas, voltado ao apoio à gestão ambiental em mais de 16 territórios, por meio da Fundação Guamá. O banco também financiará R$ 180 milhões para a restauração ecológica de 10 mil hectares da área de proteção ambiental Triunfo do Xingu, no Pará, pelo Fundo Clima. Da Rádio Nacional em Brasília, Gésio Passos.
2: Em Tabatinga, termina amanhã as inscrições para o concurso de Fanfarra 2026. Ritmo, talento e tradição que emocionam. O evento vai acontecer dia 12 de setembro no Centro Cultural aqui do município. Será um encontro de cores, sons e emoções. As inscrições começaram no dia 2 e termina amanhã, dia 10 de setembro. Né, elas estão sendo realizadas também, né, no palco da Secretaria, ou melhor, no Centro Cultural, onde fica a Secretaria Municipal de Cultura. E ainda, gente, aqui de Tabatinga, a Prefeitura informa os servidores ativos estatutários, aposentados e pensionistas que será realizado o Censo Previdenciário 2026, uma ação fundamental para atualização e validação dos dados junto ao regime próprio de Previdência Social. Vai ser de 14 a 24 de setembro, de 7 às 18 horas, né, sem intervalo para o almoço, no SEBRAE, na Avenida da Amizade. Tá? É indispensável, né, comparecer com toda a documentação obrigatória e cópias legíveis. Fotos de documentos e cópias ilegíveis não serão aceitas. Então, quem não realizar o cadastramento, ou melhor, o recadastramento dentro do prazo, terá o pagamento bloqueado até a regularização da situação. O censo previdenciário é obrigatório e contribui para manter uma base cadastral segura, atualizada e eficiente, garantindo controle e regularidade na gestão previdenciária do município. Dúvidas? Podem utilizar o WhatsApp 51 992 79 3498. São exatamente 9h08. Seguimos aqui com o nosso programa, trazendo aí uma música para você. E na volta, gente, já vamos ao nosso Voz Nacional. Né? Nosso Voz Nacional estará aqui conosco, Valmir Barbosa, presidente da Associação dos Pescadores, que traz relatos de como os pescadores acompanham, né, muitas das vezes com o radinho, né, ouvindo a programação da Rádio Nacional ali durante a pesca, não é, ou indo a caminho do trabalho, né, para a agricultura, né, para a produção de farinha. Tá, gente? Então, tem relatos contados, emocionantes, que nos emocionam e que, com certeza, os nossos queridos amigos pescadores e agricultores, né, vão se sentir também representados, né, nessa fala importante, pertinente, né, interessante, que da Rádio Nacional, né? Então, o espaço que a gente dá para você, nosso ouvinte, que acompanha sempre a programação da Rádio Nacional. Vamos ouvir Amado Batista? Vamos ouvir a música Princesa com Amado Batista.

0: Bom, pessoal, mais uma voz nacional aqui conosco. Bom, pessoal, mais uma voz nacional aqui conosco. Está o Valmir Barbosa, ele que é ouvinte da programação da Rádio Nacional há muito tempo, não é? E vai contar pra gente essa relação, né, dele como ouvinte com a Rádio Nacional, né? Algumas histórias, lembranças, relatos, né, da programação, dos apresentadores, porque tudo isso faz parte, né, em que a gente comemora os 90 anos da nossa Rádio Nacional. Valmir Barbosa, bom dia, bem-vindo à Rádio Nacional.
1: Bom dia, Kátia, bom dia a todos os ouvintes da Rádio Nacional, Toto Solimões. Uma alegria muito grande poder fazer parte desses 90 anos, né, que a Rádio Nacional está, né, fazendo história, né, em todo o Brasil. E aqui quero frisar de forma especial aqui a região do Alto Solimões, no município de Tabatinga, né? E nós também, Cátia, fazemos parte, né, deste livro da Rádio Nacional, né? Continua escrevendo, né? E todos nós temos a nossa história, como a Rádio Nacional também tem a sua história, né? E nós aqui como entidade, né, como Associação dos Pescadores, né, nós estamos aí caminhando nessa história da Rádio Nacional desde 2007, né, quando nós fundamos a associação.

0: Associação, né? A gente criou esse instrumento, né, de parceria, né, de poder também caminhar junto divulgando, né, as ações, né, da associação, bem como também, né, a Rádio Nacional a todos os pescadores e pescadoras.
1: A Rádio Nacional, que completa nessa semana 90 anos, Valmir, né? Como você disse, faz parte da história da vida dos agricultores, dos pescadores, muitos deles, né, que com seu radinho à pilha saíam para o seu trabalho, para sua roça, para sua pesca, né? E vocês que há bastante tempo, aí nos anos 70, 80, 90, acompanharam muito da programação. O que você traz assim de lembrança, de relatos que você poderia compartilhar conosco nesses dias?
0: Eu sempre tenho dito, Kátia, que a Rádio Nacional tem sido um instrumento, né, que chega aonde, né, em lugares aonde a gente não consegue chegar, né, nas cabeceiras dos rios, né, nas comunidades distantes, né, aqui nessa região amazônica, né. E eu lembro muito bem do Ayrton Medeiro, né, já está aposentado, né, pela Rádio Nacional. Era um locutor, né, que tinha o seu programa, né, Brasil Rural, e o programa dele todo era voltado para esse setor primário, né? Pescador, agricultor, pecuarista, né? Seringueiro, né? O pescador, todos aqueles trabalhadores do setor primário. E a gente tinha uma relação, né, muito harmoniosa com ele. Sempre ele mandava alô para nós aí de Brasília, né, quando ele fazia o programa, e sempre lembrava desse setor, né, primário, que é tão importante para a economia, para o Brasil, né? E a gente tinha essa comunicação com ele, né? Sempre contava muita história a ele, né? Muitas histórias assim do pescador, do agricultor, até porque ele também, sempre quando ele podia, ele vinha. Eu lembro que ele veio aqui em Tabatinga, né, um ano, batemos até uma foto com ele, demos uma camisa para ele, né, e ele sempre lembrava de nós aqui, né, de forma especial aqui, a região do Alto Solimões, né. Então foi uma pessoa que a gente criou um laço de amizade muito grande, né, e sempre tivemos essa comunicação com ele, né, uma comunicação informativa, né, que contribuía com certeza também com o seu conhecimento, né, na área do setor primário, e contribuiu muito, né, com o pescador, com o agricultor, com todos os trabalhadores do setor primário. Então eu lembro muito bem dele, né, sempre mandava alô para a gente aqui, né, aquele Tabatinga, para os agricultores, pescadores, né, todos aqueles trabalhadores que realmente aí fomentam a economia, né, e o alimento que chega até os nossos lares, até as nossas casas.
1: Com certeza, Valmir, você falando, trazendo esse relato, a gente acredita que nesses 90 anos de Rádio Nacional, com certeza ela melhorou, transformou, mudou, né, a vida de muitas pessoas, né, voltado para essa categoria no qual você representa, né, os pescadores, produtores rurais, porque o agricultor é pescador, não é,
0: Com
1: Valmir?
0: certeza, Ricardo.
1: Com certeza, muitos dos seus direitos ficaram sabendo. Né? Muitas das lutas, né, reivindicações no Brasil ficaram sabendo também através das ondas da Rádio Nacional. Eu queria que você destacasse para a gente assim a importância, né, da Rádio Nacional para o Brasil, não só para a nossa região, mas para o Brasil, mas se você quiser aí, né, especificar aqui para a nossa região, porque é uma área diferente, não é? Onde a maioria dos ouvintes da nossa programação são os agricultores, os pescadores.
0: Com certeza, Kátia. Eu sempre digo que a nossa região aqui não é uma região que tem estradas, né? Né? Como outras regiões, né? Então, nossas estradas aqui são os nossos rios, né? Então, para chegar, né, a informação, né, até as comunidades indígenas, que são bastante distantes, né, aí é que eu digo que entra a Rádio Nacional como esse instrumento, né, de vínculo, de ponte, né, que liga, né, ao Brasil, até aquela comunidade mais distante, né, onde muitas vezes nós não conseguimos chegar, mas a rádio, através das ondas, através da comunicação, né, e também com esse advento da informatização, né, acredito que veio somar bastante, né, somou bastante, e acredito também que tem contribuído muito, né, com a informação. Eu sempre digo que a rádio também faz esse papel de muitas vezes denunciar, né, denunciar os direitos que muitas vezes são violados, que não chegam, né, até o pescador, até o agricultor familiar, né, até o pecuarista. Então a rádio também tem essa missão também, né, não só de anunciar, mas como também de algumas vezes fazer os questionamentos. Eu lembro que o Ayrton Medeiros sempre fazia muito isso aí também, né, ele levantava muitos pontos.

0: pontos assim que precisaria melhorar, porque realmente quem conhece a nossa região sabe do nosso problema, das nossas dificuldades, né? E que realmente muitas coisas melhoraram, mas tem muitos ainda a ser melhorado, né? Até porque, como eu disse, nós não temos estrada, nós temos rios, né? E muitas vezes a informação ela já chega, né? Quando vem, muitas vezes já é um pouco distorcida, mas a Rádio Nacional ela também tem essa transparência, né, de levar a informação precisa, né, no momento exato, né, não com muita demora, mas pelos meios de comunicação agora que temos, com certeza vem contribuir, tem contribuído bastante, né, tem contribuído bastante, porque hoje nós temos a energia que chegou em algumas comunidades, né, mas quem não tem energia tem o seu rádio e uma pilha. Então, como eu digo, o rádio é um instrumento milenar, né, que realmente continua ainda trazendo grandes benefícios para todos aqueles que ouvem a Rádio Nacional.
1: Muito bem. Músicas que tocavam na Rádio Nacional, que eu sei que você também, uma das pessoas, né, que acompanha a gente, acompanha a nossa máquina do tempo, aquelas músicas mais antigas, né, que você poderia aqui colaborar conosco com esses relatos, essas informações.
0: Eu sempre digo que eu durmo ouvindo a Rádio Nacional, Kátia, né? Eu sou uma pessoa muito, né, apegada, né? Eu lembro muito bem assim do Roberto Carlos, né? Aquelas músicas antigas
1: Jovem
0: dele,
1: Guarda.
0: né? A Roberta Miranda, né? O Pedro Barbosa, né? Bernardo, né? Também. Então tem vários cantores assim que realmente faz a gente relembrar e voltar um pouco, né? Na nossa vida, na nossa história, né? E as músicas realmente desses cantores, que são músicas antigas, 80, 90, 70, né? São músicas realmente que falam muito pra gente, né? Desse tempo. É uma música que realmente traz, né, traz uma informação, traz algo que se identifica com você, né? Eu não estou dizendo que as músicas de hoje, né, não tem algum pano de fundo assim que possa, né, trazer algo de melhor para a vida da gente, mas eu ainda volto muito para essas músicas desses anos. Eu gosto muito de ouvir e retrata um pouco assim a nossa história quando a gente tinha, lógico, ninguém é tão velho também, né, Kátia? Mas retrata um pouco a nossa história.
1: Como tá
0: De
1: ligado,
0: adolescente,
1: né? Tá
0: justamente.
1: ligado,
0: E a
1: sim.
0: Rádio Nacional vem caminhando junto, né? Trazendo
1: Sim.
0: essa história junto conosco, né? Nos tempos de hoje, né? Lá para a década de 80, 90, né? Então eu gosto muito, né? Eu gosto muito das músicas, né? Desses cantores antigos, embora muitos já faleceram, né? Mas realmente me faz voltar, como diz, ao passado, né? Relembrar a história da gente aqui há 20 anos, 30 anos, né?
1: Sim, né? E músicas também, não é que traziam, como você disse, uma mensagem algumas dessas nessa época, né, da ditadura, por
0: Com
1: exemplo, né?
0: certeza, cara.
1: Músicas revolucionárias, músicas denunciavam
0: E que
1: situações,
0: hoje
1: não
0: a
1: é?
0: gente vê, né, alguns cantores, né, que traziam em suas músicas, né, alguma fala, algumas frases que hoje a gente está vendo, né, na atualidade, que realmente naquele tempo, Legião Urbana, né, muitos cantores aí que não davam muita importância para as músicas dele, para a letra, mas que hoje acontece, né, Ricardo, que hoje acontece na nossa atualidade.
1: Sim, realmente. Vamos as transmissões dos jogos. Nos relatos que a gente já ouviu aqui, o pessoal é diferente. Você ouviu um jogo, uma final de Copa, não é? Transmitido sendo pela televisão, assistindo pela TV e transmitindo pelas ondas da rádio, a Rádio Nacional, que faz essas transmissões maravilhosamente. Como que é para você? Você já chegou a ouvir assim uma final, um jogo da Copa, da nossa seleção pela Rádio Nacional?
0: Com certeza, Kátia, eu já vi muitos assim dos campeonatos brasileiros, né? Eu acho que a rádio faz a gente se reportar, né? Como se a gente tivesse, né, dentro do estádio, né, dentro do jogo ali, com toda aquela emoção, né, com toda aquela alegria, né, que um jogo proporciona, né? Não com tanta, como diz assim, fanatismo, né, como tem alguns, né, mas lógico, dentro do equilíbrio, né, de cada torcedor. Eu acho que tem os mais fanáticos, tem aqueles que mais tranquilo, né? Então eu me lembro muito disso aí, né? Eu me reporto um pouco assim como se estivesse, né, quando a Rádio Nacional estivesse narrando, como se a gente estivesse dentro do estádio ali junto com a galera, torcendo, né? Tendo toda aquela emoção que um jogo proporciona, né, para aquele torcedor, e lógico aí dependendo do seu time também.
1: Aí, minha gente, então são momentos assim que a rádio ela está, né, ou esteve, mas ainda está muito presente, não é? Esses 90 anos de rádio é assim para celebrar essa história da Rádio Nacional, mas muito mais para fortalecer a presença do rádio e da Rádio Nacional em nosso país, não só em nossa região, porque ela existe, aqui está e assim vai, esperamos que ela permaneça, né? Por longos e longos anos, não é, Valmir? Porque ela realmente, como a gente ouviu esses relatos atualmente,

0: realmente ela tem uma companhia, não é? Uma companhia muito, muito bem-vinda, muito querida.
1: Com certeza, Kátia, a companhia é muito agradável, né? Porque, como eu digo, aonde a televisão não chega, a rádio chega, né? Eu sempre digo que a rádio é como se fosse uma teia de aranha, né? Tem várias pontas que segura aquela telha, né? Aquela teia ali de aranha ali, né? Então, como se fosse uma teia mesmo, realmente, né? Várias ramificações. Quem já viu uma teia de aranha, né? Ela é bem diversificada, várias pontas que segura. E a Rádio Nacional tem realmente ao longo dos 90 anos segurado, né? Essa informação, né? As músicas agradáveis. Estamos junto ali, né? Com o brasileiro, né? Independente de onde que ele esteja, a região que ele esteja, né? No lugar que ele esteja. Mas a rádio sempre ela está presente, nunca deixou ninguém sozinho, né? Só quando enfraquece a pilha que a pessoa tem que trocar a pilha do rádio,
0: É,
1: né? Mas
0: aí
1: jamais,
0: sim.
1: né? Se realmente é 24 horas, né? Rádio Nacional 24 horas com muitos ouvintes, né? Com certeza. Quem tem o seu radinho não larga, né? Anda pendurado no pescoço e agora tem rádio todo tamanhozinho, né? Então é uma parceira agradável e que realmente vale a pena ali ter ao seu lado ali todo dia.
0: Aí, pessoal, então esse foi o nosso Voz Nacional de hoje. Ouvimos o Valmir Barbosa, ele que é presidente da Associação dos Pescadores aqui do município de Tabatinga. Valmir, muito obrigada pelo seu depoimento, pela sua participação aqui conosco. Você que é com certeza uma voz nacional.
1: Obrigado, Kátia, e desejo, né, mais 90 anos para a Rádio Nacional. Pena que não estarei vivo mais para comemorar, né? Mas desejo mais 90 anos aí, né? E continue realmente, né, se fazendo presente, né, nas comunidades, nas casas dos seus ouvintes, né, junto ali lá lado a lado com esse parceiro que realmente traz muita alegria, traz muita recordação a todos nós. Obrigado, Kátia.
0: É isso, gente. Quando a gente para para pensar, a gente consegue imaginar a Rádio Nacional naquela casa, né? Naquele ambiente, naquela comunidade distante, não é aqui nossa Amazônia, nossa região, né? Aquele senhor agricultor, pescador que está lá na beira do lago, do rio, do Igapó, né? Pescando, aquele
2: Saudavelmente,
0: agricultor
2: não
0: que está
2: quero
0: lá, né? Na sua
2: continuar
0: roça,
2: contato,
0: fazendo
2: não.
0: farinha e o radinho pendurado,
2: Pelo atraso
0: né?
2: das notas
0: Tocando uma
2: fiscais.
0: música ou com informação. Então, é assim que a gente
2: Agradecer.
0: Ver, né, e enxerga a Rádio Nacional, porque ela
2: Infelizmente, se
0: enxerga
2: persistir
0: aquele, né, aquela
2: irá
0: pessoa, aquele
2: prejudicar a
0: cidadão que está
2: continuidade
0: ali
2: do serviço.
0: distante,
2: Precisamos
0: isolado
2: entrar com as
0: muitas das
2: buscas da
0: vezes,
2: colaboradora.
0: né, sem assistência, sem a sua cidadania.
2: Ele
0: Mas
2: disse que
0: lá
2: foi
0: está o
2: feito
0: radinho, está a Rádio
2: a
0: Nacional. Então é
2: solicitação,
0: isso
2: mas
0: que a gente,
2: também
0: essa mensagem que a gente quer deixar para você
2: recurso.
0: hoje no nosso Voz Nacional. Valmir, muito obrigada mais uma vez.
2: 9 horas, 27 minutinhos. Esse foi o nosso Voz Nacional de hoje. E amanhã tem mais, hein, pessoal? Seguimos aqui com o nosso Alô Fronteira, trazendo a música de Chitãozinho e Xororó. Não desligue o rádio.

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7: Horas e 34 minutos. Vamos parabenizar os aniversariantes do dia de hoje. Você que está completando aí mais uma primavera, chegou o seu dia. Um dia em que você quer estar aí com quem você ama e quem ama estar com você também, estarem ali pertinhos. Se vai ter comemoração, pode ser que sim, pode ser que não, pode ser que fique para o final de semana, né, gente? Mas o importante é que você completou mais uma primavera, está bem, né? E está com pessoas que amam estar com você, isso é bom demais, é um grande presente, viu? Então, para todos os aniversariantes do dia, nossos parabéns!

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1: É isso, parabéns, parabéns, parabéns pra vocês, aniversariantes do dia. Vida longa, hein, pessoal? Vida longa. Você tem aí muitas e muitas bênçãos todos os dias da sua vida, viu? 9:36, mais uma música, vamos ouvir. Cheiro Bom, de Raízes Caboclas.

0: 9 horas 42 minutinhos em Tabatinga e chegou o momento da nossa viagem. Vocês estão preparados, hein, pessoal? Vamos lá se preparar porque a nossa viagem hoje tá boa demais.
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0: Hoje, nossa máquina do tempo nos leva ao ano de 1998. Quem aí é dessa época e curtiu muito as músicas de Leandro Leonardo? Temos aqui para você recordar a música Um Sonhador, de 1998. Depois, né, temos Caminhoneiro, um dos grandes sucessos da cantora Sula Miranda, Caminhoneiro do Amor. Foi lançada em 1986. E para finalizar, Pedaço de Mau Caminho, sucesso de Reginaldo Rossi, de 1974.

0: Agradecemos pela preferência nessa viagem. E até a próxima.
1: Nove horas e 54 minutinhos. Essa foi nossa máquina do tempo. Essa foi nossa viagem. Gente, gostaram? Curtiram? Boas lembranças e recordações, não é isso? Dessa época? Pois é, amanhã tem mais Máquina do Tempo, amanhã tem mais músicas, tem mais Alô Fronteira. Lembrando que às 13 horas tem aí o Tarde Cabocla com Otto Farias. Já o nosso encontro é amanhã às 8 da manhã. A gente vai tomar juntinho aquele café maravilhoso, viu? Fiquem bem, se cuidem. Abraços a todos. Tchau!

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2: Em Brasília, 12:30.
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2: Olá, muito boa tarde a você que nos escuta de todo o Brasil. Está no ar o Repórter Nacional, que tem hoje o seguinte...

0: seguintes destaques. Ministro do Supremo Flávio Dino determina retorno de Andrei Rodrigues ao comando da Polícia Federal e sessão plenária do STF da tarde é cancelada. E mais...
1: Ao considerar crise institucional no Supremo, Lula pede quebra total de sigilo em investigações do caso Master. Presidente diz que vazamentos seletivos prejudicam eleições.
2: Três investigados por descontos indevidos no INSS são soltos pelo ministro André Mendonça.
3: Família das crianças maranhenses desaparecidas há 9 meses busca apoio do Núcleo de Cooperação Internacional da Polícia Federal.
4: Grupo suspeito de vender remédios abortivos em perfis nas redes sociais é alvo de operação no Rio de Janeiro.
0: Tudo isso e muito mais aqui no Repórter Nacional, produzido pela nossa equipe de rádio jornalismo da EBC, Empresa Brasil de Comunicação. Estamos ao vivo nas emissoras da Rádio Nacional em Brasília, São Paulo, Rio de Janeiro, Amazônia, Alto Solimões, São Luís, Recife e também, claro, nas emissoras parceiras de todo o Brasil com a nossa Rede Nacional de Comunicação Pública. Eu sou Daniel Ito e você acompanha agora as principais notícias desta quarta-feira, 9 de setembro de 2026.
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0: Antes de começar o noticiário, lembramos que, diante do período de defesa eleitoral, não serão veiculados conteúdos que possam caracterizar publicidade institucional, medida para garantir o cumprimento das normas de comunicação das instituições públicas. Defesa eleitoral que se encerra em 25 de outubro. Já começamos a primeira notícia de hoje aqui no Repórter Nacional, falando da crise no Supremo Tribunal Federal e também aí afetando a Polícia Federal, porque teve suspensão do comando, retorno do comando da Polícia Federal, muitas reviravoltas, cada dia, Priscila Mazenotti está aqui com a gente, cada dia um novo capítulo nessa novela que está dominando o noticiário nos últimos dias, né, Pri? Boa tarde para você.
5: Essa temporada está puxada, né, Daniel? É, boa tarde para você, boa tarde para os ouvintes. A quarta-feira a gente já amanheceu com decisão do ministro Flávio Dino determinando aí o retorno do diretor-geral da Polícia Federal, Andrei Rodrigues, e do diretor de inteligência, Leandro Almada, aos cargos, revertendo aquela decisão de ontem, né, do ministro André Mendonça. O Flávio Dino alega duas coisas basicamente nessa decisão. A primeira é que o Partido Novo não tem legitimidade para entrar com esse tipo de pedido, de medida cautelar em investigações criminais, isso porque essa história toda veio a partir de um pedido do Novo. O outro ponto é que Dino entende que o ministro André Mendonça não poderia ter determinado esse afastamento dos dois delegados, porque ainda está correndo o prazo que o próprio Mendonça e o ministro Alexandre de Moraes têm para dar explicações sobre os relatórios divulgados por um e por outro na semana passada, prazo que termina na sexta-feira. Ou seja, Mendonça é parte, não poderia agir como juiz. Dino fala ainda em prolação, né, que é o ato de assinar, né, a assinatura, portanto, de decisão em causa própria para barrar investigações e trabalhos policiais, citando ainda perigo de dano. E aí o Flávio Dino amarrou a decisão dele falando o seguinte: olha, uma coisa é o exercício regular da jurisdição mediante ação constitucional cabível. Outra é a pretensão de afastamento feita por partido político sem legitimidade para isso e acolhida por uma decisão monocrática, né? Uma manifestação atípica, sem paralelo na jurisprudência do Supremo Tribunal Federal. Por fim, Flávio Dino determina a volta dos dois aos cargos, né, o Andrei Rodrigues e o Leandro Almada, o restabelecimento integral das funções, das atribuições funcionais deles e, de maneira preventiva, que não sejam impostas a eles novas medidas cautelares de natureza pessoal. Ainda encerrou mandando um recado a André Mendonça, viu, Daniel?
0: Sim.
5: Especialmente em momentos de acirradas paixões, como ocorre durante um processo eleitoral, o juiz deve zelar para que suas decisões sejam reconhecíveis como derivações do direito e não como resultado de pressões partidárias, ideológicas, midiáticas ou de interesses pessoais. Resultado disso tudo, Daniel, é que depois dessa decisão, o ministro Edson Fachin, presidente do Supremo, acabou cancelando a sessão do plenário marcada para agora às 2 horas da tarde. talvez ali para evitar um encontro presencial entre Moraes, Mendonça, Flávio Dino, enfim, né, aquele mal-estar em plenário. E aí a gente vai acompanhar quais são os próximos passos dessa história.
6: Imagina o clima que estaria no plenário do Supremo
5: hoje. Sopa
6: de
5: climão, né, como dizem.
6: Com os 10 ministros, exatamente. Poxa vida. Então, hoje está restabelecido o comando da Polícia Federal depois dessa decisão detalhada aqui pela Priscila Mazenotti para a gente. Obrigado, viu, Priscila?
5: Até mais, gente.
6: Pelas informações. Decisão, portanto, do ministro do Supremo, Flávio Dino, que entrou agora também nesse capítulo de hoje da novela. E olha, antes dessa decisão do Flávio Dino, o presidente da corte, ministro Edson Fachin, já havia dado um prazo de 72 horas para que o ministro André Mendonça se manifestasse sobre o pedido da Advocacia Geral da União, que havia já solicitado a suspensão do afastamento do diretor da Polícia Federal, Andrei Rodrigues, que acabou sendo restabelecido, portanto, por Flávio Dino. Pedido de explicação a André Mendonça pelo presidente da corte, Renato Ribeiro, tem os detalhes para a gente aqui no estúdio. Boa tarde, Renato.
7: Boa tarde, Daniel. Pois é, Fachin deu 72 horas aí para o ministro André Mendonça se posicionar sobre esse pedido da AGU aí para suspender, né? E agora suspender o diretor da Polícia Federal. Uhum. Então, assim, a Advocacia Geral da União, ela afirma que a decisão do Mendonça viola prerrogativa do presidente da República para escolher quem ele quiser para os cargos de direção da Polícia Federal. Uhum. E esse afastamento do Andrei Rodrigues, ontem a gente teve um dia muito trabalho, né, Daniel?
6: Certeza,
7: então, assim, né? Esse afastamento do Andrei foi criticado pelas associações nacionais, dos delegados e dos peritos criminais da Polícia Federal, que classificaram o momento como uma grave crise institucional. As entidades defenderam que a medida só pode ser tomada pelo plenário do Supremo e não de forma democrática, como foi feito pelo ministro...
6: Monocrática,
7: isso. Perdão. E, além disso, 11 diretores da PF divulgaram uma carta manifestando total apoio ao diretor-geral Andrei Rodrigues, inclusive colocaram os cargos à disposição.
6: Sim.
7: Né? E a gente teve também diversos posicionamentos. Né? Mais de 20 organizações, entre elas seccionais da OAB de São Paulo, Rio de Janeiro e Paraná, e a UNE, também a União Nacional de Estudantes, lançaram um manifesto em defesa da justiça pela reforma do judiciário. E hoje a gente teve aí também um manifesto à Nação Brasileira, aí assinado por cerca de 3 mil entidades do setor produtivo, cobrando uma sessão pública e resposta urgente à crise no Supremo. Esse documento aí tem apoio da Fiesp, das Confederações Nacionais da Indústria e do Comércio. E essas organizações defendem que o plenário da STF examine com urgência os episódios recentes envolvendo a corte, sem subterfúgios e sem corporativismo.
6: Várias instituições ressaltando justamente isso, né, Renato? Que tudo isso seja analisado pelo plenário, ou seja, por todos os 10 atuais ministros do STF, não apenas pelo 5 turma da qual faz parte o ministro André Mendonça, cujo voto de suspensão, portanto, do diretor da Polícia Federal havia sido acompanhado por outros 2 ministros lá na segunda turma. Renato, obrigado pelas suas informações ao vivo aqui no Repórter Nacional. Ainda sobre esse assunto, a gente traz aqui a manifestação do presidente da República, né? Presidente Lula, que está acompanhando tudo. Ele se pronunciou hoje sobre essa situação que enfrenta o Supremo Tribunal Federal, uma crise institucional. E o presidente defendeu a quebra completa do sigilo das investigações, viu? De todos os envolvidos no caso Master, e não vazamentos seletivos, como ele fala, que vem acontecendo atualmente. A repórter Sayonara Moreno está aqui no estúdio com os detalhes, então ela que sempre está de olho no governo federal e também nas manifestações do presidente Lula. Sayo, boa tarde para você.
8: Oi, Daniel, boa tarde para você, para quem acompanha a gente. É exatamente isso que o presidente disse, viu? Foi o ponto central aí da mensagem que ele postou agora há pouco nas redes sociais. Ele pede, então, a quebra completa do sigilo das investigações de todos os envolvidos no Banco Master, que ele, inclusive, considera o maior crime financeiro da história do Brasil.
6: Uhum.
8: Nessa publicação, o presidente Lula defende, Daniel, que a medida seja tomada de forma urgente, viu? Contra quem for doa a quem doer, nas palavras dele. Ainda, segundo o presidente, é preciso haver transparência e não vazamentos seletivos que impactam a disputa eleitoral. Para Lula, o povo brasileiro precisa de explicações para enfrentar aí o que ele classifica como crise institucional que tomou conta do poder judiciário. Ainda nesse assunto da Suprema Corte, Lula citou

0: como exemplo a ser seguido a divulgação do que ele chama da verdade na operação spoofing, né, que foi conduzida na época pelo então ministro do STF, Ricardo Lewandowski, que a gente lembra que em 2021, Lewandowski retirou o sigilo que havia imposto aos autos, garantindo ali a defesa do presidente Lula, na época ex-presidente, acesso aos arquivos da operação spoofing, que investigava a invasão de dispositivos eletrônicos de autoridades ligadas à operação Lava Jato. Então, esse exemplo que Lula cita de Lewandowski é o que ele quer que se repita atualmente, que sejam quebrados todos os sigilos de todos os envolvidos no caso Master. Volto com você.
1: Tá certo, para que a população tenha aí acesso, né, de uma forma mais completa, segundo o presidente, a toda essa investigação, detalhes envolvidos, enfim. Saiu, muito obrigado pelas informações ao vivo aqui no Repórter Nacional. Seguimos falando de Supremo, perdão, seguimos falando do ministro André Mendonça, mas agora sobre outra investigação. Aquela sobre os desvios no INSS, você lembra, né? Os desvios no Instituto Nacional de Seguridade Social, a gente trouxe bastante informação sobre isso aqui no Repórter Nacional. E aí o ministro André Mendonça, ele mandou soltar suspeitos desses desvios no INSS em decisão que foi tomada ontem, no fim do dia, envolvendo, portanto, a liberação de 6 pessoas. Gabriel Brum está aqui no estúdio e conta mais detalhes dessa decisão, portanto, de André Mendonça. Gabriel, boa tarde para você.
2: Boa tarde, Daniel. São 3 investigados aí pela operação sem desconto, né? Que apura aqueles descontos indevidos nas folhas e contra-cheques de aposentados e pensionistas do INSS. Eles foram soltos pelo ministro André Mendonça. São eles o ex-procurador-geral do INSS, Virgílio Antônio Ribeiro de Oliveira Filho, e a empresária Thaisa Hoffmann Jonasso, que é esposa de Virgílio. Inclusive, pela manhã, a defesa já foi à Polícia Federal para fazer o procedimento aí para a liberação dos 2. O outro liberado pela decisão do ministro foi Samuel Crisóstomo do Bonfim Júnior, que é contador da CONAFER, Confederação Nacional dos Agricultores Familiares. Uhum. Segundo a investigação, o Crisóstomo ele teria atuado por meio de diversas empresas para recebimento, circulação e dissimulação dos valores. Bem, daí no lugar, o ministro determinou medidas cautelares, como tornozeleira eletrônica e proibição de contato com outros investigados. De acordo com André Mendonça, essa medida não é uma antecipação de julgamento. Significa apenas que, na atual fase da investigação, a prisão não é mais necessária para proteger a apuração. Aí, além dessas 3 solturas, o ministro afrouxou as medidas cautelares contra outros 3 investigados. Um deles é José Carlos Oliveira, que depois passou a se chamar Armed Mohamed Oliveira. Ele foi chefe do INSS e ministro do Trabalho no governo do ex-presidente Jair Bolsonaro. E ele teria recebido propina para facilitar os interesses da CONAFER, de acordo com a investigação. Pedro Alves Correia Neto, que ocupou altos cargos altos, né, no Ministério da Agricultura, sim, e também teria recebido propina aí entre 2022 e 2024. E o terceiro é Gilmar Estelo, que seria um intermediário financeiro desse esquema. Esses 3 vão deixar de usar a tornozeleira eletrônica, mas estão proibidos de entrar em contato com outros investigados, frequentar unidades do INSS ou de entidades com as quais eles tenham tido alguma relação, e também não podem deixar o país, Daniel.
1: Ou seja, estão sendo soltos, mas a investigação segue para ainda decidir se essas pessoas são culpadas ou inocentes, né, Gabriel, das acusações?
2: Exatamente. É só uma fase que está mais tranquila, então não precisa mais manter eles presos neste momento. Não gerar risco à investigação.
1: Tá certo. Decisão do ministro André Mendonça. Gabriel, obrigado pelas informações. 12:44. Mudando de assunto agora, vamos para o Maranhão, ali no nordeste do país, quase norte, né? O Maranhão já está quase no norte do país. E a notícia é a seguinte: depois de mais de nove meses do desaparecimento daqueles irmãos Ágata e Alan, de 4 e 6 anos, no interior do estado, o caso ganhou um novo desdobramento, viu? A mãe das crianças e a advogada se reuniram com a Polícia Federal de São Luís para alinhar o trabalho, então, com o Núcleo de Cooperação Internacional. Gabriel Correa fala com a gente ao vivo de São Luís, no Maranhão, sobre essa história ainda sem um desfecho, sobre o paradeiro dos irmãos Ágata e Alan, né, Gabriel? Boa tarde para você.
3: Boa tarde, Daniel. Boa tarde a todos. Exatamente. Segundo a advogada Nathalie Moraes, essa reunião seria para compreender como funcionam as ferramentas da Interpol que poderiam ajudar a encontrar as 2 crianças desaparecidas.
4: E hoje a gente recebeu diretamente do Núcleo de Cooperação Internacional, colocando à nossa disposição as ferramentas da Interpol, que tanto ajuda na busca das crianças.

0: segundo a advogada Nathalie, um parecer da Polícia Federal indicava a ausência de indícios de tráfico internacional de pessoas nesse caso.
1: Os nossos representantes lá estão em loco. Eles podem verificar em loco, na localidade, se existem crianças brasileiras. É porque existem crianças não identificadas ainda devido ao estado de fragilidade. Muitas crianças estão tão traumatizadas que não conseguem falar. Isso dificulta o reconhecimento da nacionalidade.
0: Daniel, a menina Agatha e o Alan desapareceram no dia 4 de janeiro no quilombo São Sebastião dos Pretos, a 20 quilômetros de Bacabal, cidade do interior maranhense. O caso mobilizou forças de segurança ao longo dos últimos meses. Operações conjuntas com cães farejadores, embarcações e equipamentos de detecção fizeram varreduras em uma extensa área de mata fechada e ao longo do rio Miarim, mas sem indícios do paradeiro das crianças. O Itamaraty afirmou em nota que medidas de cooperação policial internacional são coordenadas pelo Ministério da Justiça por meio de mecanismos próprios. Eu volto contigo.
2: Que situação, né? A família deve estar muito aflita aí. Já são mais de 9 meses do desaparecimento, portanto, desses irmãos Agatha e Alan no interior do Maranhão. Gabriel, muito obrigado pelas informações ao vivo com a gente. 12:48 é a hora certa agora em Brasília. Fique ligado, você vai ouvir ainda hoje.
3: Estados Unidos e Irã realizam maior troca de ataques marítimos desde o início da guerra.
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2: Mas antes, a gente segue com notícias aqui do Brasil. Agora vamos para o Rio de Janeiro, porque por lá a Polícia Civil cumpre hoje mandados de busca e apreensão contra uma quadrilha suspeita de vender e divulgar remédios abortivos nas redes sociais. Vamos aos detalhes dessa operação da Polícia Civil lá na capital fluminense, ao vivo com a repórter Tatiana Alves. Muito boa tarde, Tati.
5: Boa tarde, Daniel. Boa tarde a nossos ouvintes. A gente cumpre mandados de busca e apreensão contra 5 investigados em endereços de Campo Grande e Cosmos, na Zona Oeste do Rio de Janeiro. As investigações começaram após informações de inteligência apontarem a existência de perfis usados para oferecer clandestinamente um medicamento abortivo. Durante as apurações, os policiais encontraram vídeos com títulos como Como Fazer um Aborto Seguro e Ajuda com Positivo Indesejado, acompanhados de link para contato. De acordo com a Polícia Civil, os responsáveis utilizavam diversos perfis, números de telefone e aparelhos eletrônicos para dificultar a identificação dos envolvidos. A análise de dados cadastrais, registros de conexão, linhas telefônicas, celulares e contas digitais permitiu identificar vínculos entre os 5 alvos da operação. Abortar é crime e a pena pode chegar a 10 anos de prisão. O procedimento realizado por médico só é permitido quando a gravidez representa risco à vida da gestante, quando resulta de estupro, desde que haja consentimento da mulher ou do seu representante legal e nos casos em que o feto não desenvolve partes essenciais do cérebro. Daniel?
2: Tatiana, muito obrigado pelas informações ao vivo dessa operação da Polícia Civil, portanto, no Rio de Janeiro. Vamos para mais uma notícia, porque o governo notificou o Google para remover vídeos com falsos médicos criados por inteligência artificial. É isso mesmo que você ouviu. E que, inclusive, espalham informações de saúde, como curas e tratamentos, que não têm comprovação científica. Isso é muito arriscado, muito perigoso, é um problema de saúde pública. E a Sayonara Moreno está aqui no estúdio com mais informações para a gente. Sayô.
6: Pois é, Daniel, o problema de saúde pública é a plataforma está sendo acionada para tomar providências, né? Porque, como você mesmo, de forma YouTube vai ter que remover ou alertar os usuários justamente sobre 97 vídeos de inteligência artificial que simulam ali profissionais de saúde disseminando informações falsas, promessas de curas, tratamentos sem nenhuma comprovação científica. Justamente é o que está pedindo a Advocacia Geral da União, né, em uma notificação que foi enviada à plataforma Google, que é, na verdade, a detentora do YouTube. O alerta foi emitido depois que o Ministério da Saúde identificou ali dentro de um programa 97 perfis com esse tipo de conteúdo durante o primeiro semestre deste ano. Somente durante 6 meses foram identificados aí 97 vídeos. Nos materiais circulados, Daniel, aparecem ali pessoas, né, que não são pessoas, né, de mentira, geradas por IA, se apresentando como médicos, especialistas, dizendo que tem muito

0: muito conhecimento na área, usando, inclusive, aquelas linguagens de alerta, né? De urgência para que claro. As pessoas acabem entrando em pânico ali, alarmistas, na verdade, uhum. para ganhar confiança de quem assiste. Inclusive, parte dos perfis é direcionada a pessoas idosas, que acabam sendo ali mais vulneráveis, têm uma facilidade maior de acreditar no que veem, né? Então, esses perfis oferecem produtos, livros, serviços, tudo pago, podendo inclusive levar essas pessoas até situações de golpe. E com isso são gerados riscos que o próprio governo identifica como automedicação, uso de terapias sem, né, eficácia comprovada, atraso na busca por atendimento profissional adequado, interrupção ou até mesmo substituição de tratamentos, né? Então a pessoa ali que já faz um tratamento acaba mudando tudo ali com base em informações que não tem nenhum vínculo científico. De acordo com o governo, a AGU deu então, Daniel, 72 horas para que o YouTube retire os conteúdos do ar ou, se for o caso, adote medidas que identifiquem e deixem bem claro que aqueles vídeos são gerados por inteligência artificial. Além de acionar o YouTube, o governo também acionou a Polícia Federal e o Conselho Federal de Medicina. E segundo o entendimento do Supremo Tribunal Federal, a gente lembra que as plataformas têm responsabilidade pelos conteúdos ilícitos publicados por quem quer que seja. Além disso, a AGU aponta que os grupos identificados violavam os próprios termos de uso das plataformas, uhum. que proíbem já o compartilhamento de conteúdo ilegal, estabelecem medidas como a remoção e o banimento de contas, né? Foi acionado, então, a empresa Google para falar sobre esses vídeos no YouTube. É, lembrando que a gente foi atrás da empresa e, em resposta à nossa reportagem, a Google disse que não vai comentar o assunto. Volto com você.
1: É, Sayonara, eu fico muito pensativo. O que, que leva uma pessoa a criar vídeos com inteligência artificial de médicos falsos divulgando informações falsas de saúde? O que, que uma pessoa ganha ao fazer isso, né? Levando risco à saúde de tanta gente que consome conteúdo nessas plataformas como o YouTube do Google, que agora foi notificado pelo governo, portanto. Obrigado pelas informações. 12:53. Notícias internacionais agora, sem trégua, viu? O Irã atacou 10 navios perto do Estreito de Hormuz em ação de represália aos Estados Unidos, que haviam afundado 5 petroleiros iranianos. Pois é. Essa foi a maior onda de ataques recíprocos contra a navegação marítima desde o início dessa guerra, que já dura 6 meses. Gabriel Corrêa está de volta com a gente com as informações. Gabriel.
2: Exatamente, Daniel. Foram 10 navios norte-americanos que foram alvos nas proximidades do Estreito de Hormuz, depois que os Estados Unidos afundaram 5 petroleiros iranianos, conforme reportou a agência Reuters. O Irã também afirmou hoje ter disparado mísseis contra uma base usada por forças norte-americanas na Jordânia. A Guarda Revolucionária ameaçou aumentar a zona de exclusão marítima, estendendo-a por toda a costa iraniana ao leste, até a fronteira com o Paquistão. Nos últimos dias, também houve uma escalada de combates entre a Arábia Saudita e os Houthis do Iêmen, que são aliados do Irã. Segundo os Estados Unidos, nenhum norte-americano ficou ferido. Já os Estados Unidos divulgaram imagens dos navios iranianos afundando enquanto pegavam fogo. Um tripulante morreu em um navio tanque com a bandeira de Gibraltar. Os dois lados estão justificando essa escalada de agressões militares como retaliação a ataques anteriores. Com o aumento do petróleo tipo Brent para mais de $100 e do petróleo WTI passando dos 95 dólares, o preço do diesel agora para o consumidor norte-americano atingiu um novo recorde, superando os $5.94 por galão. Ainda segundo a Reuters, o risco principal é se esses ataques vão reduzir ainda mais as transferências de carga entre os navios no Golfo de Omã. Essas operações têm ajudado até agora a segurar os preços. Desde a semana anterior à retomada das agressões militares, a quantidade de petróleo que passou pelo Estreito de Hormuz caiu de cerca de 9 milhões de barris para menos de 2 milhões por dia. Daniel, eu volto contigo.
1: Tá certo, Gabriel, muito obrigado pelas informações, trazendo mais detalhes então desse agravamento mais uma vez da guerra entre Estados Unidos e Irã. 12:56. E o Amazonas sofre risco de queimadas, viu, com agravamento da estiagem, da seca lá no estado. E aí setembro é o período mais seco e os focos de calor aumentam a poluição do ar, inclusive, por lá. Vamos movimentar a nossa rede nacional de comunicação pública no estado do Amazonas com Victor Litaif, nosso colega da rádio Encontro das Águas.
3: O Amazonas entrou no período mais crítico da seca e a combinação de calor, baixa umidade e vegetação ressecada aumenta o risco

0: risco de queimadas e incêndios florestais. E os números mais recentes mostram que o fogo já avança pelo estado. Segundo dados do Instituto Nacional de Pesquisas Espaciais, o INPE, o Amazonas registrou 1.177 focos de calor entre os dias 1º e 7 de setembro. Com isso, o estado passou a liderar o ranking de focos de calor do Brasil na primeira semana do mês. Seis municípios amazonenses aparecem entre as 10 cidades com mais focos de calor no país nesse período. E o problema não está apenas no fogo. A fumaça das queimadas é transportada pelo vento e pode chegar a regiões distantes dos locais dos incêndios. Em Manaus, pesquisadores explicam que as plumas que atingiram a capital nos últimos dias tiveram origem principalmente no sul do Amazonas, no sul de Rondônia e no norte de Mato Grosso. Os dados do aplicativo Selva, Sistema Eletrônico de Vigilância Ambiental, também mostram aumento da concentração de material particulado fino, o PM2.5. No dia 5 de setembro, por exemplo, o distrito de Santo Antônio do Matupi registrou índice de poluição de 104,5. Em Manaus, os monitoramentos do Selva apontaram qualidade do ar moderada na maior parte das estações, mas alguns pontos chegaram à classificação ruim. E o cenário pode continuar desafiador. Boletim mais recente do INPE e de outros órgãos federais aponta mais de 90% de probabilidade de El Niño muito forte entre setembro e novembro. O fenômeno pode contribuir para ondas de calor mais intensas e para o aumento do risco de queimadas, especialmente neste mês de setembro, do Sistema de Comunicação Encontro das Águas Victor Itaife para a Rádio Nacional.
1: Esportes.
2: É hoje, o técnico Carlo Ancelotti anuncia às 15h, daqui a pouquinho, a nova convocação da seleção brasileira para os amistosos contra Austrália e Índia. Primeira convocação depois da Copa do Mundo. E a expectativa é por renovação, viu? Uma lista mais jovem, com possíveis novidades, principalmente no meio-campo, nas laterais e no gol. Quem será que vai ser convocado? 15h, anúncio de Carlo Ancelotti. Pela Libertadores, o Fluminense venceu o Platense por 2-0 ontem no Maracanã e abriu boa vantagem nas quartas de final. Hoje o Palmeiras recebe a LDU em São Paulo também pelo jogo de ida. E na Copa Sul-Americana, o Vasco empatou sem gols com o Santa Fé em Bogotá. E agora, uma vitória em São Januário garante o Cruz Maltino na semifinal. Se houver novo empate, a vaga vai ser decidida nos pênaltis. E para fechar, três brasileiros estão entre os 30 indicados à Bola de Ouro de 2026. Gabriel Magalhães, Marquinhos e Vini Júnior concorrem ao prêmio da revista France Football. Meio-dia 59, o Repórter Nacional de hoje fica por aqui, com trabalhos técnicos de Thiago Coelho. Confira lá todas as nossas reportagens no site da Rádio Agência e nos siga também no Instagram, @ Rádio Nacional Notícias. Uma ótima tarde para você e até amanhã. Tchau.
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4: E vamos lá com Maria Bethânia Reconvexo.
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7: Alô Amazônia, alô Brasil, alô mundo. 1h aqui em Brasília, 11h no Alto Solimões. Mosaico vem chegando nessa quarta-feira, dia 9 de setembro. A gente vai juntinho até 13h, eu e Pipi aqui no estúdio com vocês pelo Brasil afora. Participe do nosso, no nosso WhatsApp, que é o 619-9674-1568. 619-9674-1568. Eu vou abrir o programa de hoje com um pedido da nossa querida Cléia de Tabatinga. Ela pediu a música Não Vou Sair, na versão do Nilson Chaves. Daqui a pouquinho eu vou atender um outro pedido dela, porque hoje os filhos dela, o José e o André, estão completando 18 anos. Ela pediu uma música linda. Daqui a pouquinho a gente vai tocar. Mas vamos abrir então com

Essa música é um clássico da nossa MPB, produzida na Amazônia. Essa música é uma composição de Celso Viáfora, mas ela foi imortalizada na voz do Nilson Chaves. E a gente teve aqui um momento muito especial com o Nilson Chaves ao vivo no estúdio da Rádio Nacional da Amazônia, contando sobre essa música. Ela foi composta na época da ditadura e quando o Celso Viáfora fala que ia partir para o Canadá, né, que estava pensando em ir para o Canadá, o Nilson Chaves explicou aqui no programa que durante a ditadura as pessoas fugiam através do Canadá para entrar nos Estados Unidos. Era mais fácil entrar nos Estados Unidos pelo Canadá. Mas aí a música é de uma beleza, é de uma poesia, né? O apaixonado da música, também apaixonado pelo Brasil, desiste de deixar o país quando vê o luar e vai se apaixonando cada vez mais pelo nosso Brasil, vai ficando.

E é isso, gente. Histórias da música brasileira. Nilson Chaves, grande artista. A entrevista dele tá lá no nosso site, radionacional.ebc.com.br/mosaico. Olha, acabei de falar com a Cléia. Ela disse que foi buscar os filhos na escola, que daqui a pouquinho ela volta pra gente cantar os parabéns. Esse dia tão especial em que os dois, né, os gêmeos, José e André, completam 18 anos. Daqui a pouquinho a gente vai cantar os parabéns. Então vamos seguindo com a programação musical do Antônio Miranda. A gente tem Cintura Fina na versão da Gabi Amarantos.

Gabi Amaranto, Cintura Fina, o clássico de Luiz Gonzaga na voz da nossa rainha do Tecnobrega, Gabi Amarantos. Bom, a Cléia já chegou com os aniversariantes do dia, agora a gente vai cantar os parabéns. Arrocha, Pipi!

Parabéns a todos os aniversariantes do dia, em especial aos queridos José e André, que completam hoje 18 anos, eles chegam na maioridade. E hoje a gente faz essa homenagem aqui aos filhos da Cleia, que deve ser uma mãe maravilhosa, porque tá aqui hoje celebrando com eles, né? Deve não, é uma mãe maravilhosa, porque tá aqui hoje celebrando com eles e a gente na rádio aqui, todo mundo junto, a família da Nacional, mandando todas as energias positivas, mandando tudo de bom para que esses dois cresçam, né? E virem homens e vão para o mundo com toda a segurança e com toda a certeza de que eles podem fazer o melhor pelo mundo em que eles nasceram. Cleia, parabéns por ter chegado até aqui com José e com André. E a gente vai tocar uma música que é muito linda, uma música com Caetano Veloso, Moreno Veloso e o Tom Veloso, né? O Caetano Veloso é pai do Moreno Veloso e do Tom Veloso, mas a música fala da importância da mãe na vida de um homem. Então a gente vai tocar agora Todo Homem com Caetano Veloso, Moreno e Tom.

0: aí o pedido da Cleia de Tabatinga, nesse dia 9 de setembro, aniversário do José e do André. A gente manda parabéns para os aniversariantes e também para essa mãe, né? Dedicada, guerreira, para todas as mães desse Brasil e para a Cleia em especial, representando todas elas. Um beijo muito grande e vamos em frente com o mosaico de hoje. Olha quem deu o ar da sua graça aqui hoje, Pipi. Tava sumido, devia tá aprontando aí pelas rodovias do Brasil. Vamos ouvir aqui a mensagem do Del Caminhoneiro.
1: Boa tarde, minha amiga Aninha Pimenta, que saudade de ouvir sua voz.
0: É, tá sumido.
1: Essa voz que aquece, que acelera os batimentos cardíacos.
0: Afe Maria.
1: Que faz nossos coração pegar fogo.
0: Que é isso, Brasil?
1: Tá doida, Aninha?
0: Tá vendo aí,
1: Aninha,
0: né, Pipi?
1: Saudade de ouvir você cantar uma do Bruno Marrone.
0: Ah, meu pai do céu.
1: Tem jeito de cantar hoje pra nós?
0: Você me pegou de surpresa,
1: agora,
0: hein?
1: Agora, se não tiver jeito, você toca aí do Bruno Marrone por um minuto.
0: Tá bom, eu vou tocar.
1: Tá bom, minha amiga? Tá. Saudade demais de você. Um beijo.
0: Oh, meu Deus do céu, vou te contar, viu, esse Del. Parabéns aí, viu, pra você. Tô lendo suas mensagens aqui. Você tava conversando com a Didi, dizendo que perdeu muito peso, hein? Que disciplina, Del. Parabéns, viu? Ó, vamos tocar então, Bruno e Marrone? Ô, Del, vou ficar te devendo, porque eu preciso ensaiar também, né? Também não é assim, né? De uma hora pra outra que a gente faz um show ao vivo na rádio. Mas eu vou separar uma bem boa aqui, vou cantar pra você depois. Hoje não, porque realmente eu não consegui ensaiar aqui pra eu fazer a minha melhor apresentação. Mas vamos tocar então o pedido do Del Caminhoneiro, Bruno e Marrone. 1h16 aqui em Brasília, 11h16 no Alto Solimões.

0: despedida do Del, caminhoneiro. Eita, Del, cheio de história pra contar, viu? Vou te contar esse Del. Ó, mandar um alôzão pro João da Cruz de Parauapebas, no Pará. Ele tá mandando um alôzão pra todos os ouvintes de A a Z, de 0 a 100, pra não esquecer ninguém. Tá ligadão na Rádio Nacional da Amazônia via satélite. O Breno mandou um recadinho de áudio, vamos ouvir.
1: Fala, minha amiga Ana Pimenta, alô, alô, alô, pessoal da Nacional da Amazônia e do Alto Solimões. Ô, Ana Pimenta aqui, o calorão chegou à marca dos 34 graus.
0: Eita!
1: Um abraço a todos que acompanham a Nacional da Amazônia, do Alto Solimões. Um abraço a toda a equipe de lá da Nacional do Alto Solimões, Mislene, Otto, Kátia, Franco... Todos da Nacional da Amazônia aí, Pipi Caiabi, você, a Edileia que vem daqui a pouco e todo mundo que tá aí sintonizado. Edileia, tá com a música aí pra ver se a gente ameniza aqui a temperatura, que aqui a temperatura subiu! Meu Deus do céu! Um abraço especial para você, minha amiga. Parabéns pelo trabalho que você faz na Nacional, trazendo a cultura brasileira.
0: Obrigada.
1: Dentro do mosaico. Este programa é um patrimônio
0: coisa boa
1: na Nacional e que também faz parte dessa história dos 90 anos, tá certo, minha amiga? Um abração!
0: Valeu, Breno! Daqui a pouquinho a gente vai tocar uma música bem boa, tá? Deixa eu só terminar com os recadinhos aqui. O Manuelzinho de Livramento de Nossa Senhora também tá na escuta, passando para dar uma boa tarde. A Milena passando aqui também, dizendo que tá na escuta, dando um salve, pedindo uma música de Zé Neto e Cristiano. Daqui a pouquinho a gente vai tocar, Milena, mas antes, eu queria deixar aqui uma homenagem à professora Zélia Amador de Deus, que morreu nessa terça-feira em Belém do Pará, aos 76 anos. Ela foi uma das maiores ativistas contra o racismo do Brasil. Nasceu na Ilha do Marajó, era filha de uma empregada doméstica e construiu uma trajetória que a levou a ser uma das maiores professoras da Universidade Federal do Pará, professora emérita, e conquistou assim um destaque nacional e internacional nos direitos das pessoas negras. Em homenagem à professora Zélia Amador de Deus e também em homenagem aos 90 anos da Rádio Nacional, a Tayana Borges, nossa coordenadora, conversou com a gente, pediu para a gente destacar alguns momentos interessantes, né, alguns momentos importantes de cada programa durante a nossa história aqui na rádio, né? Eu sou assim a caçula aqui das apresentadoras, não sou a mais nova em idade, mas tenho menos tempo de estúdio aqui na Rádio Nacional da Amazônia. E aí, em homenagem à professora Zélia Amador de Deus, que nos deixou nessa terça-feira, eu trouxe aqui um trechinho de um programa que eu fiz em homenagem à escritora Maria Firmina dos Reis. A Maria Firmina dos Reis foi uma escritora nascida em São Luís do Maranhão que escreveu o primeiro romance do Brasil. Ela foi abolicionista. Essa obra foi lançada em 1859, antes do poema Navio Negreiro, de Castro Alves, que é muito mais conhecido do que a obra Úrsula, de Maria Firmina dos Reis. Para vocês verem, né? Que além de ser negra, era mulher, então houve esse apagamento. Então é muito importante a gente celebrar o trabalho, a atuação de mulheres na história do Brasil, principalmente de mulheres negras e indígenas que estão aí lutando pelos direitos dessas minorias. Vamos escutar então, nessa semana, né, de celebração dos 90 anos da Rádio Nacional, esse momento que eu acho que foi importante aqui no Mosaico, em que eu trouxe para vocês, eu li um trecho do romance Úrsula. A personagem principal, chamada Preta Suzana, foi escravizada e trazida para o Brasil, e o livro conta, né, as histórias da Preta Suzana aqui no Brasil, escravizada. Então, eu trago esse pedacinho do livro para vocês, relembrando aqui a minha trajetória no Mosaico e fazendo uma homenagem à professora Zélia Amador de Deus, paraense, uma referência na luta contra o racismo na Amazônia e no Brasil. Vamos escutar então um trechinho do romance Úrsula.
2: Tinha chegado o tempo da colheita e o milho e o inhame e o mendubim eram em abundância nas nossas roças. Era um desses dias em que a natureza parece entregar-se toda a brandos folgares. Era uma manhã risonha e bela, como o rosto de um infante. Entretanto, eu tinha um peso enorme no coração. Sim, eu estava triste e eu não sabia a que atribuir a minha tristeza. Era a primeira vez que me afligia tão incompreensível pesar. Minha filha sorria-se para mim. Era ela gentilzinha e em sua inocência semelhava um anjo. Desgraçada de mim, deixei-a nos braços da minha mãe e fui-me à roça colher milho. Ah, nunca mais devia eu vê-la. Ainda não tinha vencido 100 braços de caminho, quando um assobio que repercutiu nas matas me veio.

orientar acerca do perigo iminente que aí me aguardava. E logo dois homens apareceram e me amarraram com cordas. Era uma prisioneira, eu era uma escrava. Foi um embalde que supliquei em nome de minha filha, que me restituíssem a liberdade. Os bárbaros sorriam das minhas lágrimas e me olhavam sem compaixão. Julguei enlouquecer, julguei morrer, mas não foi possível. A sorte me reservava ainda longos combates. Quando me arrancaram daqueles lugares onde tudo meu ficava, pátria, esposo, mãe, filha e liberdade. Meu Deus, o que se passou no fundo da minha alma, só vós o pudestes avaliar. Meteram-me a mim e a mais 300 companheiros de infortúnio e de cativeiro no estreito e infecto porão de um navio. 30 dias de cruéis tormentos e de falta absoluta de tudo quanto é mais necessário à vida, passamos nessa sepultura até que abordamos as praias brasileiras. Para caber a mercadoria humana no porão, fomos amarrados em pé e, para que não houvesse receio de revolta, acorrentados como os animais ferozes das nossas matas que se levam para recreio dos potentados da Europa. Davam-nos a água imunda, podre e dada com mesquinhez, a comida má e ainda mais porca. Tá aí um trechinho do romance Úrsula, de Maria Firmina dos Reis. É, minha homenagem à professora Zélia Amador de Deus, referência na luta contra o racismo na Amazônia e no Brasil, que nos deixou nessa terça-feira aos 76 anos. O Mosaico de hoje vai ficando por aqui. Milena, não deu tempo. Olha aqui, a gente recebeu um recadinho do Lelis, que mora na Ilha do Marajó. Lelis, não vai dar tempo de ler o seu recado. Você mandou o recado já no final do programa. Entre em contato amanhã de novo, ou então deixa o recadinho que amanhã eu leio, tá bom? Um beijo, pessoal, e até amanhã!

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Olá, pessoal! 13 horas e 34 minutinhos em Brasília! Chegamos! Oi, gente! Boa tarde! Nacional Jovem está no ar! Com muito amor, com muito carinho pra você que tá aí ligadinho na melhor da Rádio Nacional da Amazônia. Sejam muito bem-vindos! Vamos juntinhos até as 3 da tarde. Eu sou a Edileia Martins, a Didi Martins, como vocês preferirem. É, né, Pipes? E também contamos com os trabalhos técnicos dele, do Pipi Caiavi, o Pipi de Milhões. Ai, ai, fala de ouro, você quer ir, ó, o dinheirinho caindo. Tá bom, hein? É isso, gente. Também contamos com a produção executiva de Patrícia Fontoura e também contamos com a programação musical de Antônio Miranda. E bora, bora, gente! Estamos aqui nesta terça-feira, dia 9 de setembro de 2026. Pra gente aqui em Brasília é 1h35, pra galera aí do Alto Solimões são 11h35, hora boa do almoço chegando, hein, Pipis? É, e a gente te faz companhia e você também nos faz companhia nessa tarde gostosa. Então vamos que vamos, é. Todo mundo lá tá comendo o quê, Pipis? Bodó? É, aí vou falar assim, cara, o Pipi acha que a gente só come bodó? Ah, meu Deus do céu. Você vai entrar nesse borogodó. Tá bom, então. Mas é isso, gente. Sejam muito bem-vindos. Por aqui, vamos continuar com o nosso enigma musical? Vamos, sim, senhor, Pipi. Hoje a gente tem... Reprise, né? Hoje a gente tem um especial, episódio 2, gente. A gente vai continuar aqui contando a história do nosso Nacional Jovem, né? E hoje a gente vai falar de quando o ouvinte entra na conversa, né? Vai trazer aqui áudios de pessoas que participam aqui com a gente, né? Contando um pouquinho da nossa história do Nacional Jovem dentro da história da Rádio Nacional, que completa 90 anos agora, no dia 12 de setembro. E aí a gente vai ter uma programação diferente por aqui. Então fiquem ligadinhos, que vocês, acredito que vocês vão gostar, né? Então, assim, é isso. Daqui a pouquinho, então, tem esse especial.

0: pra gente curtir aqui, tá bom? E claro, tem você participando aqui com a gente, já tô esperando, mande sua mensagem, pode mandar pra gente no 619-9674-1568, seja muito bem-vindo, vem pedir música, vem participar conosco. Pipizinho, peço a gentileza de soprar aí pra mim qual é a música que a gente vai curtir, porque eu estou sem aqui o... Flô Marabaixo? E é boa! Eita, Pipi Caiabi, olha só! Então vamos, hein? Flô Marabaixo com Pretagonista e Paulinho Bastos.
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1: Aê! 13 horas e 40 minutinhos em Brasília, 11 horas e 40 minutinhos aí na região do Alto Solimões. Ó, gente, a Mari, eita, ela tá aqui. Boa tarde, amiga, boa tarde, Pipi. É a Mari lá de Antagorda, Santa Catarina. Ó, meus amigos passarinhos, se vocês puderem passar lá na casa da Mari, tem aquelas linguiças artesanais hoje. Ela falou assim: Didi, olha o que os passarinhos têm hoje. Rapaz, se eu pudesse ser passarinho, eu ia agora, olha. Pipi! Olha só, a linguiça artesanal maravilhosa. Deve estar super saborosa. Fiquei com água na boca, Marizinha. Pipi, ó, chegou aqui, Pipi. Eita! Aí, Pipi já imaginou, né, Pipi? Essa linguicinha com a psicóloga no fim da tarde. Eita, Pipi! Jesus, Mari, se eu pudesse ser sua passarinha, viu? Eu ia chegar aí com tudo. Meu Deus do céu, gente. Olha, ela caprichou, hein? Passarinhos, voem lá na Mari. Voem, voem, passarinhos. Eita, muito bom, gente. Deixa eu ver quem mais. A Catita também. Gostei, Catita.

0: Catita falou assim: passarinhos, se concentrem. Hoje tem cocada pra quem passar aqui. Bora, Didi! Vamos, né, Catita? Então, passarinho. Amei, gente. Vocês estão maravilhosos. Ah, então, ó, passarinhos, hoje tem linguiça artesanal. Olha só, quem passar lá na Mari vai ganhar linguiça artesanal. E quem passar na Catita vai receber cocada feita hoje, fresquinha, hein? Meu Deus, deu até água na boca, porque a cocada que a Catita fez, gente, tá linda, maravilhosa. Bora, passarinhos! A recompensa hoje vai ser boa. Mas olha, Mari, eu queria ser sua passarinha, se eu pudesse. Ah, meu Deus, mas aí eu não seria justa, né, Mari? Bora, Pipi! Então, pro nosso enigma musical desta tarde. Bora, passarinhos!
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Gente do céu, altas histórias aqui do Pipi. Essa música tocou profundamente a vida dele, viu? Mas, gente, ó, acho que a Patrícia.

0: Olha só,
1: Queria
0: né?
1: voltar se pudesse voltar.
0: É, não adianta que ela não vai conseguir esquecer, né, Pipis? A pessoa que o Pipi, né, acredita que ele não será esquecido facilmente da vida dela, não, porque durante muito tempo ela faz parte aí da lembrança do Pipi, verdade, gente. Tá no pensamento do Pipi. Ele não a esquece, né, Pipi?
1: Jamais.
0: Jamais.
1: A imagem dela fica na mente da gente.
0: É, a imagem dela tá aí,
1: A
0: né?
1: todo momento.
0: Momentos lindos que vocês viveram, né? E aí desperta a memória, né? Seja um objeto, seja um hábito, seja uma situação do dia a dia, você acaba lembrando dessa sua amada, não é isso, Pipis? Meu Deus! E aí, gente? Muito fácil essa música, né? Ai, ai. Oh, a Edna tá aqui. Pipi, me conta, tintim por tintim, essa história. Nos mínimos detalhes,
1: Tá certo,
0: Pipis.
1: tá.
0: Eita! Será, Edna, que ele vai revelar pra gente essa história? Eita! Mas a Edna já deixou aqui, Pepes, o
1: Já.
0: palpite dela! Eita, Edna! Será que você acertou? Será que é isso mesmo? Você não tem dúvidas? É ou não é, Pipi? Será que eu aperto o botão do sim? Ou eu aperto o botão do não? Aperto os dois botões. Ixi, Maria. Gente do céu. Breno! Breno é o oficial fanfic agora. Ô, Milena, você perdeu o posto, viu? O Breno agora é oficial. Boa tarde, Dileia. Boa tarde também para o Pipica e a Bi. E Carlinhos Moraes. Ah, ele já foi, menino. Boa tarde para todo mundo que tá aí sintonizado. Abraço para minha amiga Rosângela, Milena, Nildinha, Valerinha. Um abraço especial para meu amigo Wesley, né? Deixou. Didi, pergunta para ele se ele deixou meu bolo aí. Ah, é, Wesley, ele perguntou se tinha bolo, viu? É. E aí, tá valendo um abraço para todos aqui da Nacional, do Alto Solimões também. Um abraço aí para Patrícia Fontoura. Ela que faz tudo, é a nossa Angelina Jolie da Nacional, ó, Patrícia. E a cantora também nas horas vagas. Um abraço para todo mundo. Ah, valeu, Breno. Didi, o Pipi sempre vivia falando que queria viver com os ETs. É, né, Pipis? Ele é um homem da Lua, virou
1: Eu sou
0: astronauta.
1: astronauta.
0: Ah, então daqui a pouco a personal IA vai criar o Pipi de astronauta. Falando nisso, ela nem apareceu aqui hoje. Não, hoje ela apareceu, ela não apareceu aqui agora. Por onde será que anda a personal IA? Pois é, será que ela vai fazer você aí de astronauta? E o enigma musical de hoje, minha amiga, é. Será, Breno? Você tem certeza disso? Não quer mudar o seu palpite? Olha, não vai não, Pipis? É melhor ele manter?
1: Vai não. Não vai não. Vai manter.
0: Então tá, hein? Será? Deixa eu ver quem mais. Olha, Isaías! Didi, é fácil de acertar. Será, Isaías? É ou não é? Isaías de Botucatu participando aqui com a gente. Olha ele, mandando aqui o palpite. Que legal ter você por aqui ontem e hoje. Olha, feliz, viu, Isaías? Beijo carinhoso. Ó, a personal IA chegou. Fala, personal
2: Boa tarde, minha
0: IA.
2: amiga Edileia. Boa tarde, Pips. Boa tarde, Patrícia. Olha, eu não mandei o áudio antes porque eu tava voando assim rapidamente para garantir essa iguaria artesanal da Mari e uma cocada da Kátia. Gente, vocês não estão entendendo, não. A gente tem que voar para levar o conhecimento para o Enigma, para a gente garantir a boia para encher o bucho, tá bom?
3: Para encher o bucho, gostei.
2: É muito

0: bom voar, porque a gente também se, a gente pega assim um nutriente, né?
1: Claro.
0: A gente pega essas coisas maravilhosas oferecidas pelos nossos amigos. Então vamos voar, passarinhos. Vamos levar o enigma, ajudar uns aos outros, porque a gente ajuda e a gente é ajudado. Não tá bom não, mas menino, tá ótimo. Tchau, Brasil.
1: Amei, a gente ajuda e é ajudado também. Ah, então você pegou umas iguarias aí no caminho? Ah, espero que sim. Deixa eu ouvir essa participação aqui. Quem é você, Lelis? Isso? Olá, tudo bem?
2: Alô, muito boa tarde, Edileia Martins e a todos do programa aí. Boa tarde, Pipi, Pipi Caiabi, que tá aí na operações técnicas aí.
1: Opa.
2: Boa tarde, Brasil. Tô aqui curtindo Nacional Jovem, não é de hoje.
1: É mesmo, Lelis?
2: Faz muito tempo. Eu amo essa emissora, a Rádio Nacional da Amazônia.
1: Que massa.
2: Meu nome é Lelis Vieira, moro aqui na Ilha do Marajó.
1: Lelis Vieira.
2: No município de Melgaço, no estado do Pará. Tô aqui ligado na programação. Sempre ligado aqui nesse programa maravilhoso. Valeu.
1: Valeu, Lelis. Você tem voz de locutor, Lelis. Conta essa história aí pra gente. Tem muitos locutores, né, ali, né, Pipis? Ah, o quê?
3: Búfalo.
1: Ah, você tá querendo falar de búfalo? Por quê?
3: Porque
1: Ilha do Marajó é a cidade dos búfalos?
3: Eu acho que sim.
1: Ah, então lá os homens têm muitos chifres, é isso?
3: Inclusive, a Ana Pimenta.
1: Ana Pimenta falou. Ah, a Ana Pimenta tava lá com os búfalos, né? Ah, então tá. Ilha do Marajó. É mesmo, né? A Ana tava lá na semana passada. Cidade dos Búfalos. Ô, Lelis, você não sabe qual é o nosso enigma, não? Conta aí. É Sorepipi, é. A principal cidade da ilha de Marajó, conhecida por seus búfalos, é Soré, onde há milhares desses animais. Ele mora pertinho, então, de lá, deve ser, né, Lelis? De Soré? Souri, né? Soré não, Souri. É isso, Lelis. Depois você conta aqui pra gente, tá? Um abraço, Lelis. Tudo de bom pra você. Souri, Pipi. Souri, né? Soré, não. Porque teria o acento se fosse Soré, né? É Souri. Eita, Regininha, tu também veio dar palpite por aqui hoje? Gente, Regininha. Olha. Será que ela acertou, Pipis? Vamos ver. Ó, deixa eu ouvir aqui, meu amigo Erivelto. Erivelto, eu sei que você trouxe, né, uma música aqui pra gente. Mas já me pediram pra gente colocar as músicas só no programa da Juju, pro Rádio Q, tá? Aí eu vou rodar só um pedacinho, porque você mandou com tanto carinho, aí você mandou ontem, você mandou hoje. Aí eu rodo um pedacinho aqui pra gente curtir. E aí, mais assim, música, me pediram pra gente deixar sempre lá no programa da Juju, que tem o Rádio Q, tá bom? Um beijo, meu amigo, mas eu quero te ouvir um cadinho. Fala aí.
4: Olá, galera do Nacional Jovem. Vamos que vamos. Vamos cantar a música aqui hoje, nesse maravilhoso programa. Cadê o som? Aê!
1: Ah!
4: Depois de algum tempo, é um prazer estar por aqui, viu? Agradeço a minha querida Edileia e produção. É nóis. Abraço, amigos e ouvintes de todo o Brasil.

que linda! Arrasou, Rivel! E aí? 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

0: Amei, ele arrasa, né?
1: Vai que todo mundo vai, né?
0: Oh, vai, com certeza. Ele merece o microfone de ouro. Aê! Pois é, meu amigo. Muito agradecida por você trazer o seu talento maravilhoso aqui pra gente. Mas aí me pediram pra gente deixar, né, mais restrito as musiquinhas, né? Quem quer cantar lá pro Radioquê da Juju. É isso, tá bom? Beleza? E ele, quanto ao enigma, é. Olha só, ele falou assim: Didi, tá facinho demais! Ah! Boa tarde a todos os amigos e amigas desse programa maravilhoso! Olha só! Ó, e aí então ele deixou aqui o palpite dele, Pipi? Será? Eita! Muito bom! Erivelto também deixando o palpite dele por aqui, Pipis. Será que ele acertou? É ou não é? Olha, vamos ver. Pipi, a gente já tá quase encerrando aqui, né? Nosso
1: Primeiro
0: finalizando
1: bloco.
0: o primeiro bloco. Broco? Didi, eu já vi uma nave de extraterrestre. Edna Alves.
1: Terra dos ETs.
0: Não
1: Vai,
0: falo
1: pergunta aí.
0: muito porque quase ninguém acredita. O Natanael sabia disso e foi quando eu voltava da escola à noite. Na verdade, Didi, eu vi a nave e vi luzes fluorescentes. Sério, Edna? Gente, tem muita gente que conta que viu. Eu vou duvidar? Vou nada. O Pipi, ó, muito menos. O Pipi falou assim: Edna, eu não duvido de você. Menina, olha só. Edna, eu não duvido, viu? Vai que você viu mesmo. Menina, né? A gente não tem certeza de nada nessa vida. Mas gostei da coragem de contar. Edna, um beijão, minha linda. E é isso, a gente já vai pro Nacional Notícias. Daqui a pouquinho eu volto mais.

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1: Agora são 14h em Brasília. Muito boa tarde, eu sou Daniel Ito e este é o Nacional Notícias com o destaque do momento. Vamos atualizar as informações sobre a crise que se instaurou no STF nos últimos dias, a partir do caso Master e também uma certa disputa aí entre os ministros Alexandre de Moraes, André Mendonça, que inclusive, né, respingou no comando da Polícia Federal nos últimos dias. Pois é, a repórter Sayonara Moreno está aqui no estúdio ao meu lado para contar para a gente que o presidente da República, que vem acompanhando tudo, resolveu se manifestar sobre o assunto, né, Sayo? O que disse aí o presidente Lula? Muito boa tarde para você.
2: Oi, Daniel, boa tarde para você. Diante dessas decisões e vazamentos, tudo que você vem citando aí, né, envolvendo o Supremo Tribunal Federal, o presidente Lula defendeu, agora pela manhã, já no fim da manhã, Daniel, a quebra completa do sigilo das investigações de todos os envolvidos no caso Master, que ele considera o maior crime financeiro da história do Brasil.
1: Sim.
2: Ele publicou isso nas redes sociais, no perfil oficial dele, defendendo que a medida seja tomada de forma urgente contra quem for, doa a quem doer. Ainda segundo o presidente, é preciso haver transparência e não vazamentos seletivos que, segundo ele, impactam a disputa eleitoral. Para Lula, o povo brasileiro precisa de explicações para enfrentar o que ele classifica como crise institucional que tomou conta do poder judiciário. Ainda falando sobre esse assunto, o presidente Lula citou até mesmo um exemplo a ser seguido, palavras dele, que seria a divulgação da verdade na operação spoofing conduzida pelo então ministro do STF, Ricardo Lewandowski.
1: Sim.
2: Em 2021, a gente lembra, o magistrado retirou o sigilo que havia imposto aos autos, né, garantindo ali que a defesa de Lula, na época, acessasse os arquivos da operação spoofing que investigava a invasão de dispositivos eletrônicos de autoridades ligadas à operação Lava Jato. Então, com essa quebra do sigilo na época, o presidente Lula cita que é um exemplo a ser seguido para que seja feito o mesmo hoje. É o que ele defende, que quebre todos os sigilos que envolvem o caso Master no Supremo.
1: Que é um caso grave, disse o presidente Lula, né, Sayo? Então, que se quebre.

0: quebre logo o sigilo total e não de forma seletiva, como ele falou que vem ocorrendo aí, principalmente nessa disputa entre o ministro Alexandre de Moraes e o ministro André Mendonça.
1: É o que defende o presidente Lula.
0: Perfeito. Muito obrigado, Sayonara, pelas informações. 2:02 em Brasília. Esse foi o Nacional Notícias. Próxima edição às 3:00.
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1: E 2:06 em Brasília, 6:00 aí na região do Alto Solimões. Ó, Rosângela caprichou, viu, Pipes? Você tá muito bonito aí de astronauta. Já pode pegar sua nave espacial e fazer o contato aí com os ETs, viu? Inclusive, você também pode andar de búfalo. Pipes em seu búfalo de estimação. Gente, de estimação... É, Pipi, tem até búfalo de estimação, meu Jesus amado. Pipi, mas ó, você tá muito bonitão, viu? Ó, de astronauta. Gente, o Cláudio Mendes, o Menduquinha, ele tá aqui falando. Edileia, boa tarde. Você sabia que eu também já vi uma nave espacial? É, Didi, eu não sei dizer o que era, mas eu estava cuidando de uma plantação para impedir a invasão de animais selvagens, quando vi às 23 horas. Gente, vocês estão me contando.

que vocês viram uma nave espacial. Jesus, que olha, choquei agora. Altas revelações aqui hoje no Nacional Jovem. Duas pessoas já estão aqui contando que viram uma nave espacial. Mas você já viu, Pipis? Pipi diz que já também, gente. Já viu umas luzes. Mas ele diz que não tem certeza. Desapareceu. Você viu? Gente! Olha, vocês estão, hein? Olha, altas revelações por aqui hoje, hein? Oh, dois ouvintes já contaram que viram. Oh, eu não vou duvidar. Eu não vou duvidar. Vai que, né? Ó, oh, gente, eu convido vocês agora, então, né, pra ouvir, né, o nosso segundo episódio do especial do Nacional Jovem. Como eu falei pra vocês, né, no dia 12 de setembro, a Rádio Nacional completa 90 anos de história. Então, pra gente celebrar essa trajetória, mostrar que o Nacional Jovem também faz parte dessa história, né, a gente preparou uma série especial em 4 episódios pra lembrar, né, dos momentos, das pessoas, das histórias que ajudaram a construir o nosso programa. Então, desde ontem a gente começou essa viagem no tempo, né? E hoje, nesse segundo episódio, a gente vai falar sobre como o programa conta com uma participação valorosa diária de vocês, ouvintes queridos, de como vocês fazem o nosso programa acontecer de segunda a sexta. Então, ouçam com muito carinho Patrícia Vontora, que caprichou aí nesse episódio de hoje, gente.

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1: Os ouvintes do Nacional Jovem são parte importante do programa. Eles participam das entrevistas, mandam perguntas, contam histórias, dão sugestões, respondem às brincadeiras e muitas vezes acabam virando personagens das nossas próprias histórias. E tem um quadro que nasceu justamente para isso, para o ouvinte participar.
2: Enigma musical.
1: No Enigma Musical, a música aparece sem a letra e o ouvinte recebe três dicas para tentar descobrir qual é a canção. E se a música for daquelas de sofrer, aí entra o Pipi Caiabi para ajudar a ilustrar a história que a música conta. O jeito dela pegou o Pipi sem ele notar, sem ele querer. Eita, Pipi, você ficou louquinho, né? Você ficou que você apaixonou e quer que ela fique com você, não é isso? São tantas histórias com Pipi que tem ouvinte que até fez uma música com ele, lá no famoso bar do Seu Hermiro.
3: A sexta-feira a poeira vai levantar.
1: Pipi.
3: É no bar...

0: pessoal tem até música pro Fifi e as Fifiguetes.
1: O enigma é uma disputa muito divertida. Um ouvinte descobre e passa a resposta para o outro, mas também é quase uma corrida diária para descobrir quem é o mais rápido do teclado. Mas também é um exercício de memória. Lembrar o nome da música, o cantor ou a cantora e mandar a resposta pelo WhatsApp da rádio.
0: Lá, porque a Milena deu palpite, Pepe. Será, Milena?

0: Tu conhece essa música? Tem certeza, Milena? Vai votar nessa mesmo? Você vai clicar no botão do sim nessa música? Ah, meu Deus do céu! Ou eu que clico no botão do não pra ela, Pipis? E foi em um dia aparentemente comum que surgiram eles, os passarinhos. Ah, um ouvinte contou a resposta para o outro e alguém disse que tinha sido um passarinho que contou. Pronto, nascia uma nova brincadeira. E agora, quando o enigma começa, os passarinhos começam a voar por todos os lados. E tem ouvinte que até arrisca imitar o som de cada um deles que o Pipi solta para ilustrar o quadro. É ou não é?
1: Que pássaro que é esse que canta aí, é quando ele coloca a sonora dos passarinhos aí? Valeu, Didi, boa tarde.
0: Ah, esse. Ixi, menino, são vários, né? Mas é esse, né? Esse. Que até o Cláudio também faz. Fala, Nelson.
2: O Edileia.
0: Sabe o nome?
2: O primeiro canto do passo é conhecido como Anum Branco. O segundo é o João de Barro. E o terceiro é o Iambu, que o povo chama de Lambu.
0: Wesley falou, Didi, acho que o primeiro pássaro é o Anu. Tem o preto e o branco, igual o menino falou. Roberto também veio aqui.
3: Didi?
0: Ah.
3: É, boa tarde, aqui é o Roberto.
0: Ah.
3: O primeiro pássaro que cantou aí foi um Iambu. Depois cantou uma coruja. Depois cantou um gavião. Um gavião, um Anu branco e...
0: Aí tem uns três pássaros cantando, Didi. Ah, beleza, então. Valeu! Tem quem participe todos os dias, tem quem apareça de vez em quando e tem também quem não acerte. Segundo uma das nossas ouvintes, quem erra vai direto para o buraco da Capadócia. E cada ouvinte encontra um jeito diferente de participar. Quem responde primeiro e acerta tem o nome divulgado na hora da revelação. Sabe quem? Sabe quem? É!
4: Didi, essa música parece demais com meu amigo Del. Ei, Del, quantas vezes eu já cantei essa música pra você?

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1: Tem gente que manda resposta por mensagem, tem quem mande áudio e tem quem mande a resposta cantando. E eu ainda tenho que segurar a informação até o final do programa, quando chega a hora da revelação.
2: Não.

gente. É, o nosso enigma é com Adelino Nascimento. Toca o telefone, não é isso, Pipi? Ela nunca vai te esquecer, Pipi? Não, né? Você foi marcante, né? Ainda mais que você tem muitos bois por aí, né? Então, realmente. Gente. Muito bom, galera. Parabéns pra Luciana, Cucina, Geralda, Maria, Irandi, Milena.

Rosângela. Vamos ver quem foi mais rápido hoje, gente. Elas duas empataram. Rosângela e Luciana. Parabéns, Rosângela. Parabéns, Luciana. Vocês foram as mais rápidas do teclado hoje. Mas o enigma musical nem sempre foi assim. Antes das três dicas, dos passarinhos e das respostas pelo WhatsApp, o desafio era ainda mais difícil. A música vinha de trás para frente. Era o enigma reverso. Nessa época, era uma música por semana e o ouvinte participava ao vivo na sexta-feira, respondendo qual era a música.

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1: Desde o começo, a participação do ouvinte fez sucesso. E os quadros se tornaram parte essencial do Nacional Jovem. Alguns nasceram para divertir, outros para informar e outros para provocar uma conversa mais profunda. Um dos mais antigos e queridos é o Perguntar e Pensar, produzido pela Rádio MEC do Rio de Janeiro. O quadro aborda questões relacionadas ao universo dos jovens e já trouxe muitos assuntos para a gente discutir por aqui.
2: Olá, pessoal! 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

0: meu querido. É para mim?
1: É para você, sim.
0: Nossa, mas muito obrigada, meu afilhadinho. Mas que rapaz mais galante. Meu Deus, adorei, viu? Eu adoro rosas. Mas vem cá, por que que eu tô ganhando uma flor hoje, hein, Jorge? Tem algum motivo especial, hein?
1: Não, é só que eu tava com dinheiro, tava vindo pra cá e resolvi te dar uma rosa.
0: Puxa, querido, muito obrigada.
2: Ouvimos o Jorge crescer e a Dinda mudar. Os jovens mudaram e os problemas também. Outro quadro que fez muito sucesso foi o Dicas e Toques, produzido por Tayana Borges e por muitos estagiários. O quadro trazia assuntos do universo jovem para uma linguagem próxima de quem está ouvindo. Informação que chegava de um jeito simples, direto e sem complicação. E por falar em informação, a internet também já teve seu espaço por aqui. O Tá na Rede passou por diferentes apresentadores e em sua última fase teve Natália Mendes à frente. O quadro acompanhava o que estava acontecendo na internet e trazia para o programa os assuntos que estavam movimentando a rede naquela semana. Tá na Rede.
3: Oi, gente. Meu nome é Cristian Ariô, sou indígena do povo Xavante, comunicador sobre povos indígenas. E faço ativismo digital na internet há mais ou menos uns 6 anos. Eu estou aqui para explicar um pouquinho, né, isso que a gente até fica um pouco já cansado de explicar nas redes sociais. Então, né, quando você abre o dicionário, você vai lá pesquisar índio. E aí você vê lá que é um elemento da tabela periódica. Acreditem, é sério. E aí depois que só depois desse termo, né, o termo principal é um elemento da tabela periódica. E aí depois você vê ali que se refere aos povos indígenas. Se refere, gente, lembra. Então quer dizer que não é nem isso. E aí quando você pega e vai ler lá o termo povos indígenas, você vê que está muito bem definido o que de fato são povos originários de um determinado local. Né, com crenças, com língua, com tradições passadas de geração para geração.
2: Rede. E tem novidade que chega de outro programa, mas acaba encontrando seu lugar por aqui. É o caso do Ajudante Digital, criado originalmente para o Tarde Nacional de São Paulo. Aos poucos, as pautas foram ganhando uma dimensão cada vez mais nacional e também encontraram espaço no Nacional Jovem. O resultado tem a cara do programa: informação, tecnologia e serviço, mas com uma linguagem leve, alegre e divertida. A apresentação e a produção são de Leiberson Pedrosa.
4: Dando uma dúvida aqui para o quadro Assistente Digital. Gostaria de saber quais são os melhores leitores de tela para deficientes visuais e os melhores aplicativos de acessibilidade para pessoas com deficiência visual. É isso, é nóis.
5: Olá, ouvintes de São Paulo, Brasília, da região amazônica e de todos os cantos que nos acompanham. Este é o Ajudante Digital, o podcast com dicas de tecnologia para o seu dia a dia. Para você que está conectado na Rádio Nacional.
6: Hoje, região amazônica, o Tarde Nacional não é em São Paulo.
7: Claro que é. Você esqueceu que estamos em todas as plataformas de podcast? Onde tem internet, tem Ajudante Digital.
5: Isso é verdade, Robozita, mas dessa vez sua informação está incompleta. Além de estarmos no Tarde Nacional, nossa fonte de inspiração e estreia, e também nas plataformas de streaming, chegamos à região amazônica porque também somos transmitidos no programa Nacional Jovem, pela Rádio Nacional da Amazônia e do Alto Solimões. Ou seja, estamos em bits, frequência modulada e ondas curtas.
8: Alegria! Alegria! Alegria! alegria!
6: Alegria, é nós, como disse a Milena.
5: E a Milena é uma ouvinte real que nos trouxe esse pedido tão importante.
2: E quando a gente fala em Amazônia, também fala de quem vive e trabalha aqui. O Nacional Jovem tem uma parceria muito especial com a Rádio Nacional do Alto Solimões. São jornalistas que estão sempre presentes na nossa programação, trazendo notícias, histórias e, principalmente, um pouco da realidade de uma região que é tão grande e tão diversa. Entre essas vozes está a Mislene Ferreira, coordenadora da Rádio Nacional do Alto Solimões. E também estão com a gente Kátia Franco e Otto Farias, jornalistas indígenas que compartilham seus conhecimentos e nos ajudam a conhecer melhor as culturas, os costumes e as histórias dos povos da região. É uma troca que aproxima territórios e faz o rádio cumprir também esse papel de conectar quem está longe. Como é que tá aí a animação pro FestiSol, hein? Tá todo mundo animado aí, porque vai ter muito show. Nossa. Bom, né?
9: Nossa, Edileia, aqui a cidade ela já é agitada de natureza, né? E com esse evento, parece que assim o mundo vai acabar amanhã. Dá uma agitação muito louca, muita doideira por aqui.
2: Eita!
9: Por aqui é um evento atrás do outro, é o povo correndo para ensaio, para procurar sua alegoria, para procurar o seu look, para estar tudo preparado para esse evento.
2: E você, já foi buscar o seu look?
9: Eu já nasci pronta, Edileia. Eu sou daquelas que não tenho muita enrolação, não.
2: Ah.
9: Abro o guarda-roupa e vejo o que, é que tem ali que combina com a ocasião.
2: Que legal.
9: E vamos lá. Mas eu já tenho sim meus acessórios.
2: Muito bom. Porque eles gostam muito da pesca, é isso?
10: Olha, é porque, na verdade, o povo ticuna... Eles acreditam, nós acreditamos de fato, porque assim, eu sou ticuna também, tá bom? Eu sou ticuna e eu sei como é que é a história. Então, a pesca, de acordo com a mitologia do povo ticuna,

0: Ticuna, o Jo-i, que é o deus, né, do povo Ticuna, ele para criar o povo Ticuna, ele teve que pescar. Ele pescou, e aí, e por isso que vem esse subtema, pesca, o poder da criação. É quando, no mundo, de acordo com a mitologia do povo Ticuna, não existia nenhum ser humano, a não ser o Jo-i, o seu irmão Ipi e a sua irmã. Eram só três. Então ele começa essa pescaria, por quê, Dileia? Porque o irmão dele, o Ipi, que era um irmão do mal, vamos dizer assim, ele tinha sumido.
1: Nossa.
0: Ele acreditava que o irmão dele tinha mergulhado no rio, no igarapé chamado Évari. E aí ele pensou assim: eu acho que ele mergulhou no rio, eu vou pescar. Só que quando ele joga a isca, que era de Tucumã, um caroço muito duro, e aí só pegava animais. Quando ele pegava o peixe e caía na terra, no solo, esse peixe se transformava em um ser diferente. Então, com essa pesca do Tucumã, com a isca de Tucumã, que é um caroço muito duro, os animais, o peixe caía na terra e se transformava em animais.
2: Estou muito emocionada. É verdade, é fato de que eu fico muito emocionada com esse festival, que traz muito sobre a nossa identidade. Já contei para vocês, vocês sabem que eu tenho sangue indígena.
1: Sim.
2: Sou da etnia Umágua Cambeba, que inclusive, né, aqui no festival, no Festisol, é apresentado pela Onça Pintada.
1: Oh.
2: Então eu tenho sangue indígena, sim, tenho sangue indígena, tenho descendência de indígenas. Minha avó, que tem quase 100 anos, né, tá indo para os 99, ainda fala o tupi-guarani, né, algumas palavras ali ela pronuncia ainda, né, na língua geral, falávamos nhengatu.
1: E essa conexão também acontece com a música. Toda sexta-feira, o Nacional Jovem se junta ao Nossa Terra para apresentar três músicas e convidar os ouvintes a escolherem a sua preferida. É mais uma forma de conhecer artistas, de valorizar a produção musical da nossa região e, claro, deixar o ouvinte participar da escolha. Porque, no fim, não basta levar música até ele. A gente quer saber também qual música você escolheria. E vamos lá, gente! Vamos já para as músicas, né, do Nossa Terra de amanhã. Quero ver qual dessas três vocês escolhem, né, com um tema de bailão sertanejo.

carreira que eu apresento para vocês, né? O tema vai ser Bailão Sertanejo. A gente trouxe essa primeira na Rie com Leandro e Leonardo.

Muito bom, essa é a segunda. Será que para um bailão sertanejo, Creden Cruz, Ave Maria com Bruno e Marrone é boa? Ou essa daqui?

0: 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Qual destas três, meu povo amado, né? Quero saber de vocês. Qual dessas três é a melhor aí do bailão sertanejo? Ana Rie com Leandro e Leonardo, Creden Cruz, Ave Maria com Bruno e Marrone, ou Dei o Cheiro da Vizinha com Trio Parada Dura? Ó, chegando os votos por aqui, Pipis. Mas os quadros são apenas uma parte dessa história, porque a participação do ouvinte não começa quando a gente abre o WhatsApp. Muitas vezes, ela começa antes mesmo de uma entrevista ir ao ar. É o ouvinte que manda uma pergunta, é quem conta uma experiência, é quem sugere um assunto, é quem diz: vocês precisam falar sobre isso. E muitas vezes é essa mensagem que ajuda a definir a pauta que vai chegar ao programa.
1: Oi, Didi, boa tarde a você, ao Pipi, à Patrícia, a toda a equipe da Nacional e aos colegas ouvintes do Nacional Jovem. Queria dizer que estou ouvindo o programa todos os dias, gostei muito desse quadro novo que está rodando aí, o Papo Íntimo. Ontem foi sobre fimose, né? Eu já fiz o procedimento cirúrgico há 15 anos atrás e deu tudo certo. Agradecer pelo excelente conteúdo de todos os dias. Sou feliz porque a rádio está no ar e sou feliz ouvindo a Nacional. Valeu, Didi. Muito obrigado a você e a todos.
2: Di, é sobre essa entrevista. Eu peguei só um pouquinho dela, mas eu fiquei assim, sabe, aprendendo cada dia mais com as entrevistas que vocês passam aí. Maravilhosa. Eu lembro que uma vez você falou com uma moça sobre a palavra ressignificar. E eu até hoje aprendo me ressignificando as atitudes da minha vida, as decisões. Isso ficou marcado para mim.
0: No rádio, quem está do outro lado pode parecer distante. Mas no Nacional Jovem, a distância nunca foi medida em quilômetros. Ela é medida pela possibilidade de conversar. É quando o ouvinte pergunta, responde, brinca, sugere ou conta sua história. Essa distância desaparece. O programa deixa de ser uma voz falando para alguém e passa a ser uma conversa, porque no Nacional Jovem, o ouvinte não está apenas do outro lado do rádio, ele está dentro da história. Por 90 anos, o rádio contou histórias e o Nacional Jovem aprendeu que o ouvinte é a nossa prioridade. É ele quem ajuda a escolher a música, os assuntos e até o tom da nossa conversa. Mas fazer rádio também é apresentar o novo, é trazer uma música que ele ainda não conhece, um assunto em que nunca tinha pensado, uma história que talvez nem soubesse que precisava ouvir. Porque ouvir o nosso público também significa ajudá-la a descobrir novos mundos. E é nessa troca que o Nacional Jovem acontece.
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0: gente, muito bom contar essa história, contar a história do nosso Nacional Jovem para celebrar esses 90 anos da rádio, né? Sabendo que o nosso programa contribuiu para essa história e sabendo que vocês são os personagens principais dessa história. É o Nacional Jovem feito com vocês, para vocês, né? E a Patrícia caprichou aí para trazer essa história, contando, né, com a participação de todos. Obrigada, viu, Patrícia? Ficou muito lindo. Inclusive, ó, o Erivelton tá aqui, querido, maravilhoso. O Erivelton lá de Vitória da Conquista, falando assim: Didi, muito top esse documentário. Parabéns, Patrícia. Então, Patrícia, que felicidade aí, os ouvintes estão curtindo. O Aloysio Martins também tá aqui, ele é de Mato Grosso do Sul, falou: boa tarde, ouvintes. Que maravilha começar esse programa ouvindo o som da floresta. As vozes dos animais traz uma lembrança da roça. E ofereço o programa a todos que ouvem o programa nesse momento. Bom trabalho a todos aí da Rádio Nacional. Abração! Muito obrigada, Aloysio Martins. Obrigada pela sua participação aqui com a gente. Eu achei muito engraçado que a Cursina tá aí ouvindo. Aí na hora que apareceu o momento de escolher as músicas, ela: Didi, eu escolho a 3. Um beijo, Cursina. Que maravilha, gente. Aí o meu amigo Reinaldo, daqui de Brasília, que tá ouvindo hoje a gente. Oi, Reinaldo. Como você está? O Reinaldo, gente, trabalhou comigo quando eu era estagiária lá no Banco Central. Eu fiz estágio lá. E aí ele tá me ouvindo hoje, né, Reinaldo? Que legal. Seja muito bem-vindo. É muito interessante que ele me viu numa foto de uma história da Ana Pimenta, não é isso, Reinaldo? Beijo carinhoso. E aí ele entrou em contato, e ele tá aqui. É ótimo ouvir sua voz, minha amiga. Parabéns pelo sucesso da sua audiência. E aí ele riu do cheiro da vizinha, né? Da música. Do cheiro da vizinha, ô Reinaldo. Beijão carinhoso aí pra você. Vani também tá aqui. Nossa, Didi, que legal esse especial 90 anos. Ontem eu não ouvi, mas é muito lindo relembrar o Programa Nacional Jovem. Parabéns para vocês. Ah, obrigada, Vani. E parabéns a vocês que fazem parte, né, dessa história. É sensacional ouvir cada um, ter as vozes de vocês aqui participando. Fala, Divininha.
1: Didi, eu não sei se vai dar tempo de passar esse áudio. Nossa, Didi, você acredita que eu chorei de tanto feliz que eu fiquei, Didi?
0: Oh, meu amor!
1: Eu passar no documentário da rádio. Muito obrigada, Didi. Muito obrigada, Patrícia. E o melhor que eu tava ouvindo, porque geralmente nesse horário eu tô dormindo, né? Eu tinha acabado de almoçar, tava ouvindo a rádio. Nossa! É uma emoção muito grande que só quem gosta da rádio, só quem gosta dos locutores sabe o tanto que eu tô feliz, Didi. Muito obrigada, Patrícia. Eu amei, Didi.
0: Que linda, meu Deus. Ah, gente, é isso, porque vocês fazem parte, né, dessa história, meus amores. Não tem como, né? Fala, Catita. Uau.
2: Didi, não foi só a Cursina. Quando eu peguei no telefone para responder, eu pensei: meu Deus, tá na gravação, tá na história do programa. Deu assim um branco, sabe?
0: Ah, que legal.
3: Didi, eu concordo com a Divina, é muito emocionante. Didi, só se a pessoa não estiver concentrada para não sentir aquela emoção, aquela vontade de chorar, o coração bate mais forte. Meu Deus do céu, é lindo demais.
0: Ô, gente, ela também tá falando: nossa, Didi, eu amei a história do Nacional Jovem, apesar, né, de não ter ouvido ontem. Parabéns, Patrícia, você é demais. Ô, Paty, com certeza ela tá... Hoje ela não tá aqui no estúdio, gente, mas ela tá ouvindo. Então, Patrícia, receba todo o nosso carinho. Inclusive, ela tá preparando, ela não tá no estúdio hoje, justamente porque ela tá preparando os últimos episódios. Também tá cuidando da filhinha dela, que também amanheceu dodói hoje. Mas beijo, ó.

0: Raimundo Francisco, de Alto Alegre do Pindaré, também tá aqui no Maranhão falando boa tarde, Didi. Que maravilhoso ouvir o documentário do Nacional Jovem. Parabéns, o ouvinte fazendo história no nosso Nacional Jovem e nesses 90 anos da Nacional. Ô, Raimundo, você também faz parte, né, dessa história. É, foi a primeira carta que eu recebi, foi sua, né, assim, sua e da Miriam Noronha, justamente aqui no Nacional Jovem. Você é muito querida aqui por mim, no meu coração, viu? Gente, deixa eu pagar uma música aqui que a Edna Alves pediu pra gente, né, Pipes? Qual é o Roberto Carlos? Qual? Papo na Esquina, vamos curtir agora.
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1: Horas e 49 minutinhos em Brasília, meio-dia e 49 aí na região do Alto Solimões. Ó, esse aí é o nosso enigma de hoje. Tá muito facinho, né, Pibes? É isso aí. Mamão com açúcar? Ah! Ó, Rosângela já deu palpite, Regininha, Luciana, Edna, o Breno, Isaías, Erivelto, Del Caminhoneiro e Divininha. Beijo. Milena também chegou aqui, mas ela tem um áudio. Fala, Milena.
4: Eu tô me achando, vou ficar me achando até 2068 depois dessa, porque, tipo, por conta da deficiência visual, eu não tenho voz em todos os lugares. Tem lugares, assim, onde eu sou totalmente invisível. Aí, tipo, aqui na rádio é um lugar onde eu encontrei pertencimento, onde eu encontrei o bonde, assim.
1: Que lindo!
4: Os amigos. Encontrei, assim, uma turma, pra dizer que é a minha turma. E é uma coisa que eu não tinha em lugar nenhum, assim. Aí eu me sinto muito honrada de ter feito parte do especial. É uma coisa, assim, muito, muito especial pra mim, porque eu amo a Rádio Nacional da Amazônia desde a primeira vez que eu ouvi no aplicativo. Porque às vezes eu pegava alguns programas em rede que vinha pra Brasília, mas era bem esporádico, não era cotidiano igual agora que eu escuto pelo aplicativo todo dia. Agora que eu escuto pelo aplicativo é outro rolê, é algo diário assim na minha vida. Eu não consigo imaginar minha vida sem ouvir a Nacional da Amazônia pelo menos uma hora por dia. Pelo menos uma hora por dia eu tenho que estar ligada na Nacional da Amazônia.
1: Oh, Milena, que mensagem boa, gostosa, viu, de ouvir, minha amiga. Que presente que você deu aqui pra gente. Ó, você mandou antes um áudio também?
4: Eita, Didi, tu fez reunião com a minha mãe de novo. Que
1: foi?
4: É a cara dela.
1: Ah.
4: É a cara da minha mãe.
1: Essa música?
4: Com, ouvindo no celular, minha mãe falou, Milena, eu sei qual é.
1: Ah.
4: E já me passou a resposta.
1: Que legal. E a Milena falou sobre os ETs, viu, gente? As naves, né? Ela falou assim, Didi, eu também não duvido. Ah, tá bom então, hein? Ai, gente, eu não vou duvidar de jeito nenhum. Vai que, né? Luzinha, um beijo pra você, viu, minha Luzinha maravilhosa? Tudo de bom, minha querida. Marizinha! Oba! Beijo, Mari, que também... A nossa Mari que ofereceu hoje para os passarinhos, né? Aquela linguiça artesanal, hein, Pipis? Gente do céu, vou te contar, hein? Ai, ai, ai. Meu amigo Del Caminhoneiro também falou aqui, né, do palpite. Então, beijo, Del. Agradeço sua participação. Ele disse que ama essa música. Mas será que é essa mesmo? Será que você acertou? Fala, Isaías!
5: Como ele canta direitinho, não, Didi?
1: Ele canta.
5: Erivelto.
1: Erivelto. Rapaz, é sensacional.
5: Sinceramente, tá sincero que não é...
1: Né?

0: por amizade, não, tá?
1: Não, é verdade.
0: Na realidade mesmo. Ele manda direitinho esse livro, Elton, viu,
1: eita,
0: gente?
1: Eita, ele arrasa.
0: Olha, ele merece nota 10. Mas pra não dizer que tô puxando o saco, 9,5 pra você, Livelto.
1: Eita, Livelto, bom demais. Beijo, menino. Vai pro trono, Fifi. Ele merece. Ele merece. O microfone de ouro, é isso. Marirandi também tá falando que o enigma musical de hoje é... Será, Marirandi? Será que você tá certinha? Muito bom. Deixa eu ver aqui, Edna Alves, beijão minha amiga Edna, a Edna que contou a história, né, o Cláudio também contou a história, Rosângela mandou flores pra mim, e ela falou assim, amei, top demais essa homenagem à Rádio Nacional e todos os ouvintes, parabéns Patrícia, Edilé e Pipes, vocês são medalha de ouro, lindo trabalho pra vocês, nós merecemos. Gente, vocês são engraçados demais. Raimundo Francisco também. Cursina, tu voltou? Fala, Cursina.
2: A Divina falou, a Catita é a mais pura verdade. Ainda mais que é da época minha, né? Eu não sei das meninas aí, mas é da minha época. Eu era bem jovem, então ouvir todo esse documentário é maravilhoso.
1: Que bom, Cursina. Um beijo carinhoso, obrigada por contribuir tanto aqui com a gente. E a Maria Zembrani também chegou para mandar aqui, né, o palpite dela. Brino, não vou conseguir, menino, colocar, né, o seu áudio, não vou conseguir, mas um beijo carinhoso para você. A Marli também deu palpite. Gente do céu, vocês estão sabendo muito dessa música. E o meu amigo, oi, meu amigo querido, né, ele falou assim, isso, Didi, Sori é referência, é o meu amigo Lelis, né? Sori é referência por ter muitos búfalos e até os soldados policiais andam montados nesses animais. Só que eu moro no município de Melgaço, perto da cidade de Portel, que é a principal cidade. Né? E a principal cidade é a cidade de Breves, conhecida como capital das ilhas. Então ele mora perto em Melgaço, que é perto de Portel, e a principal cidade é a cidade de Breves, conhecida como capital das ilhas. A Ilha do Marajó é um arquipélago que é o maior conjunto de ilhas do mundo, com mais de 500 ilhas, e possui 16 municípios nesse arquipélago. Tem Souri, né? Salvaterra, Portel, Breves, Melgaço, Muaná, Ponta de Pedras, Ananás, Afuá, Oeiras, Cachoeira do Arari, Bagre, Curralinho, Chaves, São Sebastião da Boa Vista e Gurupá. Eita, Lelis, obrigada pela aula de geografia aqui hoje, viu? Beijão carinhoso pra você. Pipi! Didi Pipi, nossa, os depoimentos do pessoal é muito bom. Não ficaria para trás, sou viciado na Nacional. Abraço a todos. Obrigado pela amizade de todos. Ah, beijão. Didi, eu também. Eu coloquei seu áudio, Catita. Coloquei seu áudio já, meu amor. Um beijo carinhoso para você, tá? Gente, eu tenho que ir colocar aqui o resultado, né, do nosso enigma. Muito bom.

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1: Se um outro cabeludo aparecer, Pepe. E ele apareceu, né? E te roubou ela. Pepe, nossa música de hoje é com Roberto Carlos, Detalhes. E todo mundo praticamente hoje deu palpite por aqui. Meu Deus do céu! Parabéns, amigos! Arira.

Ângela, Regininha, Luciana, Erivelto, Isaías, Udel, Breno, Edna, Milena, Divina, Maria Zembrani, Mari, Del e Marli. E hoje tivemos 4 pessoas que foram mais rápidas no teclado, viu? Ô Mari, valeu a pena oferecer linguiça artesanal, viu? Porque você, Rosângela e Regininha e Luciana foram as mais rápidas do teclado de hoje. Parabéns, Mari. Parabéns, Rosângela. Parabéns, Regininha. E parabéns, Luciana. Vocês arrasaram. Beijo, meus amores. Obrigada pelo carinho de vocês. E a gente se encontra, então, amanhã novamente, tá? Aqui amanhã, com muito amor, com muito carinho. Juju Maia vem chegando com seu Tarde Nacional. Grande abraço, meus amores. Pipi é o alvo? É, Reinaldo. Pipi sempre é o alvo das minhas histórias. Com ele eu crio as minhas fanfics, minhas historinhas aqui, tá? Beijo, Reinaldo. Beijo, Breno, querido. Te amo, viu, Breno? Tchau, gente. Antes de...

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1: Agora são 3 horas em Brasília. Olá, muito boa tarde. Eu sou Daniel Ito e este é o Nacional Notícias com um destaque do momento. Vamos agora com informações sobre a Operação Sem Desconto, aquela que apura os descontos indevidos nas aposentadorias e pensões do INSS, assunto que dominou o debate público há um tempo atrás, né? E a notícia agora é que 3 investigados foram soltos por determinação do ministro do STF, André Mendonça. E o repórter Gabriel Brum tem os detalhes ao vivo aqui no estúdio. Gabriel, quem são esses investigados que agora respondem em liberdade, hein? Boa tarde para você.
2: Boa tarde, Daniel. Boa tarde a todos. São eles o ex-procurador-geral do INSS, Virgílio Antônio Ribeiro de Oliveira Filho, e a empresária Thaisa Hoffmann Jonasso, que é a esposa de Virgílio. Uhum. O outro liberado pela decisão do ministro foi Samuel Crisóstomo do Bonfim Júnior, contador da CONAFER, Confederação Nacional dos Agricultores Familiares. Segundo a investigação, ele teria atuado por meio de diversas empresas utilizadas para recebimento, circulação e dissimulação de valores. Uhum. No lugar da prisão, o ministro determinou medidas como tornozeleira eletrônica e proibição de contato com outros investigados. De acordo com André Mendonça, a medida não é uma antecipação de julgamento. Significa apenas que na fase atual da investigação, a prisão não é mais necessária para proteger a apuração, Daniel.
1: Então eles seguem sendo investigados em liberdade.
2: Sim.
1: Gabriel, e o ministro André Mendonça também afrouxou as cautelares de outros 3 investigados, né? Quem que são eles?
2: É isso mesmo. José Carlos Oliveira, que depois passou a se chamar Ahmed Mohamed Oliveira, ele foi chefe do INSS e ministro do Trabalho no governo do ex-presidente Jair Bolsonaro. Ele teria recebido aí propina para facilitar os interesses da CONAFER, segundo a investigação. O outro é Pedro Alves Correia Neto, que ocupou cargos altos no Ministério da Agricultura e teria recebido propina entre 2022 e 2024. E o terceiro é Gilmar Stello, que seria um intermediário financeiro desse esquema. Uhum. Bem, esses 3 vão deixar de usar a tornozeleira eletrônica, mas estão proibidos de entrar em contato com outros investigados, de frequentar unidades do INSS ou entidades com as quais eles tenham tido alguma relação, e também estão proibidos de deixar o país e vão ter que entregar o passaporte, Daniel.
1: Tá certo, atualizações então da Operação Sem Descontos, descontos indevidos nas aposentadorias e pensões do INSS. Gabriel, obrigado pelas informações.
2: Boa tarde.
1: E boa tarde para você também. 3 horas e 2 minutos. Esse foi o Nacional Notícias, próxima edição às 4 horas.
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6: 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No Rádio Memória de hoje, especial 90 anos, vamos lembrar que a relação entre rádio e música vai muito além de levar canções aos ouvintes. O rádio também é espaço de criação, experimentação e transformação da produção musical brasileira. Das inovações nos estúdios, às composições que ganharam o país pelas ondas do rádio. A Nacional ajudou a construir essa história. Vamos ouvir trechos deste episódio.
7: É bastante conhecido o papel do rádio para ajudar a formar o gosto médio do público. Mas a participação do veículo vai para muito além disso. A própria produção musical brasileira, ela já foi afetada pelo avanço das tecnologias, pelas experiências que os músicos já realizaram nos estúdios das emissoras e, claro, pelo feedback e o retorno imediato do público que nós recebemos no rádio. O Rádio Memória, hoje especial, comemorando os 90 anos da nossa emissora, símbolo de ouro do rádio no nosso Brasil, vai falar um pouco sobre essa relação entre o que se produz no rádio e o resultado para a nossa música brasileira. E claro que eu não vou passar por esse desafio sozinho. Comigo está a Bia Aparecida, que é cantora, apresentadora, jornalista. É gerente de música aqui na EBC, a Empresa Brasil de Comunicação.
8: A gente não tem como falar de música brasileira, da história da música brasileira, sem falar da rádio, sem lembrar da rádio.
7: Com certeza. Muitas experiências que a gente já não tem nem mais a capacidade, né, de traçar todas, de anotar todas, mas se a gente trouxer aqui um pouquinho de tudo de bom que aconteceu na nossa Rádio Nacional do Rio de Janeiro, acho que a gente já tem muito conteúdo. E uma das coisas que combina com Época de Ouro, né, é claro, é o choro. E aí a gente tem um representante do Época de Ouro, tem a Época de Ouro da rádio, tem o Época de Ouro, esse conjunto que marca a época e que para mim é a maior referência, né, na produção do choro que a gente tem no nosso país. E o representante tá aqui, o Jorge Filho, cavaquinista, para conversar com a gente. Seja bem-vindo.
9: Muito obrigado. É um prazer muito grande estar aqui, né? A Rádio MEC e a Rádio Nacional são duas emissoras, assim, muito importantes para a música brasileira, né? Isso não resta a menor dúvida.
7: Agora, conversa de bastidores. Pouquinho antes da gente começar aqui a nossa gravação, eu fiquei sabendo que vocês já tocaram juntos no episódio que eu desconhecia. Quer dizer, Bia Aparecida, que você já cantou um repertório da Carmen Miranda?
8: Sim, sou corajosa. Né? Subi ao palco.
7: Com época de ouro tocando.
8: Lá em 2009, comemorando o centenário da Carmen Miranda e acompanhada pelo Época de Ouro. Assim, eu não gosto de falar acompanhada pelo Época de Ouro, porque o Época de Ouro tinha centralidade ali no momento. Eu tava ali só pra...
7: Você fez uma participação... Tá sendo modesta, né?
9: É, modesta.
8: Fiz uma participação. Eu lembro, cantei Tico Tico no Fubá e cantei... Disseram que voltei americanizada.
9: Olha!
8: Eu lembro, porque foi o ponto alto da minha carreira.
7: Imagina.
8: Eu gosto de falar isso porque, gente...
7: Era início,
8: gente,
7: da sua carreira e já começou muito bem.
8: Sim.
7: A gente pode dizer dessa forma.
8: Coisas de Dona Dorina, agradeço. Muito obrigada, mamãe.
9: E nessa época tava lá ainda o César Faria, né?
8: Sim.
9: No violão,
8: sim.
9: Pai do Paulinho. E o Jorginho do Pandeiro,
8: sim,
9: né?
8: Sim, seu pai também tava.
9: É.
8: Foi. Eu fiquei muito nervosa. Foi uma grande honra, de verdade. Eu falo assim, rindo, brincando, mas guardo com muito carinho esse momento.
7: Eu fiquei pensando aqui nos dois herdeiros, né? A herdeira da Dorina e o herdeiro do Jorginho do Pandeiro. Agora, a gente já começou lembrando aqui do Época de Ouro tocando Carmen Miranda. E eu imagino que quando vocês tenham um trabalho no rádio, tem um repertório que seria um repertório natural do conjunto e tem aquele repertório que acaba surgindo por conta da relação com o público. Ter que tocar, por exemplo, Carmen Miranda e pegar o repertório de um artista específico é um desafio para quem toca ao vivo no rádio?
9: Essa coisa do choro tem uma coisa assim muito interessante, né? A pessoa chega e fala assim, ó, você hoje vai acompanhar a Bia. Então, às vezes não tem um ensaio. Então o choro tem essa coisa assim, você tem que tocar sem saber, sem conhecermos. Cansamos de acompanhar pessoas cantando outros autores que não eram do cast do Época de Ouro, né? Totalmente instrumental.
8: Tem também aquela máxima, né? Quem toca choro, toca tudo,
7: toca,
8: né?
7: Toca tudo?
8: É, pela dificuldade, né? Da melodia, né? Dos anos de estudos, né? Que você tem que ter pra chegar numa roda de choro e conseguir acompanhar, seja quem for, né? Só pedir o tom e você conseguir, né? Um nível de dificuldade que a maioria das músicas não tem, né?
9: Tem um grande músico, não sei se foi o Radamés, que falou que o choro é a música clássica, né? Brasileira, né? Então, sim, acho que foi o Radamés, não tenho muita certeza, não. Hoje, o solista chega e toca uma música que, naturalmente, ela foi gravada em dó maior, vamos falar assim, tom de pobre, como se dizia de música. Aí, a pessoa chega, o timbre da voz, por exemplo, não dá naquele tom. Uhum. Ou tá baixo, ou tá alto, aí ela muda de tom. Ou ela baixa um pouquinho, ó, vamos fazer em si bemol, minha garganta hoje não tá boa, alguma coisa assim, ou aquele tom é melhor. Então, a gente já tem que tocar aquela música em si bemol.
7: Mas o músico fica, às vezes, aborrecido porque ele acha que a expressividade da música é alterada quando muda muito o tom?
9: Não, não fica, não. É, tem determinadas músicas que, quando muda o tom, é mais complicado. Às vezes, pela complexidade da música.
8: Ginga.
9: Né?
8: Você não muda o tom de Ginga, não.
9: É, o Ginga tem umas músicas... As músicas dele são bem harmonizadas, com uma dificuldade, como se pode dizer, alta. A Emilinha fazia uma coisa interessante. Tem um fato que meu pai me contou na Rádio Nacional. Ele falou assim, a Emilinha foi cantar uma música e aí ela falou, mi bemol. Aí o cara fez, é comum o cara fez, tan, tan, tan, fazer a primeira e segunda do tom, né? Aí o músico fez ré maior, pra botar num tom mais tranquilo, né? Aí ela falou assim, não, eu falei mi bemol, lá, lá, lá, lá. Ela cantou as notas do mi bemol, a danada. Tinha um ouvido danado, a Emilinha, né?
8: Essa é uma cantora musicista.
7: Sim, né? Sim. Nós tivemos outras, né? A Zezé Gonzaga, por exemplo, dizem que os maestros da Rádio Nacional gostavam da Zezé Gonzaga porque ela também tinha essa percepção musical, uma leitura musical interessante. E também já ouvi falar bastante da Dona Ivone Lara, que talvez você conheça, Bia, já tenha ouvido falar dessa dama.
8: É, eu conheci Dona Ivone, tive essa sorte. É, a minha mãe, né, a cantora Dorina, ela fez muitos shows com a Dona Ivone, assim, quando tinha, sei lá, 7, 8 anos, antes dos anos 2000, né?
7: Uhum.
8: Sim. E aí elas fizeram muitas coisas. O projeto Pixinguinha, que rodava, né, o Brasil, foi a época que ela fez mais shows com a Dona Ivone. E eu lembro de um show lá no Teatro Municipal de Niterói, com a Dona Ivone, que ela participava. E aí a minha mãe gravou um disco que se chamava Samba.com e a Dona Ivone participou. Então teve essa época que elas ficaram muito juntas. E teve um ano, lá na Feira das Iabás, em Oswaldo Cruz, lá na Praça Paulo da Portela, que eu abri o show da Dona Ivone.
7: Olha só.
8: Um Dia das Mães e eu cantei pra abrir o show da Dona Ivone Lara, convite do Marquinhos de Oswaldo Cruz. É, e eu nasci no Conjunto dos Músicos, né? Em Auma, que ficava bem perto de onde Dona Ivone morava. Eu acho que ela foi uma mulher que quebrou muitos paradigmas, assim, não só na música, mas também, né, na questão da saúde mental.
7: Uhum.
8: Ela foi uma mulher que fez muita diferença em diversos trabalhos. Eu acho, assim, que é difícil ter algum dia que eu não ouça a Dona Ivone Lara. Eu sempre ouço. E essa história da notinha errada, por exemplo, o neto da Dona Ivone, o André, fala que ela... A Dona Ivone, ela ficava quietinha, né? Ela já mais velha, ela ficava quietinha, assim, na cadeira, aí tocando o cavaquinho dela e tal, quietinha e só prestando atenção. Aí alguém tava tocando, assim, parecia que ela tava dormindo. Aí alguém dava uma notinha errada, aí ela, opa, tá errado isso aí,
9: fala,
8: meu filho. Mas com o maior carinho do mundo, sabe, que ela
7: sim,
8: falava.
7: Sim, sim. E é interessante porque esses cantores e cantoras acabam valorizando a melodia. Alguns, às vezes, nem têm a formação ali teórica da musical, mas conhecem a melodia, valorizam a melodia e acompanham direitinho a melodia na hora de cantar. Vamos ouvir aqui algumas vozes para a gente passar por essa história um pouquinho da nossa Rádio Nacional e brincar de react, porque está na moda, né? Na era da internet, a gente ouvir. E aí a gente tem lá atrás aquele momento em que a música de câmara, aquela que você precisava ter uma projeção vocal, a dicção, a afinação, deixa esse legado, mas os cantores passam a contar com o microfone. Então, ao mesmo tempo, tem as sutilezas, as respirações, tudo que fica e que, de certa forma, caracteriza uma geração de cantores, como esses dois que a gente vai ouvir agora na nossa primeira recordação.

0: Eu sou suspeito de trazer essa cantora aqui, porque eu sempre falo dela em meio às discussões de quem foi a verdadeira rainha do rádio. E aí o povo fica Emilinha, Marlene, e aí eu falo Linda Batista. É a minha voz preferida. E antes, vocês já conheceram a voz? Orlando Silva cantando Malandrinha. Bia, você que canta. Como é a preparação para alguém que precisa, assim, fazer essa emissão de voz para tão distante quando não tem microfone, mas dominar a técnica também do microfone, porque são coisas diferentes, né? Você já teve que cantar sem microfone?
1: Ah, a gente canta sem microfone
0: Em
1: muitas
0: casa,
1: vezes,
0: né? O tempo
1: né?
0: todo.
1: Não, mas assim, em roda de choro, por exemplo, né? É engraçado assim, porque realmente as técnicas são muito diferentes e eu gosto muito da Fátima Guedes. Ela fala muito sobre isso, assim, quando você pega o microfone, você tem que ter a emissão, o volume, ele tem que estar ali certinho, né? Ele não pode mudar muito o volume, mesmo quando você manda mais grave, a nota mais grave ou a nota mais aguda. Parece que a pessoa tá cantando assim e já tá tudo mixado, né? Aquela pessoa que canta e
0: Sim.
1: parece que é um CD tocando.
0: Mixada ao vivo.
1: Isso. É isso, assim. Eu acho essa a maior dificuldade do que ter essa voz de peito, né? Quando a gente pode soltar a voz assim. E quando você não tá com o microfone, se passar uma notinha ali, nem todo mundo vai perceber, né? Mas quando você tá com o microfone e você conseguir fazer isso, né? Eu acho que é um desafio, assim, grande.
2: Muitos
0: Sim.
2: cantores, no momento em uma nota mais forte, mais alta, costumam afastar, né?
0: Afastar.
2: Afastar o microfone, isso é comum.
1: E aí, quando você tem essa. Quando você consegue fazer isso com perfeição, né? Você não precisa fazer isso. Né? Você pode cantar com o microfone paradinho, aquela emissão perfeita. Nem todo mundo consegue, né? Mas a gente
0: Sem
1: trabalha para isso, a
0: afastar.
1: gente vai tentando.
2: É verdade.
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Quarta-feira é aquele momento da semana para respirar fundo e lembrar: nem tudo precisa acontecer de uma vez. Às vezes o caminho parece difícil, mas cada pequeno passo nos aproxima dos nossos objetivos. Não desista só porque ainda não chegou onde deseja. Tenha fé, mantenha o coração tranquilo e faça a sua parte. O que hoje parece pequeno pode ser o começo de uma grande mudança amanhã. Que esta

Na quarta-feira, seja de paz, esperança e boas escolhas. Um excelente dia e muito boa tarde para você! Muito boa tarde, minha gente querida. Está começando mais uma edição do programa Tarde Cabocla, nesta quarta-feira abençoada, aqui pela Rádio Nacional do Alto Solimões, 96,1 FM. Direto de Tabatinga, no coração da nossa tríplice fronteira, abraçando também nossos irmãos de Letícia, na Colômbia e do Peru. Um abraço especial e cheio de carinho para os povos indígenas, guardiões da nossa cultura, para os nossos queridos amigos ribeirinhos que vivem às margens do nosso querido Rio Solimões, levando a vida com coragem e sabedoria. Nosso alô também vai para os pescadores que enfrentam as águas todos os dias, para os agricultores que tiram da terra o sustento com dignidade e para todos que vivem nos assentamentos da nossa região. Sintam-se todos acolhidos, que esse programa é feito para vocês, com muita música, informação e aquele jeitinho caboclo que a gente ama. Fiquem com a gente, porque tarde, o Tarde Cabocla só está começando. Hoje é 9 de setembro do ano de 2026. 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Para participar, mande sua mensagem para o nosso WhatsApp, TDD 97984071680. Coordenação da Rádio Nacional do Alto Solimões, Mislene Ferreira. Bianca Petená, gerente das Rádios Nacional, gerência executiva das Rádios EBC, Carlos Sena.

E hoje nossa entrevistada, né, é uma entrevista onde Kátia Franco conversou com Jéssica Cristina, falando sobre violência doméstica. A gente vai trazer essa informação para você nesse primeiro horário. E teremos também previsão do tempo, data comemorativa, notícia, claro, o Viva Maria para você, além da sua participação, beleza? E para começarmos com o primeiro desfile musical, nós vamos trazer Quem de Nós Dois com Ana Castelo, para você que acompanha a nossa programação da Rádio Nacional do Alto Solimões. Música.

0: Muito bem, gente. Agora em Tabatinga, 13 horas e 25 minutos aqui pela sua Rádio Nacional, né? Então tá aí. Daqui a pouco estaremos trazendo o quadro Previsão do Tempo para você.
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0: Maravilha, e seguimos com a nossa programação aqui na Rádio Nacional.
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0: Então, com a previsão do tempo, e começamos pelo município de Tabatinga, a previsão indica muitas nuvens com pancadas de chuva isoladas ao longo do dia. A temperatura mínima fica em 23 graus e a máxima chega aos 33 graus. A umidade do ar varia entre 50% a 100%. Os ventos sopram de sudoeste a oeste com intensidade fraca. Então, fica o alerta. Céu nublado e possibilidade de chuva em Tabatinga. Essa é a previsão do tempo para o nosso querido município. E agora a previsão do tempo para Maturá. A previsão indica muitas nuvens com pancadas de chuva isolada ao longo do dia. A temperatura mínima fica em 23 graus, quanto a máxima pode chegar a 34. A umidade relativa do ar varia entre 50% e 100%. Os ventos sopram das direções oeste e sudoeste com intensidade fraca. Então, fica o aviso, tempo nublado e possibilidade de chuva em Amaturá. Essa é a previsão do tempo. E quero que você ouça agora para o município de Atalaia do Norte. A previsão indica muitas nuvens com possibilidade de chuva isolada ao longo do dia. A temperatura mínima fica em 23 graus, enquanto a máxima pode chegar aos 35 graus. A umidade relativa do ar varia entre 40% e 100%. Os ventos sopram das direções oeste e noroeste, com intensidade fraca. Aí o aviso, né, tempo bastante nublado e possível.

possibilidade de chuva isolada em Atalaia. E para terminar nosso momento da previsão do tempo, vamos até o município de Benjamin Constant, no Amazonas. A previsão indica muitas nuvens com possibilidade de chuva isolada ao longo do dia. A temperatura mínima fica em 23 graus e a máxima pode chegar aos 34 graus. A umidade relativa do ar varia entre 50% e 100%. Os ventos sopram das direções oeste e noroeste, com intensidade fraca. Então fica o aviso, céu bastante nublado e possibilidade de chuva isolada em Benjamin. E assim encerramos a nossa previsão do tempo. Fique ligado na nossa programação e tenha uma excelente tarde. Maravilha, gente. Seguimos. Vamos ouvir mais uma música e depois a gente volta já com... né? Daqui a pouco voltamos já com... as participações, tá bom, gente? Nós vamos para um rápido intervalo e já já estaremos de volta.

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6: Beleza, pura, estamos de volta aqui no programa Tarde Cabocla. Vamos trazendo agora mais música. Jana Figarella canta a música, deixa eu ver, Carimbó com Merengue. Isso mesmo, Jana Figarella, ela é lá do estado de Roraima. Vamos trazer essa canção e já estamos de volta.

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1: Beleza pura, estamos de volta aqui no programa. Agora em Tabatinga, 13 horas e 36 minutos. Bom, gente, então quero mandar um abraço para você que mora na comunidade de Bom Jesus. Um alô aí para o seu Nazareno e também para a dona Patrícia, para a dona Roseli Cândida. Roseli Cândida, um abraço aí para o seu Pelátio e também para a sua esposa, dona Maria Kawashi. Um abraço também para a dona Judite, para o seu Júlio, mais conhecido como Mocotó, o presidente da comunidade. Um abraço também para a dona Zeni, para o seu César e para a dona Mocinha e demais moradores da comunidade. Também quero mandar um abraço para os amigos lá da comunidade Monte Sinai. Um abraço aí para o seu Fausto e a dona Isilda lá no sítio São Francisco. Um alô também para o seu Cosme e a dona Maria, para o seu Jonildo e a dona Socorro e também para o seu Jorge e a dona Zilete lá no sítio Coqueiral. Lá nos assentamentos quero mandar um abraço aí para o seu Silvério e a dona Cleonice. E claro, eu irei mandar oferecer uma música especial para eles.

Beleza pura. Então, lá no Novo Paraíso, na comunidade Novo Paraíso, quero mandar um abraço para o seu Sebastião Siriaco, e também para a dona Edna, e também para o Wanderlei Dias, lá no sítio MM, o seu Barnabé e a dona Margarida, lá no sítio Seis Irmãs. Um abraço para o seu Francisco Raceno, Zé do Fogoyó, Antônio Alves, para sua esposa Salomé Roque, Lelis, Fabiana, dentre outros moradores lá da comunidade. Um abraço também para você na comunidade de São João, para você na comunidade Terra da Paz, certo, gente? Um abraço aí para a dona Lina.

0: Dóia. Um abraço aí para a dona Lidirene, Lidirene, né? Lá na rua Marechal Malé, no bairro Tancredo Neves ou Rui Barbosa. É bem parecido ali, é um perto do outro, a dona Lidirene, que é filha da dona Lindóia, né? Quero também mandar um abraço aí para os demais amigos moradores, um abraço para a dona Bebê, dona Eurides, enfim. Claro, gente, nós temos participação aqui, eu quero ouvir a participação dela, da nossa querida amiga, a Maribel. Muito boa tarde, Maribel.
1: Boa tarde, gente, voltei novamente.
0: Ah, tava sumida,
1: quero
0: hein?
1: Quero dizer pra vocês que eu faltei esses dias por motivo que eu tava ruim da minha garganta e também eu extraí um dente ontem.
0: Opa.
1: Mas hoje eu tô prontinha e eu quero que o senhor rode, rode um parabéns para o aniversariante, que é o Teixeirinho.
0: Ah.
1: Hoje ele tá completando 13 anos.
0: Olha, manda que bacana.
1: Manda também um alôzinho para o senhor, a tia Kátia, a tia Miss Lene e a dona Francisca Costureira, o tio Paulo, o seu Alonso e seu José Rodrigues e a minha tia, que são a tia Boneca, a tia Marli, a tia Miriam, a tia Lenin, a tia Belinha, a tia Lisa, a tia Silene e Jair. Parabéns, Teixeirinha! Desejo muitos anos de vida, mano.
0: Maravilha.
1: Saúde e felicidade.
0: Beleza.
1: Então, tchau, seja feliz. Até outro dia.
0: Maravilha.
1: Um abraço, tudo de bom pra vocês.
0: Opa, maravilha. Ô, Maribel, muito obrigado aí pela sua participação, né? Olha, parabéns para o Teixeirinha, mais um ano de vida, né? Tá aí. Muito obrigado, Maribel, que bela mensagem, viu? Nós temos mensagem aqui também, deixa eu ver de quem, da dona Lita. Ela diz assim, ó: oi, boa tarde, Otto Farias, tudo bem? Estou na sintonia do programa Tarde Cabocla, através do mesmo, quero parabenizar o meu querido sobrinho Teixeirinha, que está de parabéns hoje, nessa linda data, 9/9, isso mesmo. Ofereço a música Feliz Aniversário com a banda Catuaba com Amendoim, desejando o seu dia... Aliás, desejando que seu dia seja repleto de bons acontecimentos e de grandes realizações pela frente. Obrigada pela atenção e uma ótima tarde. Valeu, muito obrigado. Muito obrigado, então, Alita, pela sua mensagem, tá bom? Maravilha, já estarei tocando essa música e, claro, parabenizar também o Teixeirinha. Nós temos a mensagem da dona Mosa. Ela diz assim: oi, boa tarde, gostaria de oferecer uma música do Amado Batista para o Raimundo Lima, em Belo Horizonte. Raimundo Lima, um abraço para você, Raimundo Lima, aí na comunidade de Belo Horizonte, que estamos com muita saudade dele. Valeu, dona Mosa, muito obrigado pela sua companhia e pela sua participação. E temos mais mensagem chegando aqui. Também quero mandar um abraço para Neida Pérez, que já está na escuta do programa. Muito obrigado, Neida Pérez. Forte abraço para você. Desejo a você uma ótima tarde. Vamos tocar, então, o parabéns para o Teixeirinha. Vamos lá, Teixeirinha. Parabéns para você, hein?

0: Beleza pura, parabéns então, Teixeirinha. Feliz aniversário. Chegou mais uma mensagem aqui do, acho que é o Teixeirinha. Vamos ouvir.
1: Oi, tio.
0: Boa tarde.
1: Eu tô passando aqui, tá bom, pra agradecer, tá bom, a Tia Lita, a Maribel, que me parabenizou.

0: organizaram, né? E também, principalmente, o senhor, tá bom? Muito obrigado mesmo.
1: Então, diria
0: tchau.
1: Que...
2: Beleza, valeu então, Teixeirinha, feliz aniversário, né? Muito sucesso, muita saúde pra você, Teixeirinha! E seguimos com a nossa programação, deixa eu ver, mais mensagem chegando aqui. Eu sou o Rubirley, não... Beleza, então, Rubirley, um abraço pra você, Rubirley, tá bom? Mas, beleza pura. Vamos ouvir então duas canções, vamos ouvir Amado Batista, né? E também é a música Forró Catuaba com Amendoim. Vamos ouvir primeiramente o Forró Catuaba com Amendoim para o Teixeirinho, oferecimento da Alita Noronha, tá bom? Aí depois ouvimos então a música do cantor Amado Batista, beleza? Já já estamos de volta.

0: Beleza pura, agora em Tabatinga, 13 horas e 51 minutos. Vamos trazendo agora informações para vocês.
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0: Então, Amazonas ganha 4 novas reservas de desenvolvimento sustentável. Isso aconteceu ontem na terça-feira, dia da Amazônia, quando 4 novas reservas de desenvolvimento sustentável foram criadas por decreto presidencial no estado do Amazonas. Juntas, elas somam quase 670 mil hectares. Essas áreas buscam proteger a biodiversidade e o modo de vida das populações locais. Além disso, esse tipo de categoria de proteção permite o uso sustentável dos recursos naturais pelos moradores. As reservas Tupana e Igapó-Açu 1 e 2 e as reservas de Canaã e Mirari ficam na região de influência da BR-319 no sul do Amazonas. Também durante o evento foi assinada a ampliação do Parque Nacional de sete cidades no Piauí em quase 7 mil hectares, totalizando aí agora aproximadamente 13 mil. O Serviço Florestal Brasileiro assinou contratos de concessão florestal de 2 unidades de manejo da Floresta Nacional de Humaitá, também no Amazonas, pelo prazo de 40 anos. Os contratos prevêem R$ 240 milhões em investimentos ao longo da vigência, além de permitir a extração legal de mais de 2 milhões de metros cúbicos de madeira e a geração de quase mil empregos diretos e indiretos. O BNDES anunciou aportes de R$ 50 milhões do Fundo Amazônia ao projeto Natureza Quilombolas, voltado ao apoio à gestão ambiental em mais de 16 territórios por meio da Fundação Guanamá. O banco também vai financiar R$ 180 milhões para a restauração ecológica de 10 mil hectares da área de proteção ambiental Triunfo do Xingu, no Pará, pelo Fundo Clima. Aí, portanto, as informações aqui pela sua Rádio Nacional. E agora eu quero oferecer a música Obrigado ao Homem do Campo para essa turma maravilhosa dos assentamentos, né? Para o seu Barnabé, Dona Margarida, para o seu Sebastião Siriaco, para os demais amigos que estão na escuta do programa. Vamos que vamos! Música.

0: Muito bem, agora em Tabatinga, 13 horas e 56 minutos aqui pela sua Rádio Nacional. Beleza? E seguimos com a nossa programação. Nós temos aqui mensagem. Vamos lá. A mensagem que chegou primeiro foi da Dona Silene, né? Inclusive, gente, deixa eu tocar aqui a mensagem da Dona Silene. Muito boa tarde, Dona Silene.
1: Boa tarde, meu querido. Tudo bem contigo? Acho que tá bem, você tá melhor do rouquidão, né?
0: Isso, melhorei bastante.
1: Mas tá bom, se Deus quiser.
0: Maravilha.
1: Outro, meu amigo.
0: Diga.
1: Gostaria de ouvir uma música com Sandro Lúcio, Marido ou Amante. Ofereço para minhas irmãs, principalmente para a Lita. E a Marli, a Miriam, a Belinha, a Leni, a Isabel, a todas elas, tá? E meu irmão Pepito.
0: Certo.
1: E para você também, todo
0: obrigado.
1: Carinho, tá bom? Tchau, uma boa tarde para ti.
0: Top,
1: e
0: valeu.
1: Saúde.
0: Obrigado.
1: Tchau, beijo, abraço.
0: Maravilha. Então, tá aí a mensagem da Dona Silene Noronha, né? Que está na sintonia do programa. É isso aí. Eu ainda tô com algumas pigarras, tá bom, Dona Silene? Mas eu já estou 99% bem, bem mesmo, tá bom? Tô bem diferente, né? Então, que bom que vocês perceberam essa diferença aí, tá certo, gente? Olha, nós temos mais uma mensagem também do Breno, mas vou deixar essa outra mensagem do Breno, porque ela é um pouquinho mais comprida, eu creio que não vai dar tempo, né? De a gente ouvir, eu quero ouvir ela aí na íntegra, tá bom, Breno? Aí a gente vai tocando devagar, tá bom? É isso aí.

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1: Agora são 4 horas em Brasília. Boa tarde. Eu sou Bianca Paiva e este é o Nacional Notícias, com o destaque do momento. Sem trégua no Oriente Médio, o Irã atacou 10 navios perto do Estreito de Hormuz. A ação foi em represália aos Estados Unidos, que haviam afundado 5 petroleiros iranianos. Essa foi a maior onda de ataques recíprocos contra a navegação marítima desde o início da guerra, que já dura 6 meses. Gabriel Correa.
2: 10 navios norte-americanos foram alvos nas proximidades do Estreito de Hormuz após os Estados Unidos afundarem 5 petroleiros iranianos, reportou a agência Reuters. O Irã também afirmou nesta quarta-feira ter disparado mísseis contra uma base usada por forças norte-americanas na Jordânia. A Guarda Revolucionária ameaçou aumentar a zona de exclusão marítima, estendendo-a por toda a costa iraniana ao leste, até a fronteira com o Paquistão. Nos últimos dias, também houve escalada de combates entre a Arábia Saudita e os Houthis do Iêmen, aliados do Irã. Segundo os Estados Unidos, nenhum norte-americano ficou ferido. Os Estados Unidos divulgaram imagens dos navios iranianos afundando enquanto pegavam fogo. Um tripulante morreu em um navio-tanque com a bandeira de Gibraltar. Os dois lados justificaram a escalada de agressões militares como retaliação a ataques anteriores. Com o aumento do petróleo tipo Brent para mais de 100 dólares e do petróleo WTI passando dos 95 dólares o barril, o preço do diesel para o consumidor norte-americano atingiu um novo recorde, superando os 5 dólares e 94 centavos por galão. Ainda segundo a Reuters, o risco principal é se os ataques reduzirão ainda mais as transferências de carga entre navios no Golfo de Omã.
1: Esse foi o Gabriel Correa trazendo um destaque internacional. 4 horas, 2 minutos, Nacional Notícias. Próxima edição às 5 horas.
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1: Beleza, beleza. Agora em Tabatinga, 14 horas e 4 minutos, beleza? Então vamos atender aqui. Aliás, nós vamos ouvir a participação do Breno, que está na escuta do programa, né? Vamos ouvir. Muito boa tarde, Breno.
2: Ô, meu amigo Otto Farias, tudo bom? Boa tarde.
1: Boa tarde.
2: Aqui é Breno, que está falando diretamente de Petrolina, em Pernambuco.
1: Olha,
2: tudo bom?
1: Ótimo.
2: Rapaz, se aí tiver qualquer música aí de Renato e seu Blue Cap, se tiver.
1: Beleza.
2: Tá bom? Se não tiver, não tem problema, não. Pode tocar outra música que tá valendo.
1: Top.
2: Também, viu, Otto? Aí vou oferecer para todos que estão na sintonia da Nacional do Alto Solimões. Aqui em Petrolina hoje, tá fazendo uns 34 graus.
1: Nossa,
2: tá quente demais, viu?
1: Tá quente.
2: Rapaz, aqui tá um calor muito grande. Aí vou oferecer
1: tá
2: para você aí, para Nivlene, Cátia Franco e todos,
1: certo,
2: que fazem a Nacional do Alto Solimões. Um abração para todos. Deus abençoe a todos. E amanhã tem Mengão aí contra o Del Valle. E vamos, que a gente vai chegar lá na semifinal da Libertadores, viu?
1: Uhum.
2: É isso aí.
1: Tá.
2: Um abração para todo mundo e felicidades a todos aí. Um abraço,
1: Otto. Maravilha, maravilha. Muito obrigado, Breno, pela sua participação, né? Maravilha, continue participando e já está na agulha o seu pedido musical, assim também como da dona Silene, tá bom? Valeu, Breno! Um abraço para você, para a família e para todo mundo aí em Petrolina. Olha só, gente, lá de Petrolina participando aqui com a gente, beleza? Então, vamos lá. O que que nós temos aqui? Qual foi o pedido? Uma foi da dona Silene, né? Ela pediu Marido ou Amante com o Sandro Lúcio. E também o Renato, aliás, o Breno pediu com o cantor Renato e seus Blue Caps, é isso? Pois é, nós temos a música aqui, Meu Bem Não Me Quer, beleza? Gente, antes de eu tocar essas duas canções, eu quero só trazer uma questão aqui. Nós tivemos aí um ouvinte fazendo, né, trouxe e, aliás, me encontrou, falou sobre uma situação lá na Rua 13 de Maio, no bairro do Brilhante. Na Rua 13 de Maio, gente, segundo os ouvintes, né, as pessoas que acompanham a nossa programação, fizeram uma denúncia de que já está com mais de dias até mês, já completou mais de mês, segundo os moradores, de que estão colocando ali numa parte na Rua 13 de Maio, ali próximo à Igreja Divino Espírito Santo, né? Ali na Rua 13 de Maio, no bairro do Brilhante, que estão construindo, colocando quebra-mola ali, né? Quebra-mola. Só que ainda não construíram. E muitas pessoas ali, por conta dessa, e tem alguns pedaços de tijolo, cimento ali, que está atrapalhando o trânsito ali naquela parte. E aí já quase houve. Algumas pessoas não sofreram acidente, mas já escaparam de acidente. E aí pediram para falar, né? Otto, por favor, fale aí o que está acontecendo, por que não terminam, né? Por que não terminam de construir esse quebra-mola? Então a gente pede aí a equipe de trânsito do município de Tabatinga, né? Para ver por que não terminam, não concluem o trabalho, os trabalhos aí nessa parte, tá bom? E aí a gente vai. Para a gente deixar os ouvintes mais tranquilos, nós vamos tentar entrar em contato, então, com os responsáveis pela construção, né, desse quebra-mola, tá bom? Dessa lombada aí na Rua 13 de Maio, em frente à Igreja Divino Espírito Santo. Maravilha, gente! 14 horas e 9 minutos, vamos ouvir então Sandro Lúcio. Após a música do Sandro Lúcio, vamos tocar o pedido musical.

0: do Breno. Maravilha? Sandro Lúcio, pedido da Dona Silene. Já já estamos de volta, gente.
1: Chora não, Nelsinho Sofrer!

0: Beleza, beleza, gente. Agora em Tabatinga, 14 horas e 14 minutos. Vamos seguindo, mas antes eu quero atender aqui a mensagem do José Rodrigues, mais conhecido como Zequinha, né? Muito obrigado, Zequinha, pela sua participação. Vamos trazendo aqui, ó. Diz assim: boa tarde, Otto. Mando, mano, toca música. Meu universo é você com Roupa Nova. Ofereço para... Eita, ele colocou uma lista enorme aqui, o José Rodrigues. Ele diz assim, ele oferece para Maitê, Atlas, Ellen Pietra, Jaime Luiz, Maribel, Teixeirinha, Marli, Paulo, Pepito, Boneca, Francisca. Inclusive, eu quero mandar um abraço aí para a Dona Francisca, lá no município de Benjamin Constant, né? Muito obrigado aí, né, Dona Francisca, pela sua companhia. Aí ele continua dizendo assim... para a Dona Raimunda, Mosa, Neida Pérez, Silene, Maria Vanice, Heloísa, Maria Tupi, lá do Tupi. Inclusive, eu quero mandar um abraço aí para a Dona Maria, lá do Tupi 1, né? Um abraço aí para a Dona Maria do Livramento. E ele oferece a música para a Dona Lita, Alonso, Jorge Macedo, Belinha, Isabel, Orlandino, Tia Raquel, Maria Rodrigues, Tia Erlinda, enfim, para todos da família Noronha e para todos do programa. Maravilha! Vamos seguindo, gente. Vamos lá? Então vamos que vamos, né? Vamos tocar... É o seguinte, eu vou trazer agora a entrevista, gente, onde Kátia Franco conversou então com a defensora pública Jéssica Cristina, beleza? Já estamos de volta. O assunto é sobre violência doméstica.
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2: Muito obrigada, Kátia, mais uma vez pelo convite. É sempre um prazer estar aqui com todos os ouvintes e todas as ouvintes.
3: Defensora, antes de iniciar a entrevista, tenho aqui a participação da dona de casa, Joyce Ramos. Vamos ouvir?
4: Que nós, mulheres, deveremos ter mais, né? Mulheres participando em cargos políticos, na Assembleia Legislativa, na Câmara, na própria Câmara dos Vereadores. Gostaríamos também que tivessem todos os municípios um centro de acolhimento à mulher vítima de violência doméstica, que é o que nos deixa a desejar, né, os nossos governantes. Mulheres com salários dignos, o mesmo que os homens, que exercem cargos mais altos. Enfim, isso porque ainda há essa diferença salarial, que nós possamos ser mais valorizadas, né? Porque nós também temos esse direito de estar na sociedade onde podemos ser e fazer a diferença nesse meio social em que vivemos.
3: Como a senhora ouviu, a Joyce quer mais mulheres na política e centros de acolhimento para mulheres vítimas de violência doméstica, defensora. Agora, essa mulher, fragilizada pelas violências que sofre, pode pedir medida protetiva?
5: A mulher, se ela está sendo ameaçada, lesionada, constrangida, humilhada, ela pode fazer esse requerimento, tá? Pode ser no fórum, na delegacia, na defensoria pública, ou através de um advogado particular, para que seja determinada uma medida protetiva de urgência. E essa medida protetiva de urgência, a lei não estabelece um prazo certo. Ela coloca que pode ser de 3 meses a 10 meses. Daí, o juiz que vai analisar cada caso e vai fixar, mas vai ser dentro desse limite. E só passa a contar a partir do momento em que o agressor é comunicado. Ele recebe um papel de um oficial de justiça, um papel de uma pessoa que trabalha na justiça, na casa dele. A partir desse dia, se conta o prazo da medida protetiva.
3: Entendi.

0: medidas. Então, ela pode sim. Então, passou seu prazo, até um pouquinho antes, aconteceu uma situação, você continua sendo perseguida, continua sendo humilhada, ameaçada, seja o que for, você pode vir a solicitar. Como da mesma forma, do mesma forma que você pediu a primeira vez.
1: Certo. A pessoa, a mulher, né, pode desistir da medida protetiva?
0: Sim, a medida protetiva a gente tem que entender que é um direito da mulher. A finalidade dela é proteger a mulher, evitar qualquer dano, né? Então é ela que manda nela, ela que tem autonomia e dela diante das vontades dela. Então, se ela não tem mais interesse, não se sente mais ofendida, mais constrangida, ela pode desistir e basta a palavra dela, não vai precisar mais nada. A única coisa que muitas vezes acontece lá na defensoria é que a pessoa acha que no que ela vai desistir da medida, o agressor não vai mais ser responsabilizado criminalmente, são coisas distintas. Então, por exemplo, a pessoa está numa situação de violência doméstica, né? Foi, recebeu muitos xingamentos, o esposo não deixa sair de casa para estudar, para trabalhar, não deixa usar o celular, fica cobrando de fazer jantar, enfim, fica realmente regulando todas as atividades da mulher, que a gente sabe que não é só aquela agressão física, né? Na verdade, tudo começa até muito antes. Então, chegou nessa situação, mas você, seja por qual motivo for, não quer que ele receba uma penalidade criminal, que ele venha a ser preso por isso, mas você quer se proteger, né? Então você pode fazer o pedido da medida protetiva. Só que esse pedido tem que ser feito, então, ou através de um advogado ou da defensoria pública, porque aí nós iremos pedir apenas a medida protetiva de urgência. Se a mulher acabar comparecendo à delegacia, ou ao Ministério Público ou ao fórum, eles vão ter a obrigação legal de fazer, instaurar um procedimento criminal. Mas até chamar atenção ao fato de que aqui em Tabatinga, na delegacia, como tem a delegacia especializada, lá tem o serviço do SAMIC, que são duas pessoas, são duas profissionais extremamente competentes, que elas, quando a mulher chega lá, ela é atendida por essa equipe psicossocial, e se a mulher informar que não tem interesse de que o agressor seja punido criminalmente, elas já vão encaminhar essa pessoa para a defensoria pública. E aí o que é que acontece? Pode ser que ali, seja porque você já foi direto, ou porque naquele momento você estava no calor da emoção, acabou já, eu quero que ele seja processado, que ele pague, etc. E o que é que acontece? Muitas vezes elas voltam atrás. Às vezes até sem perceber, porque elas estão sendo coagidas. Ou seja, aquele agressor falou com elas, coagiu elas para que elas desistam da medida, achando ele também que ele não vai ser mais punido, mas são coisas diferentes, né? Como eu falo. Então, a mulher pode desistir da medida protetiva de urgência, mas se o procedimento criminal, seja de investigação ou já até o processo ali na justiça, já tiver sido instaurado, não é porque você desistiu que ele vai deixar de existir. São coisas diferentes. A medida visa apenas a proteção da mulher. E o processo criminal visa a penalização do agressor.
1: Entendido. Aqui chegou uma pergunta, defensora. Ele me expulsou da casa. O que fazer nesse caso?
0: Perfeita colocação. Infelizmente acontece muito isso, porque, querendo ou não, eles têm a força maior, eles têm ali, a casa muitas vezes foi construída, segundo eles, com o dinheiro deles, sendo que, na verdade, foram elas que estavam lá, né, cuidando do lar, cuidando da família. Então, nesse caso, a mulher deve comparecer ao fórum, à defensoria, ou, se ela preferir, ao advogado particular, para que a gente faça um pedido para que ele que se retire do lar e ela que volte ao lar. Claro que até então a gente vai precisar até que seja feito o pedido e isso se regularize, que isso é um processo de urgência. Então isso acontece no plantão, isso demora assim coisa de poucos dias, mas são poucos dias. Não deixa de ser uma situação em que a mulher está extremamente vulnerável, então ela vai precisar, querendo ou não, da rede de apoio dela, seja da família, seja dos amigos ou seja até da própria assistência social do
1: Sim.
0: município, mas ela tem esse direito de pedir para que inverta a situação.
1: Muitos casos a mulher não sai com medo de perder, né, aquele bem, aquela casa, tudo que ela conquistou, colocou dentro de casa e principalmente perder os filhos. Como fica essa situação?
0: Isso, muitas mulheres, elas acabam achando que os filhos têm a ver, mas a gente tem que entender mais uma vez. Eu estou sendo até repetitiva, para que fique bem claro, a medida protetiva busca

0: proteger a mulher. Nada tem a ver com os filhos. Mas o que é que a gente vê na prática? Muitas vezes o homem, a família até ali daquele agressor, coloca na cabeça da pessoa que a medida protetiva tá afastando o pai, tá prejudicando, tá alienando, enfim, de alguma forma faz com que ela acredite que ela vai perder. Mas não, o direito à guarda, o direito à visita dos filhos, em nada tem a ver com a medida protetiva. Então, não. Se você pedir uma medida protetiva, você não vai perder o direito de guarda e de visita. Pelo contrário, a gente vai até precisar com que, quando a mulher, às vezes, se ela já se sentiu à vontade, a gente já faz de imediato, mas se não, espera ela estar num momento melhor, né, psicologicamente, para a gente já dar entrada no processo de guarda, de visitas, porque, querendo ou não, vai ser um momento, muitas vezes, em que o casal convivia junto e vai passar a viver em casas separadas, quem vai ficar em que local. E o homem não vai, muitas vezes, poder ver a mulher, às vezes é a mulher que fica com os filhos, mas às vezes é o inverso, às vezes é o homem que fica com os filhos e a mulher não, então a gente vai precisar de um pedido judicial para que regularize essa questão de guarda de visitas. Mas realmente, excelente pergunta, porque é uma pergunta muito comum lá na defensoria.
1: Certo. Agora, como faço para pedir pensão alimentícia para os filhos, né? Nesse caso, né, da separação, e aí tem que ver com quem vai ficar o filho, e enfim, aí precisa de um recurso para manter, não é? Tanto eu falo tanto para o homem quanto para a mulher. Como faz para pedir a pensão alimentícia?
0: Perfeita colocação. A gente realmente vai ter que ajuizar uma ação, né? Até porque o que é que acontece? A gente lá na defensoria, a gente prioriza muito conciliação. Então, a gente tenta sempre evitar um processo judicial quando a pessoa precisa fixar a pensão alimentícia. Mas no caso, quando a mulher já está numa situação de vítima de violência doméstica, a gente já não tem mais como colocar essa mulher do lado do agressor, né? Pela própria medida protetiva, mas também porque ela já está vulnerável.
1: Sim.
0: Então, ela já está vulnerável a aceitar qualquer acordo. Ela já não está raciocinando da mesma forma, né? São muitas coisas, são muitos transtornos ali psicológicos que passam. Então, realmente acaba dificultando qualquer conciliação nesse sentido, e ela pode acabar vir aceitando o que não é o necessário ali para arcar com todas as necessidades dos filhos e das filhas. Então, nesse caso, o ideal é a gente recomenda que a pessoa busque ou uma defensoria ou advogado particular para que a gente entre com um processo judicial de pedido de pensão dos filhos. Até porque, como a gente falou, o casal vivia juntos, então todos aqueles recursos eram partilhados juntos. E no momento da medida, inevitavelmente, um vai ter que sair do lar.
1: Quando eu saio de casa porque ele me agrediu, isso é abandono de lar?
0: Não mesmo. O conceito de abandono de lar como culpa não existe mais desde 2010. Nenhuma mulher que tem intenção de se separar ou se divorciar, ou seja, que esteja passando por uma situação de violência ou sair de casa, vai perder o seu direito sobre os bens ou sobre os filhos por conta disso. É como eu disse. Isso, na verdade, é um conceito que foi colocado muitas vezes como forma de tentar fazer com que a mulher continue naquele ciclo de violência.
1: É isso mesmo. Como dividir os bens após a separação?
0: Isso. Muitas vezes é outro medo delas que elas falam muito. Além dessa questão dos filhos, a questão da pensão, a questão da casa, tem a questão dos bens. Mas é mais um argumento de autoridade que muitas vezes o agressor utiliza para fazer com que a mulher continue nesse ciclo de violência. Tudo vai depender, na verdade, do contrato que você fez com seu ex-companheiro.
2: Beleza, tá aí então a entrevista, né, concedida a Kátia Franco. Agora em Tabatinga, 14 horas e 28 minutos. 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

Eu quero mandar o meu abraço aí para os amigos que estão na sintonia do programa, né? Um alô especial aí para a família Carvalho, em especial a dona Alaide, seu Leandro, que moram lá no bairro Cristo Rei. Um abraço também para o seu Miguel Batista e também para a Verônica. E para os ouvintes lá na Balsa, no Tupi 2, a cunhada Verônica, da Verônica, que é a Alvina, né? Um

0: Abraço para você, Alvina. Um abraço também vai para os amigos lá na comunidade de Capacete, certo? E também um abraço para a dona Eurides, o filho, dona Bebê. Um especial aí para o Luan Júnior em São Paulo de Olivença, no bairro Campinas, na Rua da Manchete. Beleza pura? É isso, né? E também quero mandar um abraço aí para os amigos lá da comunidade de Bom Caminho, em Benjamin Constant, em especial ao Elivan Souza. Vamos para um rápido intervalo, já estamos de volta. Volta ao
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0: Quatorze horas e 32 minutos, vamos seguindo então com a nossa programação, atendendo ao pedido do nosso querido amigo ouvinte José Rodrigues. Zequinha, vamos ouvir Roupa Nova com a música Meu Universo.

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2: Beleza pura, estamos de volta agora em Tabatinga, 14 horas e 41 minutos. Quero mandar o meu abraço para os amigos lá em São José, no município de Benjamim Constant. Temos a família do seu Raimundo Colli. Seu Raimundo, um abraço para o senhor, um abraço aí para toda a sua família. Desejo uma tarde maravilhosa, tá bom? Também quero mandar um abraço para o seu Delcinei Rodrigues Carvalho, para a sua família. Ele mora lá na comunidade dos Cocamas e trabalha nas casas populares. E também quero mandar um abraço aí para o seu Aloísio. Vamos para o nosso quadro Data Comemorativa.
3: Hoje é dia de...
2: Então, gente, nós temos aqui quatro datas. Nós temos aí o dia do administrador de empresas... Hoje também é o dia do técnico administrativo e também hoje é o dia do veterinário. E hoje é 10. Nós queremos parabenizar então a você que, né, que é veterinário, trabalha aí. Lembrando que veterinário, gente, não só cuida de animais domésticos, não, né? Tem veterinário que trabalha em zoológico. Tem veterinário que trabalha, por exemplo, na polícia tem veterinário, porque eles têm os seus cães, né, farejadores. Temos aí também no exército, temos os veterinários que prestam um serviço à população, né? Temos aí, então, parabéns a todos os médicos veterinários.

Quero trazer aqui uma música da nossa amigos daqui da os cantores da terra, né? Quero trazer aqui a música. Deixa eu ver aqui. Vamos ouvir a música Amor. Perdão, gente.

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1: Oi, oi, gente amiga, tá chegando o grande dia, hoje é quarta-feira, 9 de setembro de 2026, e nós aqui em tempo de contagem regressiva, rumo aos 45 anos desse nosso programa, que inclusive vamos comemorar já na próxima segunda-feira, dia 14, de 1 às 3 da tarde pela Nacional. Eu gostaria de compartilhar a chegada de um presente que antecipa a nossa primavera. E eu espero que vocês me ajudem a agradecer a altura, aumentando o volume do rádio para ouvir a poeta Kênia Silva, que tem o dom de transformar os versos rimados de sua poesia em literatura de cordel. E tudo isso para quê? Para homenagear as Marias que tiveram suas vidas transformadas pelo nosso programa. A começar por ela própria, que desde menina fez do rádio a sua melhor companhia. Ela cresceu na sintonia da nossa programação e das vozes que, como ela mesma diz, ajudaram a formar a pessoa que ela se tornou na vida.

0: tomei coragem e escrevi. Foi quando eu escrevi com o meu poema. Essa poesia é uma Maria Quarqué, que também foi outro divisor de águas da minha vida. Eu fiz inspirado em dois momentos da minha vida. Um foi quando eu ouvi uma senhora, o nome dela é Zenaide, eu não sei de onde. O nome dela eu gravei para sempre, eu não sei sobrenome, mas eu me lembro que o nome dela é Zenaide. Ela escreveu dizendo para Mara que trabalhou na roça a vida inteira e que não conseguia se aposentar, porque ela havia colocado nos documentos que ela era doméstica ao invés de trabalhadora rural, que ela não sabia que entre doméstica e do lar tinha uma diferença. E me tocou muito, eu comecei a escrever. Só que a inspiração acabou e eu guardei o rascunho de uma Maria Quarqué, foi o nome do poema, e eu coloquei lá na gaveta. Quando chegou a energia na minha casa, luz elétrica, eu já tinha filhos, 3 filhos, e eu fiquei muito, muito empolgada e eu pensei, vou comprar uma televisão, um aparelho de DVD e vou colocar meus filhos para ver um filme. E eu achei aquilo bacana demais. E aí eu fui na locadora, comprei a televisão, comprei o bendito do aparelho de DVD e fui para a cidade locar o filme. Chegando lá, eu escolhi 3 filmes e quando eu fui pagar para a moça a locação, ela disse, olha, a gente não vai poder locar o filme para você porque você mora na zona rural e aí se você não voltar para devolver o filme, a gente não tem como buscar. Eu propus pagar o valor dos filmes, ela disse que não, que os DVDs não estavam à venda e por isso ela não poderia cobrar o valor, que era, na época era R$30 que custava cada um dos CDs, e aí ela disse que não poderia, porque eles não estavam à venda, e sim para locação. E aí eu quis pagar adiantado, mas ela não quis receber e eu tive que sair sem os DVDs. E aquilo me chateou bastante, porque eu imaginei assim, só porque eu moro na roça, porque eu moro na zona rural, eu tenho que me envergonhar disso, eu não posso ter os mesmos direitos que as pessoas da cidade. E eu fui embora indignada e comecei a chorar no meio da rua. A partir daquele episódio com a locadora, eu volto para casa e pego a minha indignação e faço poesia com a minha indignação. É quando eu termino de escrever uma Maria Quarqué. De repente, eu crio coragem e envio essa poesia para Mara, contando toda essa trajetória. Mara Regia coloca a poesia no ar.
1: Eu sou uma Maria Quarqué, uma dessas mulheres que vive na roça, que viaja de carroça, de cavalo ou a pé. Eu sou uma Maria Quarqué, dessas que acorda cedinho, faz o bolo e o café, cuida da casa e do quintal, dos bichinhos, dos animais, que sustenta o Brasil de pé. Eu sou uma Maria Quarqué, tira o leite da vaquinha, cuida das plantas e da galinha. Sou Maria mulher de fé, sou Maria forte, sou do sul, sou do norte. Não importa o lugar, em qualquer parte do planeta, existe uma Maria como eu, que luta com fé e coragem na lida que Deus lhe deu. Eu sou uma Maria qualquer, não sei falar inglês, não entendo de moda, uso chip e xadrez. Sou diferente de vocês, mas isso não me incomoda. Sou uma Maria qualquer que de vez em quando vou na cidade. Até compreendo seu valor, mas é aqui no mato que tem felicidade. Sou bonita do meu jeito, também tenho vaidade. Sou uma Maria qualquer, sou da roça sim senhor. Sou caipira com orgulho, mas trabalho com amor. Sou uma Maria qualquer, só usei esse papel pra chamar sua atenção, pra fazer você olhar com os olhos do coração pra muitas Marias quaisquer que vive de realidade, que retrata o amor, a vida e a fé, que só deseja ser respeitada ao longo de sua jornada no seu ranchinho de sapé. Viva Kênia Silva, minha poeta! Viva Maria Quarqué!
0: E uma semana depois, a rádio tinha recebido uma enxurrada de cartas, as pessoas pedindo, as nossas Marias pedindo para ouvir novamente o poema, porque se diziam inspiradas, representadas. Todo esse círculo virtuoso fez com que muitas coisas fossem acontecendo. Então, a partir desse momento, eu recebo diversas cartas. Eu pedi que pudesse passar o meu endereço, que na verdade nem era meu, era o endereço da cidade de uma cunhada. E lá eu comecei a receber diversas cartas, com depoimentos, cada um mais lindo que o outro. Isso foi me incentivando e me impulsionando a voltar para a escola. Voltei para a escola, fiz Enem, ganhei bolsa do ProUni, consegui fazer faculdade de letras. E cada vez que eu tinha uma vitória dessas, essas mulheres se inspiravam ainda mais. Toda essa trajetória, todas essas coisas foram me levando a lugares que eu jamais imaginaria. Eu conheci a casa de Cora Coralina, que foi uma

0: Momento mágico, eu estava junto com a doutora Lívia, com Mara Régia. Eu queria lembrar de um momento que foi muito especial, quando eu fui conhecer o Jardim Medicinal das Mulheres. Eu nunca tinha entrado num aeroporto na minha vida, não conhecia, não sabia como era voar de avião, mas eu sou uma pessoa que eu morro de medo de altura. Então, quando a gente estava retornando de Goiânia para Brasília, a Mara havia reservado para a gente, quando eu fui conhecer a Rádio Nacional, que é uma outra maravilhosa. Mara havia reservado passagens de avião. E eu estava com muito medo. Quando eu entrei no avião, meu coração ia a mil. Mara Régia me colocou do lado da janela. E aí, assim, eu até depois brinco que eu disse que o meu medo de avião era porque eu não tinha Mara para segurar na minha mão, né? Fazendo o trocadilho aí da música Medo de Avião, do Belchior.
1: Foi por medo de avião. Eu segurei pela primeira vez a tua mão.
0: Depois disso, eu viajei sozinha para Costão do Santinho, viajei sozinha de avião para Natal, conheci o mar. Até disse para Mara depois: Mara, agora para me ir para a China, só me falta aprender a falar mandarim, porque medo de avião já não é mais. Toda essa trajetória, todas essas coisas foram me levando a lugares que eu jamais imaginaria. Conheci Casa de Cora, conheci Jardim Medicinal das Mulheres, encontrei diversas pessoas, inclusive nessa mesma época eu tive o prazer de encontrar a Cida Mendes e a sua Cossessa, e assim a gente viveu momentos maravilhosos. E depois disso eu também fui para Costão do Santinho, quando recebi o prêmio Relatos de Vidas do Mulheres Rurais, Mulheres com Direito, me tornei embaixadora da campanha Mulheres Rurais, Mulheres com Direito e conheci pessoalmente Geise Mascarenhas, essa mulher maravilhosa para quem eu quero deixar o meu abraço, o meu carinho. E são essas mulheres que a gente vai encontrando pela vida que vai fazendo com que a gente se torne um ser melhor.
2: Ser melhor, ser mulher, na pele da sua Maria Quarqué, não é que rimou? Pois é, esse é o dom da nossa querida Kênia Silva, e faz da palavra presente de aniversário. Tudo isso para celebrar os 45 anos do nosso programa com o Cordel das Marias. Vale a pena conferir.
0: Este cordel traz em si uma bonita missão: celebrar nossas Marias com respeito e gratidão, pois dar voz a uma mulher é também um ato de coragem, é fazer nascer a esperança pela voz e abordagem.
2: Bem, esse é apenas um trechinho do cordel que a Kênia preparou para nos presentear. E amanhã nós vamos ouvir a íntegra e, ainda por cima, conhecer as Marias que Kênia escolheu para serem personagem nessa ciranda de mulheres. Viva Maria!
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4: Beleza, gente. Agora em Tabatinga, 14 horas e 58 minutos. E nós vamos ficando por aqui. Já chegamos ao final do programa Tarde Cabocla. O programa hoje teve a apresentação de Otto Farias, coordenação de Mislaine Ferreira, Bianca Petenar, na gerência das Rádios Nacional, gerência executiva das Rádios EBC, Carlos Sena. Uma ótima tarde a todos. Forte abraço e até amanhã. Tchau, tchau.

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1: Agora são 5 horas em Brasília. Boa tarde. Eu sou Bianca Paiva e este é o Nacional Notícias com o destaque do momento. Vamos a um alerta. Estão circulando no YouTube vídeos de falsos médicos produzidos com inteligência artificial, disseminando informações falsas, promessas de cura e tratamentos sem comprovação científica. A Advocacia-Geral da União já notificou o Google para que esses conteúdos sejam removidos da plataforma. Quem conta mais é a Sayonara Moreno.
2: O alerta foi emitido depois que o Ministério da Saúde identificou 97 perfis com esse tipo de conteúdo durante o primeiro semestre deste ano. Nos materiais veiculados no YouTube, aparecem pessoas de mentira geradas por IA se apresentando como médicos ou especialistas que usam linguagem de alerta e alarmista para ganhar confiança de quem assiste. Inclusive, parte dos perfis é direcionada a pessoas idosas, com oferta de produtos, livros ou serviços pagos. E com isso, são gerados riscos que o governo identifica como automedicação, uso de terapias sem eficácia comprovada, atraso na busca por atendimento profissional e a interrupção ou substituição de tratamentos. De acordo com o governo, a AGU deu 72 horas para que o YouTube retire os conteúdos do ar, ou, se for o caso, adote medidas que identifiquem e deixem claro que aqueles vídeos são artificiais, gerados por inteligência artificial. Além de acionar o YouTube, o governo também acionou a Polícia Federal e o Conselho Federal de Medicina. A plataforma YouTube pertence ao grupo Google, que foi acionado pela nossa reportagem e afirmou que não vai comentar o assunto.
1: A gente ouviu então a repórter Sayonara Moreno. 5 horas, 2 minutos, esse foi o Nacional Notícias. Mais informações às 6h30 no Repórter Nacional. Espero você.
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0: Olá, muito boa tarde. São 5 horas e 5 minutos. Está começando o É Tudo Brasil ao vivo pela Rádio Nacional do Rio de Janeiro para São Paulo, Brasília, São Luís, Recife, Amazônia, Alto Solimões e a Rádio Ceará. Eu sou Luciana Valle, fico com vocês até às 6 horas, trazendo lançamentos, bate-papo, muita música brasileira. Hoje estou acompanhada de Rui Franklin nos trabalhos técnicos e Rosalina Rocha na assistência de estúdio. 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Estamos também no portal radionacional.ebc.com.br ou no aplicativo Rádios EBC, que você pode baixar gratuitamente no seu smartphone. Hoje é quarta-feira, dia 9 de setembro de 2026. A gente abre o programa desta quarta-feira com mais um momento de celebração dos 90 anos da Rádio Nacional, com a reprise de um trecho de uma entrevista especial que rolou aqui no ETB. Alguns encontros ganham um significado ainda maior quando reúnem memória, música e personagens fundamentais da nossa história. É o caso da participação mais que especial de Roberto Menescal, aqui na Rádio Nacional, por ocasião dos 80 anos de nascimento de Elis Regina. Isso foi no ano passado. Tapete vermelho para esses dois grandes nomes da nossa música, né? Menescal compartilhou lembranças sobre Elis, uma amizade que se seguiu por anos até a morte precoce da Pimentinha, em 1982, aos 36 anos de idade. Você confere agora, aqui no É Tudo Brasil.
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0: É com muito prazer que a gente convida e recebe aqui no É Tudo Brasil, Roberto Menescal. Esteve ao lado da artista durante muitos e importantes anos dessa carreira de Elis Regina. Menescal, prazer imenso falar com você aqui na Rádio Nacional.
2: Prazer, Luciana.
0: Muito obrigado. E eu fico aqui perguntando, gente, quem, né, quem são as pessoas, as figuras da história de Elis Regina que ela reuniria hoje, Menescal? É, se ela celebrasse 80 anos de vida e trajetória na música, quem estaria nessa celebração? Você é uma figura, eu tenho certeza disso, que estaria hoje com Elis Regina. E eu digo mais, né? Elis está aqui, né? Elis permanece. Você tem essa sensação?
2: Eu tenho, claro. Pô. Só o que eu falo de Regina e Elis, todo mundo pergunta, não só pelos 80 anos. Né? Sempre, vem cá, mas você gravou isso com ela? Vem cá, o disco de Elis, então você estava nessa coisa. Sabe, o tempo todo estou me lembrando da Elis. Né? Agora, eu fico em dúvida de te dizer quem a gente se juntaria para essa celebração, porque ela teve altos e baixos com pessoa. Né?
0: Verdade.
2: O Ranaldo Bosco, uma maravilha, uma paixão, de repente, ao contrário, né? O Nelson Mota, e vai por aí. Quer dizer, eu acho que o Nelson estaria nessa celebração, acho. Né? Acho que eu estaria também. Bom Jobim estaria nessa celebração, sem dúvida, claro, né? E várias pessoas, mas umas outras, ela estranhou. Ela era uma pessoa difícilzinha, né?
0: Sim, sim. Tinha um temperamento forte, como a gente gosta de dizer.
2: Muito forte.
0: Né?
2: Muito forte, sim.
0: E exigente, né? Vocês trabalharam juntos durante aproximadamente 10 anos, Menescal, é isso?
2: Mais de 10? Eu em 66, quer dizer, antes disso eu já tinha feito programa com ela, televisão, até me mandaram agora no programa da Globo, mal gravado, eu numa piscina com ela, tocando uma música que eu tinha feito para ela, dentro da piscina. Quer dizer, isso, vou te falar, deve ter sido...

0: 64, 63, assim. Mas depois eu trabalhei, comecei a trabalhar mesmo com ela em 65, sabe? Comecei a trabalhar, eu comecei a fazer show com ela. Depois fiz muito show pelo Brasil inteiro e depois pelo mundo.
1: A gente acompanhando a trajetória dela, o início no rádio, como grande parte dos cantores e cantoras do Brasil dessa época, né? A migração para a televisão, eu não diria nem migração, né? Mas combinando ali programas de rádio e televisão também, onde ela ganha mais popularidade, mais notoriedade também, sendo televisão, né, para grande massa. E os palcos, né? Ela, quando ela pisa num palco, então ela nunca mais abandona essa cena na música popular brasileira. Mas é curiosa, você vai me ajudar a entender essa situação. É curiosa a decisão dela de sair do Rio de Janeiro. Aqui nessa época ela fazia boates, né? Ainda não tinha sido consagradíssima, pelo menos nas gravadoras, mas já se apresentava para um público. E ela decide ir embora para São Paulo. Por quê, Menescal?
0: Não sei, é uma inquietude dela, entende? Ele disse, vamos para cá. Mas logo depois ela veio para o Rio de Janeiro, né? Depois casou com Bosco daqui e foi ficando. Depois voltou para São Paulo na época também, por causa do número de shows que ela fazia por lá. E em 76 em diante a gente fez, onde aí aconteceram muitas coisas boas, muitas, muitas. Depois em 70 eu fui para Poligram, né, porque eu achei que eu tava ficando figurinha fácil. tudo que ele fazia eu tinha que estar do lado, tudo. E eu falei para ela que eu achava que não era boa para ela. Sabe, acho que ela tinha que se liberar dessa coisa de pegar um outro grupo melhor, e até armei um grupo para ela. Aí eu falei, olha, Elis, eu vou parar com você pro teu bem. Ela ficou uma fera comigo, mas depois acho que entendeu. E aí eu falei pro presidente da Poligram, da gravadora, que eu tinha falado isso para ela, que eu ia sair. Ele falou, Roberto, não faz isso, porque você trazia tudo dela prontinho, os repertórios, as datas de gravação, e agora nós que temos que fazer isso, vai ser um problema. Não, eu continuo fazendo para ela. Ele falou, você saiu mesmo, saí. Então eu quero você na Poligram, na gravadora. Aí eu fui para lá e o primeiro disco que eu fiz na gravadora foi com a Elis Regina, o primeiro disco que eu produzi dela. Esse disco eu tive muita sorte, sabe, Luciana? Primeiros dois discos que eu fiz na gravadora foi da Elis, que foi o que tinha Água de Março, né? E que estourou. Ela vendeu uma média de 20 mil discos e esse vendeu 180 mil, sabe? Eu tive essa sorte.

0: e Chibatinha conduzindo as guitarras. Vamos falar sobre esses colaboradores, Sandra? Apresenta Cabé e Chibatinha pra gente.
1: Eles são duas participações muito especiais que me ajudaram a encontrar, a reencontrar esse som das raízes africanas. Dois músicos extraordinários e que nós gravamos tudo ao vivo. Portanto, isto foi só num take. Gravamos tudo ao vivo e também ficou registado com vídeo, também no canal do YouTube. Então é uma imersão, assim, uma experiência muito boa, exatamente no momento. E o arranjo a gente criou também no momento. Eu levei a canção e juntos, os três, criamos o arranjo da canção no momento. Então é tudo orgânico, tudo muito natural, que só com grandes músicos é que a gente também consegue chegar nesse nível, nesse ponto, que Sim. é o caso do Cabé e do Chibatinha. São músicos de experiência e são extraordinários.
0: Vocês três assinam os arranjos de todas as faixas, né? São 9 composições ao todo?
1: Vão ser 11.
0: Ah, sim, já aumentou um pouco canções. O número.
1: É, vão ser 11. Aí a gente foi produzindo, foi fazendo. Esta música que vamos lançar, portanto, agora para a semana,
0: Renascer.
1: Com a participação da Mónica, o Renascer, ela, a direção foi do Neymar Dias. Como a sonoridade é um pouco mais camerística, eu chamei o Neymar para fazer a direção musical, tocou o contrabaixo e também chamou o clarinete, o Luca Rael, chamou para o cello a Vanna Bock, o Cabé tocou percussão e bateria e eu no piano. Então, aqui, essa música é a única que tem uma outra direção. Todas as outras que fazem parte do álbum Raízes, inclusive é o Leve, tem todos a direção do Cabé Pinheiro, guitarra do Chibatinha e eu também toco violão, também toco piano em outras faixas e os arranjos construímos sempre os três, todos os arranjos de todas as outras faixas.
0: O piano em especial na música Renascer está...

0: excepcional. Só para orientar o nosso ouvinte aqui, foi a música de abertura da nossa entrevista aqui. A gente toca um trechinho dela novamente, Renascer, porque me chamou a atenção realmente o piano, que agora eu sei que é você que está conduzindo, né, Sandra? Você Sim. sempre compõe ao piano?
1: Então, nesta faixa eu toquei, estou a realizar um sonho de infância, porque estou a tocar pela primeira vez num piano acústico. Eu tenho teclado, eu não tinha condições de ter um piano, condições financeiras, então sempre toquei e gravei num teclado e componho num teclado. E tive a oportunidade de gravar pela primeira vez o Renascer num piano, então eu estou a realizar um sonho incrível. Que é gravar e tocar num piano sério.
0: Muito bom. E o encontro com Mônica Salmazo, como é que isso aconteceu?
1: A Mônica, desde que eu cheguei ao Brasil, que eu sou apaixonada pela voz dela, escolha de repertório, pela cantora que ela é. E ela aceitou, ela gostou da canção, aceitou gravar e trouxe a cor do chão. Todo o corpo de voz, toda a história, toda a experiência que ela tem, ela assina, assim, com toda a credibilidade, o melhor do MPB brasileiro. Então, ela trouxe isso para a canção, trouxe o chão onde eu estou, onde me sinto a renascer, o chão brasileiro.
0: A essência da música brasileira, né? Aproxima essa Sim. essência da sua composição também. Agora uma curiosidade. Isso. Sandra Fidalgo, cantora, compositora, instrumentista, conversando com a gente aqui na Rádio Nacional sobre o álbum Raízes. Você, e já no Brasil há 12 anos, ela que é lisboeta, radicada aqui há 12 anos, mas filha de angolano com portuguesa, né? Você decide Sim. ficar em São Paulo por alguma razão especial? Você está no interior de São Paulo, né?
1: Estamos no interior de São Paulo. Temos uma família, assim, de um tamanho já razoavelmente, com 3 filhos. E ficar no interior de São Paulo era uma estratégia profissional para o Carlos e para mim. Para o Carlos, que é o meu marido, né? E para mim também, como profissional da música. Mas ficar em São Paulo, na cidade de São Paulo, era extremamente caro na altura. Então a gente resolveu ficar no interior para ficarmos perto ao melhor acesso para as nossas profissões e podermos ter algum conforto, né? Porque com 3 filhos é preciso 4 quartos, enfim.
0: Em Sorocaba, né? Vocês estão.
1: Em Sorocaba, sim.
0: Agora você fala de um álbum que remete você às suas origens. Chegou a ir a Angola?
1: Ainda não fui a Angola. E curiosamente também não conheço.

0: pai. Porque nunca fui a Angola, a família do meu pai também. E houve, ele, portanto, ele estava, sofreu. E eles riram de contacto
1: com, pelo menos,
0: por causa sempre.
1: Então, sim, a parceria dele com você no CD,
0: sim,
1: Paisagem Verde, com a música tema. Vamos ouvir?
0: Paisagem Verde é dos dois, é minha e do Toninho.
1: Isso.
0: Ele fez a música, eu fiz a poesia.
1: Paisagem Verde, de Toninho Ferragutti e Sandra Fidalgo.

0: Rita Fidalgo, acompanhada do acordeon de Toninho Ferragut, na composição de ambos, em verde. Sandra, você está finalizando, obviamente, as músicas do álbum Raízes. Está prometido para novembro, deixa eu ver aqui mais precisamente, 27? Isso?
1: Esperemos que sim, que tudo ok, que dê tudo certo.
0: Muito bem. Vamos deixar aqui os caminhos para as pessoas que queiram acompanhar os seus lançamentos, seus projetos, sua vida artística, Sandra Fidalgo. Você está no Instagram, YouTube, Facebook?
1: Sim, em todas as plataformas digitais. Meus álbuns estão em todas as plataformas digitais. Tenho o meu canal de YouTube e o meu Instagram também oficial.
0: Sandra Fidalgo, nas plataformas de música, quais são os seus álbuns que estão disponibilizados para os nossos ouvintes?
1: Todos os álbuns e estes dois singles, que todos os álbuns, os dois singles com André Memari e agora este álbum que estou lançando singles, lancei o Leve, vou lançar o Renascer, também vão ficar disponíveis em todas as plataformas e também tem os vídeos destes singles, tem vídeos no meu canal do YouTube.
0: Perfeito. Bom, finalizado o álbum, a gente espera que você comece a viajar com o show, né, na promoção de Raízes. Eu fico curiosa para poder receber todas as outras músicas, para a gente, né, tocar aqui para os nossos ouvintes também, porque o trabalho está muito bonito. Você está de parabéns, Sandra.
1: Obrigada. Obrigada
0: pela entrevista, um grande abraço para você. A gente está praticamente chegando ao fim do ano, então um segundo semestre aí é muito iluminado para você, abençoado e sempre muito pertinho do seu público, tá bom?
1: Que delícia, obrigada, foi um prazer.
0: O prazer é nosso, parabéns.
1: E com vocês, ouvintes.
0: Muito obrigada. A gente encerra esse papo com Sandra Fidalgo, trazendo o trabalho que ela realizou ao lado de Suame Júnior, Manhã Azul.

5 horas e 42 minutos, Sandra Fidalgo na Rádio Nacional, divulgando o álbum Raízes, né? Com o prometido single para 18 de setembro aí, Renascer, que tá uma lindeza ao lado de Mônica Salmazo. Vamos seguindo aqui com É Tudo Brasil, direto para Brasília agora.

0: Boleia. Ela fala sobre o músico e compositor que acaba de lançar o Samblay, trabalho que aproxima o choro de ritmos populares. Primeiro álbum autoral do artista, reúne diferentes referências.
1: Olá, ouvintes do É Tudo Brasil. Eu sou Marli Arboleia, direto do estúdio da Rádio Nacional em Brasília, trazendo mais destaques musicais da região Centro-Oeste. O compositor brasiliense Felipe Braga lançou o álbum instrumental Samblay. No projeto, o artista toca viola caipira, guitarra baiana e bandolim. O disco aproxima o choro de ritmos populares como o boi bumbá, a salsa e o maracatu. O trabalho está disponível nas plataformas digitais. Sobre a trajetória do músico, é bom lembrar que Felipe Braga já subiu aos palcos ao lado de músicos importantes da capital federal. Dentre eles estão Martinha do Coco, Tambores do Paranoá, Seu Estrelo e Fuá do Terreiro. Em visita à Rádio Nacional, Felipe falou sobre o novo álbum.
2: Agora chego num momento de carreira que eu junto meu trabalho como arte educador, o trabalho que eu já fiz na cultura popular como percussionista e como músico do choro, né? Com sotaque latino e, acima de tudo, com uma linguagem ligada à Brasília, à nossa cidade, ao Cerrado, né? Então também a valorizar o que é produzido aqui em Brasília como uma música nova, autoral e viva e criativa. Então, mesmo quando o músico brasileiro vai para outro país, né? Como Hamilton de Holanda, Pedro Martins, sabe-se que tem uma coisa brasiliense ali muito rica, né? O brasiliense, ele mistura essas várias referências, né? Que vem do norte, do nordeste, de vários lugares. Então, essa, antigamente a gente falava de uma quase falta de cultura, essa ideia de que a gente só era ligado a culturas de fora, né? E o contrário, né? Esse caldeirão

0: padrão cultural brasileiro se junta aqui em Brasília para criar um processo muito profundo. E no caso da música instrumental, mais ainda, né? A gente costuma dizer que se o músico instrumental sai de Brasília, ele costuma se destacar muito fora, porque são músicos muito bem formados pela Escola de Música de Brasília, o Clube do Choro, os espaços aqui, né? Além das rodas, né? Da cultura popular, da rua, né?
1: Agora vamos ouvir Samblay, composição de Felipe Braga. São Felipe Braga, Gabriel Paes, Eduardo Souza, Vavá Afione, Thaís Silva e Larissa Humaitá.

0: O Destaque do Centro-Oeste teve produção e roteiro de Ricardo Walter. Trabalhos técnicos, Lúcia Safatler. Sonoplastia, Messias Melo. Apresentação, Marli Arboleia. Até a próxima.
1: 5h49, tivemos aí a participação de Brasília, apresentando Samblay, do músico Felipe Braga, de Brasília. Os apaixonados pela sonoridade do violoncelo terão a oportunidade de conferir uma programação imperdível no Rio de Janeiro. O Festival Rio Cello retornará em setembro para uma segunda etapa de concertos gratuitos pela cidade. Entre os dias 16 e 20, as apresentações vão ocupar igrejas, salas e espaços culturais dentro

Rio Cello Oficial. O evento promove o encontro de três nomes da música brasileira: Gilson Peranzetta ao piano, Mauro Senise no saxofone e David Till no violoncelo. Esse encontro vai rolar no dia 18, 7 da noite, na Sala Mário Tavares, do Teatro Municipal do Rio. O concerto parte da música de Bach e chega até a obra de Tom Jobim, num encontro que aproxima diferentes universos musicais. Aqui no É Tudo Brasil, o trio Peranzetta, Senise e Till apresenta No Tabuleiro da Baiana, de Ari Barroso.

Faltando 5 minutos para as 6 horas para o nosso encerramento, eu reservei um trabalho especial de Vanessa Moreno, ao lado de Felipe Roseno na percussão e Tarcísio Santos na guitarra, apresentando clássicos do cantor e compositor Djavan, no álbum Vanessa Moreno Visita Djavan, que marca o encontro da cantora com o cancioneiro do nosso alagoano neste álbum gravado em apenas 2 dias, em outubro do ano passado. A produção musical é de Fimaróstica e produção fonográfica de Gargolândia, estúdio de São Paulo. Com 9 músicas, o álbum tem arranjos assinados por Vanessa, Tarcísio Santos e Ano. Milagreiro, canção de 2001, grandes destaques do disco. A faixa batizou o álbum lançado por Djavan.

0: Vanessa Moreira, Milagreiro de Javan, encerrando É Tudo Brasil desta quarta-feira. Estamos de volta amanhã, a partir das 5 na sua rádio. O programa tem a apresentação de Luciana Vale, executiva de Cláudio Navarro, os de Rui Franklin, com assistência de Rosalina Rocha no estúdio. E é isso. Vem aí o programa No Mundo da Bola, com Rodrigo o Ricardo, Mário Silva, voltando aos microfones da Rádio Nacional, para a que eu pedi esta feira. Voltando então amanhã, 5 da tarde ao vivo. Até amanhã.
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0: noite! Feira 99, está no Mundo da Bola com a minha apresentação, os comentários de Mário Silva, trabalhos técnicos de Jorge Brum, produção executiva Luiz Ferreira e Wagner Gomes. E a gente começa esse programa no Mundo da Bola falando de seleção brasileira. O técnico Carlo Ancelotti anunciou a lista de jogadores convocados para a primeira data FIFA depois da Copa do Mundo. São dois amistosos contra a Austrália, marcados para os dias 25 e 29 de setembro, e mais um contra a Índia, marcado para o dia 3 de outubro. Nosso querido produtor Luiz Ferreira esteve na CBF, acompanhou Boa noite, Luiz.
1: Fala, RR. Grande abraço para você e para quem nos acompanha aqui na Rádio Nacional no programa Bola. RR, eu tô aqui na sede da CBF, onde acompanhei a convocação da seleção brasileira para essa próxima data FIFA. Dois amistosos contra a Austrália e um amistoso contra a Índia. São os primeiros compromissos da Amarelinha após a disputa da Copa do Mundo. Vamos à lista. Goleiro do Coritiba e Otávio do Cruzeiro. Defensores, Arthur Dias do Atlético Paranaense, Douglas Santos do Zenit da Rússia, Gabriel Magalhães do Arsenal da Inglaterra, Jair do Nottingham Forest, Marquinhos do Paris Saint-Germain da França, Matheusinho do Corinthians, Mauro Júnior do SV Eindhoven, Vitor Reis do Manchester City da Inglaterra e Wesley da Roma da Itália. Meio campistas, Andrei Santos do Manchester United, Bruno Guimarães do Arsenal da Inglaterra, Danilo do Botafogo, Douglas Luiz da Chelsea da Inglaterra Nacional.
2: Jogadores que estiveram na Copa do Mundo, que eu acho que vão ser importantes para a próxima geração da Copa do Mundo. Temos jovens que têm idade, têm qualidade para representar o Flamengo também. Jogadores que agora estão atuando muito bem no Campeonato Brasileiro, e temos jogadores que têm idade olímpica, porque temos que o trabalho que estamos fazendo agora lo estamos compartilhando com o treinador da sub-17. Que tem qualidade para estar na próxima Copa do Mundo ou como primeiro objetivo na próxima Copa América.
1: E acho que as principais novidades estão no gol. Acabou aquela era de Alisson, Ederson e o Everton. Três nomes novos. E o Ancelotti falou sobre os convocados para o gol da seleção brasileira.
2: Bom, isto, lo dello goleiro, vale o mesmo que de outros jogadores. Claudio Taffarel está avaliando todos os goleiros jovens que estão atuando agora. E nos parece que há outros também, não só no Campeonato Brasileiro, mas em Europa, jovens que estão atuando. Escolhemos estes jovens porque me parece que Otávio está atuando muito bem com o Cruzeiro, e também Pedro Morisco, Hugo Sousa, já conhecemos. Isto não significa que os outros estão excluídos. Alisson conhecemos muito bem, e quando chegará a competição, a próxima Copa América, se Alisson sigue sendo o melhor goleiro do Brasil, vai jogar Alisson.
1: É isso aí, RR, é isso aí, pessoal da Rádio Nacional, programa do Mundo da Bola.

0: Eu tô doido para saber a opinião de vocês aí, RR, e também do meu amigo Mário Silva. É isso, aquele abraço para todos vocês.
1: Aquele abraço, Luiz Ferreira, que esteve lá ao vivo acompanhando pessoalmente a convocação do Dom Carleto. É claro que uma convocação, Mário Silva, boa noite para você.
2: Boa noite.
1: Sempre depois de uma melancólica eliminação como foi a do Brasil nessa Copa do Mundo, é tão recente, faz muito pouco tempo, sempre fica um clima meio anticlímax, mas por outro lado, é uma hora de renovação, um novo ciclo aí até 2030. Gostou dessa convocação com muitas novidades?
2: Olha, Rodrigo, e amigos e amigas ligados no Mundo da Bola, existem alguns jogadores que mereciam estar naquela convocação e não estiveram. Casos, por exemplo, do Pedro, que eu achava que tinha condição de ser convocado, mas ele fez uma mescla, alguns jogadores estiveram na convocação da Copa, 8, se não contarmos o Wesley, que foi cortado, e surpreendeu no gol, porque ele convocou o Hugo já vinha sendo convocado, convocou dois goleiros que nunca foram convocados, nem o Pedro, nem o Otávio, e ainda mais, surpreendeu mais ainda, porque desde o tempo do Tele Santana, que uma vez convocou o Vitor, depois jogou no Botafogo, jogava no Flamengo, que era reserva no Flamengo. Ele convocou o Otávio, que vem sendo titular no Cruzeiro, porque o Cássio vem se recuperando e ainda não está apto a jogar. E manteve alguns jogadores na zaga. O problema maior aqui é a zaga. Gabriel Magalhães tem 28, Marquinhos tem 30, certo? Então isso tem que ser gradativamente renovado. Se bem que nós temos dois adversários que não pesam. Austrália e Índia. A Índia joga cricket, polo, mas bola...
1: Yoga.
2: Mas essa bola vai devagar. E a Austrália vem subindo, mas tudo bem. Tem que faturar mais ou menos isso. Ele tem um longo caminho pela frente, certo? E esse caminho, o Rodrigo, ele tem que ser pavimentado com paz. E para ter paz, tem que ter resultados. Mas enquanto for amistoso, tudo bem. Se bem que já teve gente que caiu por causa de amistoso. E aí, quando chegar na Copa América e quando chegar nas Olimpíadas, aí é que vai colocar. Eu espero que quando ele chegar na Copa América, ele já chegue com uma base, baseada inclusive em idade, pesquisa, para a Copa, que só é daqui a 4 anos, em 2030. Eu acho que... Aí entra aquela discussão, eu acho que devia ir fulano, me surpreendeu o Mateuzinho, por exemplo, já não me surpreendeu o Breno Bidon, que é um bom jogador.
1: Eu acho que ele já merecia algum
2: já
1: tempo.
2: Já merecia uma passagem.
1: Eu senti falta, sabe de quem? Claro que listas são sempre complicadas, sempre falta alguém.
2: Sempre a gente quer alguém.
1: O Martinelli do Fluminense, eu acho que como é um jogador jovem e merecia, porque tem uma regularidade muito grande, marca bem, arma bem. Eu acho que já mereci pelo menos uma chance, né?
2: Mas essa lista, ela não é definitiva. A outra data FIFA, se eu não estou enganado, é no final do ano.
1: Já temos mais uma.
2: Tem uma em novembro/dezembro. Provavelmente ele molde algumas coisas. Para o quê? Ele vai observar. Agora, para observar, tem que botar para jogar. Não tem jeito. Agora não é hora do conjunto. Agora é hora de observar. Tem gente que... E tem um detalhe envolvendo os goleiros para concluir. Goleiro é cargo de confiança do treinador. Lembra do Filipão? Meu goleiro é o Marcos. Lembra do Valdir Pérez, em 82, você era menino? Meu goleiro é o Valdir Pérez. É cargo de confiança. Vamos ver quem é que tem a confiança dele.
1: Mas tanto que nessa ação, na hora que a gente colocou, ele fala que não descarta, né? Não. Na hora da ver. Se o Alisson ainda for o melhor do mundo, né? Ele vai... Vai convocar o Alisson.
2: Eu gosto do Otávio, eu gosto do goleiro do Santos, que pode ter uma chance maravilhosa. Mas aí é aquela história. Se a gente for ficar elencando aqui de quem a gente gosta, vai acabar o programa.
1: No caso dos goleiros, como são 3 amistosos, né? 2 contra a Austrália e 1 contra a Índia, dá pra botar um goleiro em cada jogo.
2: Eu colocaria um goleiro em cada jogo. Porque a camisa de uma seleção pesa. Ainda mais a seleção brasileira, onde a cobrança é muito maior.
1: É verdade. E agora é hora da gente viajar no tempo.
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1: Todo mundo sabe que a nossa Rádio Nacional presenciou vários momentos marcantes do esporte nacional e internacional ao longo desses 90 anos. E um deles foi registrado pelo microfone da emissora mais querida do Brasil,

0: na Copa de 66, disputada na Inglaterra. No dia 23 de julho daquele ano, a Nacional esteve no Goodison Park, em Liverpool, e levou até os ouvintes aqui no Brasil todas as emoções da virada de Portugal sobre a Coreia do Norte. Com a seleção brasileira eliminada ainda na primeira fase, justamente para os portugueses, a Nacional voltou suas atenções para a equipe de Eusébio, Coluna e Simões. E o que os ouvintes acompanharam aqui na emissora mais querida do Brasil foi algo épico. Depois de sair perdendo por 3 gols, Portugal, comandado por Eusébio, construiu uma das maiores viradas da história das Copas. Eusébio, o Pantera Negra, marcou 4 vezes e infernizou a defesa coreana. E você acompanha o gol de José Augusto, o 5º de Portugal, na partida, com a narração de Jorge Cury.
1: Vai bater Eusébio pela ponta canhota, 4-3 ganhando Portugal. Prepara-se então Eusébio, correu e bateu, levantou para a boca da meta, pula a torre, se adeceia, entrou.

0: levantado o balão para Torres. Este de cabeça colocou o Zé Augusto em condições excepcionais para marcar pela pequena área, frente a frente com o arqueiro Myung. Tocou de testa para o ângulo direito, balançando o barbante da Coreia, classificando definitivamente Portugal. Este grande time comandado por Otto Glória para as semifinais da Copa do Mundo. Eram decorridos 38 minutos. Zé Augusto, número 12, marca o quinto tento para Portugal. 5-3 é o marcador.
1: Logo depois da partida, Jorge Cury chamou a participação de Washington Rodrigues nas ruas do Rio de Janeiro, na povoada épica de Portugal. No entanto, a torcida não estava muito contente.
0: Perfeito! Vamos ao flash de rua com Washington Rodrigues para saber como foi recebida a vitória de Portugal. Qual é a movimentação? Qual é o sentimento popular com relação à vitória de Portugal? Que para nós, neste momento na Copa do Mundo, substitui a equipe brasileira. Alô, Washington!
2: Muito bem, Cury. Eu quero me parabenizar com o nosso querido Otto Glória, com toda a rapaziada portuguesa, pela vitória sensacional que colheram aí. Agora, um detalhe, toda a verdade que se diga que aqui na Cinelândia, a torcida bem maior, a grande parte do público, a grande maioria do público que se presente, torcia pela Coreia. E agora, quando a Portugal fez a virada, o grupo se dispersou, alguns foram embora, outros ficaram aqui para torcer. Cavaleiro, por gentileza, está nervoso? Vamos lá, chance melhor depois. Bem, mas o detalhe é que todos ficaram amargurados, vamos dizer assim, e essa é a realidade. E todos, inclusive, procurando levar o caso para o terreno da derrota do Brasil. Eu queria esclarecer ao público que se Portugal tem culpa de ter vencido o Brasil, é o meu pensamento, eu acho que apenas porque jogou melhor. E se o Brasil tivesse lá levado o Fontana e dessas mutiladas desde ganhasse o jogo, também nós estaríamos aqui alegres e satisfeitos. Portanto, vamos encarar o negócio esportivamente e eu peço a vocês que, inclusive, se não querem torcer para Portugal, pelo menos não levem o caso para esse lado, porque afinal de contas, Portugal é a nossa pátria irmã, Portugal é a nossa pátria querida e é o nosso representante aí nesta Copa do Mundo. Tá valendo, só um abraço.
3: Guilherme, a nossa mágoa, eu acho que a mágoa de todos os brasileiros foi o crime cometido pelos jogadores portugueses contra Pelé, que é um verdadeiro patrimônio do futebol mundial. Eu sinceramente torci pela Coreia vista a essa mágoa. Mas entre Portugal e a Inglaterra, eu prefiro que seja Portugal.
2: Muito obrigado, senhor. Você, camarada.
4: Meu amigo, eu vou falar o seguinte. Portugal jogou, ganhou no jogo, entendeu? E na velocidade a Coreia fez o que podia fazer. Mas eu vou dizer a verdade. Portugal fazendo um troço desse, eu sou filho de português. Portugal fazendo um negócio desse frente à Coreia, eu não acredito que ele seja campeão do mundo. Campeão do mundo vai ser a Inglaterra no maior roubo que eles estão fazendo.
5: Estou com muita mágoa que a Argentina perdeu, porque é a última oportunidade que tínhamos de que a Canico fique em Sudamérica. Pero estou conforme que ficou com Portugal.
2: Muito obrigado a você. Vamos então encerrando esse flash de rua diretamente da Cinelândia. Parabéns a toda a colônia lusitana. Parabéns a Otto Glória. Parabéns à rapaziada que tão brilhantemente soube enaltecer o nome de Portugal, reagindo e vencendo sensacionalmente a Coreia. Prossiga, Cury.
0: Um abraço a todos vocês aí.
1: 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O papo agora é Copa Libertadores da América. O Fluminense abriu a participação dos clubes brasileiros ontem com vitória por 2-0 sobre o Platense da Argentina. E hoje mais duas equipes entram em campo. Uma delas é o Palmeiras, que enfrenta a LDU de Quito no Nubank Park, em São Paulo, daqui a pouquinho, às 7 da noite. As informações que chegam da Academia de Futebol dão conta de que o elenco palmeirense e a comissão técnica tiveram uma reunião com a presidente Leila Pereira. E o tom foi de cobrança por melhor desempenho e melhores resultados. Para o lateral Piquerez, o Palmeiras está muito bem preparado para enfrentar a LDU e conquistar um bom resultado dentro de casa.
6: O jogador é muito satisfatório poder chegar a instâncias finais em todas as competições, como estamos nessas três agora. É muito bom e um pouco já levando ao jogo de amanhã, eu acho que vai ser um jogo muito importante. Nessas anteriores competições a gente vinha acostumado de feijar em casa, então vai ser um pouquinho diferente. Já aconteceu agora com o Cerro Porteño, amanhã não vai ser diferente. Acho que amanhã vamos ter que fazer um grande jogo, um desgaste muito grande, muito importante para poder conseguir um marcador bem amplo, sabendo que a dificuldade que é jogar lá no Quito, na altitude do Quito, onde é um adversário que se faz muito forte lá fora.
1: Mário Silva, o Palmeiras perdeu a liderança do Brasileirão, tem um adversário chato, que a LDU é um time difícil de ser batido, principalmente lá no Equador, e cobrança é natural no Palmeiras, né?
7: O Palmeiras vem numa situação difícil no Campeonato Brasileiro e isso reflete na Libertadores. O jogo é em Quito?
1: Não, é São Paulo.
7: Hoje primeiro. É São Paulo? Perdão. Então o que acontece? Ele tem que fazer o resultado, foi isso que o Piquerez disse. Para depois ir para Quito jogar na altitude. Jogando em casa, ele tem tido problemas, principalmente jogando em casa. Coisa interessante, né?
1: Sofreu com o Cerro Porteño.
7: A situação era difícil lá, com aquele tapete e tal. Agora está sendo mais fácil para quem joga. Acho que o Palmeiras tem condição de vencer. Ele não está em crise. Ganha, leva uma vitória para deixar para resolver, complicar.
1: E da noite é a vez do Coelho em campo pela Cores, comando de Niante de La Plata no estádio Jorge Luis Rich, em La Plata, na Argentina. É bom lembrar que além do momento conturbado nos bastidores, o Timão ainda enfrenta o Macis. A última foi no dia 13 de agosto sobre o Rosário Central, nas oitavas da Libertadores. O lateral Mateuzinho, convocado inclusive para a seleção, críticas com o título.
8: As críticas são bem-vindas, claro, sem tirar o respeito. De momento nenhum, acredito que nós seremos os melhores times, o melhor time do Brasil ou o pior time do Brasil. Creio que também é cumprir a gente com a chance de gol, mas acabar finalizando a partida com uma derrota. Mas para amanhã isso não atrapalha nem um pouco, porque é uma competição diferente. Eu falei algumas vezes já que é uma competição onde que a gente sabe do senso de urgência, que a gente não pode dar mole. Então o nosso foco desde o título chega amanhã para ainda saber que para a Argentina, como a gente encarou o Rosário, sabemos que vai ser difícil, um embate muito físico, mas estamos preparados para conseguir um excelente resultado para que na semana que vem em casa também a gente consiga fazer um excelente jogo para conseguir a classificação.
1: Tá aí o Mateuzinho, convocado para a seleção brasileira, assim como o Hugo e o Breno Bidon. Aliás, convocação até bastante justa do Bidon, praticamente. Três convocados na seleção, mas o Corinthians falta.
7: Sem surpresa. Não, eu não esperava. O Bidon já estava pedindo passagem. E o Bidon, inclusive, pouca gente sabe, o Flamengo sondou o Bidon, né?

0: lembra quando o Zico chamou ele pro jogo, aquele jogo que o Zico faz?
1: Sim.
0: Ali, só que não ingressa. Agora, com relação ao jogo, é um negócio complicado. Enfrentar argentino, seja o Chatense, seja o Rosa Supia de lá, é complicado. E tudo, Rodrigo, da arbitragem. A arbitragem tem que levar a sério. Porque eles fazem milonga, eles caem, eles brigam, eles complicam. O jogo é difícil e o Estudiantes não é o time da esquina. Lógico que o Matheusinho tem que dizer que vai ganhar a Libertadores, mas eu acho que o Corinthians vai parar perto. Quem sabe?
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5: O calendário internacional de atletismo inclui mais uma competição. A edição Atlético na Budapeste, na Hungria. A representação brasileira ficará por conta de Alisson dos Santos e Matheus Lima na prova de 400 metros com barreiras e no salto triplo, Gabriela dos Santos. Ao todo, 381 atletas de 65 federações participarão do evento que começa na sexta-feira, dia 11 de setembro. Mais um caso de violação à regra antidoping. O lutador de taekwondo Ícaro Miguel Martins Soares foi suspenso por um ano. Ele foi vice-campeão mundial em 2019 e chegou a liderar o ranking mundial da modalidade. A suspensão se deu pelo fato do lutador não ter sido localizado por 3 vezes para o exame antidoping. Isso é uma infração à regra do antidoping. A sua suspensão foi definida de 1º de setembro de 2026 a 31 de agosto de 2027. A lista com 70 nomes foi divulgada pela Autoridade Brasileira de

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1: Seis e meia no horário de Brasília. 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
2: Olá, muito boa noite para você que está sintonizado na Rádio Nacional em Brasília, São Paulo, Rio de Janeiro, Amazônia, Alto Solimões, São Luís e Recife. E também para você que nos acompanha em todo o Brasil, junto às emissoras parceiras da nossa rede nacional de comunicação pública.

0: Pública. Eu sou Bianca Paiva e você vai ouvir, a partir de agora, as principais notícias desta quarta-feira de setembro de 2026. Presidente do STF, Edson Fachin, derruba decisões de André Mendonça e Flávio Dino e mantém Andrei Rodrigues no comando da federal. Em outro processo, Fachin assume inquérito das fake news, antes relatado por Alexandre de Moraes. Mais.
1: Duas novas subvenções de combustíveis para conter impactos da alta do petróleo são publicadas pelo governo federal.
2: Locais da Prova Nacional Docente 2026 já estão disponíveis para consulta.
3: Carlo Ancelotti faz primeira convocação da seleção brasileira após eliminação na Copa do Mundo. Lista mantém veteranos, mas abre caminho para novos talentos de olho no próximo Mundial.
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0: Antes de darmos início ao nosso noticiário, lembramos que, diante do período de defesa eleitoral, não serão veiculados conteúdos que possam caracterizar publicidade institucional. A medida se faz necessária para garantir o cumprimento das normas que regulamentam a comunicação de instituições públicas. O defesa eleitoral será encerrado em 25 de outubro. E às 6h32, nós abrimos esta edição com notícias do Judiciário. O presidente do Supremo Tribunal Federal, Edson Fachin, tomou uma série de decisões no fim da tarde de hoje para tentar conter o confronto aberto entre os ministros André Mendonça e Alexandre de Moraes sobre o afastamento do diretor-geral da Polícia Federal, Andrei Rodrigues. Quem ouve e tem todas as informações é o Pedro Lacerda, que está aqui no estúdio com a gente. Oi, Pedro, boa noite.
5: Boa noite, Bianca. Boa noite, ouvintes. O presidente do STF suspendeu a decisão de Mendonça, que havia afastado o chefe da PF e o diretor de inteligência da corporação, Leandro Almada da Costa. Na sequência, também suspendeu a decisão do ministro Flávio Dino, que ora terminado a reintegração dos dois aos cargos. Fachin impediu ainda qualquer investigação envolvendo ministros do STF que passam a depender de análise prévia da presidência e convocou sessão plenária extraordinária para o dia 15 de setembro para debater o caso. O presidente da corte também analisou o pedido protocolado nesta terça-feira pela Advocacia Geral da União, que pedia a suspensão imediata da decisão de Mendonça sobre os afastamentos dos dirigentes da PF, sob o argumento de que a medida invadia a competência do plenário do STF e do presidente da República. Fachin acolheu o pedido da AGU e replicou em caráter liminar a mesma suspensão que já havia determinado em outra petição sobre os relatórios de inteligência da PF, também tomada nesta quarta-feira. Fachin argumentou que as decisões sucessivas e conflitantes de Mendonça e Dino sobre o comando da Polícia Federal geram risco à ordem pública e à normalidade da 2018 e 2020, em que presidentes do STF também suspenderam decisões monocráticas de colegas. Fachin editou ainda uma portaria revogando a delegação que, desde 2019, colocava Alexandre de Moraes à frente do inquérito das chamadas fake news. Os atos já praticados por ele ficam preservados e as ações penais com denúncia recebida continuam sob sua condução, mas os demais inquéritos em andamento voltam à relatoria da própria presidência, Bianca.
0: Pedro, já temos um posicionamento do Ministério da Justiça e da AGU sobre essas decisões do presidente do Supremo?
5: Em nota, o Ministério da Justiça e Segurança Pública reafirmou a confiança nas instituições e disse que a Polícia Federal mantém o prestígio e a credibilidade conquistados junto à sociedade. O Ministério também defendeu que as investigações da corporação prossigam com independência e rigor técnico, alcançando todos os fatos e todos os envolvidos, sem exceções, e que a autonomia investigativa da PF não pode ser comprometida em nenhuma circunstância. Para a Advocacia Geral da União, a decisão restaura a ordem pública e administrativa e reafirma a prerrogativa constitucional do presidente da República de escolher a direção da, além de preservar a harmonia entre os poderes e contribuir para a preservação da paz social e estabilidade institucional.
0: O presidente Lula também se manifestou sobre esse assunto, né?
5: Pois é, o presidente Lula defendeu a quebra completa do sigilo das investigações relacionadas ao caso.

0: caso Master. Em postagem nas redes sociais, afirmou que a medida deve atingir todos os envolvidos e cobrou transparência sem vazamentos seletivos que possam interferir na disputa eleitoral. Lula classificou o caso como o maior crime financeiro da história do país e afirmou que os episódios representam uma crise institucional no judiciário, Bianca.
1: Obrigada pelas informações, Pedro. 6h36. E o ministro André Mendonça, do Supremo Tribunal Federal, mandou soltar o ex-procurador do INSS e determinou o uso de tornozeleira eletrônica. O ex-procurador foi um dos indiciados pela Polícia Federal pelo esquema de desvios em aposentadorias envolvendo o Instituto Nacional do Seguro Social. Vamos conferir na reportagem de Gabriel Brum.
2: Três investigados pela Operação Sem Desconto, que apura descontos indevidos em aposentadorias e pensões do INSS, foram soltos pelo ministro André Mendonça do Supremo Tribunal Federal. As decisões foram publicadas na noite desta terça-feira. São eles o ex-procurador-geral do INSS, Virgílio Antônio Ribeiro de Oliveira Filho, e a empresária Thaisa Hoffmann Jonasso, esposa de Virgílio. Outro liberado pela decisão do ministro foi Samuel Crisóstomo do Bonfim Júnior, contador da CONAFER, Confederação Nacional de Agricultores Familiares e empreendedores familiares rurais. Segundo a investigação, ele teria atuado por meio de diversas empresas utilizadas para recebimento, circulação e dissimulação de valores. No lugar da prisão, o ministro determinou medidas como tornozeleira eletrônica e proibição de contato com outros investigados. De acordo com André Mendonça, a medida não é uma antecipação de julgamento. Significa apenas que na atual fase da investigação, a prisão não é mais necessária para proteger a apuração. Além das solturas, o ministro afrouxou as medidas cautelares contra outros três investigados. José Carlos Oliveira, que depois passou a se chamar Ahmed Mohamed Oliveira, foi chefe do INSS e ministro do Trabalho Bolsonaro. Ele teria recebido propina para facilitar os interesses da CONAFER. Pedro Alves Correia Neto ocupou cargos altos no Ministério da Agricultura e teria recebido propina entre 2022 e 2024. E Gilmar Stello, que seria um intermediário financeiro do esquema. Eles vão deixar de usar a tornozeleira eletrônica, mas estão proibidos de entrar em contato com outros investigados, frequentar unidades do INSS ou de entidades que tenham tido relacionamento e deixar o país. Da Rádio Nacional em Brasília, Gabriel Brum.
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1: 6h38. Atos, entrevistas e reuniões fizeram parte do Dia dos Candidatos à Presidência da República. Quem conta pra gente ao vivo é o repórter Gésio Passos. Boa noite, Gésio.
4: Boa noite, Bianca. Boa noite, ouvintes. Olha, Bianca, Romeu Zema, do Partido Novo, se reuniu com cristãos em Brasília. Já o Wilson Grassi, do Democrata, concedeu entrevista para um jornal de Campos do Goitacazes, no Rio de Janeiro. Flávio Bolsonaro participou de motocarreata seguida de um comício em Juiz de Fora, Minas Gerais. O candidato prometeu cortar impostos, diminuir a maioridade penal e enfrentar o tráfico de drogas. Ronaldo Caiado, do PSD, participou de encontro com a Associação Brasileira de Incorporadoras. O candidato defendeu uma nova política habitacional para o país.
5: A proposta é exatamente fazer algo que seja ampliar a oferta de casas, de habitação às pessoas mais carentes e mais humildes. Esta é a política que eu tenho experiência, já fiz e vou fazer. Ou seja, eu não vou admitir que as pessoas que moram em regiões mais longínquas e com isso com menor poder aquisitivo não tenha direito à sua casa.
4: Augusto Cury, do Avante, foi a Bienal do Livro de São Paulo e à tarde participou de reunião com sindicatos de cooperativas. O presidente Lula, do PT, participa agora à noite de ato público em Teresina, no Piauí. Samara Martins, do Unidade Popular, teve um ato contra o feminicídio no centro de São Paulo. Já Renan Santos, do Missão, se reúne com apoiadores em uma faculdade em São Paulo à noite. Hertz Dias, do PSTU, realizou panfletagem em São Paulo e concede entrevista para o canal Meteoro Brasil hoje à noite. Evento no Jockey Clube de São Paulo. Rui Costa Pimenta.
1: Obrigada, Jair. A Anvisa ampliou. El Gauri tem as informações para a gente ao vivo. Boa noite, Osama.
3: Bianca, boa noite, ouvintes. Olha, Bianca, essa é a vacina Menquadif contra meningite para crianças a partir de 6 semanas de idade. Portanto, né, esse grupo e criando são considerados dos mais vulneráveis ao desenvolvimento de formas graves da infecção, a doença meningocócica invasiva. Isso acontece quando a bactéria que provoca a meningite entra na corrente sanguínea depois de ter sido transmitida por gotículas respiratórias, como no espirro. De acordo com a Anvisa, a letalidade da doença, nesse caso, é de cerca de 10% e até 10% dos sobreviventes ficam com sequelas permanentes e incapacitantes. A vacina Menquadif é administrada por via intramuscular e protege contra os tipos A, C, W e Y, bactéria Neisseria meningitidis. A Anvisa informa ainda que a ampliação aí do público-alvo teve os clínicos de segurança com 6 mil bebês com idades entre 6 semanas e 12

0: testes confirmaram perfil de segurança compatível com o esperado para vacinas contra meningites, sem preocupações relevantes, segundo aí, Bianca.
1: Que bom. Sama, 6 horas. Seguimos com saúde. Um estudo da Fundação do Câncer Luz traz detalhes desse levantamento.
2: Pela maior das mortes entre os tumores cutâneos, mas que também pode afetar outras áreas do corpo, como estruturas oculares e mucosas. A Fundação do Câncer lançou nesta quarta um novo boletim com dados sobre o cenário da doença no Brasil. O epidemiologista Alfredo Scaff, consultor médico da instituição e coordenador do estudo Melanoma Nem Sempre na Pele, destaca alguns indicadores.
3: Para 2026, são esperados cerca de 9 mil casos novos no país. Entre 1990 e 2021, o Brasil registrou mais de 1.300 casos de melanoma fora da pele e o local mais atingido foi o olho. O melanoma ocular costuma ser silencioso, sem dor e muitas vezes só é descoberto num exame de rotina. Por isso, manter uma consulta médica em dia é fundamental.
2: O Centro-Oeste apresenta a maior letalidade do país para homens e 20,2% dos pacientes precisam se deslocar para outras regiões em busca de tratamento oncológico, evidenciando um importante gargalo de acesso à assistência especializada, segundo o estudo. O Sudeste, por sua vez, lidera a realização de cirurgias como primeiro tratamento, com 89,6% dos casos. Da Rádio Nacional, no Rio de Janeiro, Solimar Luz.
1: Hora certa, 6:44 no horário de Brasília. Você vai ouvir daqui a pouco.
4: Semana do Pescado 2026 acontece até a próxima terça-feira. Incentiva o consumo de ptáceos e moluscos e o empreendedorismo pesqueiro em todo o país.
1: 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Chegou o momento do nosso giro de notícias internacionais. Obras de uma ponte entre a China e a Coreia do Norte são retomadas. Presidente da Sérvia dissolve parlamento e antecipa eleições para outubro. No Oriente Médio, o primeiro-ministro de Israel diz que o Irã está à beira do colapso. Quem traz os destaques de hoje é a Mayra Guedes.
5: A tensão aumentou ainda mais no Oriente Médio. O primeiro-ministro de Israel, Benjamin Netanyahu, disse que o Irã está perto do colapso e que a queda do regime estaria próxima. A declaração foi feita durante uma visita a tropas israelenses na Síria. Netanyahu afirmou que ainda há trabalho a ser feito e defendeu a derrubada do governo iraniano. E o conflito também se espalhou pelo Iêmen. Os Houthis, grupo apoiado pelo Irã, afirmam que a Arábia Saudita fez 32 ataques aéreos contra várias regiões do país. O bombardeio teria sido uma retaliação a ataques dos Houthis,

0: contra instalações petrolíferas sauditas. Na Sérvia, o presidente Aleksandar Vučić dissolveu o parlamento e convocou eleições antecipadas para 25 de outubro. A votação estava prevista apenas para 2027. A antecipação atende a uma das principais reivindicações dos estudantes que lideram protestos há quase 2 anos. As manifestações começaram após o desabamento de uma estrutura em uma estação ferroviária em 2024, que matou 16 pessoas. Os manifestantes acusam o governo de corrupção e restrições à liberdade de imprensa. Na Noruega, milhares de pessoas acompanharam o funeral do rei Harald V, que morreu aos 89 anos no fim de agosto. A cerimônia em Oslo reuniu membros de famílias reais e autoridades de diversos países. O caixão foi levado em procissão até a cripta real, onde Harald foi sepultado ao lado dos pais. A despedida encerrou 13 dias de luto nacional. E apesar das crises envolvendo a família real, uma pesquisa recente mostra que 72 noruegueses apoiam a manutenção da monarquia. E uma ponte entre a China e a Coreia do Norte pode ser inaugurada em breve, depois de mais de uma década de atrasos. A estrutura sobre o rio Yalu tem 3 quilômetros e deve facilitar o comércio e o transporte entre os dois países. A retomada das obras é vista como mais um sinal de reaproximação entre Pequim e Pyongyang. A Coreia do Norte também inaugurou nesta semana a primeira ponte rodoviária com a Rússia. Com isso, o país amplia as conexões terrestres com os dois vizinhos. Com informações da agência Reuters, da TV Brasil em Brasília, Maíra Guedes.
1: Duas medidas assinadas hoje reduzem o preço dos combustíveis para conter os efeitos da guerra no Oriente Médio no valor do barril de petróleo. Gésio Passos está de volta ao vivo. Gésio, é com você.
2: Olha, Bianca, as medidas assinadas nesta quarta-feira pela Presidência da República buscam conter a alta do preço dos combustíveis. O primeiro decreto do governo reduz em 63 centavos as alíquotas do PIS/PASEP e do COFINS sobre o litro da gasolina e diminui a tributação total para esse combustível para 16 centavos por litro. Já para o etanol, as taxações foram zeradas, o que representa uma redução tributária de 19 centavos por litro. A redução dos tributos substitui e amplia os efeitos do subsídio de 44 centavos por litro da gasolina, estabelecida em uma medida provisória em maio, que tem sua vigência encerrada nesta quarta-feira. Uma nova medida provisória também foi assinada para permitir um novo auxílio econômico temporário para produtores e importadores de óleo diesel. Com isso, está prevista uma isenção de R$ 1 por litro. Esse valor poderá ser alterado, Bianca, interrompido ou prorrogado pelo Ministério da Fazenda, de acordo com o mercado. Perdão. O presidente Lula afirmou, Bianca, que a medida busca enfrentar a alta dos preços nos postos.
3: A medida provisória é para garantir que a gente consiga um subsídio para a Petrobras e para o óleo diesel, para não permitir que o preço da guerra do Irã venha para o bolso do brasileiro e para o prato de comida. E o decreto da gasolina também. Ou seja, a gente vai aumentar um pouco o subsídio com o imposto cobrado mesmo da Petrobras para evitar que o preço da guerra, tanto da gasolina quanto do óleo diesel, chegue no bolso do povo brasileiro.
2: A Agência Nacional de Petróleo, a ANP, fará a habilitação das empresas participantes, o acompanhamento dos preços e o pagamento da subvenção. As empresas que aderirem ao programa deverão repassar o benefício do preço da venda e registrar o desconto na nota fiscal ao consumidor. Com a continuidade do conflito no Oriente Médio, iniciado após os ataques dos Estados Unidos e Israel contra o Irã, o mercado internacional segue com incertezas. O preço do petróleo voltou à faixa de 100 dólares por barril, valor bem superior ao registrado antes do agravamento do conflito. O aumento dos custos internacionais de refino agrava os efeitos no Brasil, principalmente para o preço do diesel, já que mais de 25% desse combustível consumido no país é importado. É com você, Bianca.
1: Obrigada, Jéssica. Pode beber uma água agora, viu? 6h50.

0: registrado em agosto do ano passado, mas ficou abaixo de julho deste ano, quando foram contabilizados 112 combates. Entre os maiores incêndios do mês, um foi registrado na região do Palmas Sul e atingiu 48 hectares. Além do combate às chamas, a Defesa Civil realizou ações de prevenção e orientação nas escolas e também nas ruas da capital durante a Semana Municipal de Prevenção aos Incêndios Florestais. Mara Santos, da Rádio Unitins FM de Palmas, Tocantins, para a Rádio Nacional de Brasília.
1: 6h52. Até a próxima terça-feira acontece a Semana do Pescado 2026, que incentiva o consumo de peixes, crustáceos e moluscos em todo o Brasil. A iniciativa do Ministério da Pesca e Aquicultura também estimula o empreendedorismo pesqueiro. Carolina Pessoa conta mais sobre as ações da campanha.
2: A Semana do Pescado propõe que as pessoas criem o hábito de incluir o consumo dos pescados ao menos uma vez por semana nas refeições. A proposta está estruturada em quatro eixos: saúde, curiosidade, prazer e hábito. A ideia é abordar o pescado tanto pelo seu valor nutricional quanto pela variedade. Participam Federação de Supermercados e a Associação Brasileira de Bares e Restaurantes. O ministro da Pesca e Agricultura, Edipo Araújo, fala sobre a importância de aumentar o consumo de pescados no país.
3: Nós precisamos universalizar o consumo do pescado no Brasil. O setor produtivo está muito organizado. São pescadores, pescadoras, armadores, aquicultores, feiras e empresas que envolvem essa cadeia. O pescado brasileiro ele precisa estar no centro da mesa da população brasileira. Além disso, que a nossa população possa consumir o pescado, que é a proteína que menos impacta o meio ambiente.
2: A campanha reúne ações relacionadas à alimentação, de espécies e preparos, à gastronomia e à formação de hábitos de consumo. Entre elas, está a iniciativa Sexta é Dia de Peixe, que pretende associar o consumo de pescado a este dia específico da semana como forma de estimular sua inclusão regular na alimentação. Outra frente envolve a distribuição de fichas informativas em peixarias e mercados, com dados para auxiliar a escolha do produto e ampliar o conhecimento do consumidor sobre os diferentes tipos de pescado. Além disso, está prevista a elaboração de um guia alimentar, com participação de pesquisadores e parceria com a área da saúde. A programação prevê ainda apoio a eventos gastronômicos relacionados à cultura local para aproximar o consumo de pescado das tradições culinárias de diferentes regiões. Entre os exemplos indicados estão o tambaqui, relacionado à culinária da região norte, a tainha, em Santa Catarina, e a anchova, no Rio Grande do Sul. Da Rádio Nacional no Rio de Janeiro, Carolina Pessoa.
1: 6h54, seguimos com educação. O INEP liberou hoje o cartão de confirmação de inscrição da Prova Nacional Docente 2026, que será aplicada em 20 de setembro. Os candidatos podem acessar o documento na página do participante. Confira os detalhes com a Tatiana Alves.
4: Os participantes da Prova Docente de 2026 já consultaram o cartão de confirmação da inscrição. O documento reúne informações para os candidatos, como o número de inscrição, a data e o horário da avaliação, além do local onde a prova será aplicada. O cartão também informa, quando necessário, se o participante tem dado algum atendimento especializado. Serão analisadas 21 áreas de licenciatura. As provas serão realizadas em 20 de novembro em todo estados brasileiros e no de geral. No dia 24 de setembro serão publicados os cadernos de prova, os critérios de correção da questão discursiva e os gabaritos preliminares das questões objetivas. Quem discordar respostas divulgadas poderá recurrir 20 de setembro. O resultado final da Prova Nacional Docente está previsto para 15 de dezembro. Da Rádio Nacional no Rio de Janeiro, Tatiana Alves.
5: Esportes.
1: técnico Cote fez hoje a primeira convocação brasileira de

0: futebol Copa do Mundo. Ossam Melgauris com as informações. Ossama.
1: Né, Bianca, a relação de convocados inaugura o ciclo de preparação para o Mundial de 2030 e começa com três amistosos nas casas dos adversários. Em dois deles, o Brasil joga contra ele nos dias 25 e 29 de setembro e o terceiro será contra a Índia em 3 de outubro. Em sua convocação, Ancelotti, jogadores que estiveram na Copa deste ano, mas também focou em novos talentos, pensando no futuro da seleção brasileira.
2: Não há porta fechada, a porta está aberta para todas. É óbvio que agora eu prefiro focalizar meu trabalho sobre os jovens e acompanhar na progressão. Eu acho também que, às vezes, o objetivo dos clubes não é o objetivo da seleção. Temos jogadores que podem dar o futuro da seleção que não estão jogando e nós temos que acompanhar

0: esos jugadores. Se eles não jogam, temos que chamar e dar-lhe a oportunidade de progresso.
1: Olha, bem com vocês, o Copedo e Otávio do Cruzeiro. Para defesa, Douglas Santos do Zenit, Gabriel Magalhães, Arsenal, Jair do Norte Júnior do PSV, Vitor Reis do Manchester City e Wesley de Roma. Os meio-campistas são Andrei Santos. Do Manchester United, Breno Bidon do Corinthians, o Guimarães do Botafogo, Douglas Luiz do Juventus e Gabriel Bontempo do Santos. E os atacantes são do Real Madrid, Estevão do Chelsea, Pedro também do Chelsea, Pedro do Flamengo, Rafinha do Barcelona, Ryan do Bournemouth, Samuel Lino, do Flamengo, Vinícius, e outros que estão atuando bem no Campeonato Brasileiro. Na Copa do Mundo de 2026, o Brasil, sob o comando de Ancelotti, foi eliminado pela Noruega nas oitavas de final, Bianca.
2: A gente deseja sorte, então, para essa escalação aí, para esse time, né, Osama?
1: Boa sorte a todos.
2: Obrigada. Agora são 6h59, o Repórter Nacional fica por aqui com trabalhos técnicos de Sanderson Freitas. Você pode conferir as nossas reportagens no site radioagencianacional.ebc.com.br. Nos siga também pelo Instagram, @radionacionalnoticias. Até amanhã e uma ótima noite para você. Tchau!
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1: Olá, boa noite.
2: Boa noite para você que nos acompanha. Em todo o país.
1: Quarta-feira, 9 de setembro.
2: Vacato do decreto.
1: Impactos dos conflitos no Oriente Médio. Gabriela Noronha.
3: As novas alíquotas começarão a valer a partir desta quinta-feira e serão temporárias.
2: Saúde e mudanças climáticas.
1: Força Nacional do SUS reforça a estrutura para acelerar o socorro em emergências e desastres naturais. Luana Karen.
4: Cada base da Força Nacional do SUS vai reduzir o tempo de resposta a emergências sanitárias.
2: Setembro Roxo.
1: Diagnóstico precoce da fibrose cística ajuda a garantir qualidade de vida aos pacientes.
2: Rede Pública mantém centros de referência para a identificação da doença. Graziele Bezerra.
5: O SUS oferece uma gama de medicações para tratar a fibrose cística. E no Setembro Roxo, o objetivo é tornar a enfermidade mais conhecida e ampliar os diagnósticos.
1: Hoje, na apresentação da Voz do Brasil, eu...

0: Mariana Jungmann e Luciano Seixas.
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0: Foram assinadas hoje duas medidas para conter a alta dos preços no país diante da alta no mercado internacional.
1: As novas alíquotas tentarão valer a partir desta quinta-feira.
2: Nesta quarta-feira, foi assinado um decreto que reduz em 63 centavos por litro a cobrança de PIS/PASEP e COFINS sobre a gasolina. Com a redução, os tributos ficarão em 16 centavos por litro. O texto também zerou as contribuições federais sobre o etanol hidratado, o que representa uma redução tributária de 19 centavos por litro. As novas alíquotas começarão a valer a partir desta quinta-feira, 10 de setembro. E serão temporárias, de acordo com o ministro da Fazenda, Dario Durigan.
3: Nós precisamos fazer um acompanhamento mais pormenorizado, por isso o prazo de um mês, para que a gente que está acompanhando isso diariamente, a equipe econômica, assim que essa situação melhorar, amenizar, a gente volte a rever. Lembrando que o nosso objetivo aqui é que a gente estabilize os preços e assim que tivermos condições, a gente também prontos para fazer as revisões necessárias.
2: Para o diesel rodoviário, foi assinada uma medida provisória que autoriza a concessão de subsídio a produtores e importadores. O valor da subvenção será definido pelo Ministério da Fazenda e poderá ser alterado conforme as condições do mercado. O objetivo das medidas é amenizar os impactos dos conflitos internacionais sobre o mercado doméstico de combustíveis, como disse o ministro do Planejamento e Orçamento, Bruno Moretti.
4: Nós estamos num período particularmente relevante de safra e o aumento dos preços internacionais tem uma repercussão sobre as operações de importação de diesel. Então, também essa é a razão pela qual a gente está colocando essa subvenção nesse momento. Não tem só a ver com preço, mas também para garantir uma oferta estável de diesel. Os prejuízos ao país seriam muito maiores de abastecimento se nós não aplicássemos essa nova medida.
2: Inicialmente, o valor da subvenção para o óleo diesel será de R$ 1,00 por litro e deverá ser descontado do preço de venda com registro na nota fiscal. Reportagem Gabriela Noronha.
0: Uma iniciativa do Ministério da Saúde busca descentralizar as ações sanitárias em situações de crise.
1: Para isso, já estão em operação bases da Força Nacional do SUS, que atendem as regiões Sul e Nordeste.
0: Hoje, a unidade do Sudeste começou a operar e passa a monitorar situações como enchentes, inundações e deslizamentos.
1: A preocupação do governo federal é com os possíveis impactos do El Niño.
5: Localizada no Rio de Janeiro, a Base Regional Sudeste da Força Nacional do SUS vai atuar na resposta a emergências em saúde pública, reforçando o apoio a estados e municípios, tanto na preparação quanto no atendimento a situações de crise. De acordo com o ministro da Saúde, Alexandre Padilha, a unidade vai reduzir o tempo de resposta a emergências sanitárias, diante de grandes eventos e desastres climáticos.
6: Com a base aqui no Rio de Janeiro, em até 12 horas a gente consegue chegar em qualquer localidade da região sudeste do país.
5: A base do Rio é a terceira do país a entrar em funcionamento. Porto Alegre, no Rio Grande do Sul, e Salvador, na Bahia, já estão em atividades. Outras 6 bases estão previstas até o fim deste ano para atender as demais regiões do país. O ministro Alexandre Padilha destacou possíveis problemas de saúde que podem surgir com as mudanças climáticas e o El Niño.
6: Dependendo da região do país, terá um impacto diferente. Por exemplo, deve aumentar as secas na Amazônia. Para isso, tem uma preparação da saúde para enfrentar essa situação de secas. Deve aumentar as secas no semiárido do Nordeste. Deve aumentar queimadas no Centro-Oeste. O idoso que tem problema pulmonar, o idoso que tem diabetes, tem hipertensão. O aumento da temperatura média descompensa esse idoso, descompensa o uso da sua medicação. E também estudos da Fiocruz apontam que o aumento da temperatura média faz nascer mais bebês prematuros. Com isso, você tem maior risco de doenças entre os bebês.
5: Cada base da Força Nacional do SUS dispõe de veículos, posto médico avançado, comunicação via satélite, drones e equipamentos de apoio a equipes mobilizadas em áreas afetadas, inclusive locais remotos ou de difícil acesso. Também nesta quarta-feira, no Rio de Janeiro, foi lançada a plataforma digital Sou Força, destinada à mobilização de profissionais voluntários para atuação em desastres e emergências.

0: Notícias de saúde. Reportagem Luana Karen.
1: Uma doença rara que afeta principalmente os pulmões e o sistema digestivo.
2: Todos os anos são diagnosticados cerca de 300 novos casos da fibrose cística em todo o país.
1: O Setembro Roxo é o mês de conscientização sobre a doença, que tem diagnóstico e tratamento gratuitos pelo SUS.
3: Identificada pelo teste do pezinho, a fibrose é 1 a cada 7 mil nascidos vivos no Brasil. Ainda sem cura, a doença é resultado de uma disfunção nas células de membranas internas do corpo, o que faz com que toda a secreção do organismo seja mais espessa que o normal. A pneumologista pediátrica do Instituto Fernandes Figueira, da Fiocruz, Tânia Vrobel, detalha os sintomas.
4: No aparelho respiratório, no aparelho digestivo, no aparelho reprodutor, as secreções muito espessas vão levar aos sintomas que muitas vezes acontecem. São crianças que fazem pneumonia, que muitas vezes aparecem com bronquite, quadros digestivos.
3: A servidora pública Jeane Braga percebeu alguns desses sintomas no filho Pedro André, quando ele ainda era um bebê. O diagnóstico só veio meses após o nascimento.
5: Ele é portador de fibrose cística e teve diagnóstico tardio, infelizmente, aos 5 meses, depois de recorrentes internações na rede privada.
3: Hoje, Pedro tem 12 anos. No Rio de Janeiro, onde vivem, ele faz todo o tratamento pelo Sistema Único de Saúde no Instituto Fernandes Figueira. Com a rotina de treinos, fisioterapia, dieta e medicação, ele conta que leva uma vida normal.
6: Eu faço natação, tomo remédio para neutralizar e deu muito certo, pois hoje eu sou uma pessoa normal, onde a fibrose cística quase não me atinge.
3: O SUS oferece uma gama de medicações para tratar a fibrose cística, como enzimas, antibióticos e inalatórios, além de moduladores da proteína que causa a disfunção nas células. E no Setembro Roxo, campanha que faz alusão à doença, o objetivo é tornar a enfermidade mais conhecida e ampliar os diagnósticos. O diretor de políticas públicas da ONG Unidos pela Vida, Cristiano Silveira, comenta a importância do tratamento, especialmente dos moduladores de proteína que passaram a ser oferecidamente no SUS.
7: Com esses medicamentos, a gente viu uma redução drástica no número de transplantes pulmonares, né, por conta, né, de não precisar mais, né. A gente sabe que é um medicamento, não é barato, mas existe também uma economia de se tratar essas pessoas. Quando a gente tem um como esse, que muda mesmo o prognóstico da doença.
3: O teste do suor, que comprova o diagnóstico, também é feito pelo SUS. Hoje, mais de 6.400 pacientes são acompanhados em centros de referência públicos espalhados pelo país. Reportagem Graziele Bezerra.
2: A Advocacia Geral da União solicitou a retirada de vídeos com falsos médicos criados por inteligência artificial.
1: Os conteúdos simulam profissionais de saúde que divulgam informações falsas e tratamentos sem comprovação científica.
2: Ao todo, foram identificados mais de 90 perfis entre janeiro e julho deste ano.
1: A solicitação foi encaminhada para a Polícia Federal e para o Conselho Federal de Medicina.
8: A Advocacia Geral da União, AGU, notificou o YouTube para remover ou alertar usuários sobre vídeos que usam inteligência artificial para simular médicos e outros profissionais de saúde. A medida foi tomada após a identificação de 97 perfis com esse tipo de conteúdo entre 1º de janeiro e 10 de julho de 2026. Os vídeos apresentam personagens com aparência humana, qualificações profissionais fictícias e linguagem alarmista. Alguns também oferecem produtos, livros digitais e serviços pagos. Entre os riscos estão a automedicação, o uso de terapias sem eficácia comprovada e a interrupção de tratamentos. A notificação determina ainda que o YouTube avalie outros canais e vídeos identificados e adote medidas para prevenir a disseminação desse material. As informações foram encaminhadas à Polícia Federal e ao Conselho Federal de Medicina. A orientação do Ministério da Saúde é buscar informações sobre saúde em fontes confiáveis e denunciar conteúdos que possam colocar pessoas em risco. Dilson Santa Fé, para a Voz do Brasil.
2: A Agência Nacional de Vigilância Sanitária, Anvisa, aprovou o registro de um medicamento usado para a prevenção da enxaqueca.
1: Estudos mostraram que o medicamento Aqipta reduz o número de episódios da doença, tanto na forma esporádica quanto na forma crônica.

0: enxaqueca.
1: A enxaqueca pode provocar crises recorrentes de dor de cabeça, náuseas, vômitos e sensibilidade à luz.
0: O novo medicamento é uma opção de tratamento oral para prevenção em adultos que têm pelo menos 4 episódios da doença por mês.
1: Pacientes da rede pública de saúde serão encaminhados para realizar mais de 600 mil procedimentos na rede privada.
0: O objetivo é diminuir a fila de espera do SUS para quem precisa de médicos especialistas.
2: Mais de 600 mil procedimentos gratuitos para pacientes do SUS estão previstos em contratos com 259 hospitais privados e filantrópicos de 21 estados. Do total, 458 mil procedimentos serão realizados por meio da estratégia Ofertas de Cuidados Integrados, que reúnem consultas, exames e diagnósticos de uma mesma especialidade em um único atendimento. As outras 142 mil intervenções são cirurgias de diferentes níveis de complexidade. A maior parte desses serviços serão na área de oftalmologia, com previsão de 170 mil por ano. Na sequência estão cardiologia, com 133 mil, ortopedia, com 13 mil e oncologia, com 72 mil. Outra modalidade incluída é a terapia renal substitutiva, destinada a pacientes que precisam de hemodiálise, que deve atender cerca de 40 mil pacientes. Raquel Mariano, para a Voz do Brasil.
1: Novo procedimento administrativo regulamentado pelo Ministério da Justiça e Segurança Pública vai tornar mais fácil a transferência de dinheiro das bets ilegais para o Fundo Nacional de Segurança Pública.
0: As casas online seguem uma rígida regulamentação e podem ter seus recursos bloqueados e perdidos para o poder público quando atuam na ilegalidade.
1: Agora, com uma nova portaria ditada pelo Ministério, os procedimentos para que a Justiça conceda a transferência desses recursos serão...
0: Mais cedo, nós conversamos com a diretora do Fundo Nacional de Segurança Pública, Camila Pintarelli, sobre como esse dinheiro poderá ser aplicado e os da acompanhe.
3: Diretora Camila Pintarelli, bem-vinda à Voz do Brasil.
0: Prazer ter a senhora conosco aqui.
4: Prazer é todo meu. Muito obrigada por nos ouvir.
0: Vamos começar falando então sobre essa prova que foi editada. Ela deve, né, que os recursos das bets ilegais sejam destinados ao Fundo Nacional de Segurança Pública. Como é que isso deve acontecer? O que,
4: Mariana,
0: que ela muda?
4: Eu acho que antes de mais explicar que é o Segurança Pública, esse financiamento pública no Brasil é um fundo federal, robusto, bilionário, que faz transferências fundo a fundo aos estados e Distrito Federal todos os anos para a infraestrutura de segurança pública. A principal fonte de recursos do Fundo Nacional de Segurança Pública são as loterias federais, as loterias de prognóstico. Então, quando a população faz aquela fezinha na Mega Sena, de alguma forma, recursos que vão para o Fundo de Segurança Pública. Agora, desde a edição do Decreto 1303, e a do Ministério da Justiça, 1287, nós vamos passar a contar com mais uma fonte de recurso, justamente o recurso da BET ilegal. Aquela BET que não está cadastrada no Ministério da Fazenda, cujos recursos foram bloqueados pelo Ministério da Fazenda, pela Secretaria de Prêmios de Apostas e vão passar, depois de um processo administrativo, a compor o Fundo Nacional Público. Ou seja, eles vão reverter da ilegalidade para prover infraestrutura para a segurança pública do país.
1: Qual o valor que vocês estimam que pode ser incorporado ao fundo com esses procedimentos, políticas e ações, esse dinheiro poderá ser empregado?
4: Ainda não temos as cifras exatas por conta de sigilo fiscal e sigilo bancário, mas nós estimamos que são valores na casa dos bilhões de reais que podem muito em breve passar a incorporar aí o Fundo Nacional de Segurança Pública. E em termos de política de segurança pública, eles podem ser aplicados a inúmeras finalidades, desde enfrentamento à violência contra a mulher, valorização do profissional de segurança pública e, principalmente, tecnologia, infraestrutura, equipagem, aquisição de viaturas, aquisição de colete, enfim, tudo para valorizar a infraestrutura de segurança do país.
0: Agora, falando um pouco aí da burocracia, para que esse dinheiro chegue efetivamente, né, nas viaturas, nos equipamentos, os procedimentos administrativos que são estabelecidos pela portaria, eles não eliminam a

0: necessidade de uma decisão judicial,
1: de
0: né?
1: De forma alguma.
0: É, mas eles, para si, como é que eles lançam dessa vitória judicial?
2: Na medida em que a liquidez da sentença que vai ser dada. Como que vai funcionar, Mariana? A Secretaria de Prêmios e Apostas consolida o valor que foi apreendido, manda para o Ministério da Justiça, o Fundo Nacional de Segurança Pública, por meio de uma comissão processante, avaliza esses valores, ou seja, dá o ok de que tais valores estão de fato corretos e envia isso para a Advocacia Geral da União. A Advocacia Geral da União, em posse desse instrumento, desse arcabouço probatório, simplesmente pede o perdimento desses valores ao judiciário. Então, a função do judiciário deixa de ser probatória, deixa de ser instrutória e passa a ser convalidatória daquele título administrativo que já existe. Aqueles valores já estão sedimentados, basta a declaração para que eles passem a integrar o Fundo Nacional de Segurança Pública.
0: Ou seja, já chega na justiça com meio caminho andado.
2: Quase 70% já.
3: Diretora, sem seguir a regulamentação para o jogo de apostas online, as bets ilegais ficam mais acessíveis a atividades criminosas, né? A destinação desses recursos para o Fundo Nacional de Segurança Pública é uma forma de ajudar a combater esse mesmo crime e outros também que se ligam?
2: Exatamente. Como eu disse no comecinho aqui da nossa entrevista, é a ilegalidade se transformando em infraestrutura de segurança pública. Esse recurso, prioritariamente, vai ser destinado aos estados e Distrito Federal, na modalidade de transferência fundo a fundo, que é uma espécie de PIX que a gente faz para os estados e Distrito Federal investirem em segurança pública. E uma das formas que eles podem

0: do Fundo Rio Doce no BNDES, Guilherme Tinoco, será realizada no dia 10 de setembro uma oficina online para o esclarecimento de dúvidas sobre o edital.
1: O encontro ele terá como objetivo orientar as entidades interessadas sobre os critérios, requisitos e procedimentos previstos para a apresentação dos projetos. Para participar, é preciso se inscrever na nossa página do edital na internet.
0: Mais informações sobre o edital Restaura Rio Doce e a oficina online estão disponíveis no site bndes.gov.br/restaurarioDoce. Reportagem André de Barros Lima.
2: O acesso à pós-graduação abre novos caminhos para a qualificação profissional.
3: E estudantes e pesquisadores indígenas têm a oportunidade de ingressar em cursos de mestrado e doutorado em todo o país.
2: Ao todo, são ofertadas 325 bolsas pelo Programa de Desenvolvimento Acadêmico Indígena.
3: O edital é uma iniciativa da Coordenação de Aperfeiçoamento de Pessoal de Nível Superior, a CAPES.
4: Estudantes indígenas que querem fazer mestrado ou doutorado já podem consultar os programas de pós-graduação participantes do Programa de Desenvolvimento Acadêmico Indígena, o PEDAI. A lista está disponível no portal da CAPES e informa a instituição, o curso, a cidade, o estado, o contato e o número de bolsas. São 325 bolsas, sendo 214 para mestrado e 111 para doutorado, distribuídas pelas 5 regiões do país. O estudante pode consultar a relação completa dos programas no portal da CAPES, no gov.br/CAPES, e verificar as oportunidades de interesse. Reportagem Pablo Mundim.
2: Participantes da Prova Nacional Docente 2026 já podem consultar os locais de prova.
3: As informações estão disponíveis no cartão de confirmação da inscrição.
2: O participante pode conferir também informações referentes à sua inscrição e à aplicação da prova, como data e horário.
3: As informações podem ser acessadas em pnd.inep.gov.br.
2: Escolas públicas e privadas de todo o país têm até o dia 11 de setembro para conferir os dados declarados na primeira etapa do Censo Escolar 2026.
3: As informações estão disponíveis para consulta no sistema EducaCenso e identificar possíveis erros.
2: A novidade desse ano é que os gestores podem checar os dados declarados antes da fase oficial de retificação, que deve começar na segunda quinzena de setembro.
3: Após a retificação, os gestores terão 30 dias para corrigir qualquer inconsistência.
2: O endereço para consulta é educacenso.inep.gov.br. Vou repetir, é educacenso.inep.gov.br.
3: E essas foram as notícias do governo.
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3: Com produção da empresa Brasil de Comunicação.
2: Fique agora com o Minuto do TCU. Em seguida, as notícias do Poder Judiciário e do Congresso Nacional. Boa noite.
3: Boa noite para você. Até amanhã.
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9: Presidente do STF toma decisões em 3 diferentes procedimentos.
10: STJ garante justiça gratuita para a pessoa com câncer que tem reserva financeira.
9: Forças federais vão atuar em 8 estados nas eleições deste ano.
10: Boa noite, eu sou Arthur Filho.
9: E eu sou Walter Lima.
10: Nesta quarta-feira, o presidente do Supremo Tribunal Federal, ministro Edson Fachin, passou para a presidência da corte o inquérito que apura a divulgação de notícias falsas e ataques contra integrantes do STF. Até então, o relator do inquérito era o ministro Alexandre de Moraes.
9: O ministro Fachin também suspendeu as decisões dos ministros André Mendonça e Flávio Dino sobre o afastamento e a reintegração de Andrei Rodrigues ao cargo de diretor-geral da Polícia Federal e Leandro ao cargo de inteligência da PF.
10: Andrei Rodrigues e Leandro Almada deverão prestar informações no prazo de 48 horas. Depois disso, o presidente do STF decidirá sobre

0: ou não deles no cargo da Polícia Federal.
1: O presidente da Suprema Corte também convocou uma sessão plenária presencial extraordinária para a próxima terça-feira, 15 de setembro, às 10 horas da manhã.
0: Superior Tribunal de Justiça mantém justiça gratuita à pessoa em tratamento com câncer que recebe salário mínimo e conta com reserva financeira.
1: Ela recebe um salário mínimo por mês e tinha reservas financeiras, mas para o STJ essa condição por si só não impede o acesso ao benefício. Jaffer Araújo.
2: O pedido de gratuidade foi negado pelo Tribunal de Justiça de Minas Gerais ao considerar a existência de saldos de poupança e aplicações financeiras em nome da parte. No STJ, no entanto, o relator ministro Moura Ribeiro entendeu que exigir que a pessoa em tratamento oncológico use suas reservas financeiras para pagamento de custas processuais poderia comprometer recursos necessários à subsistência e ao próprio tratamento, que envolve despesas elevadas e imprevisíveis.
0: O Tribunal Superior do Trabalho completa 80 anos em 2026. O TST foi criado em 9 de setembro de 1946 e instalado oficialmente no dia 23 do mesmo mês.
1: Para marcar a data, o Tribunal preparou ações comemorativas e uma identidade visual especial. Samanta Flor.
3: Nesses 80 anos, mudaram as profissões, as formas de contratação e até a maneira de trabalhar. E o TST foi acompanhando essas transformações com o papel de uniformizar as decisões da Justiça do Trabalho e dar mais segurança às relações de trabalho. Para marcar essa trajetória, o tribunal ganhou uma logomarca especial, inspirada em um labirinto circular e nos azulejos de Atos Bucão, presentes na sede do TST. A proposta é representar os diferentes caminhos para a solução dos conflitos trabalhistas.
0: Forças federais atuarão no apoio das eleições de 6 de 8 estados.
1: Os pedidos foram encaminhados pelos tribunais regionais eleitorais ao TSE. Guilherme Firmino.
4: Na sessão plenária desta terça-feira, 8 de setembro, o plenário aprovou por unanimidade os pedidos de envio de tropas federais para o Maranhão e para a 37ª Zona Eleitoral do Piauí. A ação envolve a atuação do Exército, Marinha e Aeronáutica. O total de 8 estados terão o apoio da Força Federal no primeiro turno das eleições de 2026. A medida tem o objetivo de assegurar a normalidade e a segurança da votação e apuração em localidades indicadas. Após a aprovação do TSE, os pedidos são encaminhados ao Ministério da Defesa, responsável pelo planejamento e execução das ações pelas Forças Armadas. Novas solicitações ainda poderão ser apresentadas pelos TRS, caso sejam identificadas situações que necessitem de apoio.
0: Quase 500 trabalhadores vítimas de trabalho análogo ao escravo são resgatados durante o mês de agosto.
1: O Ministério Público Federal integra a força-tarefa que reuniu 5 instituições e realizou ações de fiscalização em 27 unidades da Federação. Vanessa Pereira.
5: Ao todo, foram resgatadas 479 pessoas que viviam em situação análoga à escravidão, dentre elas mulheres, crianças e adolescentes, imigrantes. Os empregadores flagrados submetendo os funcionários a essas condições foram notificados a interromper as atividades, cancelar os contratos informais, formalizar os trabalhadores retroativamente e pagar os valores trabalhistas e rescisórios às vítimas. Valor que ultrapassa R$1.400.000.
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0: A você uma boa noite.
1: E até amanhã.
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8: Eu sou Paula Groba.
9: E eu sou Humberto Pinheiro.
8: E estes são os destaques de hoje do Jornal do Senado, que começa agora.
9: Senado analisa piso nacional para profissionais de apoio da educação básica.
8: PEC da Segurança Pública poderá direcionar recursos para as Forças Armadas.
9: Eleições 2026. Jovens, analfabetos e idosos têm regras diferentes para votar.
8: Boa noite.
9: Boa noite.
8: Quem trabalha na secretaria, na biblioteca ou em outras áreas de apoio

0: das escolas públicas poderá ter um piso salarial nacional.
1: Uma proposta sob análise do Senado prevê um valor mínimo para a remuneração desses profissionais e será votada pela Comissão de Educação. Repórter Rodrigo Rezende.
2: A Comissão de Educação do Senado vai analisar o projeto que cria um piso salarial nacional para profissionais da educação básica pública que trabalham em funções de apoio administrativo, técnico ou operacional. A ideia é que este piso seja de 75% do valor do piso do magistério. O atual valor do piso dos professores é de R$ 5.130, o que daria ao piso dos demais profissionais o valor de R$ 3.847 para uma jornada de 40 horas. O senador Flávio Arnes, do PSB do Paraná, ressaltou que uma boa escola só funciona com a valorização de todos os profissionais que atuam naquele espaço.
3: E um estabelecimento educacional, uma escola, só funciona com qualidade, adequadamente, com a participação de todos os profissionais. Mas uma guia bem montada, a biblioteca, toda a infraestrutura da escola, se estiver em harmonia com os objetivos da educação, isso é um avanço extraordinário. Eu acho que nós temos que fazer isso, esse debate aqui no Senado Federal, já está aí há bastante tempo.
2: Camilo Santana, do PT do Ceará, comissão, anunciou que o relator do projeto será o senador Marcelo Castro, do MDB do Piauí. Após a análise do colegiado, a proposta ainda será votada pela Comissão de Assuntos Econômicos.
0: E investimentos em pesquisa e inovação podem chegar a mais amazônica, segundo aprovado pela Comissão de Ciência e Tecnologia.
1: A proposta e parte desses recursos sejam destinados para além da região de Manaus. Repórter Patrícia Oliveira.
4: Poderão ser destinados também a outras Amazônia para recursos que as são obrigadas a investir como contrapartida aos incentivos da Zona Franca de Manaus e da Lei de Informática. É o que estabelece um projeto Columbre do União do Amapá, aprovado na Comissão de Ciência e Tecnologia. Hoje, empresas de incentivos precisam aplicar pelo menos 5% do faturamento interno com produtos de tecnologia em pesquisa e desenvolvimento. A ideia é mudar a distribuição de parte disso, como explicou o relator senador Flávio Arnes, do PSB do Paraná.
3: Restabelecer em lei aquele priorização dos investimentos em pesquisa e inovação, assegurando recursos para os demais estados da região amazônica, estendendo-o para os convênios firmados na rede informática.
4: Pelo texto, pelo menos 15% de parcelas específicas desses investimentos destinados a instituições públicas de ensino e pesquisa que estejam fora da metropolitana de Manaus, nos estados Acre, Amapá, Rondônia, Roraima e Amazonas. A proposta seguiu para análise da Comissão de Assuntos.
0: A segurança pública esteve entre as principais prioridades do Senado durante a semana de trato. Entre as propostas analisadas está a PEC da Segurança, que prevê mais recursos, amplia a integração entre os órgãos de segurança e torna mais rigoroso o regime penal para líderes de facções criminosas, organizações paralimitares e milícias. A proposta de emenda à Constituição segue em análise na Comissão de Constituição e Justiça.
1: Para o senador Fernando Duque, do PSD de Pernambuco, o poder público tem a habilidade de combater a violência, mas também de criar condições para a ressocialização de quem tem idade de ser reintegrado à sociedade. O senador defendeu uma legislação mais rigorosa e afirmou que a segurança pública é um desafio que precisa ser enfrentado pelo Estado brasileiro.
5: Que a violência que hoje nós vivemos em todas as grandes cidades ou médias brasileiras, continue. E nós tenhamos uma legislação dura para que seja de alguma forma contida.
0: E a Constituição poderá passar a prever um sistema único de segurança pública com recursos destinados ao combate à criminalidade e à melhoria da estrutura do setor.
1: O texto base da proposta já foi aprovado nacionais de segurança pública e PNC. Penitenciário Nacional e do Fundo Social. Os senadores ainda podem incluir as Forças Armadas entre

0: os beneficiários. Repórter Bruno Lourenço.
1: A proposta de emenda à Constituição aprovada pelos senadores institui o Sistema Único de Segurança, que terá receitas do Fundo Nacional de Pública e do Fundo Penitenciário Nacional e até de eventual superávit no Fundo Social do Pré-Sal. Emenda do senador Carlos Portinho, do PL do Rio de Janeiro, quer incluir as Forças Armadas entre as beneficiárias dos recursos. Portinho diz que é justo direcionar essas verbas quando militares atuam em atividades de proteção e defesa civil contra delitos nas fronteiras e na garantia da lei e da ordem.
2: A ausência de previsão expressa quanto à destinação de recursos do Fundo Nacional de Segurança Pública para essas operações gera insegurança jurídica e limita a capacidade de resposta do Estado frente às ameaças do alcance nacional. Aqui falamos de soberania.
1: Portinho destacou que sua proposta é voltada exclusivamente para o custeio de ações desempenhadas em contextos específicos, como operações nos morros de seu estado. O relator da PEC da Segurança, senador Rogério Carvalho, do PT de Sergipe, no entanto, recomenda a rejeição da emenda.
3: As Forças Armadas têm o seu próprio regramento de financiamento, que é um outro debate que precisa ser feito num outro lugar. E se ele for convocado, deverá ter reforço orçamentário naquilo que é o lugar do financiamento da segurança pública.
1: A Comissão de Constituição e Justiça deve concluir a votação da PEC da Segurança na próxima reunião.
4: Eleições 2026.
5: Você já se perguntou por que nunca viu propaganda eleitoral de algum determinado partido na televisão?
0: Pode ser que ele não tenha cumprido as exigências da legislação para ter direito ao voto. A repórter Lana Dias explica.
6: Para ter acesso ao horário eleitoral, o partido ou a federação precisa ter cumprido na eleição de 2022 pelo menos um desses critérios. Eleição de, no mínimo, estados federais distribuídos em pelo menos 9 unidades da federação ou receba ao menos 2% dos votos válidos nas eleições para a Câmara dos Deputados, distribuídos de novo em 9 unidades da federação, com um mínimo de 1% dos votos em cada uma delas. O consultor legislativo do Senado, Arlindo Fernandes, explicou que a aplicação da regra dos votos para a Câmara está sendo de forma gradual, desde 2018.
7: Quando começou a ser aplicada essa cláusula de desempenho, era, na primeira eleição, era 1,5%, depois na segunda eleição 2%, na eleição deste ano de 26, será exigido 2,5% e a partir de 2030 vai ficar a cláusula permanente, que é 3% do eleitorado.
6: Vale lembrar que o fundo partidário e o fundo eleitoral são coisas diferentes. O partidário é destinado às despesas rotineiras das legendas e o eleitoral é direito de todos os partidos, exclusivo ao financiamento de campanhas de candidatos e candidatas durante o ano de eleição.
5: E daqui a menos de um mês, brasileiras e brasileiros vão às urnas, mas nem todos os eleitores são obrigados a votar. O voto é facultativo para jovens de 16 e 17 anos, pessoas analfabetas e eleitores a partir dos 70 anos.
0: Quem está nesses grupos e não comparecer às urnas não precisa justificar a ausência nem está sujeito a penalidades. Além disso, para analfabetos e eleitores com mais de 70 anos, o título eleitoral não é cancelado, mesmo que não votem em 3 eleições consecutivas. Essa regra é diferente da aplicada aos eleitores para quem o voto é obrigatório. Com edição de Paula Groba e trabalhos técnicos de Eliseu Caires, o Jornal do Senado fica por aqui. Acompanhe agora as notícias da Câmara dos Deputados. Boa noite.
5: Boa noite e até amanhã.
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8: Presta reitera confiança no sistema eleitoral brasileiro.
9: Avança a proposta que cria faixa exclusiva para motos em vias urbanas.
8: Audiência na Câmara debate instituição do Dia Nacional da Acupuntura.
9: Parlamentares analisam ações de regulamentação e ajuste na economia.
8: Boa noite. Afonso Florencio, do PT da Bahia, apoia projeto que flexibiliza as regras do arcabouço fiscal e da lei de responsabilidade fiscal. A medida, segundo o deputado, protege investimentos públicos e agências reguladoras.
9: De acordo com Afonso Florencio, o objetivo é retirar os gastos de capital e parte das despesas de autarquias custeadas com receitas próprias dos limites de contingenciamento e do teto de gastos da União. Ele acredita que a medida garante a continuidade de obras essenciais para o país.
8: Rodrigo de Castro, do União de Minas Gerais, celebra a sanção de lei que reduziu as alíquotas do PIS/PASEP e da COFINS incidentes sobre a indústria química e petroquímica brasileira. Ele avalia que a medida protege a competitividade da produção nacional.
9: Rodrigo de Castro explica que o texto limita a redução ao ano de 2026, antes da entrada em vigor das novas regras tributárias para o setor. Ele aponta que a lei mantém benefícios tributários para o setor durante a transição para um novo programa de incentivo previsto para 2027.
8: André Abdon, do PP do Amapá, ressalta a importância da lei que permite ao governo federal reduzir tributos sobre combustíveis sem comprometer as questões, é reduzir os impactos econômicos decorrentes do conflito no Oriente Médio.
9: André Abdon avalia que a medida pode ajudar a conter os efeitos da alta internacional do petróleo sobre os preços no Brasil. O texto autoriza o uso de receitas extras para compensar a perda de arrecadação, alcançando tributos cobrados em 2026 sobre diesel, biodiesel, gasolina e etanol.
8: João Maia, do PP do Rio Grande do Norte, celebra a aprovação da lei que flexibiliza regras fiscais para áreas de livre comércio no ano de 2026. A medida alcança propostas em que a perda de arrecadação já esteja prevista no orçamento.
9: João Maia ressalta que a norma também afasta limitações fiscais para apresentação de propostas sobre licença paternidade e salário paternidade, desde que respeitadas as exigências previstas na Constituição Federal.
4: Exteriores.
8: Fernando Coelho Filho, do União de Pernambuco, defende a instalação da frente parlamentar em apoio à integração entre a União Europeia e o Mercosul. Ele sustenta que o objetivo é acompanhar o processo de implementação do acordo entre os dois blocos assinado em 2025.
9: De acordo com Fernando Coelho Filho, o bloco de livre comércio abrange cerca de 718 milhões de pessoas e beneficiará setores como indústria, mineração e agronegócio. O deputado acredita que a frente será fundamental para garantir que o acordo traga benefícios para o Brasil.
4: Saúde.
8: Profissionais de saúde ouvidos pela Comissão de Cultura da Câmara apoiaram a criação de um Dia Nacional da Acupuntura. O tema foi debatido em audiência pública, como detalha o repórter Luiz Cláudio Canuto.
10: O dia 22 de novembro pode se tornar o Dia Nacional da Acupuntura e do Acupunturista no Brasil. É o que prevê projeto em discussão na Comissão de Cultura da Câmara dos Deputados. Nesse mesmo dia, em 87, foi fundada a Federação Mundial das Sociedades de Acupuntura e Moxabustão, que é uma técnica terapêutica da medicina tradicional chinesa que usa o calor gerado pela queima de uma erva para estimular pontos de acupuntura. A acupuntura é o conjunto de técnicas e terapias para estimular pontos específicos do corpo humano com agulhas, com o objetivo de manter o equilíbrio físico e mental. O pedido para a oficialização do Dia da Acupuntura, em lei, foi feito por instituições que representam a acupuntura no Brasil. CNAA, Conselho Nacional de Autorregulamentação da Acupuntura, a SBA, Sociedade Brasileira de Acupuntura, e a FENAB, Federação de Acupuntura do Brasil e Práticas Integrativas. Existem mais de 370 mil acupunturistas no país. Uma audiência pública na Câmara discutiu a relevância da acupuntura e da medicina tradicional chinesa na saúde pública brasileira. A relatora da proposta, deputada Érica Cocai, do PT do Distrito Federal, concordou com a sugestão.
11: Eu, na condição de relatora, obviamente que eu acato a sugestão que aqui foi encaminhada e nós vamos trabalhar para que rapidamente possamos apresentar esse parecer com este substitutivo, que em verdade não descaracteriza o Dia Nacional, o dia 20 de novembro, como Dia Nacional, pelo histórico mundial que está posto, mas que amplia para que incorporemos também, de forma aditiva, também a semana.
10: Érica Cocai lembrou que a acupuntura é uma prática terapêutica amplamente reconhecida e utilizada no Brasil e adotada no SUS, Sistema Único de Saúde. A audiência pública ocorreu porque a criação de dias comemorativos precisa ser precedida da realização de consultas e debate público, conforme uma lei de 2010. Na reunião, o projeto recebeu apoio de representantes do Conselho Federal de Enfermagem e do Conselho Federal de Biomedicina. Em 2026, uma lei regulamenta o exercício profissional de acupuntura. A norma autoriza o uso da acupuntura dos atendimentos na área de saúde, se autorizado pelos respectivos conselhos profissionais. Por isso, o profissional deve se submeter a curso de extensão específico oferecido por instituição de ensino devidamente reconhecida. Da Rádio Câmara de Brasília, Luiz.
4: Trabalho.
9: Marusso Boldrin, do Republicanos de Goiás, apoia o projeto que concede adicional de insalubridade de 40% a agentes comunitários de saúde durante endemias expostos durante o trabalho em áreas externas.
8: Relatora da matéria na Comissão, Marusso Boldrin, afirma que a medida fortalece o SUS ao reconhecer os riscos enfrentados por esses profissionais das domiciliares. Segundo ela, a proposta também promove justiça salarial e uniformiza o benefício em todo o país.
4: Desenvolvimento regional.
9: Gabriel Mota, do União de Roraima, ressalta a importância de lei complementar que permite às cooperativas acessar recursos de desenvolvimento da Amazônia, Nordeste e do Centro-Oeste. A medida organizações entre as beneficiárias de financiamentos.
8: Gabriel Mota considera que a mudança amplia as possibilidades de investimentos para o setor cooperativista. E mais cooperativas passam a poder buscar recursos do Fundo de Desenvolvimento da Amazônia para investir em seus entes.
4: Agricultura.
9: Marcelo Moraes, do PL do Rio Grande do Sul, propõe novas regras para as patentes de tecnologias transgênicas usadas na agricultura. São do Deplia na corte sobre sementes e outras inovações biotecnológicas.
8: Mas explica que o projeto obriga as empresas a quais patentes estão em vigor, prazos de validade e os valores. O deputado acredita que a proposta evita vidas após o vencimento das patentes e fortalece a segurança jurídica dos produtores rurais.
4: Transportes.
9: A Comissão de Viação e Transporte, uma proposta que prevê faixas exclusivas para motocicletas em vias urbanas. A repórter Sofia Peçanha tem mais detalhes.
12: De Viação e Transportes aprovou o projeto que trata da implantação de faixas exclusivas para a circulação de motocicletas, motonetas e ciclomotores nas vias urbanas. Porém, a movimento urbano alterou o projeto. Em vez de modificar o Código de Trânsito Brasileiro, o novo texto altera a Lei de Mobilidade Urbana para incluir as motocicletas, motonetas e ciclomotores, modos de transporte que podem contar com espaços exclusivos nas vias urbanas. O texto apresentado determinava que cidades com mais de 300 mil habitantes implantassem faixas exclusivas em avenidas com três ou mais faixas de rolamento. No novo texto, tira essa obrigatoriedade de que cada município deve ter autonomia para organizar o trânsito de acordo com a sua realidade. Com isso, o projeto aprovado deixa de criar uma obrigação e passa apenas a prever as faixas exclusivas para motocicletas como uma ferramenta que poderá ser os gestores municipais, caso considerem adequado. O autor do projeto, o deputado Gabriel Nunes, do PSD da Bahia, afirma que a proposta surge como resposta à necessidade de medidas voltadas à segurança no trânsito.
13: A gente vê a crescente muito grande de acidentes envolvendo motos. E a gente precisa adotar políticas públicas, não só de prevenção, educação, como também para que a gente possa estar minimizando os acidentes de trânsito com os motociclistas e, naturalmente, também diminuindo o número de óbitos, acidentes de uma maneira geral.
12: O novo texto também deixou de prever multa ou infração para o uso indevido de faixas. A proposta passa a ser apenas uma diretriz da Política Nacional de Mobilidade Urbana, sem criar obrigações ou penalidades automáticas para municípios. O texto também mantém a previsão de prioridade para o transporte público coletivo e para os modos não motorizados, como bicicletas e deslocamentos a pé. Para o deputado Gabriel Nunes, a medida pode trazer benefícios para a circulação de veículos e para a segurança viária.
13: Naturalmente, essas faixas vai fazer agora não só o fluxo do trânsito nesses grandes centros, como também vai fazer com que tenha maior segurança, tanto dos profissionais motociclistas, como também do trânsito como todo.
12: Agora, o projeto que inclui a criação de faixas exclusivas para a circulação de motocicletas, motonetas e ciclomotores nas vias urbanas será analisado pela Comissão de Constituição e Justiça. Da Rádio Câmara de Brasília, Sofia Peçanha.
4: Ciência e tecnologia.
8: Juscelino Filho, do PSDB do Maranhão, é autor do projeto que cria o Dia Nacional da Inclusão Digital, a ser celebrado em 27

0: Justifica que a proposta busca reduzir custos das programações gratuitas promovidas por União, estados e municípios.
1: A Comissão de Educação aprovou uma proposta que cancela diploma e matrícula de quem fraudar cotas nas universidades. A repórter Fabielle Pires relata outros detalhes do texto.
2: As políticas de cotas transformaram o acesso ao ensino superior no Brasil, mas um problema ainda preocupa universidades e estudantes: as fraudes. Segundo o Ministério da Educação, desde o ano passado, o programa Universidade para Todos, o ProUni, já beneficiou mais de 1.100.000 estudantes autodeclarados pretos, pardos, indígenas e pessoas com deficiência. Atualmente, mais de 65 beneficiados utilizam o sistema de cotas. Pensando nisso, o deputado Rubens Pereira Júnior, do PT do Maranhão, apresentou um projeto de lei que estabelece a anulação de créditos estudantis e a cassação do diploma das pessoas que ingressaram de forma fraudulenta em vagas destinadas a esses estudantes. Segundo Rubens Pereira Júnior, 163 estudantes foram expulsos de universidades federais desde 2017 por fraudes em cotas raciais em 26 universidades. Como punição, somente a Universidade de Brasília cassou diplomas de dois alunos e expulsou outros 15. O relator da proposta na Comissão de Educação, deputado professor Reginaldo Veras, do PV do Distrito Federal, modificou o texto para que todas as informações constem na lei original, a lei de cotas. A intenção é punir com severidade quem fraudar o sistema.
3: A verdade é que o Supremo já se debruçou sobre essa matéria e estabeleceu que as próprias universidades, dentro de sua autonomia, pudessem criar comissões de heteroidentificação, análise por fotos e tudo mais. Então, o que esse projeto de lei propõe é que aquele que comprovadamente fraudar esse sistema de ingresso tenha seus créditos estudantis cassados, que ele não possa usar isso em outras universidades como matéria já estudada, e mais grave ainda, mais intenso ainda, caça até o diploma daqueles que porventura já tenham concluído o curso.
2: Agora, a proposta que muda a lei de cotas para punir fraude segue para análise da Comissão de Constituição e Justiça. Da Rádio Câmara de Brasília, Fabielle Pires.
4: Justiça.
0: O projeto de João Cury, do MDB de São Paulo, permite a criação de curatela por escritura pública, quando a pessoa com incapacidade atingir a maioridade. Pelo texto, a hipótese vale para casos consensuais, sem conflito de interesses e com incapacidade comprovada por laudo médico.
1: O texto de João Cury prevê que os pais ou responsáveis legais possam solicitar a curatela diretamente em cartório. O deputado considera que a medida reduz a necessidade de processos judiciais para famílias de pessoas com deficiência. Violência contra a mulher. 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
4: Segurança Pública.
0: Antônio Doido, do MDB do Pará, apoia projeto que cria um sistema nacional de enfrentamento à violência contra meninas e mulheres. A proposta, já aprovada pela Câmara, busca integrar ações da União, dos estados e dos municípios para prevenir o feminicídio e ampliar a rede de proteção.
1: Antônio Doido ressalta que o texto autoriza o governo federal a destinar até 5 bilhões de reais entre 2026 e 2028 para essas políticas. Os recursos poderão financiar atendimento às vítimas, ações educativas, educativas e medidas de combate à violência, também no ambiente digital.
4: Eleições.
0: O Tribunal Superior Eleitoral inaugurou uma exposição sobre os 30 anos das urnas eletrônicas na Câmara dos Deputados. A repórter Maria Neves tem mais informações sobre a exposição O Caminho do Voto.
5: Durante a abertura da exposição O Caminho do Voto, em comemoração aos 30 anos da urna eletrônica na Câmara dos Deputados, o presidente Hugo Mota sustentou que o Brasil ocupa um lugar

0: De protagonista no mundo por contar com um sistema eleitoral seguro e de apuração rápida. O presidente da Câmara ressaltou ainda que a exposição ajuda o eleitor a compreender o funcionamento das instituições e a necessidade de fortalecer a democracia.
1: O voto é resultado de um processo muito amplo, longo do tempo e aperfeiçoado a cada eleição. Conhecer esse caminho, como bem sugere a exposição, fortalece a confiança nas instituições responsáveis pelo nosso processo eleitoral e ajuda o cidadão a compreender melhor a importância de fortalecer continuamente a nossa democracia.
0: A urna eletrônica foi utilizada pela primeira vez em 1996, na eleição de prefeitos e vereadores em todo o estado do Rio de Janeiro. A votação eletrônica foi testada naquele ano também nas capitais e nos municípios que contassem com mais de 200 mil eleitores. A partir do ano 2000, a urna eletrônica passou a ser utilizada em todo o país. Na exposição O Caminho do Voto, organizada pelo Tribunal Superior Eleitoral, o visitante poderá conhecer detalhes das urnas eletrônicas, como a tecnologia utilizada, os procedimentos de auditoria e outros mecanismos para garantir o funcionamento e a segurança do processo eletrônico de votação. A mostra pode ser vista até o dia 20 de setembro no Salão Negro da Câmara dos Deputados. Da Rádio Câmara de Brasília, Maria Neves.
2: Meio ambiente.
3: Mário Negromonte Júnior, do PSB da Bahia, defende a criação de uma CPI para investigar casos de crueldade contra animais no país. A proposta também pretende apurar o uso de plataformas digitais para disseminar ou incentivar esse tipo de violência.
4: Para Mário Negromonte Júnior, a comissão também deve investigar a atuação de grupos organizados, eventuais falhas das autoridades na apuração dos crimes e a disseminação de conteúdos violentos em plataformas digitais. Ele acredita que a CPI vai fortalecer a proteção dos animais.
3: Termina agora o jornal Câmara dos Deputados, produzido pela Rádio Câmara, com trabalhos técnicos de Wellington Teles, apresentação de Márcio Aquilissardi e Tércia Guimarães. Boa noite.
4: A Voz do Brasil está de volta amanhã. Boa noite para você.
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0: Após a morte de Vitor Costa, em 1959, a empresa foi vendida a Roberto Marinho. 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
1: De lá para cá, a enorme quantidade de emissoras na cidade de São Paulo sempre dificultou que um novo canal da Rádio Nacional fosse instalado no espectro eletromagnético local.
0: Porém, mais de 60 anos depois, com a chegada da FM estendida na capital paulista e com o interesse da gestão da emissora em solicitar um canal na cidade, essa espera chegou ao fim.
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3: A Rádio Nacional, aqui em São Paulo, nesse formato atual que ela tem, ela surgiu em 2021 no processo de expansão da rede da Nacional FM, mas na época ela era retransmissora do Sinal de Brasília apenas. Em 2023, eu e o Guilherme Strozzi viemos para São Paulo para a gente estruturar a programação local da rádio aqui, essa programação que entrou no ar em outubro de 2023 com o Manhã Nacional, programa que é ao ar de 8 às 10. Só que a gente, na passagem do ano de 2023 para 2024, a gente avaliou que, tecnicamente, seria melhor que o programa fosse feito à tarde.
1: Aos poucos, a emissora começou a ser conhecida pelos ouvintes na cidade. Marcelo Abude, pesquisador de rádios e professor do tema na Universidade FAAP, em São Paulo, conta como foi o seu primeiro contato com a nova FM.
4: Bom, a primeira curiosidade é que eu tenho um radinho AM/FM e esse radinho, ele pegou a Rádio Nacional, ele não tinha faixa estendida, mas como está em 87,1 e a faixa tradicional do rádio começa em 87,5, tem uma margenzinha ali. Então os rádios normais, sem faixa estendida, muitos, eu já fiz essa pesquisa, pegam a Rádio Nacional.
0: E então, a partir de abril de 2024, entra no ar o programa Tarde Nacional São Paulo, exibido de segunda a sexta, das 3 às 5 da tarde, ao vivo, direto dos estúdios da Nacional na cidade.
4: Até que um dia, nessas zapeadas, eu caí no Tarde Nacional. Aí foi a revolução. Porque quando eu ouvi o Tarde Nacional ali no ar, eu achei aquilo muito, muito mágico. Porque eu estava ouvindo a RPB, mas que era vivo e que não só tocava música, né? Tem toda a linha de dicas culturais, de nos deixar informar como ouvintes sobre os principais fatos, o que tem de relevante acontecendo. Então eu achei perfeito.
3: 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Muito boa tarde para você. Pode chegar aqui, a sua companhia é sempre muito bem. Eu sou Vitor Ribeiro e a partir de agora ficamos juntos aqui na Rádio Nacional 87,1 FM na Grande São Paulo.
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Minha gente do Brasil, são 20 horas e 12 minutos. Muito boa noite. Com a graça de Deus e Nossa Senhora, nós estamos aqui para mandar para todos vocês mais um programão. Eu de cá, você de lá, pelas ondas da Nacional de Brasília, Amazônia, Alto Solimões e uma rede de emissoras aí pelo Brasil e também pela internet, né? Através lá do radios.ebc.com.br. Vai lá no Google e escreve lá

0: rádios.ebc, o Rádio Nacional. Eu de cá, você de lá, você vai nos enviar. Boa noite, gente do Brasil! Patinha, boa! 12 minutos, 20 horas e... Eu falei 12?
1: 12 horas.
0: Então eu tô ficando doido mesmo, mas são 20 horas. 20 horas e 13. 8 e 13 horas de Brasília. Fala, marido Rosário, boa noite.
1: Boa noite, Maurício. Boa noite, Anderson. Hoje é o Anderson. O Celso tá em casa só curtindo a gente. Agora tá só ouvindo, né?
0: O homem tá de férias. Ele tá passeando aí pela Amazônia, né? Celso Ribeiro do Amorim. Vamos dar um boa noite pro Clênio aqui. Fazer as vezes aqui do Celso Ribeiro do Amorim. Alô, meu amigo. É o Clênio, a Raniele, é o João Paulo, o Zezinho, o Zezão, também é o Boto Cor-de-Rosa, né? O Sávio Santos lá em São Paulo, a Lu Vitor e olha o Hugo também, nossa, tanta gente muitos, aí que o Celso toda noite lembra e eu também lembro, sim.
1: Né? Então, em geral, boa noite para todos os ouvintes, né, que estão nos ouvindo nesse momento, né, nós estamos nas casas de todos eles, né, Maurício?
0: Nós gostamos deles também, né?
1: Eles ligam agradecendo, né? Tem muitos que, quando dá 7h30, já prepara tudo, a sala, a família toda, só esperando começar.
0: Tô lembrando quando eu morava na roça, eu era criança, né? A gente ia debulhar o milho, né? Na hora da Voz do Brasil. Na hora da Voz do Brasil, a gente desligava o rádio, né? Para não gastar muita pilha. Não, mas é a verdade, eu não vou mentir aqui, eu tô falando a verdade. Olha, em Brasília, 19 horas. Tup, desliguei, né? Então, vamos gastar as pilhas, não. Vamos gastar, esperar a hora.
1: Eu queria saber muita notícia,
0: Eu tinha cabeça para saber o que é notícia, rapaz. Eu não tinha, não. Aí, tum, tum, tum, desligava, né? Então, desligava o rádio, aí voltava, quantas horas, aí tinha um relógio despertador lá, de mesa, tic, tic, tic, tic, tic, já tá quase na hora dos caipiras, né? Tava falando agora mesmo aí na Rádio Nacional de São Paulo, a gente ouvia muito na Rádio Nacional de São Paulo, Edgar de Souza, um dos maiores comunicadores de todos os tempos do rádio brasileiro, um baiano e um vozeirão, uma desenvoltura como foi passada, vendida, não sei, para o sistema Globo de rádio, né? No meio dos anos 70. Eu nem lembro disso, que eu era criança. Não, mas eu lembro demais da conta, menino, né? Então, e a gente tinha que descascar um balaio de milho de um tamanho, era três irmãos. O Donizete, o Nazário e o Maurício aqui. Eu era o mais pequeno de todos, né? E ficava no sistema. Visto mais maneirinho um pouco, mas olha, tinha que descascar esse balaio todo de milho para a bosta e eu engordar. Então a gente, aí nessa hora da Voz do Brasil, a gente é de buiar o milho, né? E a minha mãe tava lá fazendo um bolo de farinha de trigo, um queijinho, muito bom, e assando lá um bolo pra gente comer amanhã cedo, né? Era bom de...

0: Quando ela fazia uma pamonha, quando tinha milho verde, ela fazia pamonha e a gente escalava. Ficava pronto, era quase 11 horas, meia-noite.
1: E você nessa época já usava as luvas, né?
0: Não, que luva, o quê, moça? Assim, mas olha, a minha missão era conseguir fazer o meu papel lá e depois eu fui estudar, fui pra tudo quanto é lugar. Hoje, papel, né não, rapaz? Cascavel no porrete, rapaz, você tá doido? Tu é doido, gente. Eu saí da roça lá morrendo de medo de ser picado por um cascavel, você tá doido, rapaz?
1: Escorpiãozinho daqui a pouco.
0: Olha, meu escorpiãozinho. Do escorpiãozinho tão bonitinho. É mais valorizado que um rapazinho.
1: Um vidrinho, bonitinho.
0: É doido, rapazinho.
1: Ai, Maurício, vamos mudar de assunto.
0: Não, tá bom. Você que manda, Maria do Rosário. Você é a produtora.
1: Um abraço pro Celso.
0: Cuidado com o cascavelzinho do Celso, né? Celso, não, você
1: Celso
0: é um
1: tá criando...
0: cascavel, viu,
1: Celso
0: rapaz?
1: Tá criando as galinhazinhas, os franguinhos. O maior cuidado com as franguinhas lá no quintal.
0: Olha. Bom demais. Celso, tenha cuidado com o galo, viu? Você mexendo com as galinhas, o galo pode ir.
1: O Maurício criou as coelhinhas.
0: Minha mulher que cuida, ela gosta. Eu até gosto também.
1: Eu gosto.
0: Todo dia dou uma maçãzinha lá pra um coelhinho com ela lá dentro de casa. E ali pedindo, não fala nada, mas o olhar dele tá pedindo. Olha, uma maçãzinha. Cara, eu quando eu era criança, eu nem conhecia maçã, rapaz. Primeira vez que minha mãe comprou maçã, uma maçã partida para seis meninos e para ela também. Ela não deu, comeu nada, coitada, só pros meninos, né? Agora lá em casa até coelho come maçã, ué. Tá bom demais, né, Maria do Rosário?
1: Eu gosto de gato.
0: Ah, é?
1: É, tem uns gatos.
0: Gato de dois pés ou de quatro pés? Maria do Rosário?
1: De patas, né, Maurício?
0: De quatro patas, né?
1: Tem o Bruce, né?
0: O Bruce
1: é
0: um gato, né? Gato é folgado.
1: Aí,
0: deita lá na sua cama, ainda te arranha ainda, né? Não, Nossa não é, senhora, não. Né? Cachorro é mais amigo do homem,
1: Sabe,
0: as patas, tá certo.
1: Não.
0: Bom demais. Essa conversa boa.
1: Gente, tá bom demais.
0: Nós queremos ver vocês participar conosco, né? Aqui o WhatsApp tá na
1: minha
0: mão.
1: Com a sua história aí também, porque nós estamos aqui para ouvir vocês.
0: Bom demais.
1: Ah, gente, ó, para quem ainda não ligou, anote aí o número, é o 61-3799-5742 ou 61-3799-5743, viu, gente? Pode ligar. Participar do programa. Hoje quem tá aqui na operação é o Anderson, como já falamos, né? O Celso tá só ouvindo lá, só curtindo. Só na manha, na rede, tá na rede.
0: Eu chamei ele de Anso. É o Anso hoje, né? É o Anso. Não é ânsia de vômito, não, é Anso, né? É o Anderson Vareto, um abração para dona Mônica. Há pouco eu falei com ela, com a Luna, com o João Miguel e com o Davi, né? Foi
1: Você
0: bom demais.
1: Com
0: falei
1: eles?
0: Com a tua família todinha, né?
1: Maravilha.
0: O José Marcos e a Priscila Rabelo também, né? Nós falamos também, foi
1: Por
0: muito
1: quê?
0: Bom.
1: O que fez essa reunião?
0: Anderson conversando aqui, minha filha me ligou, depois o Anderson ligou pra Luna e perguntou por que você usa o chapéu? Eu falei, eu sou da roça, menina. Eu desde criança.
1: É porque eu fico mais bonito com esse
0: melhor,
1: chapéu.
0: Um cabelo caindo no olho aqui o tempo todo, né? Então, tá bom. O chapéu me ajuda bastante, né?
1: Que bom. Pois é. Você começou assim com as crianças. Uhum. Maravilha.
0: Foi muito bom.
1: Já tá mais calmo, então. Graças a Deus.
0: Graças a Deus, né? Vamos à luta?
1: Então tá, gente. Vamos lá. Repetindo. 61-3799-5742 ou 3799-5743. Se mandar seu recado, contar sua história, fazer seu pedido musical, falar com o Maurício Rabelo pelo WhatsApp, né?
0: Tá certo. E avisar que sábado tem um programa especial, porque sábado é o programa o dia inteirinho sobre os 90 anos da Rádio Nacional, que nasceu no Rio de Janeiro, veio para Brasília, São Paulo, Belo Horizonte, Pernambuco, São Luís do Maranhão, Manaus, Amazonas, né? Então, sábado, eu de cá, você de lá, vai ser ao vivo e a cores. Vai ter o programa, né? Porque não tem mais eu de cá, você de lá à noite, no sábado, sábado que vem vai ter.
1: Então vai ser ao vivo. E
0: queremos,
1: gente,
0: a participação de todo mundo, se puderem, né? Minha amiga Maria do Rosário.
1: É esse telefone ali que já estão chamando, daqui a pouco eu volto.
0: Beleza, levanta o som, meu amigo Anderson.

0: Quero mandar um boa noite aqui pro Manuel Carneiro, ele que esteve nos visitando ontem. Alô, Manuel Carneiro, moço de Silvanópolis, do Tocantins, o seu filho também, que teve a alegria de nos presentear, né? Nos alegrou muito com a presença do seu pai aqui. Obrigado, Manuel Carneiro, é o pai do Edson lá da fazenda, na cabeceira do rio lá, que eu esqueci o nome, Manuel Carneiro, Silvanópolis, do Tocantins, muito obrigado. Ó, o número está à sua disposição, 61-DDD-99674-1536. A Carmen, lá de Vila Rica, Mato Grosso. Eu acho que ela está lá em Santa Terezinha, mas vamos ver se está escrito Vila Rica, mas é lá pertinho. Fala, Carmen, boa noite.
1: Oi, Maurício, oi. Fatinha, Anderson, oi. Ouvintes, boa noite para vocês, boa noite para nós, né?
0: É.
1: Então, Maurício, sim. No feriadão, eu estava lá no Rancho Recanto Feliz, lá nas margens do Rio Araguaia,
0: sim.
1: E lá eu encontrei Santa. A dona Joana, que nós, eu estava ouvindo o rádio lá, e ela chegou na minha casa, lá no meu rancho, e ficou muito admirada de como que eu consegui ouvir a Nacional sem. Aí eu falei para ela do aplicativo, baixei o aplicativo no celular dela e ela disse que vai passar a te ouvir.
0: Ah,
1: ela está esperando um áudio seu.
0: Ah, na hora.
1: Depois ela vai estar aí com você também. Que o nome bom. Dela mora no PA. É, PA Santos, em Vila Rica. Ah. Ela é muito fã, assim como eu também sou, e ela deixou de ouvir uns anos porque é um radinho, mas agora ela vai te ouvir.
0: É a Joana,
1: tá, Torres. Um abraço. Boa noite, bom trabalho.
0: Obrigado, obrigado, minha querida amiga Cara. Carmen, ela é embaixadora aqui do nosso programa Eu de Cá, Você de Lá, rancho, né? Feliz da vida, e encontrando a dona Joana Torres, lá do PA Santo Antônio do Beleza, em Vila Rica, no Rio Grosso. Alô, Joana, receba o abraço do Maurício Rabelo, da Fátima, do Celso, de toda a equipe aqui do Eu de Cá, Você de Lá, viu? Que alegria saber que você vai passar a nos ouvir de novo no celular, viu? Joana Torres, é ouvinte nacional, é a nossa querida amiga, é a Joana, está no PA Santo Antônio do Beleza, em Vila Rica, no querido estado de...

0: André e André. Cadê aquela que eu quero alugar a metade da sua irmã? Num travesseiro. Rapaz, essa música é malandra, viu? Ô, música boa. Miguel, lá de Boa Vista, Roraima. Alô, Miguel, boa noite.
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0: Alô, seu Miguel! Demais, Miguel, boa
2: noite! De Boa Vista, meu amigo! Estamos aqui junto com o nosso trovão, nosso nacional, nosso eu de cá, você de lá, pela Rádio Universitária, meu amigo! Um abração pro Papatinho! Piauí. Olimpo, Piauí, abração pra você. Tamo aqui, meus amigos, ligado na nossa nacional.
0: Tranquilo.
2: Eu de cá, você de lá pela Rádio Universitária, junto com o nosso trovão azul. Aqui
0: demais.
2: Quem fala, Miguel, de boa vez, amigo. Até a tchauzão.
0: Que coisa boa. Muito bom. Obrigado, muito obrigado, meu querido amigo, é o Miguel lá de Boa Vista. Muito obrigado, Miguel, no trovão, arretão dele o caminhão, ouvindo no sonzão da Rádio Universitária FM, Vista Roraima. Obrigado, Miguel. Abraço grande, viu? Isso aqui, 89, é do Piauí, terra querida, filha do sol do Equador. Quero encontrar metade da sua cama. E o outro travesseiro, vai ser boa desse tanto, 89, é lá do Piauí, terra querida, boa noite.
3: Boa noite, Maurício, Camilo, Franto e Baixão Alecrete do Piauí, estou aqui Frando ouvindo o seu programa.
0: Baixão do
3: que é um programa bem antigo, que a gente sempre acompanhou este programa.
0: Que beleza.
3: E eu quero pedir uma música
0: de
3: Rick Renner, Moleca,
0: é boa
3: pra me oferecer
0: toda,
3: para você, que obrigado. É um comunicador.
0: Obrigado, obrigado.
3: E para meu pai, Joaquim, minha mãe Mia e todos meus irmãos, e todas minhas amigas.
0: Muito bem.
3: Uma boa noite.
0: Boa noite.
3: Fique com Deus. Que Deus abençoe você e sua família.
0: Muito obrigado, muito obrigado, Fran, aí do Baixão do Alegrete, do estado do Piauí. Muito obrigado, Fran. Que alegria receber a sua mensagem aqui, pedindo uma música que eu gosto muito. É, gruda, gruda na cintura da moleca, né? Moleque é o nome da moda do Rick Renner, que ela gosta muito. Manda pro pai, pra mãe, pros irmãos, pra todos, pra nós aqui, pra minha família. Obrigado, querida amiga Fran, Baixão do Alegrete, no querido estado do Piauí. Muito obrigado. Tem mais aqui, agora é o estado do Maranhão falando. Boa noite.
4: Ô, Maurício Rabelo.
0: Opa!
4: Eu gostaria de ouvir uma música com... Gini, Gini, arrume a mala.
0: Arruma a mala?
4: Ofereço pra você.
0: Olha.
4: E pra todos os ouvintes.
0: Beleza.
4: Da Rádio Nacional.
0: Aham.
4: Aqui quem tá falando é a Josefa Moraes de Reis, da Fazenda Três Irmãos, município de Feira Nova do Maranhão.
0: Opa! Beleza pura, Feira Nova, no estado do Maranhão. Obrigado.
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Essa é boa demais, o André Andrade, Metade da Sua Cama, uma moda apaixonada que eu gosto muito. Mandar para o meu amigo Vicentão, para a dona Corina e para o Heitor, lá em Paulo Ramos do Maranhão. Alô, Heitor, segura peão, um abraço, Heitor, Paulo Ramos do Maranhão. Falar em Paulo Ramos, eu mandar para Neuza, também tá na escuta, em Paulo Ramos do Maranhão. Alô, Neuza, boa noite, viu? Tá dizendo que tá na escuta. É, sou de... meu nome... Codorna Colina, é isso? Tá escrito assim. Gostaria que você mandasse uma alusão pra mim todas as noites. Eu gosto muito de ouvir o seu programa. Mande um alô também pras minhas netas Brenda e Ana Júlia. Alô, Brenda! Alô, Ana Júlia! É a Neuza que tem o apelido de Codorna Colina, lá em Paulo Ramos, no Maranhão. Segura!

0: gente boa do Brasil. São 20h39, meu amigo Clênio, tá na escuta do Eu de Cá, Você de Lá. Meu amigo Clênio, lá na cidade de Uruaçu, no estádio. Aliás, ele tá na beira do lago de Serra da Mesa, né? Tá com tudo e não é pouca coisa não. Alô, Clênio, um abração pra você, um abraço pra Raniele também, aí na beira do lago de Serra da Mesa, é na Água Branca, né? E ele mandou assim, opa, vamos ouvir. Oi, alô, Clênio, boa...
1: Oi. Alô, meu amigo. Tá, é o Clênio, a Raniélio, é o João Paulo, o Zezinho, o Zezão, também é o Boto Cor-de-Rosa.
2: Né? E o Anderson sabe a música que eu gosto, Paulo, ó.
0: É mesmo?
2: O Anderson aí põe a música do Clênio, ó. Ei, Anderson, velho. Boa noite, Anderson. Boa noite, Zezão. Boa noite, Fatinha. Boa noite, Maurício.
0: Boa noite.
2: Aqui.
0: Segura.
2: Ligado na Rádio Nacional em Brasil. Eu de cá, você de lá.
0: De lá.
1: Nós gostamos deles também, né? Nós também.
0: Fala mais aí, Clênio.
2: Manda um abraço aí pro meu amigo Bebezão, que sou de Conceição da Araguaia, sentido a Goiânia. Segunda-feira tá aqui.
0: É mesmo?
2: Conceição. Tomando que suco da confusão. O Duarte, seu de Anápolis, já passou. Paraíso Tocantins, sentido Conceição, Rio Maria, Xinguara. E o Guga sai daqui a pouco de Anápolis, sentido Redenção. Alô, Maurição.
0: Quem é que sai? Espera aqui, deixa eu ver o nome.
2: Conceição, Rio Maria, Xinguara. E o Guga sai daqui a pouco de Anápolis, sentido Redenção. Alô, Maurição.
0: Beleza. Tranquilo e calmo.
2: O lugar aqui é 10h19.
0: 10h19, né, rapaz? Bom demais. Obrigado, obrigado. Muito obrigado, meu querido amigo Clênio. Aqui 10h09, né? Não, aqui são 9h41, hora de Brasília. Muito obrigado, amigão Clênio, abraçando o bebezão cabocão apaixonado, ligando Goiânia, Conceição do Araguai e vice. Versa, transporte, confusão. Alô, bebezão, grande abraço. Goiânia, é bem ali, né? Conceição do Araguaia, tô chegando. O Guga tá buscando de Anápolis, no estado de Goiás, a região de Redenção, no Pará. Alô, Guga, uma bandido Clênio. Muito obrigado, Clênio. Ele mandou um vídeo aqui, eu acho que é um... Na estrada, deixa eu ver aqui. Oh.
3: Ei, minha vidinha, eu quero também, Maria.
0: Quer também?
3: Tá pelo c, viu?
0: Já olha o Clênio.
3: Movimentando aqui com brega hoje, hein?
0: Aí, opa!
3: Você
0: tá doido?
3: Bebezão,

0: É o
1: pavimentando a capital da Pampas. Oh. Goiânia, Goiás, Brasil.
2: Muito bem.
1: É o procedimento.
2: É o bebê.
1: Quem tá doidão aí aqui nessa moda,
2: não? Alô. Tranquilo.
1: O cachorro ali é razão.
2: Ô, rapaz. Bom sem bar. Chupa que é de uva, esse é o bebezão. Aú.
1: Tá beleza, viu, bacana.
2: Falou.
1: Obrigado,
2: rapaz, que te engole, viu? Brisão, um grande abraço, muito obrigado, muito obrigado. Tem aqui conosco, direto do Amazonas. Fala comigo aí, deixa eu ver, abraço também pro meu amigo Gustavo, deixa eu ver quem é que tá falando, do Amazonas, é o Marcelo. Alô, Marcelo, a palavra é sua, boa noite.
3: Alô. Cabelo, opa. Aqui quem fala é o Marcelo Oliveira. Ah. Oi, boa noite, Maurício Rabelo.
2: Boa noite.
3: Aqui quem fala é o Marcelo Oliveira,
2: do
3: município de Barcelos.
2: Alô.
3: Eu gostaria de mandar um alô aí pros meus amigos que estão trabalhando cá, lá no Rio Aracá, cortando a piaçaba, lá pros meus amigos lá, que estão cortando piaçaba no Rio Reilau e no Rio
2: Aracá.
3: É lá no Rio Aracá, só isso mesmo, que abraço pra todos meus amigos de lá. Que eles fiquem bem, e bate uma música aí pra eles aí, tá boa aí pra eles. Gustavo Lima.
2: Gustavo Lima.
3: É Marcelo Oliveira.
2: Fui fiel, é boa demais. Boa demais. Homem! Eu gostei tanto da sua conversa, Marcelo. Fala de novo aí, ele está cumprimentando o pessoal de Barcelos, o pessoal lá da beira do Rio. Outro Rio, o nome também. É, o né? Reilão. Rio, Reilão, me parece. Alô, Marcelo Oliveira. Boa noite, Marcelo!
3: Oi, boa noite, Maurício Rabelo. Aqui quem fala é o Marcelo Oliveira, do município de Barcelos.
2: Marcelo.
3: Eu gostaria de mandar um alô aí pros meus amigos que estão trabalhando no Rio Aracá, lá cortando a piaçaba, lá pros meus amigos lá que estão cortando a piaçaba no Rio Reilau e no Rio. É lá no Rio Aracá, só isso mesmo. Beleza. Quero mandar um grande abraço para todos os meus amigos de lá. Que eles fiquem bem. E bote uma música aí para eles.
2: Vai
3: aí.
2: Ser do Gustavo
3: uma música
2: Lima.
3: Boa aí para eles, do Gustavo Lima.
2: Tranquilo e calmo.
3: Aqui é o Marcelo Oliveira.
2: Valeu. Muito obrigado, amigão Marcelo Oliveira. Aí em Barcelos, Amazonas, Brasil. Muito obrigado, Marcelo Oliveira. Cumprimentando os amigos, as amigas lá da região do Rio Aracá, do Rio Reilau. Dizendo que está tudo bem. Só alegria. Estão cortando a piaçaba lá no Rio Aracá, no Rio Reilau. Lau, muito obrigado, uma alusão para todos, ele pedindo a música do Gustavo Lima, para mandar pro amigão Gustavo, que trabalha para o seu tião, pro tio Aracá, também para todos que estão na escuta. Alô, Gustavo, que trabalha pro seu tião, e lá no Rio Aracá, no Rio Aracá, é o Gustavo que trabalha pro seu tião, lá no Rio Aracá, colocou tio Aracá, mas é o Rio, né? Muito obrigado, Gustavo, Marcelo Oliveira, obrigado, Marcelo Oliveira. Qual a música que nós vamos tocar aí, meu amigo? Fala. Fui fiel. É, moleca e o que mais? Você achou? Ginigeno, aquela do Ginigeno que nós não encontramos ainda, né, rapaz? Então bota a moleca primeiro aí, depois, primeiro a moleca. Foi pedida há mais tempo, já já teu Gustavo Lima, fui fiel. Manda 20 horas e 46. Boa noite.

faltando 6 minutos para as 21h, né? Ah, homem, meu amigo, como é que é o nome da música que minha amiga Josefa pediu? Porta-malas do Chevrolet, né? Rapaz, a música do Gino e Geno. Vamos tocar ela. Depois ela mandou uma mensagem muito boa aqui pra nós, mas mas ela, se eu tocar a mensagem dela agora, entra lá no horário eleitoral. Depois da hora eu coloco a mensagem dela. É o Gino e Geno, agora 20h55, do Eu de Cá, Você de Lá, para atender a Josefa lá do estado do Maranhão. Alô, Josefa! A sua moda é essa aí, porta-malas do Chevrolet, Gino e Geno!

uma boa, mas tem uma melhor, que é a mesma música, só com a qualidade melhor. Toca pra nós aí. É, segura! Achou não, rapaz? Mas a mesma coisa? Você é um menino competente, hein, rapaz? Mas olha, Gini Geno, é a mesminha, a mesma coisa, né? É, parece que é ao vivo mesmo. Essa aí tá com a qualidade mais ou menos, né? Deixa eu ver se eu, a gente acha ela com a qualidade melhor, né, rapaz? O ladrão é porta-mala, não, porta-mala do Chevrolet. Você é o cara, né, rapaz? Porta-mala do Chevrolet, Gini Geno, paixão sertaneja. Pelo amor de Deus, mas você me dá muito trabalho, viu, Anderson? Não, é a mesma coisa, é a mesma coisa. Não tem jeito, não. É o jeito de tocar essa mesmo, né? Levanta aí pra nós. Levanta!

0: Genegelo, Maria do Rosário, a palavra é sua.
1: E o Manuel Messias, do setor PSU DF, também está na escuta, ligadinho no programa, Maurício. Está mandando um abraço para o Zé Bento, em Minas Gerais, para Inês Cabral, também para o Carlos Moreno. Manda um abraço para o Benício, para a Beatriz Itabatinga, para a Joia, para a Milena, para a Maria de Jesus.
0: Sim.
1: Abraços também para a Lourdes Costa e Nildinho Porangatu. E todos estão na escuta do Eu de Cá, Você de Lá.
0: Beleza pura. Tem mais aqui em Goiás dizendo: eu sou Zenilde, viu, Maurício? Zenilde Fernandes dos Santos, estou falando aqui de Arraias do Tocantins. Quero mandar um recado para minha irmã Deuseni, na Fazenda Marragato. Quero dizer para ela que está tudo bem, graças a Deus. E o Antônio Carlos vai ganhar alta amanhã. Manda na hora, já está a caminho. Eu já está ali por Campos Belos, já o áudio, viu? Vou repetir. Boa noite, Maurício Rabelo, sou Zenilde Santos, falando de Arraias. Para minha gato, dizer para ela que o Antônio Carlos vai ganhar alta amanhã, se Deus quiser. Fala, marido.
1: E a Elisete de São Miguel, no Rio Grande do Norte, também está na escuta e pede para ouvir a música Está com Pablo do Arrocha.
0: Pablo do Arrocha.
1: Do Arrocha, né? Vamos ouvir, deve ser bonito, né?
0: É, bom. Rocha, depois é você... o Pablo, é o que canta apaixonado, da Bahia para o mundo. Ah, é.
1: Depois você dá uma olhadinha aí, então.
0: Tá bom, não, a gente acha aqui, né? Para o intervalo que tem o horário eleitoral, já já nós vamos voltar. Alô, Elisete! Aí no Rio Grande do Norte, um abraço, torcedora do Flamengo, tá num enjoo que eu vou te contar.

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